0: Segurança Pública.
1: Forças integradas de combate ao crime organizado deflagraram operação em 19 estados.
0: E mais de 500 milhões de reais foram bloqueados de organizações criminosas. Claudimário Carvalho.
2: A operação investiga crimes como tráfico de drogas e armas, lavagem de dinheiro, homicídios, extorsão e atuação de organizações criminosas violentas.
3: Problemas com plano de saúde.
0: Saiba como acionar a Agência Nacional de Saúde Suplementar em busca de orientações. Cleide Lopes.
4: A ANS disponibiliza um serviço gratuito para orientar os consumidores sobre seus direitos e as regras dos planos privados de saúde no Brasil.
3: Hoje, na apresentação da Voz do Brasil, Nazi Brum e Mariana Jungmann.
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3: Foi sancionada agora há pouco a Política Nacional de Minerais Críticos e Estratégicos.
0: A nova lei busca agregar valor à indústria nacional, utilizando esses recursos naturais, além de fomentar a pesquisa e a inovação.
3: Vamos ouvir os detalhes agora na reportagem de Gabriela Noronha.
5: A lei sancionada nesta quarta-feira cria uma política nacional voltada a minerais considerados estratégicos para o país, além de estabelecer incentivos fiscais e instrumentos de financiamento para o setor. Márcio Elias Rosa, ministro do Desenvolvimento, Indústria, Comércio e Serviços, detalhou como a norma pode ser utilizada para fomentar a atividade industrial do país.
6: São 51 artigos, 9 instrumentos legais, todos eles associados àquilo que é essencial. E é essencial desde a lavra, pesquisa, beneficiamento, transformação, a mineração urbana. Ou seja, nós estamos falando de uma atividade integrada e de uma política que quer transformar o que nós já temos em abundância em inovação e assim ampliar a nossa competitividade industrial.
5: Minerais críticos são aqueles necessários a setores importantes da economia e cujo abastecimento possa estar sujeito a riscos, seja pela dependência externa ou outras questões geopolíticas. Um exemplo é o potássio, utilizado na produção de fertilizantes e essencial para a agricultura. Já os minerais estratégicos são essenciais para o desenvolvimento tecnológico, com redução de emissões de gases do efeito estufa. As terras raras, por exemplo, fazem parte desse grupo e são utilizadas na produção de diferentes tecnologias, como na fabricação de celulares, carros elétricos e turbinas eólicas. O ministro de Minas e Energia, Alexandre Silveira, disse que será possível avançar no processamento desses recursos naturais.
7: A norma contribui também para a neoindustrialização, oportunidade que não está somente na extração. Reside especialmente na capacidade de instalar no Brasil as etapas de beneficiamento, de separação, de refino, de transformação e de elaboração de materiais avançados de componentes e produtos industriais.
5: Para coordenar as ações, foi criado o Conselho Nacional para a Industrialização de Minerais Críticos. O colegiado terá entre suas atribuições a definição de prioridades e o acompanhamento de projetos considerados estratégicos, como explica a ministra Miriam Belchior, da Casa Civil.
8: Que ele possa definir regras claras e a agilidade necessária nas suas decisões para que os investimentos possam ocorrer da maneira mais rápida possível. E é por essa razão que o Conselho vai contar, além de todos os ministérios envolvidos, que serão 13, também representação dos governos estaduais, municipais, do setor industrial, do setor de mineração e da academia.
5: A lei também cria um fundo garantidor, visando reduzir riscos e ampliar a capacidade de investimento no setor. E o Programa Federal de Beneficiamento e Transformação de Minerais Críticos e Estratégicos. Com ele, as empresas poderão transformar em crédito fiscal até 20% de seus gastos com beneficiamento, transformação e mineração urbana. Reportagem Gabriela Noronha.
0: O Ministério dos Transportes apresentou um novo modelo de chamamento público para a exploração de trechos ferroviários ociosos, desativados ou em processo de devolução.
3: Ele permite que empresas privadas explorem a malha ferroviária pública por meio de contratos de autorização.
9: Cerca de 10 mil quilômetros de ferrovias ociosas, desativadas ou subutilizadas poderão voltar a operar no país. O Ministério dos Transportes apresentou na B3, em São Paulo, um modelo para atrair empresas interessadas em explorar esses trechos. A proposta prevê chamamentos públicos para apresentação de projetos de requalificação da malha ferroviária. Nos trechos selecionados, o interessado terá 2 anos para desenvolver o projeto e poderá propor soluções para transporte de cargas ou passageiros. Os contratos poderão ter prazo de até 99 anos. Segundo o ministro de Portos e Aeroportos, Tomé Barros, a proposta contempla o aperfeiçoamento logístico dos trechos.
10: No estudo que a gente contratou, aponta um volume de carga muito grande, que hoje está por caminhão. Então a meta nossa é diminuir custo logístico, aumentar a participação do modal ferroviário, abrindo possibilidades. Então assim, a gente acha que vai ter muita gente interessada e vai ter, pelo menos eu vou trazer um olhar do mercado para os trechos existentes hoje. Estou dando um destino e buscando um caminho para essa quantidade de quilômetros que eu tenho em desuso no país.
9: A carteira inicial reúne 7 ferrovias de linha curta, conhecidas como short lines, além de trechos de menor extensão conectados à malha ferroviária nacional. Entre os trechos estão as ligações entre Brasília e Lusiânia e entre Campina Grande e Cabedelo, além de linhas nos estados do Rio Grande do Sul, Minas Gerais, Goiás e São Paulo. A recuperação dos trechos poderá envolver investimentos privados e recursos públicos, quando houver interesse e viabilidade. A proposta prevê ampliar a utilização da malha ferroviária e integrar diferentes regiões do país. Reportagem Pablo Mundim.
0: País de norte a sul, enfrentando o sol, a chuva e a distância da família para garantir que o Brasil não pare.
1: Seja levando o alimento que chega à nossa mesa, o combustível que move nossas cidades ou remédios que salvam vidas.
0: No Dia Nacional do Caminhoneiro, a Voz do Brasil presta uma homenagem aos mais de 4 milhões de motoristas que fazem das rodovias o seu sustento e a engrenagem que ajuda a mover o país.
1: Para celebrar a data, a Polícia Rodoviária Federal realiza ações educativas de saúde e faz um alerta. Neste ano, aumentaram as estatísticas de sinistros de trânsito envolvendo caminhões, mortes e feridos nas rodovias federais. Minha vida.

0: O caminhoneiro Senito Pereira nasceu no interior do Paraná, mas há 26 anos sua casa é todo o Brasil.
1: O ofício é quase uma tradição de família. 5 irmãos, um filho e uma sobrinha ganham a vida transportando carga nas estradas do Brasil.
0: E hoje nós preparamos uma reportagem dando dicas para viagens seguras.
1: Só para se ter uma ideia, de janeiro a julho, 1.681 pessoas morreram nos sinistros de trânsito em que caminhões estavam envolvidos. Número 4,54% maior que o registrado no mesmo período do ano passado.
2: 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É só me mostrar qual é a direção.
3: O sol clareia às primeiras horas da manhã, quando Senito Pereira desperta para mais um dia de trabalho. Ele deixa a boleia, acende o fogareiro e faz um café. Para ele, que passa os dias na estrada, o caminhão é um pouco de tudo. Meio de transporte, fonte de renda e casa. Antes de dar partida, o caminhoneiro, nascido em Curiúva, no interior do Paraná, sempre confere se está tudo em seu lugar.
4: Primeiro eu dou uma olhada, né? Como é que tá óleo, água, essas coisas, que é o dever da gente, né? Quando ele tem um probleminha, a gente já cuida de levar na oficina, né? Tudo tem que estar em cima, manutenção do caminhão em primeiro lugar.
3: Além dos cuidados com a manutenção do veículo, a Polícia Rodoviária Federal faz outras recomendações aos caminhoneiros para que trafeguem com segurança. A atenção deve ser redobrada com os veículos menores, por conta da grande quantidade de pontos cegos. Consumo de álcool ou drogas antes de dirigir, carga muito pesada e amarração incorreta da carga são causas de acidentes graves na estrada, segundo Estênio Pires, coordenador-geral de segurança viária da PRF. Ele também alerta para o perigo do excesso de velocidade.
5: É um veículo desse que transporta dezenas de toneladas, tem um comportamento muito diferente de um veículo de passeio, um veículo pequeno. Para se fazer a frenagem total, leva um espaço muito grande. Se estiver em excesso de velocidade, muito mais, podendo provocar grandes tragédias.
3: A Lei dos Caminhoneiros, que regulamenta a profissão no país, estabelece regras para a jornada de trabalho e para proporcionar descanso seguro a esses profissionais, há pontos de parada localizados ao longo das rodovias. Nos contratos de concessão, eles devem aparecer pelo menos a cada 400 quilômetros. Postos de gasolina e outros estabelecimentos privados também são habilitados a oferecerem um serviço, mas nesse caso podem fazer uma cobrança pela utilização da área. De acordo com Viviane S., secretária nacional de transporte rodoviário do Ministério dos Transportes, essas paradas também ajudam a prevenir acidentes.
6: A gente consegue colocar áreas adequadas e seguras para que os caminhoneiros e caminhoneiras possam descansar, cumprir a legislação que impõe aí horas de descanso e, com isso, seguir uma viagem mais tranquila. E efetivamente, isso tem um impacto, então, na redução no número de acidentes.
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3: O caminhoneiro Senito Pereira, do início desta reportagem, conta que, apesar de a vida na estrada ser marcada por vários desafios, também é uma alegria desbravar melhor o Brasil.
4: A gente conhece tudo, né? A gente ouve falar numa cidade lá, opa, mas essa eu conheço, já passei, né? E conhece todo o desenvolvimento do Brasil, né? Hoje a gente tem uma potência muito grande.
3: A Lei dos Caminhoneiros também determina que é direito desses trabalhadores ter acesso gratuito a programas de formação e aperfeiçoamento, contar com sistema único de saúde para atendimento e receber proteção do Estado contra ações criminosas.
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3: Reportagem Márcia Fernandes.
1: Bancos e instituições de pagamento terão que adotar medidas para identificar e interromper operações ligadas a casas de apostas não autorizadas.
0: A determinação está em uma portaria publicada esta semana que também prevê o bloqueio ou encerramento de contas usadas por operadores irregulares.
7: Uma portaria do Ministério da Fazenda estabelece novos procedimentos para suspender transações financeiras relacionadas à exploração irregular de apostas de cota fixa. Entre as ações previstas estão a identificação dos meios utilizados por operadores irregulares para receber valores e a interrupção do fluxo financeiro destinado a essas atividades. A norma também permite o bloqueio de contas e o impedimento de novas transações relacionadas à exploração irregular de apostas. A medida fortalece a cooperação entre regulação, fiscalização e sistema financeiro no enfrentamento do mercado ilegal. No Brasil, somente empresas autorizadas pela Secretaria de Prêmios e Apostas do Ministério da Fazenda podem operar nacionalmente. Desde janeiro de 2025, os sites autorizados utilizam o domínio .bet.br. Todos os detalhes da portaria estão disponíveis no portal gov.br/fazenda. Thaís de Araújo, para a Voz do Brasil.
1: As plataformas digitais com mais de 1 milhão de usuários menores de 18 anos deverão publicar relatórios com informações sobre as medidas adotadas para a segurança, a privacidade e a proteção desse público.
0: As empresas têm até esta quinta-feira, dia 17 de setembro, para divulgarem essas informações.
8: Os relatórios das empresas devem mostrar uma prestação de contas à sociedade e ao poder público das medidas adotadas para a proteção de menores de 18 anos no ambiente digital. O relatório deve apresentar informações sobre denúncias e os encaminhamentos dados, moderação de conteúdos e contas, medidas de proteção de crianças e adolescentes, proteção de dados e privacidade, além dos mecanismos de consentimento parental e da avaliação e gestão de riscos à segurança e à saúde desse público. A data limite para publicar o documento é 17 de setembro. A obrigatoriedade vale para as plataformas com mais de 1 milhão de usuários cadastrados menores de 18 anos. E esse primeiro relatório deve abranger o período de 1º de janeiro a 30 de junho de 2023. Lorena Gilberte Coutinho, diretora da Agência Nacional de Proteção de Dados, a ANPD, destaca que o relatório é importante para famílias, pesquisadores e toda a sociedade, além dos órgãos de proteção.
9: Esse tipo de instrumento, ele vai possibilitar que pesquisadores, até que pais e famílias possam ter, né, um maior esclarecimento sobre, né, se essas plataformas estão recebendo muitas denúncias. É também um instrumento importante para que os próprios pais e responsáveis possam fazer escolhas, controlar mais quais aplicativos os seus filhos utilizam, né, e como fazer esse tipo de controle.
8: A plataforma Discord teve a funcionalidade de transmissão ao vivo suspensa no Brasil até que a empresa comprove a adoção de medidas para proteger crianças e adolescentes. A medida faz parte do processo de fiscalização instaurado pela ANPD para apurar possíveis falhas na proteção desse público no ambiente digital. E além do Discord, a agência segue com a fiscalização e o monitoramento, inclusive de lojas de aplicativos. É o que explica Lorena Gilberte Coutinho.
9: Para verificar a adoção de sinais de idade, né, os mecanismos de verificação de idade por parte de lojas de aplicativo e sistemas operacionais, em relação às empresas Apple, Google e Microsoft.
8: A ANPD recebe denúncias de violação pela página na internet gov.br/ANPD. Reportagem Luciana Colares de Holanda.
1: As Forças Integradas de Combate ao Crime Organizado deflagraram hoje operação em 19 estados.
0: O objetivo é o enfrentamento ao tráfico de drogas e de armas, à lavagem de dinheiro e a organizações criminosas violentas.
1: As decisões judiciais determinaram bloqueios superiores a R$508 milhões, incluindo imóveis, veículos, ativos financeiros e outros bens vinculados a organizações criminosas investigadas.
10: As Forças Integradas de Combate ao Crime Organizado, as FICOS, deflagraram nesta quarta-feira a Operação Força Integrada 4, com ações simultâneas em 19 estados. Ao todo, foram expedidos 173 mandados de busca e apreensão, além de 44 prisões em flagrante durante as diligências. A operação investiga crimes como tráfico de drogas e armas, lavagem de dinheiro, homicídios, extorsão e atuação de organizações criminosas violentas. As decisões judiciais também determinaram o bloqueio de mais de 508 milhões de reais em bens e ativos financeiros. Até agora, 29 imóveis e 18 veículos foram apreendidos, além de armas, munições e drogas. Claudimário Carvalho, para a Voz do Brasil.
0: Problemas com a marcação de procedimentos, reajustes e outras dificuldades com planos de saúde estão entre as reclamações dos consumidores.
1: Para orientar quem enfrenta esse tipo de situação, a Agência Nacional de Saúde Suplementar, a ANS, oferece canais gratuitos de atendimento. Confira na reportagem.
11: A gestora Karen Nascimento tem plano de saúde há muito tempo, mas sempre tem problemas com ele, principalmente com a marcação de procedimentos.
12: Sempre atraso de agendamentos, procedimentos que não são autorizados no tempo hábil.
11: Já o funcionário público Manuel Freire reclama dos aumentos do plano de saúde, que considera abusivos.
13: Todo ano aumenta e a oferta, você não sabe se a rede aumentou, se a rede diminuiu.
11: Para solucionar problemas e reclamações como estas, a Agência Nacional de Saúde Suplementar, ANS, disponibiliza um serviço gratuito para orientar os consumidores sobre seus direitos e as regras dos planos privados de saúde no Brasil. A diretora de fiscalização da agência, Eliane Medeiros, explica qual o primeiro passo.
14: Quando o consumidor tiver um problema com o plano de saúde, a primeira orientação é procurar a própria operadora e guardar o número do protocolo desse atendimento. Agora, se o problema não for solucionado, aí ele pode procurar a ANS e registrar uma reclamação. A reclamação é encaminhada à operadora, que tem até 5 dias úteis para solucionar problemas de atendimento de saúde, como negativa de cirurgia, exame ou consulta.
11: Eliane Medeiros alerta ainda que, ao contratar um plano de saúde, o consumidor deve ficar atento às regras pré-estabelecidas.
14: É importante que o consumidor conheça bem as características do plano que contratou. Também é importante guardar o contrato e qualquer outro documento relacionado ao plano. Conhecer previamente as regras do plano também é uma forma de exercer seus direitos.
11: Em caso de qualquer problema com o plano de saúde, o cidadão dispõe de 3 canais principais para fazer uma reclamação. Pela internet, no site da ANS, no endereço gov.br/ANS, ou por telefone, gratuitamente, no número 0800-701-9656, de segunda a sexta-feira, das 9 às 17 horas. Para pessoas com deficiência auditiva, o número é 0800-021-2105. Mas se a pessoa preferir fazer a reclamação presencial, é preciso agendar o atendimento nos núcleos de fiscalização da ANS. Reportagem Cleide Lopes.
0: O pagamento da parcela de setembro do Bolsa Família tem início nesta quinta-feira.
1: O Ministério do Desenvolvimento Social, Família e Combate à Fome informa que a greve dos bancários não vai interferir no repasse.
15: Nesta quinta-feira, dia 17, tem início os repasses do Bolsa Família de setembro. As transferências ocorrem até o dia 30 deste mês. O pagamento é feito de acordo com o último dígito do número de identificação social, o NIS, que cada beneficiário tem no cartão do Bolsa Família. Recebem primeiro famílias com o NIS terminado em 1 e assim sucessivamente até o NIS final 0. Este mês, o valor médio do benefício é de R$ 678,00. R$ 5,18. Para verificar a situação do benefício, extratos e valores, o beneficiário pode consultar os aplicativos do Bolsa Família e Caixa Tem. O Disque Social pelo número 121 também está disponível para atendimento ao público. A ligação é gratuita de todo o Brasil. O Ministério do Desenvolvimento e Assistência Social, Família e Combate à Fome informa que a greve dos bancários, que envolve a Caixa Econômica Federal, não afeta os pagamentos do Bolsa Família, que vão ocorrer normalmente. Reportagem Érica Brás.
0: E essas foram as notícias do Governo Federal.
1: Uma realização da Secretaria de Comunicação Social da Presidência da República.
0: Com produção da empresa Brasil de Comunicação.
1: Fique agora com o Minuto do TCU e em seguida as notícias do Poder Judiciário e do Congresso Nacional. Uma boa noite.
0: Boa noite, até amanhã.
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17: 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Você vai ouvir agora notícias do Poder Judiciário.
19: Supremo decide que venda interestadual de combustíveis não exige cancelamento de créditos de ICMS.
20: STJ fixa tese sobre uso de provas do inquérito e validade do testemunho indireto na pronúncia.
19: Mais de 99% dos pedidos de candidatura já foram julgados pela Justiça Eleitoral.
20: Boa noite, eu sou Arthur Filho.
19: E eu sou Walter Lima.
20: Os ministros do Supremo Tribunal Federal decidiram que a venda de combustível derivado de petróleo para outro estado não exige o cancelamento dos créditos de Imposto sobre Circulação de Mercadorias e Serviços, o ICMS, gerados nas operações anteriores realizadas dentro do estado de origem.
19: A decisão foi tomada em sessão virtual, no julgamento de um recurso extraordinário. Por se tratar de matéria com repercussão geral reconhecida, a tese fixada deverá ser aplicada pelos demais tribunais do país.
20: A situação analisada no julgamento diz respeito a empresas que compram produtos de outra empresa do mesmo estado, operação em que há cobrança de ICMS e geração de crédito para a distribuidora.
19: Quando parte dos produtos é posteriormente vendida por outro estado, não há incidência de ICMS. Assim, a discussão consistia em saber se o estado de origem pode manter o imposto cobrado nas operações internas anteriores e se a distribuidora deve estornar o crédito na operação interestadual.
20: STJ fixa tese sobre o uso de provas do inquérito e validade do testemunho indireto na pronúncia.
19: Como o julgamento foi pelo rito dos repetitivos, o entendimento valerá para casos com o mesmo tema em todo o judiciário. Fátima Uchoa.
21: A pronúncia é a decisão judicial que avalia se o acusado de crime doloso contra a vida, como matar alguém, será julgado pelo tribunal do júri. O magistrado verifica se o suposto crime ocorreu e se há indícios de que o acusado participou dele. Para o STJ, a pronúncia não pode se basear exclusivamente em provas colhidas durante o inquérito policial. Nem esse pronunciamento judicial pode ser feito só com apoio de testemunho indireto, ou seja, de quem apenas ouviu dizer que o fato ocorreu. Mas o tribunal reconheceu que o testemunho indireto pode ser mais relevante como prova em contextos como criminalidade organizada e tentativa de silenciamento da vítima ou de testemunha. O relator foi o ministro Reinaldo Soares da Fonseca.
20: Acordo de 193 milhões de reais beneficia quase 800 trabalhadores.
19: A ação faz parte da Semana Nacional da Execução Trabalhista, mutirão promovido pela Justiça do Trabalho para acelerar o pagamento de dívidas judiciais trabalhistas. Rafael Silva.
5: 761 trabalhadores fecharam por meio do Sindicato dos Petroleiros um acordo de 193 milhões de reais com a Petrobras. E eles são apenas alguns dos milhares de trabalhadores beneficiados pelo mutirão da Justiça do Trabalho. Já foram feitas quase 32 mil audiências e arrecadados 2 bilhões de reais. Entre os tribunais regionais de pequeno porte, o TRT-19, em Alagoas, é ouro no ranking de acordos. E você que ganhou uma causa, mas ainda não recebeu, pode procurar a Vara do Trabalho, onde tramita o processo.
20: Há 18 dias para o primeiro turno das eleições gerais, mais de 99% dos pedidos de candidatura já foram julgados pela Justiça Eleitoral.
19: O dado foi divulgado pelo presidente do Tribunal Superior Eleitoral, ministro Cássio Nunes Marques. Vitor Struck tem mais informações.
6: A Justiça Eleitoral já analisou e julgou 20.982 pedidos de candidatura em todo o país. O número corresponde a mais de 99% do total. O dado foi divulgado pelo presidente do Tribunal Superior Eleitoral, o ministro Cássio Nunes Marques, em sessão plenária do Tribunal. De acordo com o ministro, restam 205 processos pendentes de julgamento. Entre os casos já decididos, 980 ainda estão dentro do prazo para recurso. No caso das candidaturas à presidência e vice-presidência, todos os 13 pedidos foram julgados até o dia 11 de setembro.
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20: A você, uma boa noite.
19: E até amanhã.
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23: Eu sou Humberto Pinheiro e estes são os destaques de hoje do Jornal do Senado, que começa agora. Senado pode criar grupo de trabalho para discutir reforma do judiciário. Lei cria política nacional de conscientização sobre doença rara que afeta os pulmões. Sancionada lei que amplia financiamento para renovação de frota de motoristas de aplicativo e entregadores. Boa noite. A Comissão de Constituição e Justiça pode criar um grupo de trabalho para discutir a reforma do Judiciário. O texto estabelece um prazo de 60 dias para que o grupo apresente uma proposta sobre a reforma. A criação do grupo ainda depende de decisão da Comissão de Constituição e Justiça. O trabalho deverá subsidiar as discussões sobre o tema no Senado. Repórter Pedro Pincer.
24: A Comissão de Direitos Humanos aprovou uma indicação para que a Comissão de Constituição e Justiça crie um grupo de trabalho para apresentar uma proposta de reforma do Judiciário no prazo de 60 dias. A indicação é um tipo de proposição legislativa pela qual se sugere a adoção de providência, a realização de um ato administrativo ou se recomenda que determinado assunto seja tratado por outra comissão. Por exemplo, a proposta de indicação feita à CCJ foi apresentada pela presidente da Comissão de Direitos Humanos, senadora Damaris Alves, do Republicano do Distrito Federal.
25: Que a Comissão de Direitos Humanos faça uma indicação urgente à Comissão de Constituição e Justiça do Senado, para que a Comissão de Constituição e Justiça do Senado crie imediatamente um grupo de trabalho onde busque todas as propostas, PECs e projetos de lei que estão tramitando de reforma do Poder Judiciário.
24: A decisão ocorreu durante reunião da CDH em que foram discutidos os desdobramentos institucionais da sessão plenária do Supremo Tribunal Federal que aconteceu nesta terça-feira. A sessão do STF tinha a finalidade de decidir se haveria ou não investigação sobre o ministro Alexandre de Moraes por supostas relações com o banqueiro Daniel Vorcaro, dono do extinto Banco Master, liquidado pelo Banco Central após a constatação de fraudes.
23: O O Palácio do Congresso Nacional recebe nesta semana uma iluminação verde em alusão ao Dia Nacional de Conscientização sobre as Distrofias Musculares, celebrado em 17 de setembro. A data foi instituída em 2024, após a aprovação de um projeto pelo Senado para ampliar o conhecimento sobre o grupo de mais de 30 doenças hereditárias que podem causar enfraquecimento e perda progressiva da massa muscular. Reportagem Yasmin Rodrigues.
2: As distrofias musculares formam um grupo de mais de 30 doenças hereditárias que podem causar enfraquecimento e perda progressiva da massa muscular. A data nacional celebrada em 17 de setembro foi criada por lei em 2024. A senadora Leila Barros, do PDT do Distrito Federal, relatora do projeto na Comissão de Assuntos Sociais, destacou que a falta de informação ainda é um obstáculo para pacientes e profissionais de saúde.
3: O conhecimento de distrofias musculares ainda é limitado entre a população geral e muitas vezes até mesmo entre os profissionais da saúde. Por meio da conscientização, busca-se ampliar o conhecimento sobre os sintomas, os métodos de diagnóstico e as possíveis terapias, promovendo uma detecção mais precoce e melhor qualidade de vida para os pacientes. Outro impacto importante da instituição deste dia é o fortalecimento das políticas de inclusão para as pessoas com deficiência.
2: A legislação que criou a data também prevê campanhas de esclarecimento, eventos e materiais educativos para ampliar o acesso à informação sobre as distrofias musculares.
23: Foi sancionada a lei que cria a Política Nacional de Conscientização e Orientação sobre Lifangioleiomiomatose no âmbito do Sistema Único de Saúde. A doença, conhecida como LAM, é rara, afeta principalmente os pulmões e não tem cura. A lei prevê que o SUS ofereça às pessoas com LAM o acesso a todos os meios disponíveis para o tratamento e o controle da doença. A reportagem é de Márcio Maturana.
4: Mulheres entre a puberdade e a menopausa são as mais atingidas pela lifangioleiomiomatose, uma doença rara e progressiva, também conhecida como LAM, que causa cistos nos pulmões, nos rins e no sistema linfático, podendo levar à insuficiência respiratória. A LAM é frequentemente confundida com asma ou bronquite. Por isso, a nova Política Nacional de Conscientização e Orientação, publicada nesta terça-feira no Diário Oficial da União, prevê capacitação de profissionais de saúde para facilitar o diagnóstico precoce. A senadora Damaris Alves, do Republicanos, do Distrito Federal, foi a relatora do projeto que deu origem à lei.
7: A única coisa que os pacientes da LAM querem é respirar. Estamos falando de uma doença que eles querem tão somente respirar. Ter uma política pública para acompanhar esses pacientes é mais que necessária. Ampliar a conscientização sobre a LAM, favorecer o diagnóstico oportuno, organizar o encaminhamento assistencial e aprimorar a produção de informações epidemiológicas e clínicas sobre a doença.
4: Outras ações previstas pela nova lei são a criação de centros de referência especializados e implantação de um sistema nacional de coleta de dados. A LAM não tem cura, mas pode ser controlada com medicamentos já disponíveis gratuitamente no Sistema Único de Saúde.
23: Também foi sancionada pelo presidente da República a lei que garante a continuidade do programa de renovação de frota com condições especiais de financiamento para a compra de veículos novos. A medida beneficia motoristas de aplicativo, taxistas e entregadores de aplicativos. O programa permite o financiamento de carros, motos e bicicletas elétricas zero quilômetro. O Congresso Nacional também ampliou as possibilidades de uso dos recursos, incluindo veículos leves para transporte escolar e transporte de cargas. A lei resulta da unificação de duas medidas provisórias aprovadas pelo Congresso. Mais informações com a repórter Patrícia Oliveira.
8: A nova lei garante até 30 bilhões de reais para financiar veículos novos para motoristas de aplicativo com no mínimo 6 meses de atividade, além de taxistas e cooperativas de taxistas. Cada motorista poderá financiar um veículo. A lei também possibilita o uso de recursos para a renovação de frotas e infraestrutura do transporte escolar e do transporte urbano de passageiros ou de cargas. Aprovada no Senado, a lei unificou duas medidas provisórias. O senador Camilo Santana, do PT do Ceará, destacou que a iniciativa pode beneficiar cerca de 1 milhão e 400 mil trabalhadores.
9: Agora terão condições mais dignas dias para conquistar seu próprio veículo, gerar renda com mais autonomia e melhorar sua qualidade de vida.
8: A lei também permite que motoristas com habilitação na categoria B conduzam veículos elétricos ou híbridos de até 4.250 quilos de peso bruto total.
10: Eleições 2026.
23: Eleitores que não votarem nas próximas eleições marcadas para 4 de outubro precisam justificar a ausência. A justificativa pode ser feita por duas formas: pessoalmente, em uma sessão eleitoral ou pelo aplicativo do Tribunal Superior Eleitoral. Se o eleitor estiver fora do município que vota, é possível baixar o aplicativo e-título no celular e justificar a ausência por lá no dia e horário em que ocorre a votação. Em caso de ausência, é preciso apresentar uma justificativa para cada turno da eleição. Os eleitores que não votarem nem justificarem ficam sujeitos às penalidades, como impedimento de emitir documentos e de participar de concursos públicos, além do pagamento de multa. Um projeto quer incentivar navios-tanque e embarcações de apoio marítimo que utilizem biodiesel, etanol ou a mistura desses combustíveis. A proposta em análise na Comissão de Infraestrutura prevê cotas adicionais de depreciação acelerada. Isso significa que as empresas poderão contabilizar mais rapidamente a perda de valor de um bem e reduzir custos fiscais. O benefício terá duração de 5 anos. O senador Fernando Dueire, do PSD de Pernambuco, relatou a medida na Comissão de Assuntos Econômicos. Para ele, a proposta poderá estimular a renovação da frota e a sustentabilidade.
11: Porque nós queremos fazer com que o combustível sustentável seja incorporado à frota de navegação com mais agilidade.
23: Com trabalhos técnicos de Eliseu Caires, o Jornal do Senado fica por aqui. Acompanhe agora as notícias da Câmara dos Deputados. Boa noite e até amanhã.
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13: Câmara dá mais transparência à verba destinada a mulheres no orçamento.
14: Plenário pode alterar regras de herança em casos de assassinato na família.
13: Pais de pessoas com deficiência poderão usar meia entrada em eventos.
14: Comissão aprova a proposta que incentiva a exportação da moda brasileira.
13: Boa noite. Avança na Câmara projeto que cria um programa de incentivo à exportação da moda brasileira sustentável. A repórter Maria Neves tem mais detalhes da proposta.
26: A Comissão de Meio Ambiente da Câmara dos Deputados aprovou o projeto que institui o programa Moda Brasileira no Mundo. A proposta prevê ações governamentais integradas para adaptar a indústria da moda às novas exigências sociais e ambientais dos principais importadores de produtos brasileiros. O texto também prevê medidas para promover as marcas nacionais no mercado externo. Dentre as ações propostas estão, por exemplo, a realização de campanhas internacionais de promoção da moda nacional, participação em feiras e eventos, assim como a criação de selos e ações coordenadas de comunicação internacional. A proposta sugere ainda parcerias com plataformas internacionais de moda sustentável e de moda indígena. A inclusão da moda produzida por indígenas e povos tradicionais, assim como da utilização de conhecimentos e técnicas dessas populações no texto, foi proposta pela relatora, deputada Célia Chacriabá, do PSOL Mineiro. A parlamentar argumenta que o sucesso de inúmeros estilistas indígenas atesta a habilidade dos povos tradicionais para a moda contemporânea. Apesar disso, sustenta que, ao que parece, a indústria ignora os saberes ancestrais em aspectos como técnicas têxteis, fibras naturais e tingimentos. De acordo com Célia Chacriabá, apenas 2% dos 1 milhão 1,5 milhão de indígenas que vivem no país atuam na indústria criativa.
0: Estilista como Veena Ticuna, Patrícia Camaiurá, Dai Molina, que demonstra que moda indígena já ocupa espaço em destaque no Brasil e no exterior. Assim também como Sildo Rick veste grandes artistas como Anitta, assim como Marina Sena, Mulheres Awanawá, Mulheres Axaninca, Mulheres Machacali, Chacriabá, Ludmila Pataxó, Daru e, sobretudo, a experiência que tive a oportunidade de conhecer, que são mulheres quilombola. Porque sabemos que a única ferramenta que mais impulsiona para que as mulheres saiam da situação da zona de violência se chama autonomia financeira.
26: Célia Chacriabá explica que o projeto nasceu da necessidade de que a indústria da moda brasileira se adapte às exigências de importadores, principalmente da União Europeia, que, de acordo com ela, é o maior comprador de produtos nacionais de maior valor. Célia Chacriabá explica que o projeto nasceu da necessidade de que a indústria de moda brasileira se adapte às exigências de importadores, principalmente da União Europeia, que, de acordo com ela, é a maior compradora de produtos nacionais de maior valor. A deputada explica que o Bloco Europeu editou uma norma em 2024 que passa a exigir o passaporte digital de produto para têxteis. Para receber o documento, o exportador tem de garantir a rastreabilidade completa da cadeia produtiva, desde a matéria-prima até o consumidor final. Célia Chacriabá relata ainda que a União Europeia vai exigir que as empresas monitorem impactos em direitos humanos e meio ambiente em toda a cadeia de fornecedores. Além disso, o bloco vai passar a pedir comprovação das medidas adotadas para destinação de resíduos têxteis. Ainda, segundo a deputada, todas as demandas entram em vigor em abril de 2028. O projeto, que visa criar incentivos para a exportação de moda brasileira sustentável, ainda será analisado por 4 comissões da Câmara. Da Rádio Câmara de Brasília, Maria Neves.
1: Desenvolvimento Regional.
5: Pastor Diniz, do União, propõe que parte da economia obtida com a integração de Roraima ao Sistema Interligado Nacional seja usada para reduzir a conta de luz dos consumidores do Estado até 2030.
15: Pela proposta, uma parcela da redução dos gastos da conta de consumo de combustíveis seria destinada à modicidade tarifária em Roraima. Pastor Diniz afirma que a medida evita aumento

0: e ações voltados ao atendimento das mulheres, por meio de quadros anexos nas propostas e nos relatórios de execução orçamentária. O projeto é de autoria dos deputados Laura Carneiro, do PSD do Rio de Janeiro, e Ricardo Aires, do Republicano de Tocantins. A deputada Laura Carneiro explicou o sentido do texto.
1: Não adiantam as políticas públicas se nós não tivermos o dinheiro para arcar com essas políticas. O orçamento mulher vai, a partir do plano plurianual, a partir da lei de diretrizes orçamentárias, organizar todos os recursos a serem gastos com as mulheres brasileiras.
0: A relatora da proposta na Comissão de Defesa dos Direitos da Mulher, deputada Flávia Moraes, do MDB de Goiás, citou exemplos de ações orçamentárias.
2: E como exemplo, a gente pode citar aqui para educação os CMEIs, né, que vão atender as crianças para que as mulheres possam trabalhar, as clínicas especializadas em atendimento à saúde da mulher, as ações de enfrentamento e combate à violência contra a mulher. Enfim, então são muitas ações específicas que precisam ter investimento, ter orçamento e que, nesse caso, aprovando orçamento mulher, vão ter prioridade, orçamento bem definido e claro para investimento nessas políticas.
0: De acordo com o texto aprovado, os orçamentos da União, dos estados e dos municípios deverão trazer dois quadros detalhados. O primeiro, chamado de Orçamento Mulher Proposta, deve ser entregue junto com o planejamento anual das ações orçamentárias. O segundo, Orçamento Mulher Execução, será publicado regularmente para que qualquer cidadão possa conferir quanto desse dinheiro foi efetivamente usado. Deverão constar desses documentos as despesas com educação, saúde, assistência social e outras ações em que as mulheres sejam as beneficiárias diretas. O projeto também prevê que o governo federal reúna os dados de todo o país anualmente para avaliar se os esforços dos estados e municípios estão sendo efetivos. Da Rádio Câmara de Brasília, Silvia Minhato.
3: Saúde.
4: Domingos Neto, do PSD do Ceará, é autor de projeto que cria a assistência de transição de cuidados no SUS. O objetivo é garantir que pacientes que receberam alta hospitalar continuem recebendo acompanhamento especializado antes de voltarem definitivamente para a rotina em casa.
5: A proposta de Domingos Neto prevê atendimento em unidades de transição ou por assistência domiciliar monitorada, com foco na reabilitação, cuidados paliativos e treinamento de cuidadores. Na visão dele, a medida evita reinternações desnecessárias, além de liberar leitos nos hospitais.
3: Ciência e tecnologia.
4: Bandeira de Melo, do PV do Rio de Janeiro, apoia a criação da Frente Parlamentar Mista em defesa do Programa Espacial Brasileiro. O colegiado terá como missão acompanhar e propor iniciativas voltadas ao fortalecimento do setor espacial no país.
5: Bandeira de Melo ressalta que o programa espacial envolve soberania nacional, inovação tecnológica e desenvolvimento econômico. A frente também pretende estimular políticas públicas ligadas à defesa, comunicações, previsão climática, monitoramento territorial e aplicações ambientais.
3: Cultura.
4: A Comissão de Cultura aprovou a meia entrada para os pais e responsáveis legais por pessoas com deficiência em eventos culturais e esportivos, mesmo sem a condição de acompanhante. A reportagem é de Luiz Cláudio Canuto.
6: A Comissão de Cultura aprovou o projeto que assegura a meia entrada a mães, pais e responsáveis legais por pessoas com deficiência em eventos culturais e esportivos. Pela proposta, cuidadores de baixa renda inscritos no CadÚnico com renda familiar de até dois salários mínimos também teriam esse direito. O texto final foi elaborado pela relatora deputada Érica Cocai, do PT do Distrito Federal, com base em um projeto da deputada doutora Alessandra Haber, do MDB do Pará. A proposta altera a lei que regula o benefício da meia entrada no Brasil. A exemplo da autora da proposta, a relatora afirma que essas pessoas necessitam de apoio do Estado para usufruir de seu direito à cultura, o que este projeto de lei pretende garantir com o direito ao benefício da meia entrada.
7: É fundamental que nós possamos assegurar a mais plena acessibilidade. É fundamental que nós possamos ter parcerias com a iniciativa privada, com a sociedade civil. Sem inclusão, a gente não tem direito pleno à cidade. Sem inclusão, a gente não tem direito a mergulharmos e vivenciarmos a nossa humanidade na sua plenitude.

0: Comissão de Cultura acrescentou um único parágrafo à lei para assegurar o direito. O benefício vale para o acesso a salas de cinema, cineclubes, teatros, espetáculos musicais e circenses e eventos educativos, esportivos, de lazer e de entretenimento. A legislação vigente já garante meia entrada às pessoas com deficiência e, quando necessário, a seus acompanhantes. No entanto, pais, mães e responsáveis legais que não estejam na condição de acompanhante no momento do evento não têm direito ao benefício. A autora da proposta, doutora Alessandra Haber, afirma que estudos apontam casos elevados de estresse, ansiedade e depressão entre cuidadores, sobretudo entre mães de baixa renda, que compõem a maioria desse grupo. E barreiras financeiras restringem o acesso dos cuidadores a essas oportunidades, comprometendo um recurso terapêutico de comprovada relevância. A proposta ainda vai ser analisada pela Comissão de Constituição e Justiça. Da Rádio Câmara de Brasília, Luiz Cláudio Canuto.
1: Justiça.
2: Sônia Guajajara, do pessoal de São Paulo, defende a realização de um debate com representantes do governo, do sistema de justiça, de organizações indígenas e de especialistas sobre a criação da Comissão Nacional Indígena da Verdade.
3: Para Sônia Guajajara, a iniciativa pode fortalecer políticas de memória, verdade, reparação e justiça voltadas aos povos indígenas. A deputada afirma que a proposta busca aprofundar a investigação de violações de direitos humanos e ampliar as garantias de não repetição.
2: Rodrigo Valadares, do PL de Sergipe, apoia projeto que define o antissemitismo na legislação brasileira para orientar políticas públicas de prevenção à discriminação. A proposta adota como referência a definição da Aliança Internacional para a Memória do Holocausto.
3: De acordo com Rodrigo Valadares, a proposta estabelece que o antissemitismo é uma forma de racismo, mas não impede críticas ao Estado de Israel. O congressista também garante que o projeto não cria mais tipos penais.
2: Projeto de Rodrigo Gambale, do Podemos de São Paulo, estabelece medidas para garantir o pagamento de pensão alimentícia. A matéria prevê retenção de valores em contas bancárias, restituição do imposto de renda e prêmios de apostas para quitar débitos.
3: De acordo com Rodrigo Gambale, a proposta cria um cadastro nacional de devedores e prevê, de forma subsidiária, a apreensão de passaporte e da carteira de habilitação. Para ele, as medidas dão mais eficácia para garantir o sustento dos filhos.
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1: Segurança Pública.
2: A proposta que impede um condenado por homicídio de receber herança de parentes da mesma família está pronta para análise do plenário. A repórter Paula Bittar acompanhou a votação da chamada Lei Suzane von Richthofen na Comissão de Constituição e Justiça.
5: A Comissão de Constituição e Justiça da Câmara aprovou uma proposta que impede herdeiros condenados por homicídio de receber por vias indiretas o patrimônio de outros parentes da mesma família. A proposta estende o chamado Instituto da indignidade aos parentes colaterais até o quarto grau. Pela regra atual, a perda do direito à herança por crime doloso só vale quando o crime é cometido contra o dono dos bens, seu cônjuge, companheiro, pais ou filhos. O projeto foi apresentado com o objetivo de criar a Lei Suzane von Richthofen. Richthofen foi condenada a 39 anos de prisão por planejar o assassinato dos próprios pais em 2002 e hoje cumpre a pena em regime aberto. O caso voltou a repercutir pela possibilidade legal de ela herdar parte do patrimônio de um tio falecido. O texto aprovado estabelece que seguro de vida também não poderá ser pago nesses casos. Segundo a relatora da proposta na comissão, deputada Laura Carneiro, do PSD do Rio de Janeiro, essas modificações, além de trazerem mais segurança jurídica ao evitarem longas discussões judiciais em inventários, garantem que o patrimônio familiar permaneça com aqueles que respeitam a solidariedade inerente aos vínculos de sangue e afeto, compatibilizando a norma aos valores que informam o direito civil contemporâneo. A proposta que impede herdeiros condenados por homicídio de receber por vias indiretas o patrimônio de outros parentes da mesma família ainda precisa passar pelo plenário da Câmara antes de seguir ao Senado. Da Rádio Câmara de Brasília, Paula Bittar.
3: Projeto de Gilvanda Federal do PL do Espírito Santo propõe reforçar o Fundo Nacional de Segurança Pública com recursos das loterias federais. Pelo texto, 10% da arrecadação bruta das loterias, que hoje ficam com a União, passariam a ser destinados à segurança pública.
2: Gilvanda Federal também incluiu no projeto uma nova regra para eventos culturais de médio e grande porte que recebam dinheiro público. Segundo o deputado, pelo menos 25% desses recursos teriam que ser usados obrigatoriamente para pagar a segurança do próprio evento.
3: Kim Kataguiri, do Missão de São Paulo, é favorável ao projeto que proíbe condenados por pedofilia de se aproximarem de escolas, creches, parques e de manterem contato com menores de idade pelas redes sociais. Ele explica que a iniciativa visa ampliar a proteção a crianças e adolescentes.
2: O texto prevê que a justiça estabeleça um perímetro mínimo de distância entre condenados por pedofilia e locais frequentados por crianças, além das próprias vítimas. Kim Kataguiri afirma que a proposta também impede que essas pessoas exerçam atividades com contato direto

0: contra
1: hoje,
0: todo mundo.
1: Hoje, Diogo, eu nem acho, em determinado momento, o Grêmio tomou um gol bem no início do segundo tempo, inclusive quando estava brigando pelo jogo ali. Eu discuto aquele lance do pênalti, né, do possível pênalti lá um pouquinho
0: No
1: antes do gol.
0: Carlos Vinícius?
1: É. Mas o Grêmio estava, eu cito aquele lance não pela discussão do juiz, mas porque o Grêmio estava em cima. O Grêmio estava lá brigando para tentar fazer o gol da vitória. E o Grêmio sofre o gol, e a partir do gol que sofre, o Grêmio tenta mudar.
2: Sim,
1: O
2: ele
1: Grêmio
2: fica
1: se
2: com.
1: abre.
2: Aí é vilhaçante de volante.
1: É, um pouco depois,
2: Tá,
1: né?
2: mas
1: O
2: tudo bem,
1: Grêmio
2: mas
1: segue ali.
2: o Grêmio faz o segundo gol com três
1: É, não,
2: centroavantes de
1: sim.
2: posição, obviamente, né? Ele não estava disposto assim, mas era o vilhaçante volante, os
1: É, o
2: dois
1: Grêmio tá
2: centroavantes
1: todo
2: na área
1: projetado à
2: e
1: frente.
2: dois ponteiros, quer
1: É,
2: dizer.
1: e o gol que o Grêmio leva, o terceiro gol,
2: Já é com essa
1: já
2: formação.
1: é com essa
2: É a
1: formação.
2: primeira bola que aparece com essa formação.
1: Exatamente. Aí os caras entram tocando a bola dentro da área.
2: Faltou espaço atrás, só tinha o
1: É.
2: Vilhaçante marcando,
1: Isso, aí não
2: chegou o
1: tem.
2: Danilo
1: Então
2: sobrando.
1: o Renato vai ter muito trabalho agora, é tentar fazer um ponto ou 3 pontos contra o Palmeiras, porque a tendência é uma tendência de entrar para a zona do rebaixamento. O Grêmio hoje só não está na zona de rebaixamento porque o Vasco não jogou.
2: Eu só
0: Aí.
2: faço uma vírgula. Que é assim, essa eu acho que pode ser num tão crítico, talvez. Porque assim, o Grêmio vai para o intervalo empatando o jogo. Tá melhor, né? Não muito melhor, mas tá melhor. E a gente alertou para a questão do lado esquerdo da defesa do Grêmio. Tem até um bastidor ali que o Jason disse: olha, o Kahneman veio conversar com o Renato. Eu até fiquei pensando assim: puxa, será que daqui a pouco não vem aí mais um zagueiro para fazer uma linha de cinco atrás, para tentar impedir aquela sangria que é as costas do Caio Paulista? Que olha, não dá para jogar. Caio Paulista e Giovani Cabral não podem mais jogar, essa dupla não dá mais. Tem que encontrar uma outra alternativa quando não tiver os titulares, o Marlon, quando não tiver o Pedro Gabriel. Mas o Grêmio não atacou esse problema do lado esquerdo da defesa. E o Botafogo jogou de novo ali no segundo tempo e ali ganhou o jogo.
0: É,
2: Essa é a
0: foi por
2: vírgula
0: ali
2: que eu
0: que o
2: faço.
0: Botafogo construiu,
2: É.
0: né? Bom, o Bertoncello, o Grêmio joga contra o Palmeiras no domingo e depois, Bertoncello.
3: É, assim, o Grêmio tem 11 jogos até a reta final deste Brasileirão. Sendo que 6 deles são em casa, e a gente falou muito como é importante o Grêmio somar os pontos como mandante, porque fora um fiasco, né? A campanha de 10% de aproveitamento. Então são 6 jogos em casa e 5 fora. Palmeiras em casa neste domingo, pausa para a data FIFA, enfrenta o Remo fora de casa, Grenal em casa, Cruzeiro em casa, Coritiba fora. Atlético Paranaense em casa e Flamengo fora. E os últimos 4 jogos são Bahia em casa, Santos e
2: Atenção.
3: Corinthians fora e Mirassol em casa.
0: Atenção, Jason Lisboa.
4: Vice de futebol do Grêmio, Rafael Lima, chega aqui na sala para fazer um pronunciamento. É o que informa a assessoria de imprensa do Grêmio. Igor Póvoa.
5: Depois a gente faz a
4: Vamos
5: entrevista
4: lá.
5: coletiva do Felipão. Rafael,
4: Vamos lá.
5: por favor.
6: Boa noite a
4: Vice de
6: todos.
4: futebol do Grêmio.
6: Em primeiro lugar, eu gostaria de registrar o que para nós foi uma noite histórica, né? Com dois grandes treinadores, dirigindo o Grêmio. E, na sequência, agradecer o Luiz Felipe pela disponibilidade de ajudar o clube nesse período de transição. A partir de amanhã, né, o Renato já toma pé do grupo e assume todos os treinamentos. Agradecer também e reconhecer o ímpeto da equipe do Grêmio, a entrega, né, em buscar um resultado adverso de 2 gols e ser prejudicado mais uma vez no Campeonato Brasileiro. O Grêmio empatou a partida aos 45 minutos do segundo tempo, num gol do Carlos Vinícius que foi anulado pelo VAR no semiautomático do impedimento. As imagens, elas deixam claro que, no mínimo, aquele lance ele é inconclusivo. E o lance inconclusivo, mesma linha no impedimento, sempre foi a favor do ataque. O que a gente viu hoje aqui foi uma vergonha. A tecnologia servindo para prejudicar a equipe que fez o gol. E isso é uma vergonha porque são erros sistemáticos contra a equipe do Grêmio. Não me adianta nada a CBF vir no meio dessa semana reconhecer que o lance do gol do Carlos Vinícius estava em posição legal. Não adianta nada a CBF reconhecer que o lance dentro da área tinha que ter sido marcado um pênalti, porque os pontos não voltam. O Grêmio foi prejudicado contra o Bragantino, a CBF reconheceu o erro e reconheceu que o gol foi mal anulado. O Grêmio foi prejudicado contra o Vitória e a CBF reconheceu que o jogador do Vitória tinha que ter sido expulso quando o jogo estava 0-0. E hoje o Grêmio foi prejudicado novamente. O que o Grêmio quer é ser tratado com igualdade no futebol brasileiro. Porque o que aconteceu hoje foi uma vergonha. É uma vergonha. São pontos retirados do Grêmio de forma sistemática. Não adianta profissionalizar a arbitragem, não adianta criar comissão de arbitragem e não mudar os resultados dentro de campo. A gente está sendo prejudicado jogo após jogo e nada acontece. Ou a CBF cria vergonha na cara e começa a tratar o Grêmio com igualdade e começa a tratar o Grêmio de forma equânime com os outros clubes, ou uma coisa muito, muito, muito séria vai acontecer nesse campeonato. Porque a gente reclama, a gente é suspenso. Os jogadores reclamam, os jogadores são expulsos. E os árbitros seguem errando e seguem apitando. Os árbitros não são suspensos, os árbitros não vão para reciclagem e os erros seguem se repetindo. Então, só registrar hoje que mais uma vez o Grêmio foi prejudicado e mais uma vez o Grêmio perdeu pontos por erros de arbitragem. É lamentável o que vem acontecendo no futebol brasileiro nesse campeonato. Muito obrigado, boa noite.
4: Obrigado, Rafael. Aí, a manifestação do Rafael Lima, vice de futebol do Grêmio, com relação aos erros, segundo o Grêmio, de arbitragem no jogo de hoje. Jory.
2: Olha, posso
0: jogou,
2: ir antes?
0: Claro.
2: Olha, eu compreendo muito assim, o momento difícil do dirigente ali que vai falar. Eu respeito muito essa hora, né? Porque é uma pancada, o Grêmio está num buraco. Talvez o Renato tenha visto que o buraco é mais fundo do que ele imaginava, né? É uma situação muito difícil do Grêmio. Mas assim, é difícil reclamar da máquina, né? É uma máquina aquilo ali, não tem o que fazer. Como é que a gente aqui vai dizer que a máquina errou? Bom, tem que reclamar de um parafuso, então, sei lá, do chip. Claro que vai ser ajustado, vai, mas é um impedimento semiautomático, né? Que veio para reduzir essa questão do erro humano. Então, haverá muitos impedimentos assim de milímetros ou centímetros. Claro que é terrível, né? Agora vamos combinar, o Grêmio não está nessa situação de não ganhar de ninguém fora de casa por causa do impedimento semiautomático. Eu entendo a bronca, o momento ruim, mas, olha, reclamar da máquina é difícil, é bem difícil.
0: É, fica complicado. É claro que a imagem, quando a gente tem um impedimento semiautomático, e na Copa do Mundo a gente tinha isso, e subia aquela parede virtual, Diogo, a gente vê exatamente a parte do corpo que está à frente. Nesse lance, a gente não tem essa parede para separar o que é mesma linha do que é adiantado em relação ao adversário. O que é muito importante de dizer, tá? O braço aberto do jogador do Botafogo não dá condição, porque braço não dá condição. Então, pode fazer gol com o braço. Então, o braço não é... Não, a questão não é o braço. Esqueçam o braço. O que está em questão ali é o ombro dos jogadores, tá? O ombro do jogador do Botafogo. Onde é que acaba o ombro e começa o braço? Ali é traçada a linha no defensor. E o Carlos Vinícius, que está com o corpo meio inclinado, meio projetado para frente, é onde que está a parte mais adiantada do ombro do Carlos Vinícius, que é traçada a linha. E nessas linhas traçadas, o ombro do Carlos Vinícius está um pouquinho à frente do adversário. E isso, quem está me dizendo, é a máquina. É o sistema do impedimento semiautomático. E aí não tem o que fazer. Vai acontecer muitos lances que vão ser ajustados e a máquina vai dizer se foi ou se não foi. Ontem, por exemplo, teve um jogo do São Paulo contra o Boca que a Comebol não tem o impedimento semiautomático. E o São Paulo saiu reclamando que o impedimento não é possível de perceber o impedimento. Sabe? É claro que na Comebol é mais grave. Por quê? Porque o impedimento normal que é utilizado na Comebol é um impedimento que é totalmente feito pelo processo humano. Todos os processos são feitos pelo cidadão que está ali na cabine, pelo operador e pelo árbitro. No impedimento semiautomático, o semiautomático entrega tudo mais ou menos encaminhado para que a arbitragem possa fazer a interpretação que é com base nas questões de regra. Então, o que está sendo colocado aí, infelizmente, a gente não tem o que fazer. Não tem o que fazer, discutir com isso.
2: É outra alternativa, é tirar o impedimento
0: automático,
2: que foi tão...
0: Agora, é justo o impedimento tão milimétrico, não sei o quê? Bom, esse é um debate para a FIFA e para a International Board em abril do ano que vem, para decidir se muda a regra do impedimento. Enquanto a regra for assim, é assim que a regra é. Faz parte, o que nós vamos fazer?
4: A reclamação também muito com relação à CBF ter, nos últimos dias, né, Jory, ter reconhecido dois erros contra o Grêmio. No jogo do Vitória, o Kaique era para ter recebido o cartão vermelho e naquele momento o jogo estava 0-0 e seria expulsão.
0: E deveria ter sido expulso.
4: É, e seria a expulsão no momento em que o jogo estava no placar zerado.
2: Esse é uma reclamação.
0: Esse é um erro.
2: Procedente.
0: Só que daí, e depois, só que,
2: aí
0: só que
2: não
0: daí
2: é máquina.
0: Assim,
2: né?
0: Só que daí ele fala Perfeito. Assim, Jason, são erros sistemáticos contra isso, o Grêmio. Ele não veio pro microfone para dizer que a CBF reconheceu que o Carlos Vinícius devia ter sido expulso no primeiro Grenal da Copa do Brasil e não teria feito os dois gols no jogo da volta. Então, assim, é sistemático contra o Grêmio só quando interessa pro Grêmio. Com todo respeito, sabe? Esse tipo de discurso é o discurso do dirigente que está desesperado. É o discurso do dirigente que não sabe mais o que fazer e contratou o Renato para resolver um problema que talvez não resolva. Com todo respeito ao Rafael Lima, ele fez um discurso que não vai resolver o problema do Grêmio. O discurso do Rafael Lima não vai dar pontos pro Grêmio no campeonato. O que vai dar pontos pro Grêmio é o Grêmio ter bons jogadores, jogo.
2: O Grêmio tem até um consultor de arbitragem, né? O Gaciba é o consultor de arbitragem. É difícil imaginar o Gaciba, por exemplo, com a experiência que tem, enfim, fazer uma crítica desse tamanho. Tem um pouco de política aí, eu compreendo também, né? Não sou aqui o Joãozinho do Paulo Certo. Isso aí vai ter sempre, tentar uma pressão, tentar condicionar...
0: O Gaciba é o primeiro a saber que está certo esse impedimento.
2: Então, é o que eu digo, eu respeito muito o momento difícil, de dor, do cara ir ali reclamar, né? Meio que uma regra no Brasil, assim, fazer uma cobrança na arbitragem. Só que se fosse uma cobrança de interpretação, aí beleza, ok, como esse exemplo aí que lembrou o Jason, aí correto, não, tinha Kaique, de ser expulso mesmo, jogou, Kaique, beleza, perfeito.
0: O Kaique deu um soco no jogador do Grêmio.
2: Não, tu disse na hora.
0: Deu um soco.
2: É isso aí, perfeito.
0: Sabe, é um absurdo o lance.
2: É que hoje foi contra o Mamar, não dá pra reclamar
0: assim,
2: do chip.
0: E aí assim, ó, eu confesso que vou procurar um contato com a CBF, porque eu sinceramente, assim, aí já é uma crítica com relação à diretriz. Eu não estou conseguindo entender o que a CBF está querendo do VAR. Por quê? O lance do Kaique, que ele dá um soco no jogador do Grêmio, o VAR não interfere. Aí hoje no lance do Matheus Nascimento, que ele dá, que ele agride o adversário, não é o soco que o Kaique deu. É menos soco que o do Kaique.
2: Aliás, parabéns à Edna, que foi lá olhar... E não caiu naquela história do condicionamento. Olha, o VAR chamou, então é para fazer isso. Não.
0: Mas o Matheus Nascimento atinge o jogador adversário, agride o jogador adversário com a bola parada.
2: Mão com mão ali. Bom, enfim, mas é a tua área, não vou me meter assim, nessa aí. Mas,
0: é mão com mão, mas quando ele faz para trás, ele acerta o rosto do adversário. Não,
2: perfeito, mas talvez...
0: Sabe? Enfim. Mas assim...
2: Tô amarelo no máximo.
0: Mas o ponto é o seguinte, nesse lance o VAR interferiu. Qual é o critério para interferir?
2: Mas esse tipo de levantamento, esse tipo de dúvida que está fazendo é uma dívida procedente, é de conteúdo. Olha, uma interpretação aqui, outra interpretação lá, perfeito. Isso aí é do jogo, é do esporte.
0: Perfeito.
2: Todo esporte tem a questão da arbitragem. Agora, como é que vai reclamar do chip, do, sei lá, do algoritmo? Não tem como reclamar da máquina nesse caso, sabe? Fica complicado. A questão é que o Grêmio...
0: A direção
2: do Grêmio trabalhou erradamente
4: o conceito do Bragantino
2: com o técnico anterior, que entregou quase nada para o Renato e ele vai ter que tirar leite de pedra, ou sei lá, talvez mais do que isso, para tentar consertar os erros da gestão de futebol anterior.
4: O Rafael Lima também lembrou daquele gol contra o Bragantino, do Bright White, né? Que o Grêmio acaba perdendo lá em Bragança.
0: Isso.
4: E o juiz, ele apita, né, Jory, e anula
0: ele apita
4: a
0: antes,
4: possibilidade
0: né?
4: de revisão no VAR, né?
0: Ele apita antes, né, o lance, e de certa forma o lance para. É um lance complicado, porque a gente não sabe o que ia acontecer se ele não tivesse apitado, né? O goleiro nem pula, né? Eu acho que é o Thiago Volpi, o goleiro do Bragantino naquele jogo, né?
4: Ele nem pula mesmo.
0: No lance e tal, então assim, era o Thiago Volpi, né? Não sei se ele ia defender aquela bola, Diogo, mas... Mas assim, não dá pra saber, agora é isso. A reclamação, ela é seletiva, sabe? Quando tu tem
2: a questão é que o Grêmio não está nessa situação em função de uma perseguição da arbitragem. Entendo que o Rafael Lima fez ali a crítica mais para marcar posição, para não deixar passar, embora seja muito esquisito uma crítica a uma máquina, né? As outras críticas podem ser feitas de interpretação sem problemas, né? Do jogo, mas criticar a máquina assim fica complicado. O fato é que, e eu acho que é isso que o Grêmio vai fazer, o Grêmio sabe que ele não está nessa situação por perseguição da CBF ou por 1 milhão de erros de arbitragem, não é por isso. Tá? Porque houve um trabalho que foi mal avaliado, que foi mal feito, e que entrega agora para o seu grande ídolo um buraco, que eu não sei se ele vai conseguir botar areia para tapar esse buraco. né? Porque, olha, tem a parte física, tem a parte da confiança, tem jogadores que não têm condições de jogar o tempo inteiro, não tem alternativas para jogadores titulares que não têm, que não estão em condições. Não tem ponteiros, o namorado não. Ele vai ter que melhorar muito para ele poder ser um extrema do tamanho do Grêmio. O Pavon era um desafeto, virou a solução. Então, me parece que a questão é que o Grêmio avaliou mal o trabalho coletivamente, individualmente algumas peças, e agora o Renato vai ter de consertar com o que tem à disposição. Eu sigo dizendo assim, eu estou preocupado com essa questão física, porque daí a parte anímica o Renato resolve, daqui a pouco organiza melhor as peças, fecha melhor ali em linha de 5 para não tomar um gol atrás do outro pelo lado esquerdo. Mas assim, fazer o músculo ter mais força e o pulmão ganhar oxigênio de uma hora para outra, eu não sei como é que o Renato vai fazer. É um buraco grande que ele vai ter de tapar.
0: Bom, a gente está com o balanço final depois da derrota do Grêmio para o Botafogo. 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
4: Felipão.
0: Felipão. Tá chegando o Felipão, daqui a pouco a gente traz outros destaques. Traz também os recados da galera e mais informações com o Marcos Bertoncello na Central de Esportes, Jason.
4: Felipão está por aqui. Felipão, Jason Lisboa, Rádio Gaúcha. Claro que eu tenho que te perguntar sobre o fato da noite, que foi você e Renato na beira do campo, por óbvio, né? Mas a gente tem que avançar para questões importantes do que aconteceu também. É mais uma derrota do Grêmio fora de casa, é uma pontuação de zona de rebaixamento, existe muita preocupação com relação a isso, né? Eu quero te perguntar sobre herança. O que que o Renato vai pegar a partir de agora, né, já para domingo? É algo que salva o Grêmio? Você, por conhecer o elenco, entende isso?
7: Eu não posso dizer que salve o Grêmio ou salva o Grêmio. Ele vai fazer o trabalho dele, muito bem motivado. O ambiente que nós tivemos hoje foi um ambiente muito bom. Constatamos que o vestiário se indignou bastante com a derrota. E principalmente com a nosso primeiro tempo, o jogo no total. E o Renato vai assumir este Grêmio. E daí ele vai tirar as consequências do seu trabalho. Ele vai fazer um trabalho que ele imagina ser para esse momento, para algumas situações que nós estamos vivendo. E acredito que ele vai fazer o trabalho que ele sempre fez pelo Grêmio, com qualidade. E com essa qualidade sendo acrescentada à atitude dos jogadores, nós teremos condições de sair do atual momento. Sobre? Área técnica, né? Ah, tá bom, né? Nós somos amigos há 50 anos, 40 anos, quando eu jogava pelo Caxias, depois, quando fui técnico, só que não pude trabalhar com o Renato, porque um ano antes ele saiu, eu fui técnico do Grêmio em 87, ele saiu em 86, trabalhamos juntos uma vez, acho que num jogo em Brasília, se não me engano. Nós somos amigos há muito tempo, nós temos uma situação que dificilmente outras pessoas têm como amizade. Então foi ótimo rever o Renato, trabalhar com o Renato, colocar a minha disposição de ajudar o Grêmio, porque o Grêmio sempre foi uma equipe espetacular e que me ajudou muito na minha vida. E quando o Grêmio precisava de mim, e nesse momento ainda não havia o Renato, porque só depois o Renato fez sua inscrição no BID, mas aí já tinha eu aqui no Rio de Janeiro, e melhor e os dois juntos do que ninguém. Então, conversamos, falamos bastante, trocamos ideias, fomos parceiros em algumas trocas, e ótimo, está tudo bem.
8: E, Felipão, boa noite. Bruno Abichecker, Rádio Imortal. Duas atividades é muito pouco para tentar mudar algo que vem sendo construído ao longo de todo o ano, né? Qual foi o método utilizado pelo senhor, pelo Cauê Belmonte, novo auxiliar do Grêmio, para tentar mudar alguma coisa dentro do vestiário? Foram conversas que vocês tiveram, treinamentos na segunda e na terça-feira que tentaram algum posicionamento diferente? A postura do elenco hoje, ela foi diferente do que a gente vinha observando.
7: Sim, nós fechamos mais a equipe, nós tivemos um trabalho de área a área naquele setor. Nós sabíamos que o lado, quando atacado pelo lado direito, nós tínhamos que fazer uma cobertura pelo lado esquerdo para por dentro e coisa e tal. Uma série de coisas assim que foram trabalhadas um dia para que houvesse um entendimento ou o conhecimento do modo como nós nos portaríamos em tal situação, como nós nos portaríamos se precisássemos trocar o sistema. Quem mesmo com os mesmos jogadores, como nós faríamos a sistemática dentro de campo com os mesmos jogadores, uma série de coisas assim. E isso num dia foi trabalhado e colocado em prática aqui, e acho que nós fizemos uma razoável partida, só não fizemos uma boa partida para o árbitro do VAR. Esse ele deve ter ficado triste. Mas, fazer o quê? Eles estão apitando desse jeito. Daqui uns dias vai ter o mesmo que está acontecendo em Brasília, vai acontecer com os árbitros. Vamos ver. Aliás, os árbitros não, com o VAR. Os árbitros estão ali, apitam. Só apitam aquilo, o normal dentro de campo ali. São quem manda neles é o VAR.
9: Felipão, aqui. Lucas Pilar, Bagé TV. Você falou sobre cobertura, né? Mas o que mais de problemas defensivos foi visto do que tinha o Grêmio, que é para ser corrigido a partir de agora? Porque a gente vê o Grêmio com alguns problemas já, não de hoje, mas sofrendo bastante com a parte defensiva. O que foi analisado por você, pelo Cauê, até pelo próprio Renato, para mudar a partir de agora?
7: São erros comuns, erros simples que acontecem e que podem ser corrigidos com o decorrer do trabalho. E algumas situações de cobertura, quando eu quero falar, que tu joga numa parte de campo, quando o lado direito está sendo acionado, o lado esquerdo faz isso, esse movimento contrário para dificultar, quando o lado esquerdo ou o lado direito faz um. Então, algumas coisas mínimas que eu sei que o Renato, já por ter trabalhado no Grêmio, com alguns jogadores, já passou essa orientação. E é uma orientação um pouquinho diferente no sentido geral, mas que eu acho que, com a colocação do Renato, com os trabalhos que deverão ser feitos e tudo mais, ele poderá corrigir, desde que haja o entendimento do atleta. Sempre nós colocamos como técnicos algo que o atleta tem que acrescentar suas características para melhorar, e o atleta tem que gostar e querer fazer isso. E eu acho que isso o Renato vai conseguir passar a eles também.
10: Filipão, aqui, Nicole Ovick, do canal Diogo Rossi Repórter. Nesses dois dias, e o que o senhor já vem acompanhando, o Renato ele utiliza um esquema geralmente no 4-2-3-1. E hoje o Grêmio tem uma ausência de peças muito fortes, principalmente para esse esquema. Daqui a pouco falta um camisa 10. Foi conversado com o Renato, o senhor, nesses dois dias, e o que esperar daqui para frente, daqui a pouco uma mudança de esquema tático desse time, justamente para suprir essas ausências?
7: O esquema tático nós temos, podemos variar dentro de campo. O Kravinovic não precisa ser um jogador, podemos jogar com o Kravinovic fazendo o 4-4-1-1, o 4-4-2. Podemos variar, porque temos o Pavon e temos o Jovane, temos mais dois volantes, Vilaçante e Noriega. Vai variar e vai ter condições de jogar dentro de um ou de outro sistema com o trabalho agora que o Renato vai passar os nossos atletas. Mas nós hoje podíamos jogar no 4-2-3-1, no 4-4-2, no 4-4-1-1, tanto faz, porque nós tínhamos jogador, nós tínhamos as peças, nós temos as peças. Então, apenas não está dando certo alguma situação. Nós estávamos jogando bem, tomamos o gol, se vocês olharem o gol que o Danilo fez, espetacular, tudo bem, mas ele estava passando da bola. E acontece, Depois, acho que ninguém vai falar aqui. Eu vou falar, porque se não ganho nada, não perco nada. O pênalti que o Vinícius sofreu, o VAR não chamou. O pênalti que deu, o gol foi anulado porque o ombro do atleta... Estão acabando com o futebol. Vão acabar com o futebol. Vai ter, daqui uns dias vão saber algumas coisas.
11: Felipe, boa noite. Claro que o tema é o jogo, né? Mas eu preciso lhe perguntar, porque talvez seja a última vez do senhor treinando, né? Talvez seja o final de uma era.
7: Era, eu já tinha me aposentado há tempos, né?
11: Eu queria que o senhor falasse dessa volta, né? O senhor foi chamado a ajudar o clube do seu coração. E se é o último jogo da sua vida como treinador?
7: Provavelmente sim. Provavelmente sim, mas como eu estou em atividade, não sei se o Grêmio vai... O Grêmio, uma hora dessa, vai precisar de uma situação diferente. Embora já estejamos trabalhando para que exista uma comissão permanente no Grêmio, para que não haja essa situação envolvida que eu fui colocado, porque nós não tínhamos outro técnico à disposição e não tínhamos outro técnico lá que trabalhasse conosco. Então, eu já tinha encerrado em 2023. Agora, para o Grêmio... O Grêmio não precisou de mim. O Grêmio colocou que eu deveria estar, porque eu era a pessoa que estava vivenciando o ambiente do Grêmio e tudo bem. E eu, pelo Grêmio, tenho um carinho muito grande. Sou grato ao Grêmio por tudo que ele me fez. E se tivesse que fazer de novo alguma... situação envolvendo a minha carreira esportiva ou a minha vida, eu farei de novo, porque o Grêmio foi muito importante na minha vida, é muito importante e não sei, tomara que seja o último.
11: Professor, boa noite.
7: Passar raiva com o VAR, meu Deus do céu, já passo raiva em outras ocasiões, passar com o VAR, não.
4: Tá aí, fechou. Felipão, na sua última manifestação como treinador, né? Como técnico do Grêmio também. 385 jogos, acho que é isso, né, Jory? 385 jogos como técnico do Grêmio. Felipão falando em sua última entrevista coletiva.
2: Não falando tanto das questões do jogo especificamente, porque não é ele que vai gerir essa falência do trabalho anterior, né? Não sei se depois vem mais alguém aí, se vem Renato, se vem mais alguém aí, o Geison, ou vai ficar no Filipão mesmo. Aí agora é a zona mista aí, se tiver. Acho que em princípio fica o Filipão mesmo. Porque a questão que o Grêmio tem de debater é como é que o Grêmio vai conseguir resolver os problemas herdados pelo não trabalho anterior, né? O Grêmio tem problemas físicos, o Grêmio tem jogadores contratados que não dão resposta... o TT, o Enamorado, investimentos pesados da direção que acabaram não dando resposta. A decisão de escolher o Renato foi acertada, né? O Renato sempre consegue dar resposta. As últimas quatro vezes que ele teve no Grêmio, ele conseguiu dar essa resposta imediata. E a gente está falando de imediata somar pontos para escapar do rebaixamento. Né? O Renato tem todas as condições para fazer isso e foi um acerto o Renato, de ir atrás do Renato. Talvez tivesse de ter tido a consciência de avaliar o trabalho que não estava acontecendo. A gente vê no campo isso, né? O Grêmio não tem uma saída de bola mais consistente, não tem uma ideia de se vai pressionar alto, se não vai pressionar. Enfim, o Grêmio não criou alternativas para as extremas. Enfim, o Grêmio está cheio de problemas, né? Terminou o jogo com três centroavantes de posição, né? E aí o Gustavo Martins acabou tendo que ser o cara lá da frente para numa bola aérea tentar fazer algo diferente. O Grêmio teve muitos problemas para resolver. E o meu receio é que o Renato não tenha tempo para conseguir consertar o tamanho do buraco que foi cavado pelo trabalho anterior. E eu não estou dizendo aqui que o Luiz Castro é um técnico incompetente, não é nada disso. Mas o trabalho dele no Grêmio não aconteceu. Às vezes não acontece por um milhão de variáveis, que não só o treinador. Mas o fato é que o trabalho não aconteceu... E o Renato e o próprio Filipão hoje, eles herdaram um time com muitas deficiências, né? Muitas deficiências. O Botafogo é um time cheio de problemas e que conseguiu atacar o Grêmio várias vezes pelo lado esquerdo. Aliás, é a única vírgula que eu faço, né? E O Filipão acabou não respondendo isso especificamente, né? Por que que essa questão não foi atacada por ele, que estava ali à frente do comando, ou que treinou o Grêmio nesses dois dias. Mas o Grêmio tem que tentar esquecer esse episódio de hoje e fazer um jogo com a cabeça no lugar contra o Palmeiras, né? O Grêmio vai ter que jogar se defendendo melhor contra o Palmeiras, fazer um jogo de exceção para conseguir recuperar esses pontos que vem perdendo. Mas o tamanho do buraco, esse é o meu receio, Jason. Eu tenho receio que o tamanho do buraco seja mais fundo do que o Renato poderia imaginar, né? Tomara para o Grêmio que não seja tão profundo assim para ele ser capaz de resolver. Porque tem alguns problemas aí que eu não sei se ele vai conseguir resolver no curto prazo, e aí o sofrimento vai ficar transposto lá para frente, né? Quando ele tiver um pouco mais de mão no time do Grêmio.
3: Tem esse ponto também na tabela de classificação, né? O Grêmio é o 16º colocado, 28 pontos. Portanto, o Grêmio, Vasco e Inter têm 28. Mas, agora, quem tem o asterisco a seu favor é o Vasco.
2: Pois é.
3: Partida contra a Chapecoense, né? Exatamente. Então, assim, o Vasco empatando já passa o Grêmio. Então, assim, virtualmente, Diogo, a gente tem hoje Grêmio e Inter na zona de rebaixamento. Porque se o Vasco, ele nessa partida atrasada, pontuar... empatar com a Chapecoense, a gente já teria Grêmio e Inter no Z4.
0: Pelo aproveitamento
2: já
0: do Marcelo,
2: já é?
0: Sim. 27. Sim, porque o Vasco tem 35,9%, o Grêmio tem 34,6%. Ou seja, os quatro últimos por aproveitamento tem Grêmio e Inter.
3: Perfeito, isso mesmo.
2: Eu lá atrás, eu aventei essa hipótese, né, de dessa vez, porque a gente fica sempre naquela discussão, olha... O Chapecoense, o Remo, o Vitória estava ali, subiu. Vai ficar sempre aquela vaguinha para o grande clube. Olha, mas do jeito que Inter e Grêmio não estavam jogando, tem espaço para os dois ali. E de fato, eu acho que tem. Jogou. Eu tenho até medo do que vai ser esse Grenal do dia 11 aí de outubro.
0: Vamos lá com o Giovanni Cabral aí, Jason.
4: Vamos lá. Autor do gol do Grêmio, né? Um, dois.
12: Temos que trabalhar agora com este novo treinador. Vamos dar tudo como um grupo e... vamos tentar melhorar no que não estamos a fazer bem e acredito que com o novo treinador, com as novas ideias, podemos melhorar.
4: Como é que foi para você hoje uma noite especial, né? Marcar pela primeira vez vestindo a camisa do Grêmio e deu para ver a tua emoção correndo em direção ao Felipão. Por que aquela corrida até o Felipão e depois todos os jogadores também abraçando o treinador hoje interino?
12: Não, porque o Mr. Filipão é um Mr. que desde pequeno já sigo o treinador. É uma referência pelo futebol brasileiro, também pelo futebol cabo-verdiano. E ele me deu confiança para ir lá para dentro, que eu tenho qualidade para fazer gol. E tentei dedicar o gol para ele.
13: Que agora deve jogar com um meia, um camisa 10. Você é um jogador que sai da ponta para o meio. Você pode daqui a pouco atuar como um camisa 10 no esquema de Renato Portaluppi? Como é que você se enxerga nesse time do Grêmio agora?
12: Não, eu estou aqui para ajudar este grande clube que é o Grêmio e vou tentar dar o meu melhor para sairmos dessa posição que o clube merece estar mais em cima. Obrigado.
4: Giovanni Cabral, na passagem aqui, alguns jogadores já passaram. Interessante ele falar sobre essa admiração pelo Felipão, né? Ele, como cabo-verdiano, tem muita admiração por Luiz Felipe Scolari e ele fez homenagem ao treinador, marcando o golaço e indo abraçá-lo na área técnica.
0: Perfeito. É a zona mista, depois da derrota do Grêmio para o Botafogo no Campeonato Brasileiro, a passagem dos jogadores, depois também da entrevista do técnico Felipão e a expectativa que fica agora também, né, em cima do que disse o Felipão, Diogo. É pro que vem pela frente, né? Porque o Grêmio precisa dar uma resposta imediata no Campeonato Brasileiro.
2: O Giovanni Cabral é um ponto assim, importante de discussão, de debate da gente, né? Porque com a bola ele foi importante. Ele foi praticamente o meia, ele tem um gol que ele entra como centroavante vindo para dentro, finaliza bem, erra por um pouquinho só. Ele toma a decisão de cobrança de falta. Eu acho que ali tem o dedo do Filipão de perceber que ele bate bem na bola. Normalmente era o Pavon que fazia esse tipo de cobrança da bola parada com o Luiz Castro. Ele foi importante. Mas na outra parte, na fase defensiva, ele deixou muito a desejar. E aí, na hora de somar ao Caio Paulista, que foi muito mal assim defensivamente, bom, aí o Grêmio sofreu demais. Essa é a minha única vírgula do jogo especificamente, né? Talvez o Grêmio devesse ter atacado no intervalo ali, essa sangria que estava acontecendo do seu lado esquerdo de defesa, porque foi por ali que o Botafogo, com todos os seus problemas, conseguiu ganhar o jogo. Mas o fato é que, para enfrentar o Palmeiras, tomara para o Grêmio que volte o Amuso. E se o Amuso voltar, ele vai ter de ter consciência tática e ajudar defensivamente. Essa ou é o Grêmio que faça uma linha de 5 atrás, né? Para se defender melhor, porque o Palmeiras está se defendendo muito mal os lados do campo.
4: O Amuso volta contra o Palmeiras, essa é a expectativa. Ele já iniciou a semana treinando, mas foram dois treinos apenas, então o Grêmio não o relacionou para o jogo aqui no Rio de Janeiro, mas contra o Palmeiras ele vai ser reforço. O Grêmio se manifestou também no seu Twitter, nas redes sociais, com relação ao VAR, né? O VAR no futebol foi criado especificamente para corrigir erros claros e óbvios, mas mesmo assim entrega situações inacreditáveis como esta. A imagem é clara e óbvia para você, ou vem mais um fax pedindo desculpas.
0: Tá na tela,
4: diz,
0: né?
4: A mensagem. Tá na tela aí, né, Jorge?
0: Tá na tela da nossa live a publicação do Grêmio em relação à imagem do impedimento semiautomático. Agora...
4: E vai fazer o Grêmio uma manifestação também. Tá fazendo nas redes sociais, fez na entrevista coletiva e vai fazer uma manifestação também oficial na CBF com relação ao... para o Grêmio, o erro de hoje.
2: É, sabe que eu acho que seria interessante, assim, para a gente debater isso? O Grêmio tem um consultor de arbitragem, que é o Gaciba, Leonardo Gaciba, um baita árbitro, chefiou a equipe de arbitragem da CBF. Olha, de repente, ele falar sobre isso, né? Ele tem mais capacidade. Capacidade não, mas ele entende mais desse assunto, ele já chefiou. Enfim, para ver qual é a opinião dele, porque o Grêmio tem um consultor de arbitragem, né?
0: É.
2: Daqui a pouco o Gaciba fala sobre esse assunto, né? Porque...
0: Mas o Gaciba, Diogo, eu vou dizer uma coisa aqui, tá? Vou dizer uma coisa de total achismo meu, tá? Por conhecer o Gaciba e por conhecer de arbitragem. O Gaciba não vai vir falar que esse lance é um absurdo. O Gaciba não vai vir dizer que o Grêmio foi prejudicado nesse lance. Porque esse não é o papel do Gaciba. E o Gaciba não vai dizer o que ele não acha. Ele não vai dizer que o gol foi mal anulado porque ele acha que foi bem anulado.
2: Bom, então estamos diante de uma questão, né? O consultor de arbitragem, se é isso mesmo, né?
0: Não, eu acho...
2: Não, eu entendi o que quer dizer.
0: É um achismo meu, mas assim, eu duvido que o Gaciba tenha uma opinião diferente desse lance.
2: É que o problema é a questão da máquina. A gente pode discutir a máquina certa, a máquina erra, gente, mas assim, o que a gente tem que não seja um impedimento semiautomático? É como era antes, que todo mundo reclamava. Então agora tem um impedimento automático. O Vilhaçante, por exemplo, depois do jogo, ele diz, agora com impedimento semiautomático, praticamente impossível da gente reclamar, enfim... porque se a gente acha que a máquina vai errar, então tira o impedimento semiautomático e aí quando acontecer vai vir a reclamação que não tem impedimento semiautomático, né? É duro para o Grêmio, obviamente, né? Mas ali adiante possivelmente vai acontecer o contrário num lance desse ajustado, porque a gente não pode pressupor que tem um complô da máquina, né?
0: A grande questão que eu tenho, Diogo, em relação ao Rafael Lima, em relação ao Filipão, não, porque o Filipão assumiu essa, entre aspas, bronca na saída do Luiz Castro, mas o Rafael Lima, eu posso colocar os vice-presidentes eleitos,
2: sim,
0: eu posso colocar o Odorico, presidente Odorico, posso colocar o Pelaipe como executivo do Grêmio, posso colocar até o CEO do Grêmio, que é o Alex Leitão, e colocar o seguinte questionamento: onde estão os dirigentes desde que o Grêmio perdeu para o Vasco dentro de casa? O Grêmio perdeu para o Vasco e os dirigentes sequer estavam na sala de coletiva com o Luiz Castro. O Luiz Castro falou sozinho. O Luiz Castro foi demitido depois de um treino e se despediu do Grêmio. E onde estavam os dirigentes que até agora não falaram? Algum dirigente falou, Jason?
4: Depois da demissão do Luiz Castro?
0: Não. O Grêmio demitiu o Luiz Castro, o Grêmio fez um trabalho de 9 meses. Onde estão os dirigentes do Grêmio para falar sobre isso?
2: Mas é que eu acho que agora...
0: E mais do que isso, Diogo?
2: Vai ficar tudo na mão do...
0: E mais do que isso, o Rafael Lima hoje fez um pronunciamento. Ele não abriu para perguntas.
2: Mas assim, claramente o Grêmio agora, amanhã tem entrevista do Renato. Agora é tudo com o Renato, né?
0: Eu aposto
2: que o Renato vai falar um pouquinho de arbitragem. O Renato, ele tem inteligência para capitalizar o torcedor, especialmente se ele entender que de fato teve um prejuízo grande, enfim. Agora vai ficar tudo com o Renato.
0: Eu quero saber qual dirigente do Grêmio pode explicar por que o Nardoni erra um passe de 3 metros por jogo e entrega um jogo e custou 8 milhões. Eu quero saber qual dirigente que pode explicar por que o Grêmio não rende, não tem as peças para dar alternativa para o treinador. Eu quero saber por que o Grêmio insistiu tanto num trabalho que não chegou na metade do trabalho, que era um contrato de 2 anos. Eu quero saber por que que o Grêmio tá demitindo um técnico com uma multa estratosférica que jamais foi pago a qualquer treinador. É isso que eu quero saber. E eu quero saber cadê os dirigentes do Grêmio, onde estão? Porque eles não aparecem desde a derrota pro Vasco. E agora somem. E a gente tá aqui discutindo, tá discutindo a chegada do Renato, a chegada do Filipão, tá discutindo um software que tem uma precisão de um equipamento. A gente tá discutindo um impedimento semiautomático, que é um equipamento instalado na CBF, que foi brigado e solicitado pro começo do Brasileirão e iniciou no segundo turno. Olha, com todo respeito, Diogo, eu acho essa discussão uma coisa surreal. Surreal.
2: O Filipão, do momento mais atônito do Grêmio, esse era o jogo do asterisco, são 3 derrotas para adversários diretos, assim, talvez o Grêmio não tenha nem dimensionado o tamanho do buraco que ele se meteu, né? O Grêmio vai ter que ganhar o Filipão, Palmeiras.
4: Né, Diogo?
2: Oi.
4: Ó, o Vila Sante vai parar aqui para falar. Vamos ouvir o Vila Sante, que foi capitão hoje, falando sobre essa derrota pro Botafogo. Vamos lá, vai falar o Vila Sante.
14: Não, obviamente no futebol sabemos que os resultados que mandam, né? Então, acho que foi mais isso. A gente tentou sempre, obviamente, trabalhar muito com ele. Eu pessoalmente trabalhei pouco tempo com ele, né? Tava machucado, mas como te falei, a gente fica muito triste quando um treinador assim sai. Mas agora é pensar no melhor pro Grêmio, né? Tentar trabalhar, tentar sair dessa situação que é muito, muito ruim. E não, é isso.
4: Você viveu 2021, né, Vila Sante? É, ano de rebaixamento também. Estão acontecendo coisas parecidas que te deixam ainda mais preocupado nos bastidores, trocas de treinadores, enfim, isso é normal. Mas há algo que te preocupa, que você viu lá em 21 e que possa estar se repetindo agora?
14: Não, esse ano eu cheguei na etapa final, né? Então é difícil falar o que aconteceu no ano todo. O que eu posso falar agora é que a gente está trabalhando muito para sair dessa situação, não tem outro caminho. Como eu falei para o teu colega, um momento ruim, momento difícil. O grupo sentiu muito a saída do treinador, ninguém quer que isso aconteça num grupo, né? Mas agora, com o professor Renato aí, a gente se conhece bastante o clube também, tem bastante tempo de clube, então a gente vai trabalhar muito agora para o jogo de domingo, depois na data FIFA vai servir para ele conhecer bastante o grupo também e tentar sair dessa situação.
15: Esse primeiro contato com o Renato novamente, como que o vestiário recebeu o Renato, essa primeira conversa que fez hoje, a gente viu um Grêmio um pouco mais impetuoso em campo, o que que ele fez de diferente para conseguir fazer que o jogo de hoje pudesse ter tido um resultado melhor?
14: Não, como falei, o professor Renato e o professor Filipão também são caras muito experientes, conhecem muito o que é o Grêmio. É difícil falar que a gente fez um jogo melhor hoje porque a vitória não vem, né? Então, a gente sabe que precisa pontuar. Hoje era um jogo que a gente podia sair com pelo menos um ponto, acho que a gente mereceu muito. Falar dos erros da arbitragem também, acho que não compete a nós, acho que o vice-presidente já falou sobre isso, então a gente, o que precisa agora é fechar o grupo, fechar com o treinador que chegou aí, trabalhar para o jogo de domingo, chamar o torcedor, a gente entende muito eles, o momento não está fácil, mas a gente somos os primeiros a querer sair dessa situação.
13: E como fazer, Vila, para o trabalho que vai começar amanhã, na teoria com o Renato, para chegar domingo e dar resposta para o torcedor que vai estar na arena?
14: Não, vai ser muito na conversa, né? A gente não vai ter tempo muito tempo de trabalhar. A gente chega hoje, já amanhã é a recuperação para o jogo, é domingo. Mas como eu falei, ele é um cara muito, não preciso falar, né? Ele é um cara muito experiente, vai passar muita confiança para nós. As ideias dele hoje já acho que vocês conseguiram ver. Mas falar sobre o resultado não ajuda muito. O que vai ajudar agora é o trabalho e tentar ganhar domingo.
4: Vila Sante na passagem aqui na Zona Mista em direção ao ônibus, Jory.
0: Perfeito, Jason Lisboa acompanhando a Zona Mista. Agora são 10 horas e 43 minutos. Passou voando aqui o programa, hein? 10h43.
2: Fez parte de uma mudança tática do Grêmio, que jogou no 4-2-3-1, não jogou no 4-1-4-1. Ele jogou alinhado como Noriega. acabou tomando ali uma janelinha no gol do no primeiro gol do, do Botafogo. Foi no primeiro gol, né? Ou no segundo?
1: Gol do Danilo.
2: Foi no primeiro gol do Danilo. O Danilo dá a janelinha, dá do lado, vai lá e depois no rebote ele faz o gol.
16: Começa ele errando o passe também, né?
2: É.
16: O lançamento, ele tenta fazer o lançamento para ataque, a bola interceptada.
2: Mas como claramente não é ele o vilão de nada, né? Me parece que o Vilhaçante é um exemplo. Ele volta depois de um ano de uma lesão gravíssima, né?
16: Isso.
2: O Marco já está aqui com a gente. Fratura e ligamento, tornozelo, e volta jogando uma partida atrás da outra o tempo inteiro, né? É essa questão física que eu acho que talvez tenha atrapalhado, e aí eu não sei como é que o Renato vai conseguir resolver.
0: 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Tem recado chegando antes da cotação aqui com o Marco Souza?
3: Tem sim, Jori. A interatividade muito forte pelo chat do YouTube, pelo WhatsApp da Gaúcha. O Frederico Castro fala que o Noriega foi terrível na partida. Observem ele em campo. Errou tudo, se escondeu no meio, não conseguiu nada. Errou passes básicos. Como evoluir com o meio campo sem coragem de jogar? A mensagem do Frederico. O José Antônio de Vacaria vai no mesmo lado, mas aí cita também o Noriega, o Enamorado, TT, Caio Paulista, Bright White. Não merece investir a camisa do Grêmio, uma vergonha, a mensagem do José Antônio. O Leandro Jacobi fala, perdemos muito tempo com o Luiz Castro, muito tempo. Trocasse na Copa, estávamos pelo menos com 5, 6 pontos a mais. Insistiram no nada, não tinha evolução e foram insistindo até abrir mão do Luiz Castro, a mensagem do Leandro. E o Érico de Porto Alegre, ele fala o seguinte, não adianta nada reclamar, o ponto perdido não vai voltar, mas sim, o Grêmio foi roubado hoje no estádio Nilton Santos, a interatividade aqui no balanço final, Jori.
4: Ô, Jori.
0: Oi, Geison.
4: O Botafogo botou uma nota no seu Instagram, uma nota oficial do clube, dizendo o seguinte, o Botafogo adotará as medidas judiciais cabíveis em face do CEO do Grêmio, Alexandre Leitão, pela absurda declaração ao término da partida. É de se lamentar que um clube da grandeza do Grêmio tenha em seu quadro de liderança um profissional de tão baixo nível, reconhecido no mercado por sua recorrente conduta desrespeitosa e desequilibrada com as pessoas ao seu redor nos clubes por onde passa. Aí tem aspas aqui do CEO do Botafogo, Eduardo Iglesias. Abre aspas. Esse senhor será processado e terá que justificar em frente ao juízo cada palavra dita, fecha aspas, para o CEO do Botafogo, Eduardo Iglesias. Eu não vi o Alex Leitão na concentração do Grêmio. Pode ter chegado depois, ou foi uma manifestação via rede social. Ele não está aqui no estádio, né? Então, ô Igor, o Alex Leitão esteve na concentração? Não, né? Ele não esteve no estádio?
0: Eu recebi aqui um print do Instagram... Mas eu não tenho, acho que o perfil dele é fechado, né, Jason? Pô. Então não sei como é que ficou isso daí. Não sei se alguém aí segue o Alex Leitão pra ver o que ele publicou na rede social, se o print que eu recebi efetivamente é verdadeiro.
4: É futebol.

0: um CEO, ele tem uma representatividade. A expressão ali picareta, se de fato foi isso que ele disse, né? É uma imputação, né, à instituição do Botafogo. E a gente já fez várias críticas no Sala de Redação, né, Diori? E Marco, quem nos ouve, a gente fala todos os dias que assim, o futebol brasileiro é difícil, o Botafogo, o próprio Vasco, com SAFs que deram errado, e aí recuperação judicial, e aí consegue, antes de pagar dívidas, contratar jogadores e se reforçar. A gente fala várias vezes da questão ética disso, né? Mas a expressão picareta ali, se foi isso mesmo atribuída a ele, é uma questão complicada. O Grêmio tem de cuidar para não se perder e tentar focar em melhorar no campo, né? Porque o Grêmio não está nessa situação em função de erros de arbitragem. É que o Grêmio está jogando pouco. O Grêmio vem cometendo muitos erros coletivos, técnicos, né? Há bastante tempo. O Grêmio acabou avaliando mal o trabalho do Luiz Castro. É, mesmo que o Grêmio tivesse esse ponto hoje, vamos aqui fazer um exercício de raciocínio. Olha, tá bem, aquele gol tinha que ser válido, um ponto a mais. Olha, mudaria a vida do Grêmio, porque todo pontinho é importante, né? Para escapar do rebaixamento. Mas o Grêmio seguiria sem ganhar fora de casa. Não seria a décima partida, a décima derrota fora de casa seria.
1: Tá na tela ali o print da rede social do Alex Leitão ali.
0: É complicado, o Grêmio tem que cuidar para ter um pouco
1: roubado
0: de cabeça no lugar.
1: E perdendo para um time de picaretas, diz a publicação feita pelo dirigente gremista.
2: O Felipão, na manifestação dele, ele subiu um pouco o tom quando ele faz uma comparação. Ele até fala, olha, o que está acontecendo em Brasília vai acontecer com o VAR também, no futebol brasileiro. Ele está fazendo aí uma ligação direta com corrupção. Diori, ele está fazendo essa ligação direta quando ele fala, olha, o que está acontecendo em Brasília daqui a pouco vocês vão ouvir também no futebol, na arbitragem. Aí ele cita, no VAR ele fala especificamente do VAR. É uma relação aí perigosa, enfim, corajosa que faz o Felipão também.
1: A gente tem um contato, Diori, nesse momento com o Leonardo Gaciba, que hoje presta um serviço de consultoria para o Grêmio, para saber qual é a posição do Gaciba. O Grêmio se manifestou por meio do dirigente, o vice de futebol, o Rafael Lima. E eu quero saber do Gaciba qual é a visão dele e qual é o tipo de questionamento que o Grêmio vai fazer para a CBF. Gaciba, boa noite.
3: Boa noite, Diori. Boa noite, guris. Prazer.
0: Boa noite. Boa noite, Gaciba. Bom falar contigo.
1: Prazer é nosso.
3: Estamos aqui dando uma olhada. Cara, eu amanhã, né, vou pedir um contato com a CBF, né, vou dar um pulo ali. CBF fica perto aqui da minha casa, aqui no Rio, e quero dar uma olhada nessas imagens aí, né? Se o cara me dissesse que a linha vermelha está na frente da azul, ok, né? Eu ia ter que engolir que 0,1 centímetro na frente da azul. Agora, pela imagem que foi exposta, pelo que eu analisei aqui, peguei a imagem, dei zoom, olhei, me parece que o que está na frente é uma linha amarela sobreposta sobre a linha vermelha, né?
1: Não sei se vocês viram. Eu não estou vendo linha amarela na imagem que a gente tem aqui. Pelo menos.
3: Olha no teu telefone.
1: No meu telefone?
3: Olha no WhatsApp. Eu te mandei um zoom agora há pouco da imagem. Você dá uma olhada aí para você ver. Que é
0: e essa imagem, Gaciba, estou te perguntando de novo mesmo, né? Essa imagem que a gente está vendo ali, ela está no ângulo exato que o software faz a conta aí, faz a medição ali, porque ela parece que ela está um pouquinho para cá. Eu não sei
1: é que na imagem
0: isso.
1: Que a gente tem, eu não vejo linha amarela, Gaciba, mas a resolução é. Não é uma resolução clara assim, né? Mas eu não vejo essa linha amarela aí.
3: Não, eu acho que eu te mandei. Deixa eu ver aqui.
1: Tu me mandou aqui, mas eu não vejo linha amarela. Eu vejo azul e vermelho só.
4: Tá, deixa eu aproveitar, Gaciba, perguntar uma dúvida de quem é leigo. Eu sei que o senhor tem a expertise, o Diori também. Mas qual que é o ponto de corte? Onde é que o algoritmo, enfim, traça a posição no ombro para determinar se o jogador está impedido ou não?
3: Isso é o término, né, do que eles chamam de o término do ombro, né? Término do ombro. Então, isso aí é. Quem faz é o próprio computador, né? Que diz, eles juram que tem uma precisão muito grande nisso, né? E acima de tudo, o que eles estão colocando é que é o mesmo critério para todo mundo. Né? Eu realmente, assim, eu via o programa, temos que acreditar em parte tecnológica, certo, né?
0: Sim.
3: Nós temos que acreditar em falar, mas assim, eu acho que acima de tudo, o que a CBF deveria trabalhar, e a própria

0: empresa em passar imagens que gerem credibilidade.
1: Perfeito. Né?
0: Que o grande problema que existiu no árbitro de vídeo, ainda no sistema tradicional, aquele no primeiro, foi exatamente o fato de não ter essa credibilidade pelo fato de serem imagens que eram em diagonal. Né? Então fazia-se essa projeção, a mesma projeção que é feita hoje, a mesma projeção que é feita hoje, só que quem escolhia esse toque, esse final do ombro aí, era o próprio árbitro de vídeo. Ele é que escolheu o ponto para descer a linha, né? Agora é a própria máquina. Né?
2: Porque essa imagem diagonal, ela não é a imagem do impedimento, né, Gaciba?
0: Não nos permite, pelo menos, travar. Na verdade.
1: É que a perspectiva trai a visão, né? Mas para mim é assim, Gaciba...
0: São câmeras de 4K que são colocadas na beira do campo. Isso é uma grande vantagem, porque ela... Não existe chip em bola, tá? O sistema é diferente do que foi utilizado na Copa do Mundo. Né? Na verdade, são câmeras que são cruzadas, todas elas em 4K. E isso eu tive dentro da CBF, observei a maneira com que é feito. Né? E o fato de ser 4K, o que acontece? Eles têm muito mais frames, né?
1: Sim.
0: Para a questão da partida da bola. Mas isso é uma coisa que eu disse, ó, cara, inclusive nós perguntamos lá para a Federação Inglesa, nunca ninguém... que o Brasil questiona por natureza, né? Nunca ninguém quis ver a partida da bola, como é que é a imagem da partida da bola. E eles têm isso, né? Uhum. Eles têm isso. Eles deveriam colocar um pip na própria imagem, mostrando o momento do contato com a bola. Eu acho que isso passaria mais credibilidade para a ferramenta.
1: Só para colocar um ponto para o Gaciba aqui, a minha grande crítica, Gaciba, já na transmissão, já na jornada, no pós-jogo, e que eu fiz aqui, é a seguinte. A CBF prometeu o impedimento semiautomático no começo do Brasileirão. Não conseguiu entregar. Entregou no começo do segundo turno do Brasileirão. A gente olha a Copa do Mundo, a gente olha a Premier League, olha as principais competições, e a projeção 3D que é entregue para o público é aquela que sobe uma parede virtual para mostrar o que, que é e o que, que não é impedimento. O que está e o que, que não está além dessa parede. Por que, que a CBF não utiliza esse sistema? Foi passado para os clubes isso?
0: Não, e é exatamente, eles têm isso, né? Porque a da Premier League...
1: Ah, eles têm isso?
0: Tem. No programa tem. É que eu acho que nesse tipo de situação aí, tu não ia conseguir convencer ninguém, né? Eles tentaram convencer com uma imagem lá que a linha vermelha estava na
1: agora,
0: frente do...
1: Agora apareceu ali, ó.
0: Tu viu ali a linha amarela?
1: Não. É que agora apareceu aqui no na nossa imagem da live ali, a imagem com a parede ali, ó.
0: Uhum. Não, tem, mas e aí?
2: Gaciba, mas olha só, o Rafael Lima, o dirigente do Grêmio, ele falou ali que foi roubado, enfim. O que que o Leonardo Gaciba diz desse lance? Qual é a tua avaliação? Tu acha que aconteceu? É algo que já dá para dizer que foi isso aí?
0: Não, como é que tu qualifica? O termo esse eu não utilizaria. Né,
2: enfim. Mas como é que tu qualificaria o lance, enfim? Assim fica melhor.
0: Coisa de futebol. O que que acontece? Eu tenho que analisar em cima das imagens que me são dadas à disposição.
2: Perfeito.
0: Não é isso? Então, o que o torcedor tem, o que o coisa tem, foi como eu fiz agora nas últimas duas reclamações que existiram do Grêmio. Eu mando a minha análise técnica em relação às jogadas. Aí eu estou falando da jogada do jogo do Bragantino, gol anulado, né, que não existiu a falta. Né, e a questão do cartão vermelho que deveria ter sido aplicado ao jogador do Vitória, né, que deu um soco no Noriega, se não me engano, né, tentando tirar a bola dele, deu um soco nele, e a própria CBF admitiu que esse cartão vermelho tinha que ser aplicado. Agora, a respeito do árbitro de vídeo, o que eu posso fazer da linha de impedimento, e isso é que me causou uma estranheza, por isso que eu quero ir lá na CBF para tentar entender essa imagem que foi disponibilizada, eu, para mim, do que eu vi, a linha vermelha está exatamente sobreposta sobre a azul. E eu quero entender o porquê que existe essa linha amarela extra, né? na parte do jogador atacante. Né? Eu quero conseguir entender por quê. Foi o sistema, ele leu essa linha amarela extra como esta, como na frente. Né? É essa linha amarela que está me incomodando. Me incomodando. Por que não existe essa linha na azul? A azul é só a linha e a vermelha é exatamente da mesma largura da azul. E me parece que estão 100% sobrepostas. Pelo menos a imagem que eu vi na TV, né? Não estou falando para vocês o que eu vi na TV.
3: Sim, claro. Sim, o mesmo foi disponibilizado para a gente.
1: Só para complementar, então. E só para colocar que a gente... Essa imagem que eu questionei...
0: Eu nem estou colocando em xeque aonde que é colocada a linha, no ombro.
1: Sim,
0: né?
1: Sim.
0: Até porque esse é um sistema monitorado. Então, isso aí quem faz é um computador, a gente não tem como afirmar que o computador acerta ou erra. Né? Eu acho que é muita responsabilidade para um software determinar exatamente onde termina o ombro de um jogador e onde começa o braço.
1: É. Mas assim, o que a gente. Agora a gente tem na imagem da live ali, essa imagem que acabou não sendo colocada, digamos assim, na hora, assim, com mais veemência, que é a imagem dessa parede virtual que sobe ali, que não é exatamente. Não é exatamente o mesmo modelo que era utilizado na Copa, porque na Copa, quando acontecia isso, a gente via exatamente a parte do jogador de maneira mais destacada, a parte que estava à frente do penúltimo defensor. Agora, quando a gente olha a imagem que está colocada na nossa transmissão em vídeo agora, com o Carlos Vinícius e o jogador do Botafogo, com a projeção 3D, Gaciba, a gente percebe que o jogador do Botafogo está com o braço aberto, com o braço esticado, e boa parte do braço dele é a parte que está além dessa parede virtual, e o Carlos Vinícius está como se ele tivesse com o ombro escorado na parede virtual. Então, assim, claro que assim, o ideal para esse tipo de sistema é que ele consiga provar de maneira clara onde está a infração. Foi para isso que o impedimento semiautomático foi colocado. Né?
0: Pelo menos se vende isso, né?
1: Pelo menos o objetivo é esse. Então ele precisa mostrar isso. Agora,
0: eu acho que o que eles conseguiram com o sistema gol não gol, com a bola, né? A bola realmente tem uma credibilidade, né, espetacular. Né? Prova disso é que a bola passou, o cara pita o meio e todo mundo respeita, né? Agora, o impedimento, eu acho que eles ainda não conseguiram criar o que eles estão vendendo até agora e o que o pessoal está dizendo, assim, o mesmo critério para todo mundo.
1: Uhum.
0: Ok. Questão de critério, ok, né? Pode ter uma precisão maior, uma precisão menor, é tudo realmente semi-automático. Por que ele é semi-automático? Porque ele não é automático? Isso é uma pergunta que as pessoas fazem muito para mim, né? Porque o computador ele vai fazendo pips em todos os momentos de toque na bola, né? Então, todos os momentos que há um toque na bola, ele faz o pip. Então, quem escolhe o momento do passe? Né? Eu quero análise dessa jogada em 3D. Então é o momento do passe para o jogador que vai fazer o gol, no caso, né?
1: Sim.
0: Então, por isso que ele é semi-automático, ele não é automático, né? E aí é feita essa imagem virtual aí de quando sobe a parede e é mostrado para o árbitro de vídeo se o jogador está impedido ou está legal.
4: Gaciba, só também para entender, qual que é a avaliação do senhor no lance do Carlos Vinícius, que o Grêmio reclama pênalti também, para entender qual que seria, porque são os dois lances reclamados pelo clube. Essa marcação de impedimento e o lance do pênalti no Carlos Vinícius. Queria que a sua avaliação também.
0: Esse eu quero dar uma analisada com calma, mas pelas imagens que eu vi na transmissão, me parece que os dois jogadores estão fazendo a mesma ação. Me parece que o Carlos também está naquela disputa de espaço, também está agarrando o jogador defensor, né? Pelo que eu observei, mas lógico, né? Até que a gente tenha alguma outra imagem mais detalhada, a gente vai dar uma observada aí para ver se coloca adiante, para dar uma olhada na analisada do que o pessoal falou, se quem agarrou primeiro foi um ou quem agarrou foi outro, né? Ou não é claro o momento, porque tem muito isso, né? Tem que ser claro o momento do agarrar, né? De um jogador ter impacto no outro ou não no momento que ele está fazendo o cruzamento para dentro da área.
1: Perfeito, Gaciba, muito obrigado. Um grande abraço.
0: Valeu, gente, boa noite.
2: Valeu, Gaciba,
1: valeu.
2: Vou falar contigo.
1: Um grande abraço. Bom, deixa eu fechar aqui. Eu vou te pedir, Marco, a gente tem que encerrar o programa. Estourou tudo aqui.
4: Tá.
1: Os highlights da cotação em GZH, por favor.
4: A nota do Caio Paulista, bem baixa, por conta da falha nos três gols, né? Os três gols saíram nas costas dele. Nota 3 para o Caio Paulista. Também destacaria o Noriega. Uma péssima partida do Noriega hoje. 4,5.
2: Foi a melhor nota do Grêmio.
4: A melhor nota do Grêmio acho que foi do Giovanni Cabral pelo gol. 6,5. É isso aí, Jory.
1: Perfeito.
4: Quem quiser mais, lá em GZH.
1: 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Ô, Jason, teu destaque final aí, Jason.
5: O Botafogo deve 22 milhões de reais ao Grêmio pelas negociações de Natan Fernandes e Cuiabano. Acho que por aí explica o picareta utilizado pelo CEO do clube na reclamação no Instagram. Amanhã Renato será apresentado às 6 horas na Arena. Abraço, Jory.
1: Valeu, Jason Lisboa. 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
2: Temos assuntos para o sábado.
1: Mas agora, o Gaciba entrou com a gente aqui.
2: Foi ótimo.
1: De maneira muito clara, muito esclarecedora. Ele traz os pontos dele. Mas assim, mas como eu disse antes, Diogo, o Gaciba não entrou no ar e disse que o gol foi legal, porque ele não tem essa informação, não tem essa precisão.
2: Minha pergunta para ele, se ele corrobora o que diz a direção do Grêmio, mas ele disse que vai pedir informações para tentar entender o que aconteceu, porque a imagem não foi conclusiva para ele.
1: Antes de dizer se foi ou não, ele vai na CBF para ver a imagem e entender. Agora, é aquilo que eu disse, a gente tem que acreditar na máquina. A não ser que a CBF tenha uma imagem que não seja conclusiva mesmo, ou que tenha algo que mostre que houve uma falha e que reconheça essa falha.
2: É, mas é um direito do Grêmio lá, explicação, se a imagem não ficou conclusiva.
1: Não, e o Gaciba tem que ir lá e tem que esclarecer, é o papel dele, é o trabalho dele agora. Uhum. No fim das contas, o software está ali, a máquina está ali. Ah, mas a máquina erra. Sim, a máquina erra. Mas como o Gaciba disse, o critério é o mesmo para todos os clubes.
2: E as dívidas do Botafogo, a gente não tem dúvida nenhuma que ele deve um monte, inclusive essas duas, né? Do Natan, enfim, não pagou. O problema é a expressão ali que o Alex Leitão usou ali, talvez de cabeça quente, que ela é mais ofensiva e pode ter algum tipo de implicação dentro dessa ideia aí de que, enfim, dívidas tem aqui e ali. Eu acho que talvez ele tenha excedido um pouco ali, a usar essa expressão picareta.
1: 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Cadê o texto aqui, Diogo? Sumiu o texto. 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É isso aí. Muito obrigado a todos pela audiência. Vem aí o Esporte Companhia e a gente segue no debate, depois da derrota do Grêmio, projetando a estreia e a chegada de Renato Portaluppi a Porto Alegre. Até a próxima!
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1: 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Rafael Collin.
2: Vamos nessa então, meus amigos, começando mais cedo o Esporte e Companhia aqui na Rádio Gaúcha, 11 horas 11 minutos, também em live até a meia-noite. Agora com um debate um pouco mais aprofundado, digamos assim, com participação dos ouvintes também, sobre o Grêmio do Filipão. O Grêmio do Filipão barra Renato, porque o Renato estava junto, e no domingo que vem a projeção do Grêmio do Renato no dificílimo jogo contra o Palmeiras na Arena. Mas, especialmente, o que você achou, o que nós aqui achamos sobre Grêmio e Botafogo, a derrota de 3-2 e a situação ainda mais preocupante do Grêmio em relação à zona do rebaixamento. No debate comigo, Marcos Bertoncello, o Diori também está só tomando uma aguinha, né, para vir de novo aqui pro debate, e também o Marcos Souza, que vai detalhar as notas de GZH para todos os jogadores do Grêmio, ele que deu praticamente uma manchete no finalzinho ali do balanço, tá bom? Então essa é a turma pro debate, mas é óbvio que eu quero a sua participação no 996995218. Tá combinado? Vamos nessa então, até a meia-noite. Antes, Bertoncello, já te dando boa noite e agradecendo mais uma vez por ficar comigo aqui pro debate, os jogos que movimentaram e ainda movimentam a Libertadores, a Sul-Americana, como é que tu tá, hein?
3: Tudo bom, Colin? Muito boa noite. Tudo certo. A quarta-feira foi luxuosa, né? Com muitos jogos importantes, muitos gols. A gente tá acompanhando ali a reta final de Corinthians e Estudiantes. 40 minutos do segundo tempo em Itaquera, 0-0. Na ida foi 1-1, então vamos ter pênaltis para definir quem avança para a próxima fase e quem vai pegar Flamengo ou Del Valle, que se enfrentam amanhã. Lembrando que hoje já tivemos duas disputas de pênalti. Tanto o Palmeiras, na Libertadores, que perdeu para a LDU em Quito por 3-2, mas passou nos pênaltis, quanto também na Sul-Americana, né? Um duelo brasileiro entre Atlético Mineiro e Santos, 4-2. O Atlético Mineiro forçou as penalidades e nos pênaltis o Galo passou.
2: O Galo passou, então o Santos teve Neymar ou não teve Neymar?
3: Não teve, tá fora o Neymar por um bom tempo ainda.
2: É, por um bom tempo. Então tá, então o Galo passou, uma semifinal é Vasco e Boca.
3: Isso.
2: E a outra é Galo e...
3: Montevideo City Torque ou Olha. Cienciano. Se enfrentam amanhã em Cusco, o Cienciano venceu por 2-0, o jogo da volta agora em Montevideo.
2: City Torque que tava no grupo do
3: Grêmio. Verdade, fez como campanha, como líder, né? É. O Grêmio passou em segundo, foi para os playoffs.
2: Tu lembra como é que foram os confrontos do City Torque contra o Grêmio?
3: Venceu lá, no Centenário, 1-0.
2: E aqui, City Torque venceu.
3: Isso, City Torque vence na estreia 1-0. E no último jogo empata com o Grêmio aqui em 2-2.
2: Olha só, não perdeu para o Grêmio. Quando saiu o sorteio dos grupos da Sul-Americana, parecia que o Grêmio ia fazer uma passagem fácil até pela primeira fase, mas não aconteceu. Sequer venceu esse Montevideo City Torque, que pode ser semifinalista da Copa Sul-Americana. Agora o Corinthians passando por maus bocados, hein? O Itaquerão lotado e segue no empate, já tinha empatado na Argentina. Então alerta de pênaltis, claro, o jogo não terminou ainda, faltam alguns minutos, né, Bertoncello?
3: É, falta agora, a gente passou dos 40, né, então esse 0-0 vai colocando, ou não, ó. Olha o gol do Estudiantes.
2: Olha o gol, cara.
3: Foi só falar, gol do Castro.
2: Que golaço, hein?
3: Não do Luiz Castro, do Castro só, tá? Gol do Estudiantes, uma jogada pela esquerda, cruzamento para a área de bate-pronto, né? A bola no ar, ele pegou forte, sem chance para o Hugo Souza, Corinthians 0, Estudiantes 1, acabando com a chance de ter quatro brasileiros nas semifinais da Libertadores. Que seria ruim, né? Por um lado, né?
2: Tu acha
3: quatro
2: que seria brasileiros? Ruim? Eu acho que seria bonito. Seria Corinthians e Flamengo. Pô, Corinthians e Flamengo numa semifinal de Libertadores e a outra Palmeiras e Fluminense. Né?
3: É que eu não aceito que o Corinthians, assim, ele vem de 5 derrotas seguidas no Brasileirão. É o pior time do retorno. E aí estaria numa semifinal de Libertadores.
2: Pois é.
3: Sabe? Puxa, aí desmerece muito os outros times, né?
2: Não, é claro, Libertadores é... Eu ia falar agora do Vasco, né? É. Mas Vasco é Sul-Americana. Isso. Mas assim, o Vasco é outra curiosidade, né? Ele é semifinalista da Sul-Americana, ele é semifinalista da Copa do Brasil e tá na zona do rebaixamento no Brasileiro, né?
3: Exatamente.
2: Tu acha que o Vasco sai dessa zona do rebaixamento?
3: Eu acho que assim, Colin, meu destaque é que virtualmente a gente tem Grêmio e Inter no Z4 nesse momento. Porque pelo percentual o Vasco já estaria à frente do Grêmio. O Vasco tem um jogo atrasado contra a Chapecoense. Então assim, se ele empatar, já passa o Grêmio. Então, hoje, virtualmente, os dois gaúchos estão na zona de rebaixamento. Acho que o Vasco, ainda pelos investimentos, também deve escapar com certa folga. O problema é quem que sai ali, né? Grêmio e Inter teriam que tirar dois times que estão fora para colocar no Z4.
2: Aí
3: quem
2: é que tá. Quem Botafogo acaba de disparar.
3: Exato.
2: A sorte, a gente transmitiu o jogo no fim de semana, Vitória e Mirassol. O Vitória chegou a abrir 2-0. O Vitória ia estar disparando ali também, se vencesse aquele jogo.
3: Correto.
2: Né?
3: Foi um bom resultado.
2: Como é que tá aí a tabela, então, da segunda página?
3: O Santos é outro time também, tipo o Vasco, que investiu tanto, né?
2: Esse,
3: acho que tá fora, né?
2: É, eu também acho que tá fora dessa disputa.
3: Foi eliminado da Sul-Americana, então pode focar 100% nos jogos que restam para ele no Campeonato Brasileiro.
2: É, o Santos tá com 35?
3: 35, assim como o Botafogo.
2: Já foi para 35.
3: É.
2: Tá.
3: Depois São Paulo, 33. São Paulo também?
2: Pode Depende ser. Do fim de semana, é São Paulo e Inter, né?
3: Inter, né?
2: É jogo de 6 pontos, ou o Inter...
3: Traz o São Paulo pra dança?
2: Traz pra dança, ou deixa o São Paulo viver outra realidade, né?
3: É saber como o São Paulo vai reagir, né, à eliminação ontem, às declarações também, né, de salário atrasado...
2: A crise,
3: crise financeira, política que o São Paulo vive.
2: Uhum.
3: Vitória 33.
2: Pois é, poderia ter ido já a 35 no fim de semana.
3: Esse é um time que, assim como o Grêmio, assim, se ele não soma pontos em casa, e como ele é um visitante muito ruim, ele tem uma gordura muito pequena.
2: É,
3: né?
2: 33.
3: Então, tá aí. Corinthians, 32. E agora aí? Caindo da Libertadores, só tem um Brasileirão. E é outro time também, crise financeira, política. Teve impeachment do presidente, né? Mirassol, 29.
2: Bom, aí vem Mirassol.
3: Isso.
2: E
3: Grêmio Vasco, Inter. E
2: tá,
3: o Remo.
2: Tá ficando Mirassol e Vasco, praticamente. E aí tem que ver o Corinthians ou o
3: Vitória,
2: São Paulo.
3: Falou ali,
2: São Paulo nunca caiu, né?
3: Não.
2: Tem isso também.
3: E
2: né?
3: Flamengo são os únicos.
2: Então. E o teu destaque, Marcos Souza, que também tá chegando aqui pro nosso debate.
4: O destaque, Colinha, é essa tentativa do Grêmio de hoje, né? Apostar na fórmula de confiar e entregar ao Renato um vestiário que tem alguns jogadores ali com qualidade, mas, né, o time fica muito abaixo do necessário em muitos momentos. A gente tem visto isso ao longo de todo 2026.
5: Estamos te pegando nesse mic, mas usa o fixo ali, Marco. Melhor.
4: Tá bem?
5: Deu pra te ouvir. Melhor.
4: Tá.
5: Agora sim.
4: Eu fico um pouco triste porque eu gosto de usar o
5: mic de mão.
4: O mic,
5: Tá, com chavezinha.
2: Fica mais à vontade.
4: Me sinto melhor. Mas, agora falando sério, assim... É complicado, Colin. O Grêmio hoje é o pior visitante do Brasileirão. O Grêmio tem 4 pontos em 14 jogos. É isso, Bartão?
3: Isso. 10 derrotas e 4 empates.
4: Então, assim, Chapecoense, Remo, times que a gente projeta que provavelmente vão jogar a Série B ano que vem, estão melhores que o Grêmio nesse fundamento, né? Então, se imagina exatamente o tamanho do trabalho que o Renato terá pela frente para fazer o Grêmio mais competente. E para facilitar, começa com uma barbadinha, né? Palmeiras aqui, 11 da manhã, no domingo. Então, assim, é complicado. A fase, a gente está comentando ali com o pessoal da redação agora, o final de ano vai ser de fortes emoções aqui na imprensa gaúcha, porque se Grêmio e Inter seguirem assim, os dois vão jogar a Série B ano que vem.
2: Vamos avançar nessa discussão em seguida, mas tu tem as notas aí do...
4: Tenho. Vou pegar aqui,
2: peraí. Dos jogadores. Vamos repassar todas as notas aí dos jogadores do Grêmio nessa derrota por 3-2 para o Botafogo agora à noite.
4: Deixa eu achar aqui qual é.
2: 11 horas 20 minutos. Olha. Estamos
3: em live também.
4: Ah,
3: né?
4: Quase o segundo
2: Estamos
4: gol.
2: Estamos em live também. Quantos mil, hein?
3: Arroba Gaúcho Esportes. 2.300 pessoas nos acompanham. Tem até superchat. O arroba Deriboli. Não existe mais mesma linha no impedimento, né? Estão acabando com o futebol. Sempre um milímetro para cá ou para lá. A mensagem que ele manda aqui no debate do Esporte Companhia. Críticas ao impedimento.
2: É que pode ser o jeito que fizerem a definição para impedimento, sempre vai acontecer uma discussão. Ah, mas por que, que é tão mínimo esse ponto aqui? Ah, por que, que não mudam? Aí, sabe? Tem que ter uma referência. Uhum. Tem que ter uma referência. E muitas vezes vai acontecer isso aí. Mas eu concordo, sim, que não está... O jeito que mostram o impedimento é que não está muito claro. É que a máquina hoje... pode sim ter constatado que houve impedimento, ok. Mas o jeito que mostram é que não fica muito claro.
4: Hoje, concordo. Pela exibição na transmissão na TV, que é por onde a gente tem acesso às imagens desses lances, né? Ficou realmente de forma confusa como foi posto. Mas assim, o algoritmo... A máquina... É difícil acreditar que tem um complô para derrubar um dos 20 clubes, né?
2: É.
4: Que ao mesmo tempo, é viável que tenha erro, porque a gente está acostumado com futebol, né? Faz parte do futebol. Só que o Grêmio também tem que se ajudar um pouquinho, né?
2: Aí é que tá. É essa a discussão que eu quero avançar a partir de agora aqui, porque a gente já falou bastante dessa questão da arbitragem. Só que assim, eu vi um Grêmio muito parecido com o que a gente estava vendo... Eu, com todo respeito ao Filipão e com todo respeito ao Renato, tirar o Krovinovic inicialmente ali, eu acho que tu tira um pouco da única criatividade que o meio de campo tinha ali para abastecer atacantes. E depois, quando eles abrem o meio para colocar o Bright White e... Quem é que entrou junto com o Bright White?
4: Matheus Nascimento.
2: Não, e o TT.
4: O TT.
2: TT, né?
4: As quatro trocas do Grêmio. Me fugiu quem?
2: Entrou o Enamorado.
4: Enamorado,
3: Bright
4: White, Matheus Nascimento e TT.
3: Isso aí.
2: As quatro
4: trocas do Grêmio.
2: Isso aí. Primeiro é
4: isso.
2: É Bright White tirando o Krovinovic. Uhum. E aí tentando fazer o que o Luiz Cato já tentou fazer. Tá? E depois, quando ele bota Matheus Nascimento e TT, dois atacantes, ele tira um volante. 30 segundos depois dá o terceiro gol do Botafogo.
4: Isso aí. Os jogadores entram e sai o gol. O
2: eles a troca, muitas vezes, entrou um minuto, gol, é a mão do treinador. Muitas vezes já aconteceu com o Renato isso aí. Uhum. Opa, entrou 30 segundos. E ele tem muita estrela de já ter feito muitas vezes isso. Mas dessa vez eles fizeram essa troca e deu 3-1 e ali, pra mim, acabou o jogo. Poderia sim, no final, do jeito que o Grêmio jogou ali, bola aérea e tal, ter empatado. Mas no geral, ali, pra buscar o empate de forma organizada, eu não achei as trocas bem feitas do Filipão e do Renato.
4: Até a questão de ter posto mais gente na área colocou o Grêmio numa condição de fazer os gols do final, né? Tem isso também.
2: Tem.
4: Ao mesmo tempo que deixou o time muito exposto.
2: Mas de um jeito, por exemplo, é o jeito de fim de jogo, né?
4: É. Mas
2: aquele jeito, a última tática possível.
3: Para um técnico, ou para dois técnicos que não comandaram o Grêmio nos últimos dias, o Filipão fez um treino, assim, realmente, que ele pôde botar alguma coisa que ele quisesse. Até o Gustavo Martins foi centroavante, né? Acho que ele tentou algo de diferente em relação ao Luiz Castro.
2: Uhum.
3: Enfim, não deu certo, como tu falou ali, foi meio desorganizado, mas ele tentou algo novo, assim, né? Botar o Matheus, o Bright White e o Carlos Vinícius ao mesmo tempo, né? Mais o Gustavo ali como centroavante.
2: Eu acho que ele abre o meio e o Botafogo faz 3-1. E... Ok, não sei. É que assim, o Grêmio é um castelo de papel, assim, ele é...
3: Muito frágil, né?
2: Frágil. O Grêmio, como um todo, é frágil. Só que ali tu...
4: Ih, vai dar confusão no jogo.
2: É. Confusão em Corinthians.
4: Corinthians pedindo pênalti.
2: O que houve ali?
4: No lance, bola na área. Então pedindo para que o juiz analise um possível toque de mão dos defensores do Estudiantes.
2: Vamos ver se foi ou não.
4: A bola passou.
2: Mais uma bronca. Pênalti, cara.
4: Pênalti.
2: Ah, o VAR vai chamar.
4: Ah, bom, vamos ver.
2: O VAR
4: ver.
2: Vai chamar.
4: Vamos descobrir, né? Foi muito pênalti.
2: Muito pênalti.
4: Nossa. O cara usou o braço para ampliar muito o corpo, pênalti. Né, Diori?
2: Bah.
4: O termo técnico.
2: É um aquecimento para os pênaltis que virão.
3: Ele bloqueou com a perna e com o braço.
4: Mas o fato de ele ter tentado botar a perna não gera?
3: Não.
2: Não, porque...
3: Bloqueou com o braço e com a perna, né?
4: Ah, VAR. Pronto, vai.
3: Goleiro de handball.
2: Se desviasse na coxa e fosse para o braço.
3: Ainda com aquele braço aberto assim, desse jeito.
2: Também penal.
6: tá chamando o pênalti, né?
2: E o teu destaque sem ser arbitragem.
6: Sem ser arbitragem, Cone. Sem ser arbitragem, eu vou dizer o seguinte. O torcedor do Grêmio merece uma explicação ou merece declarações de quem comanda o clube nesse momento. Tá muito fácil ser dirigente do Grêmio. O Grêmio perde pro Vasco, e eu já tô ampliando o destaque. O Grêmio perde pro Vasco, nenhum dirigente fala. Ninguém fala. O Luiz Castro vai pra sala de coletivas e não tem nenhum dirigente no auditório. Nenhum dirigente no auditório. O Grêmio demite o Luiz Castro depois do treino, e a gente vê jogadores falando, ou a gente ouve jogadores falando, mesmo que brevemente. A gente ouve o Luiz Castro falando mesmo que constrangidamente, mas a gente não ouve quem comanda o Grêmio falando. O Grêmio anuncia o Renato, e a única manifestação que a gente teve de um dirigente até agora foi um pronunciamento contra a arbitragem. E eu acho que a gestão que entrou aí para reorganizar o clube, para um ano de travessia, para uma série de coisas que foram prometidas, precisa dizer algo pro torcedor. Não pode ser tão simples tentar corrigir o trabalho questionável feito até agora simplesmente com a contratação de um ídolo. Contrata o Renato e ele que resolva, ele que lute. Contrata o Renato e ele vai ser o escudo. Aí não precisa, com todo respeito, mas não precisa eleição no Grêmio.
4: Informando para pênalti. Eu ia dizer outra coisa.
2: Confirmou o pênalti.
4: Informando pênalti confirmado para o Corinthians nos acréscimos. Vamos ver quem vai. Parece que é o Memphis Depay com a bola?
2: Provavelmente.
4: Ele tava ali. Aí... Tá bem tranquilo o clima, né? É. O pessoal trocando carícias.
2: Aí provavelmente empata.
4: Eles estão tentando cavocar a marca do pênalti.
3: E o empata, termina.
4: Os jogadores estão todos parados ali.
3: Como goleiro Muslera.
2: Olha aí.
3: 41 anos.
4: Ah, é um cara que tem história, né?
3: Pois
4: tem
3: é.
4: Estrela.
3: Algumas histórias ruins também, né? Na Copa foi muito mal, né? Pela seleção.
4: Dá pra ver no semblante do Muslera que ele tá muito confiante.
2: É.
4: Ele tá,
2: Johnny,
4: assim, muito
3: pai contra a Muslera.
2: É que pra... Tem Grêmio e Palmeiras domingo, né?
6: Sim.
2: Será que a direção...
6: Não,
2: você tá falando do presidente Odorico?
6: Não, tô falando do presidente Odorico, eu tô falando do vice de futebol, qualquer um. Quem é que falou com o torcedor até agora? Sobre o trabalho, sobre a mudança, sobre o Renato chegar? Sabe, até agora ninguém falou, Corin. Por favor, o Grêmio demitiu um técnico que vai receber uma multa superior a 30 milhões. Quantos treinadores na história do Grêmio receberam mais de 30 milhões pelo trabalho realizado? Eu não tô nem falando do que ele recebeu até os 9 meses de trabalho, mas eu tô falando sobre, tirando o Renato, que ficou 5 anos no Grêmio, é um negócio fora dos padrões. O Grêmio tá pagando uma multa exorbitante pro técnico e ninguém falou ainda.
4: Cara, tá muito divertido as cenas lamentáveis do Corinthians e Estudiantes. O jogador do Corinthians tenta fazer um cordão humano pra proteger o Depay e também a marca do pênalti pros caras não estragarem. Aí todo jogador do Estudiantes vai lá e tenta falar uma coisa pro Depay e vem um jogador do Corinthians e tira. Tá muito divertido a cena.
2: E nisso já se vão, né? Uns 4, 5 minutos.
4: É, já foi.
2: Em que o pênalti...
3: É o último lance, né?
2: Será que o Muslera vai... Ele não foi bem na Copa, né?
4: Eu gostaria de ver que nem no início da cobrança de pênaltis do Palmeiras, que o Vitor Roque abre a cobrança de pênaltis com uma cavadinha.
2: Nossa! Agora,
3: primeiro pênalti.
4: Primeiro Palmeiras, pênalti.
3: Uma cavadinha.
4: Cavadinha. Valendo o que? Quartas ou semi?
3: É semi?
2: Semi? Uf, o Depay é capaz disso, hein?
4: Ele é capaz.
3: Ele é capaz de fazer isso.
4: Vamos ver se o Muslera se...
2: Vamos ver.
3: Será?
4: Memphis Depay na bola. Muslera.
3: Vai demorar, o árbitro tá pedindo pro pessoal não.
4: O Caio Paulista, né? Que tentou imitar o estilo do Memphis Depay de usar a coisa na testa, né?
3: Vamos lá.
4: Tenso.
3: Pedro Raul ali brigando com o zagueiro, o Depay na bola.
4: Bola, bateu o pênalti!
2: Barbaridade, cara!
4: Não pra dá fora. Pra acreditar. E um cara barato, o Memphis Depay, pelo menos é um jogador que se
2: deu
4: paga.
2: Um bago.
3: Isolou.
2: Nossa senhora!
4: Caramba!
2: Cara.
3: Mas não te preocupa, né? Depois ele ganha pouco, né?
4: O salário tá
3: sendo... O salário é bem baixinho. Fora tá a dívida, pago, né? Fora a dívida.
4: É.
3: Cara, isso é maluco, né?
2: Nossa.
3: Que o Depay saiu, né? O Corinthians não renova com ele.
4: Isso.
3: E aí o Depay, não, então tá, então vou colocar na justiça tudo que tu deve. Aí recontrata o Depay.
4: E aí, é verdade. Aí ele volta, ele faz um vídeo super polêmico botando fogo na sede do Corinthians, criticando o dirigente, e tá aí agora.
3: Tá aí, tá foda.
4: Queres as notas,
6: Colin? E aí argumenta que é poesia, né? Que isso, é arte.
3: Que é arte.
2: Vamos pras notas.
4: Let's go?
2: Vamos pras notas dos jogadores.
4: O Everton, Colin, Até o pessoal da calibragem me perguntou se eu não achei que poderia descontar um pouquinho dele pelo lance do terceiro gol. Eu achei que foi, assim, uma finalização muito no cantinho. Eu não achei falha do Everton em nenhum dos gols.
2: Ali o Botafogo chegou como quis, né? Ali o Grêmio entregou o gol pro bola. Deu o Estudiantes, só terminou o jogo.
4: Cacique Medina.
2: Cacique Medina. Então tá, e aí o que que deu? Seis?
4: Seis pro Everton.
2: Seis.
4: Também nota 6 pro Diego Caio, acho que ele apareceu bem na combinação ali, provavelmente vai ser algo que o Renato vai trabalhar bastante, né? De ter os laterais apoiando muito. É uma marca do trabalho dele. Nota 6 pro Diego Caio.
2: Uhum.
4: Nota 5,5 pro Wallace, que eu achei que hoje ele teve alguns erros meio estranhos na saída de bola, né? Ele tá tentando fazer mais do que ele precisa, nota 5,5. Gustavo Martins, nota 6, pelo gol principalmente, e por ter virado ali a referência daquela estratégia do Grêmio dos minutos finais ali, nota 6 também.
2: Como ele é bom na bola aérea ofensiva,
4: muito bom, né?
2: Ele fez aquele gol polêmico contra o Juventude, no Gauchão.
4: De bicicleta no último lance.
2: Ano passado?
4: Ano passado. Isso, com Quinteiros.
2: Foi 25?
4: Isso, 25.
2: É, e já teve outros jogos também que ele já
4: não,
2: chegou...
4: Ele tem se eu não me engano, o Bertoncelo falou, ele é o vice-artilheiro do time, né? Coisa assim.
2: Gustavo Martins.
5: No brasileiro. 3 gols.
2: Olha aí.
5: O Carlos Vinícius, 10. Hugo Gustavo, 3. Aí o restante ali é TT com 2. O Giovanni Cabral, 1 agora. O Pavon com 2. O Mac, que já saiu, tem 2. O restante tudo com 1 gol só.
2: E o Caio Paulista, uma
4: Caio
2: nota 5.
4: Nota 3.
2: 3?
4: Não. 3 gols pelo lado dele. 2 com participação direta em os outros atenções dele. Nota 3 por isso.
2: Tá, isso não é erro do Filipão? O Gurizão não podia jogar?
4: O Pedrinho tava suspenso.
2: Tava suspenso, então tá. Então segue o baile.
4: O Noriega também achei uma atuação bem ruim do Noriega hoje. Ele deixou muito a desejar, principalmente com a bola no pé, né? Ele é meio bodoso, assim, ele toca pro lado, toca pra trás, faz toda uma pose, ele não dá uma dinâmica pro time. Nota 4,5. Acho que, inclusive, vai ser candidato a perder lugar com o Renato. O Vila Sante também achei no padrão de Vila Sante de disposição, de correr, de entrega, mas hoje o Vila Sante errou muito tecnicamente, né? Ele perdeu vários lances.
2: Inclusive do primeiro gol.
4: É, exatamente.
2: Que ele é driblado pelo meio das pernas.
4: Nota 5. Pavon também, nessa mesma linha de avaliação de nota, disposição sempre, mas assim, pouco produção com a bola. 5. O Krovinovich hoje foi o meia do Grêmio, camisa 10 mesmo, já que ele joga com a camisa 10, né? Foi escalado assim. Acho que teve bons momentos, mas ele claramente também acabou o gás ali no início do segundo tempo e saiu. 5,5 para ele. O Giovanni Cabral, Colin, ele teve o gol de falta e acho que deu uma confiança para ele, tentou uns lances de efeito, ele deu uma subidinha de produção. 6,5 por isso, principalmente pelo gol de falta. Carlos Vinícius brigou muito mais com os zagueiros do que ele teve a oportunidade de gol hoje, né? Tem sido uma tônica dele, inclusive. Nota 5,5 por conta disso. E aí começa as trocas. O Enamorado, acho que ele melhorou assim um pouquinho. Ele começou mal pela direita, quando ele foi pro lado esquerdo ele melhorou um pouquinho, principalmente pelos cruzamentos, né? O Grêmio começou a botar a bola na área e ele teve essa participação, 5,5. O Bright White também tentou compor ali um ataque, fazer uma dupla por alguns instantes com o Carlos Vinícius, depois até quando entraram os 3, ele ficou um pouquinho mais mais pelo lado e o Matheus Nascimento recuou, ficou o Carlos Vinícius mais de referência. 5,5 para ele. Uhum. O Matheus Nascimento também entrou, mas assim, entrou, ele jogou mais recuado do que os companheiros, né? 5,5. E o TT, se não teve assim, uma atuação brilhante, pelo menos o passe, o cruzamento pro gol do Gustavo Martins foi dele, né? Uma atuação importante. Acho que vai ser um jogador que o Renato vai apostar ainda. Nota 6 por isso.
2: Certo. Jori, tu já falou da arbitragem, tu já falou da necessidade de
6: alguém falar, né?
2: De alguém falar da direção do Grêmio.
6: Porque assim, eu não sei, talvez o torcedor esteja nem aí porque o dirigente vai falar, Colin, mas é que eu acho que é muito cômoda a situação de a gente tá vindo da terceira gestão que... A gente tá vindo da terceira gestão do Grêmio que resolve as coisas com o Renato.
2: Uhum.
6: E assim, não é um problema resolver com o Renato, porque o Renato é muito competente, é um ídolo do Grêmio, é uma estátua do Grêmio. E pra mim, tá, o Grêmio, pro Grêmio poder se livrar da necessidade de chamar o Renato pra poder acalmar os ânimos e dar paz pra quem tá trabalhando no futebol, o Grêmio tem que fazer um contrato vitalício com o Renato. O Renato sai quando ele quiser. Sai quando ele quiser. Sabe? Tu pode concorrer à presidência do Grêmio na próxima eleição, Colin, e contratar o Renato. Deu.
2: Uhum.
6: E aí só vai lá, entendeu? Deixa que o Renato dá coletiva, deixa que o Renato resolve, deixa que o Renato mata no peito, entrega o vestiário pra ele.
2: Falta projeto no teu entendimento.
6: Não,
2: então.
6: O Grêmio até tentou fazer projeto, mas o projeto não se sustenta. Não existe um estofo no clube pra sustentar o projeto. Eu até acho que as tentativas que foram feitas nessa gestão foram válidas. E foram... algumas tentativas pareciam muito acertadas. Mas teve muita coisa que deu errado. E nessa hora que um projeto como o do Luiz Castro dá errado, um projeto de 2 anos, tu simplesmente some e contrata o Renato. E tá tudo bem.
2: E o jogo de hoje, a escalação do Filipão / Renato, as explicações do Filipão, o que, que tu achou também, Jorge?
6: A escalação, Colin, a escalação do Grêmio, as escolhas do Grêmio e tudo que aconteceu no jogo só provam que não existe mágica no futebol.
2: É, o mesmo grupo.
6: Mesmo grupo.
2: Fraco.
6: Mesmo grupo. Quando tu vai mudar no segundo tempo e tu tem as peças que tu tem pra colocar, elas têm o limite delas. Onde é que pode estar a solução pro Grêmio? A solução pro Grêmio pode estar na capacidade monstruosa que o Renato tem de dar confiança pro jogador. A mudança de ambiente do Grêmio, ela tem o poder de levar 50 mil pra arena que vão aplaudir o nome do Renato e que não aplaudiriam o Luiz Castro no jogo contra o Palmeiras. O Grêmio já começaria o jogo de domingo com um adversário a mais, que é a pressão. O Grêmio agora não tem mais a pressão. O Grêmio vai para um ambiente totalmente favorável, de 50 mil apoiando, abraçando a causa, jogando junto, apoiando até os erros dos jogadores. Esse vai ser o ambiente que o Grêmio vai ter na arena. E tu só acha, o Renato, Dani, propicia isso?
4: Ah, eu não sei.
6: Tu acha que não?
4: Eu acho que um ambiente muito positivo, claro, mas assim, eu acho que alguns jogadores estão com a fatura muito alta com a torcida.
2: E o resultado de hoje modifica algo?
4: Eu acho que pouco. Acho que pouco, sinceramente. Mas eu acho que, por exemplo, alguns jogadores vão entrar vaiados. Não vão escapar da vaia na nossa escalação.
6: Eu acho que é apoio total.
4: Que o ambiente... Os jogadores estão muito pressionados por conta da situação. Hoje o Grêmio está no Z4 pelo aproveitamento, né?
6: Eu acredito que o apoio vai ser incondicional pela chegada do Renato.
4: Não, nessa parte sim. É que eu acho que a situação, mesmo com um momento positivo, e com certeza se cria um momento muito positivo com a chegada do Renato... A tabela, ela ainda pesa. O jogador sabe que se o Grêmio não vencer o Palmeiras, vai ficar 15 dias na zona do rebaixamento. Então eu acho que isso pesa bastante.
6: Mas aí que entra pra mim...
2: Pá, que situação.
6: Mas aí que entra pra mim a grande capacidade do Renato. Existe uma coisa que o Renato é mestre em fazer, e que talvez só o Renato tenha essa capacidade no futebol brasileiro, que é, na conversa com o jogador, conseguir extrair uma confiança que o jogador não tinha até o momento. Aí tu vai dizer assim, tá, mas tu tá te apoiando em algo subjetivo? Claro.
2: Mas pra ganhar do Palmeiras, ele tem que conseguir isso com... Não só com um jogador, não só com dois. Ele tem que conseguir isso com os 11 que vão...
3: Mas ele consegue, Colin. Assim, o Renato, ele tem essa qualidade do sprint. Ele chega e resolve. Nisso que o Jory disse, eu concordo. Ele faz o jogador nota 5, achar que é nota 6. Tem uma confiança, entendeu? O nota 6 virar um nota 7, pela confiança. Né? O cara que não ia tentar um drible, com o Renato tenta. Tentar um chute, com o Renato tenta.
4: Mas isso é perigoso com alguns jogadores do Grêmio, né?
3: Mas eu trago o
4: nada mais perigoso do que um ruim confiante.
3: O Vasco hoje é um bom time. O Vasco da época dele não era um grande time. E os 4 primeiros jogos do Renato no Vasco, ele faz 10 pontos em 12.
6: E ganha do Palmeiras.
3: A estreia dele é contra o Palmeiras em casa. Ele sai perdendo o jogo e vira o jogo. Ganha 2-1. Pega o Cruzeiro em Minas e empata em 3-3.
6: E é o Vasco...
3: Ganha o Fluminense, o clássico, ganha do Grêmio. Então, em 4 jogos,
6: é o Vasco de março.
3: É o Vasco de março. Não é o Vasco sem agora com o Colídio, com o Sousa. Não é esse
6: é
3: Vasco.
6: É o Vasco de março.
3: É o Vasco do David, só. Uhum. Né, como centroavante. Então assim, o sprint que ele tem, e o trabalho dele mostra isso, que depois realmente quando precisa de algo a mais ele não consegue dar essa entrega, mas o sprint de fazer com que esse time tenha uma confiança maior e entregue mais, com vontade, enfim, alguma coisa assim, ele consegue dar.
4: Eu só acho que tem uma questão ainda que não vai ser superada, que é o Grêmio tem muitos jogadores com problemas físicos nesse momento. Problemas não assim, lesão e tal, mas muitos jogadores cansados, muitos jogadores com dor muscular, de posições que não tem reposição. Os pontas, por exemplo, tem o TT, tem o Pavon, tem o Enamorado, o Giovanni Cabral e o Amuso talvez volte nesse jogo. Sim. Então tem alternativa. Só que por uma função fundamental no time do Renato ele não tem, que é a meia. O Kulovinovic é um dos jogadores que estava assim desde o Grenal, que o Grêmio venceu 3-0, 3-1. 3-1. Desde o Grenal da classificação na Copa do Brasil, o Grêmio tá com vários jogadores, assim, indo quase, praticamente no sacrifício. O Vila Sante era um deles, o Krovinovic era um, o Marlon tanto foi que, né?
2: Só aí já tem dois já, no meio de campo.
4: Exatamente. E os dois principais, né?
2: O Krovinovic deu um toque diferente. Assim, ele não é craque, mas ele deu um toquezinho um pouco diferente no setor de articulação ali.
4: Convenhamos, Jory, no meu argumento em relação ao que tu projetou para a Arena, não tem como subir a plaquinha de substituição, sai 20 e entra o camisa 5 Nardoni, né? Sim, Arena, mas... não tem como trocar.
6: Mas o Renato não vai botar o Nardoni, né?
4: Mas ele tá sem... Eu tô dizendo agora que ele tá com uma série de problemas físicos de jogadores na mesma posição, que é no meio campo. Volante e meia. Ele não tem. Não tem outro. O Dois tá fora. O Danilo Barbosa tá se adaptando fisicamente. Talvez tenha condição de jogar mais tempo. Quem vai jogar?
6: Cara,
4: se o Krovinovic não puder, o Vila Sante sentir...
6: O Renato só vai colocar o Nardoni no jogo se for uma circunstância do jogo que o Grêmio já tá com o jogo resolvido.
2: Até pra recuperar ele pro grupo.
6: É isso. Até pra dar confiança pra ele e dizer pro vestiário que todo mundo tá junto
4: não,
6: e tal.
4: Pode ser.
6: Agora, tu imagina se o Renato vai começar com o Nardoni de titular no domingo.
4: Mas eu tô te usando...
2: não tem muita opção, né?
4: É isso que eu tô dizendo. Eu tô te dando um exemplo.
6: Mas joga com o Zorteia, joga com alguma outra
4: bom,
6: opção.
4: Mas aí tu abre mão de muita qualidade também, né?
6: É, não sei. O Zorteia é pior que o Nardoni hoje?
2: É que é contra o Palmeiras, né, Jory?
6: Sabe?
2: Ó, ali na tela, os jogos que o Grêmio tem pela frente, ó. É Grêmio e Palmeiras. É, se não ganhar, corre o risco de ficar na zona do rebaixamento durante a data FIFA.
4: Não, Colin, pra resumir, tá? O Grêmio pega o líder Flamengo pela frente ainda, o vice-líder Palmeiras, o terceiro lugar Bahia e o quarto lugar Atlético Paranaense.
2: E pega o Cruzeiro que tá o quê, hein? O
4: Cruzeiro acho que tava mais...
2: Sexto, por aí.
5: Tá em sexto.
4: É, então assim, o Grêmio dos G6 pega 5.
2: Pega um Santos diferente na Vila Belmiro.
5: Pega a maioria em casa, né? Que é onde o Grêmio faz os seus pontos.
4: É, mas é...
2: E não fez agora contra o Vasco, difíceis, né? Um, dois... Quantos jogos? Seis em casa?
5: Isso, seis em casa e cinco fora.
4: Para os times que estão brigando lá embaixo. O Grêmio perdeu pro Corinthians, o Grêmio perdeu
2: pro Vasco. O Galo
4: pro Vasco. O Grêmio perdeu pro Vitória. O Grêmio não ganhou do Remo. O Grêmio só ganhou do Chapecoense e empatou com o Chapecoense fora, né? Então,
5: acho que quando perde pro Bragantino também tava numa descendente.
4: Tava,
5: né? Também.
4: O São Paulo tava numa descendente.
2: O jogo contra o Galo que eu falei é Copa do Brasil, não é
4: o Grêmio de São Paulo.
5: Grande São Paulo.
2: Mas é assim, ó, é Grêmio e Galo, aí Flamengo e Grêmio. Esse jogo aí, cara, entre os dois jogos de...
5: Esse problema, né?
2: De Copa do Brasil é um jogo perdido já.
4: Assim, a sequência do Grêmio, ou o Grêmio resolve a sua vida com o Z4 na volta da parada para a data FIFA, ou vai ser muito complicado ali no meio da disputa das semifinais da Copa do Brasil. Tem que se preocupar com isso também.
2: É, mas para resolver tem que ganhar do Remo lá.
4: Mas tem...
2: Tem que ganhar, tem que fazer ponto no Grenal.
4: Tem Remo, tem um confronto diretaço com o Inter.
6: Também. Né? Pode estar os dois no Z4, né?
4: O Cruzeiro na Arena, o Cruzeiro não tem mais nenhuma outra competição, só tem Brasileirão.
6: Certo.
4: Então,
2: esse jogo vai ter que ser
4: o Curitiba
2: assim,
4: que respirou bem contra o rebaixamento.
6: Mas eu vou ser
4: o Atlético Paranaense na Arena.
6: Mas eu vou ser bem honesto com vocês, tá? Eu não acho esse jogo contra o Palmeiras impossível.
4: Não é impossível. O Palmeiras tá jogando muito tão bem assim.
2: Eu tô achando que é quase impossível.
6: Eu não acho impossível.
5: Tem que esticar muita corda aí que tá.
6: É isso. É o jogo da vida do Grêmio.
2: É, estica a corda, mas para um pouquinho.
6: É o jogo da vida do Grêmio com 50 mil. O Palmeiras jogou na altitude hoje. Sabe?
4: Mas olha, foi.
2: Mas
4: foi
2: duro, cara. O Palmeiras é muito cascudo.
6: Foi duro.
2: É isso. O Palmeiras é muito cascudo.
6: Não, perfeito.
2: Ele busca força não sei de onde.
6: O Palmeiras também andou tropeçando no campeonato. A campanha do Palmeiras recente, tanto é que o Palmeiras perdeu a liderança pro Flamengo. É. Eu não tô dizendo que o Palmeiras é fácil.
2: Sim.
6: Agora, se o Grêmio for pro jogo da estreia do Renato na Arena com 50 mil, achando que é impossível ganhar do Palmeiras, então nem vai.
2: Ah, não, isso aí.
4: Impossível não vai ser, com certeza. A questão é só que, né, o Grêmio cavou o buraco, lá vai ter que achar um jeito disso aí.
2: O problema é a fragilidade técnica, é...
4: Falta de opção, um momento muito difícil.
2: Questão física que tu falou.
4: Física, tem.
2: Pra ganhar um jogo assim.
4: Eu acho que a chegada.
2: Que o Bertolucci tem que ser 90 minutos.
4: A chegada do Renato, ela ajuda e ajuda muito na questão anímica. Vai melhorar muito o ambiente. Alguns jogadores provavelmente vão jogar de forma que eles sentem mais confortáveis, o que facilita. A questão é que a tabela do Grêmio não vai mudar. O Grêmio hoje tem aproveitamento de Z4 e muitos dos seus jogadores não entregam. Em momentos-chave.
2: Vocês acham que as trocas hoje...
5: Só uma coisa sobre isso, sobre os atletas, né?
3: Hoje, essa vitória do Botafogo, que também é um time que não é um super time, né? E tá numa queda de desempenho muito grande, acentuada. O Tite vai ter um trabalho grande.
2: Não ganhava há 6 jogos,
3: mas
2: né?
3: Mas o que aconteceu hoje?
2: O que aconteceu?
3: A qualidade, né? O Danilo e o Montoro tiveram as chances, troca de passes, qualidade, gol. Batida, gol. Aí, não tem como.
4: O Danilo não fazia gol desde março.
2: Mas tu viu que depois que ele deu o drible no Vila Sante, abriu um clarão.
3: Sim.
2: Cadê o restante do meio de campo?
3: Aí lá... que o Botafogo também deu esses espaços e chegava no Giovani, errado, no Pavon, estava errado.
4: A marca do Renato. Marca do Renato tirando da Copa do Mundo de clubes com Fluminense é os times dele se defendem de uma forma que dá muito espaço para o adversário. Na Copa do Mundo de Clubes, não. Foi uma aula de retranca que ele conseguiu fazer em vários jogos. Olha, dificilmente aquele time do Fluminense sofria. E agora ele vai precisar achar soluções, porque esse time do Grêmio se defende muito mal. Hoje, curiosamente, fez 2 gols fora de casa. Eu acho que era o pior ataque fora de casa também, né?
3: E continua sendo com 8 gols só.
2: O Grêmio, então,
3: assim, 8 gols fora de casa.
2: O Grêmio do Renato perdeu um brasileiro porque se defendia mal.
3: Exato.
2: E ele deu várias entrevistas sempre dizendo assim, na época: eu prefiro que meu time ganhe de 4-3... sempre atacando e tal, mas assim, tem que ser equilibrado, senão vai dar o mesmo problema. Tem que buscar.
4: A gente tá vendo os gols aqui agora, tá passando na Globo de novo. Olha como.
6: É que o Grêmio do Renato, do Soares, tinha o Soares pra fazer gol, né? Agora não tem o Soares, né? Por mais que tenha o Carlos Vinícius, que é uma máquina de fazer gols, o Carlos Vinícius não resolve os jogos como o Soares resolvia no Grêmio.
4: Vide Grêmio e Botafogo no Rio de Janeiro.
6: É isso.
3: É verdade.
6: É isso, né?
3: A virada histórica, hat-trick dele.
4: Esse lance ainda,
2: o Jornal da Globo já está discutindo.
4: Vai gerar muita discussão, ali, né? Vai ser engraçado ver essa solução aí. Qual vai ser para a CBF?
3: O que o Colin disse antes ali, a questão de tu passar a imagem com uma credibilidade, assim, né?
2: Isso!
3: Não é desconfiado.
4: Não é. Eu não acredito em hipótese nenhuma de que seja roubo, de que tenha dolo. Só que como foi exibido a imagem, acabou criando um debate sobre algo que não deveria ser.
2: Tu fica pensando, onde é que está o impedimento?
6: Não é debate isso aí. Não deveria ser debate.
2: Onde é que está o impedimento ali?
3: O Jory lembra que mais ou menos em julho eu brinquei, Jory, tu não acha que a imagem está muito ruim, né? Em comparação com a Copa, em comparação com a Champions League, em comparação
6: com a Premier League.
3: Cara, isso aí,
6: por mais que
3: a Globo, no Tirateima, em 95, fazia algo que era melhor que isso aí.
6: Por mais que...
2: Tirateima.
3: O Tirateima também
4: tinha bem certinho. O Bertoncelo se entregou agora, né?
3: Pô, velho, né? Mas assim, cara...
4: Mas tu sabe bem.
3: Mas o cara mostrava, né?
2: 50 anos.
3: Lembra que a Globo fazia o Tirateima, os...

0: que a parte
1: que ficou,
0: impedida.
2: Nem que seja a
0: cara, é muito simples, é muito simples. Como a gente tá falando de um software, de um sistema de computador, tu tem 360 graus
1: tá
0: da imagem.
1: Tá na tela aí, ó.
0: É, a gente tem na imagem ali, ó. Tu tem 350 graus da imagem, 360 graus da imagem, e mais a parte de cima, se tu quiser. Tu gira com aquela imagem pra mostrar o que tu quiser. Então tu pode construir criar uma parede nítida ali pra mostrar exatamente onde é que tá o impedimento. É muito simples.
1: Não pode gerar dúvida.
0: Não pode gerar dúvida.
1: Por isso que tá acontecendo essa discussão. É. E o Grêmio se agarra nisso.
0: Essa é a minha crítica, entendeu? É. Agora, a distância entre tu criticar uma imagem que não dá clareza e tu dizer que isso aí é um roubo ou que foi um erro grosseiro...
1: Oh, aí já é...
0: É completamente diferente.
1: Bem diferente. E explicar isso aí, o resultado do Grêmio também não...
0: Não.
1: Eu não consigo... Isso aí também não... Cara, o Grêmio no final, na bola aérea, no, naquela última alternativa de jogo...
0: A real...
1: Tava conseguindo um empate heróico.
0: É, a real...
1: Mas o Botafogo teve um desempenho melhor, que chegou a fazer 3-1, ou seja, o Grêmio ainda não melhorou.
0: A real é que é um azar monstruoso do Grêmio esse lance.
1: É
0: um azar monstruoso, porque é um lance de detalhe.
1: Foi um bonito gol, inclusive.
0: Se o Carlos Vinícius, ao invés de estar com o corpo inclinado, ele está com o corpo mais reto, ele já não está em impedimento. Então, assim, não é aquele lance que o cara está 2 metros à frente, que é grosseiro. É. Então, o Grêmio acabou deixando de pontuar por causa de um negócio que é desse tamanho. E isso daí gera a sensação de quem está buscando um empate heróico, de que é um balde de água fria. E aí vai gerar indignação, vai gerar tudo isso que está gerando.
1: Marco, brigadão.
3: Boa noite, gente. Boa noite.
1: Bom descanso.
3: Até mais.
1: 11h50. Bertoncelo, brigadão.
4: Valeu, Colin. Obrigado, viu?
1: Valeu.
4: O Grêmio volta, né? Agora, tá saindo de lá 12h.
1: E aí vai chegar na madrugada aqui.
4: Exatamente.
1: E o nosso colega Eduardo Picão, em seguida, vai estar no aeroporto Salgado Filho para esperar e ver como é que vai ser aí a recepção à delegação, mas especialmente ao próprio Renato, né?
4: Exatamente, que vem junto.
1: Que vai pisar em Porto Alegre, porque ele tinha ido direto pro Rio, tinha ficado no Rio lá para receber o Grêmio, e agora vai chegar então para comandar o Grêmio pro jogo contra o Palmeiras. Valeu, Jory, obrigado.
0: Valeu, Colin, um abraço.
1: Outro. 11h50, a gente tem mais 10 minutos aqui de live e também de programação na Gaúcha, com mensagens dos ouvintes aqui no 996995218. 996995218. Tem um alerta aqui, ó. Aconteceu um acidente na Avenida Ipiranga. Um motociclista bateu em um carro e acabou caindo dentro do Arroio Dilúvio. Chegou agora faz 3 minutos essa mensagem aqui, que a gente já repassa para o nosso departamento de jornalismo para verificar. Só manda um ponto de referência aí, por gentileza, meu amigo, para a gente ter uma ideia, porque a Ipiranga é bem extensa. Bertoncelo, antes de realmente te liberar aí, né, já tinha me despedido, mas só repassa para nós tudo o que aconteceu, como é que ficaram os resultados de agora à noite.
4: Que eu tô vendo nas redes o que o Atlético Mineiro tá tirando a sarro do Neymar.
1: É.
4: Porque lembra no jogo de ida que o Neymar discutiu com os torcedores do Atlético Mineiro na Vila Belmiro, falou que ele era melhor que qualquer um dos jogadores do Atlético Mineiro, tirando sarro. Cara, o perfil do Galo, tanto no Twitter quanto no Instagram, é só tiração de sarro com o Neymar. O Atlético Mineiro venceu o Santos nos pênaltis depois do 4-2 no tempo normal e se classificou para a semifinal da Sul-Americana. E na Libertadores tivemos o Palmeiras, que perdeu para a LDU por 3-2 em Quito, só que nos pênaltis, Carlos Miguel, o goleiro, pegou 2 cobranças e o Palmeiras se classificou. Já o Corinthians foi derrotado pelo Estudiantes em Itaquera, 1-0, e o lance do jogo foi o pênalti no último lance, ou no último minuto, né, que o Depay, o Memphis Depay, acabou finalizando para fora, isolou. O Corinthians deu adeus à Libertadores. Vamos ter Estudiantes contra Flamengo ou Del Valle. E na outra semifinal, Palmeiras contra Fluminense.
1: Valeu, obrigado.
0: Valeu.
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0: 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A nossa live vai ficar por aqui, mas o Esporte Companhia vai prosseguir avançando pela madrugada na Rádio Gaúcha. Nós vamos juntos até às 3 da manhã, acompanhando a chegada do Grêmio no aeroporto Salgado Filho, aqui em Porto Alegre, no horário aqui da madrugada, logo no início da madrugada, por sinal. O colega Eduardo Picão estará no aeroporto Salgado Filho, vai conversar comigo também, vai dar a opinião dele sobre a derrota para o Botafogo. Vamos falar também sobre o Internacional, que enfrenta o São Paulo no fim de semana. Se o Grêmio está numa situação delicada, o Inter não está diferente. É, e o risco dos dois caírem é enorme. Tem que haver uma reação o mais rápido possível. Vamos fechar nossa live por aqui. Um abraço a todos, agradecendo a todos que colocaram a live no ar. Vamos para o intervalo comercial, tem notícia na hora certa e depois da hora certa a gente volta na Gaúcha com Esporte e Companhia.
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11: 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Notícia na hora certa, no sinal 6:00. Acusados de envolvimento na morte de estudante que fazia pesquisa de campo na Ilha das Flores, em Porto Alegre, vão a júri nesta quinta-feira. Aluno de 11 anos morre após ser atingido por estrutura esportiva em escola de Caxias do Sul. Banco Central reduz taxa Selic para 13,75% ao ano pela quinta vez consecutiva em 2026. Tempo seco em Porto Alegre agora faz 11 graus. A quinta-feira começa com frio no Rio Grande do Sul, mas o sol aparece entre nuvens e as temperaturas sobem ao longo do dia. Há possibilidade de geada nas áreas mais altas da campanha, do sul e da serra. À tarde, as máximas podem chegar aos 27 graus. 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
12: 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Um acidente envolvendo um carro e uma moto provoca bloqueio parcial na Avenida Ipiranga, em Porto Alegre, no sentido centro-bairro. A ocorrência é próximo ao Zafari. Segundo a IPTC, com um impacto, o motociclista teria sido projetado para dentro do arroio dilúvio. Viaturas estão no local e parte da pista permanece bloqueada para atendimento da ocorrência. Ainda não há informações sobre o estado de saúde do motociclista. Com o trânsito, Ayrton Lemos.
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11: Um trabalhador foi resgatado depois de ficar parcialmente soterrado em uma obra em Capão da Canoa, no litoral norte. Os bombeiros enfrentaram dificuldades por causa do solo arenoso e alagado e precisaram usar motobombas para retirar a água. O homem ficou com a parte inferior do tronco presa, mas permaneceu consciente durante toda a operação e foi levado para avaliação médica após o resgate. O acidente aconteceu durante a instalação de dutos para tratamento de esgoto em um condomínio na entrada da praia de Curumim. O Tribunal Superior Eleitoral começou a enviar alertas aos eleitores pelo aplicativo e-Título. As notificações trazem orientações sobre serviços eleitorais, consulta ao local de votação e combate à desinformação. Os avisos serão enviados durante todo o período eleitoral, inclusive entre o primeiro e o segundo turno. O TSE recomenda que os eleitores consultem com antecedência a zona e a seção onde vão votar. O e-Título é gratuito e pode ser baixado ou atualizado nas lojas de aplicativos para celulares Android e iOS. 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Da redação, Viviana Fronza.
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0: Meia-noite e 8 minutos, de volta com o Esporte e Companhia. De volta porque a gente começou mais cedo, às 11 horas da noite, repercutindo a derrota do Grêmio para o Botafogo, a situação delicada do tricolor no Campeonato Brasileiro. Resultado de 3-2, tem reclamação com a arbitragem, tem reclamação também em relação ao desempenho do time, enfim... Debatemos há pouco aqui, eu, o Bertoncello, o Diório, o Marcos Souza e agora aqui comigo no estúdio, o Eduardo Picão. Eduardo, prazerasso te receber aqui mais uma vez, pra gente bater um papo, mas numa situação muito delicada, né? Qual é o teu sentimento como torcedor gremista, depois de mais uma derrota, o Grêmio não tá conseguindo reagir? Eu acho que essa é uma grande preocupação, né?
1: Eu sei que o torcedor pesa muito nesse momento em falar... da questão da arbitragem que tu citou, e o Grêmio tá se abraçando muito nisso, né, Coali? Mas não dá para ficar só nisso, até porque, assim, a grande reclamação, e pelo que eu tô vendo, tanto por parte do Grêmio quanto dos torcedores, é que é um lance inconclusivo. Tu não pode achar que tu foi prejudicado num lance que tu não sabe se tu foi prejudicado ou não. Então eu tiro de lado isso, até acho que não foi pênalti no Carlos Vinícius, tá? Acho que ele era uma disputa, o Carlos Vinícius também tava agarrando o jogador do Botafogo, então eu não entro nessa. A grande questão pra mim é que tem muita coisa que o Renato vai ter que corrigir em pouquíssimo tempo. O Grêmio precisa pontuar contra o Palmeiras urgentemente. Uhum. O Grêmio hoje tem eu tenho falado isso há um tempo já, o Grêmio é um virtual rebaixado nesse momento. Porque o Vasco vai ganhar da Chapecoense, mesmo se não ganhasse, o Vasco empatar com a Chapecoense fora de casa, o Grêmio dentro dessa rodada estaria na zona de rebaixamento. Porque o Vasco tem 28, se empatar chega a 29, e aí o Grêmio estaria na zona, dentro da 27ª rodada. Então, essa é a preocupação de momento. Tu precisa se mobilizar, e não só isso, porque a mobilização teve no jogo de hoje não foi suficiente, para um jogo de domingo que tu tem que corrigir parte física, posicionamento, tu tem que corrigir a formatação dos teus volantes, porque o Noriega não sabe jogar alinhado, o Vidiasante fez uma partida horrível, o Grêmio deixou o Danilo, que tudo bem, é um jogador de seleção brasileira, mas ele flutuou, o Danilo fez o que quis com o meio campo do Grêmio hoje, o Montoro, mais uma vez também com muita liberdade na frente da área, conseguiu dar duas assistências e fazer um gol. Então, assim, a preocupação ela é muito maior do que se preocupar com um lance que, beleza, é inconclusivo, eu não sei se o Grêmio foi prejudicado ou não. E esse é o ponto, eu não sei, eu não posso dizer que foi isso. De repente vem uma imagem lá e prova de que o Carlos Vinícius estava impedido, eu vou fazer o quê? Aí perdeu o jogo, então assim, é muito maior do que isso. E o Renato tem falado que tem alguns ajustes para fazer, ele até coloca a data FIFA e o prazo de 16 dias ali de parada para resolver os problemas, mas eu não sei se é suficiente. Eu estou muito preocupado porque tem que achar aí pelo menos 5 vitórias em 11 jogos. O Grêmio tem 6 jogos na Arena? Tem. Mas são jogos muito complicados. Se não ganhar do Palmeiras, eu diria que assim, um empate é o mínimo que o Grêmio tem que tentar conseguir no próximo domingo. Aproveitar que é um Palmeiras que está cansado, que vem de um jogo duro na altitude, uma classificação que desgasta mental e fisicamente. Então tem que tentar tirar força de onde não tem para conseguir ganhar esse jogo, porque a situação tá catastrófica para o Grêmio nesse momento.
0: Eu acho essa análise realista que tu está fazendo muito importante, porque é saber o principal do problema, que é o fato do Grêmio não conseguir reagir. Não é a arbitragem o problema do Grêmio. Não dá para ir para esse lado. Vira e mexe sempre Grêmio ou Inter ou qualquer time que está numa situação extremamente delicada, começa a ir para o lado da arbitragem, a fazer pressão política. Não é esse o problema. E não foi esse o problema do Grêmio no jogo contra o Botafogo, no meu entendimento. E eu achei bacana essa tua explanação inicial, porque vai por essa linha, assim, ó. Tem que reagir taticamente, tecnicamente, fisicamente, o que é difícil num curto espaço de tempo, né? Reagir fisicamente. Mas vamos lá. Olha só. Luiz Castro fez o que fez, caiu, não deu certo. Tá. Veio o Filipão / Renato. A escalação, uma hora antes, pra ti, ok? Esperava alguma coisa diferente?
1: Assim,
0: depois
1: pessoalmente...
0: Depois que a bola começou a rolar, como transcorreu, como foi a atuação do Grêmio, o posicionamento e depois as trocas no segundo tempo? Que análise tu faz, então, do trabalho que foi feito por Filipão e também pelo Renato, que estava ali na Casa Mata?
1: É um tempo muito curto, né, Colin? Dá pra cobrar que o Filipão também fosse resolver todos os problemas do Grêmio. Agora, na questão da escalação, eu pessoalmente entendi que não tinha muito o que se fazer. Mas eu vi ali algumas coisas que foram tentadas ser feitas diferente. E a gente já viu, por exemplo, um Grêmio numa formatação diferente. O Grêmio não jogou no 4-3-3 do Luiz Castro. O Grêmio jogou no 4-2-3-1. Com o Krovinovich de camisa 10, com os volantes alinhados, com o Giovanni Cabral entrando para apoiar por dentro. Inclusive, isso foi um problema defensivo também, né? Apesar dele conseguir agregar um pouquinho na parte interna do campo, conseguir ali associar melhor as jogadas com o Krovinovich e com o Carlos Vinícius, ele deixou um lado esquerdo completamente aberto e expôs o Caio Paulista, que já é limitadíssimo. Então, são ajustes que o Grêmio tentou fazer, causou um problema... Porque é cobertura curta, é isso. O Grêmio ajusta aqui, deixa ali, acaba faltando do outro lado. Mas eu gostei de algumas coisas, principalmente na postura. Eu não sei se isso vai se repetir para os próximos jogos, mas a gente viu um Grêmio que quis um pouco mais, brigou um pouco mais. É pouco, é muito pouco. Mas eu acho que dentro de pequenas mudanças, o Grêmio mostrou mais do que vinha mostrando anteriormente. A figura do Krovinovich de meia era algo que eu tinha dúvida se podia dar certo. E agora eu já começo a ter uma esperança de que possa dar. Eu não sei o quanto ele vai aguentar, a gente volta para a questão física, porque o segundo tempo ele estava completamente dilacerado, o croata em campo. Tanto que ele teve que sair, e aí faltou opção também, porque o Grêmio não tem outra alternativa para a camisa 10.
0: Voltou a ser utilizado o Bright White,
1: voltou,
0: né?
1: Voltou a ser utilizado o Bright White, que não é da função, está muito mal, faz uma temporada terrível também o Bright White. Então, nesse sentido, tu vê que ainda são ajustes muito iniciais. Mas em alguns pontos o Grêmio foi interessante, a gente viu o Giovanni Cabral melhorar em relação a ele, um jogo também que, assim, nossa, não é nem perto de ser um bom jogo do Giovanni Cabral, mas comparado a ele mesmo, é um jogo de melhora. O TT entrou bem pelo lado direito também, eu acho que pode acabar agregando, o Matheus Nascimento voltou para a rotação também, não estava mais entrando, volta a ser utilizado, mas ainda assim é um time que tem muitos problemas. Eu acho que, por exemplo, o Noriega é um cara que não vai jogar com o Renato. A gente vai ver aí o Renato trabalhar nos próximos treinos. Eu tenho certeza que, se não for no domingo, contra o Remo, a gente já vai ter o Danilo Barbosa como titular de volante. Então, as estruturas ainda estão se mexendo bastante. Agora, dentro do que dava para fazer, o Grêmio fez aquilo que se esperava. Claro que tem a questão de ter, por exemplo, um Botafogo, que é muito abaixo. O Botafogo não ganhava 6 jogos, se eu não me engano.
0: Isso,
1: então, era um time que tá também numa crise. Teve a questão dessa semana de os salários em dia, a contratação do Tite, a compra do novo investidor, né, por parte da SAF do clube. Então tudo isso também gerou um ânimo por parte do Botafogo, mas me parecia ser menor esse gás que o Botafogo teve de injeção do que todo o cenário do Grêmio. O Grêmio fez uma mobilização muito grande para a partida e mesmo assim foi insuficiente. O primeiro tempo foi bom, o Grêmio conseguiu criar mais que o Botafogo, teve mais posse, a gente viu um time que teve mais a bola, que conseguiu concatenar melhor as jogadas, mas que cansou no segundo tempo de novo, viu o Botafogo criar, viu o Danilo com muita liberdade, sobressaiu a qualidade dos jogadores do Botafogo, que tem um elenco melhor que o do Grêmio, principalmente na figura do Danilo, do Montoro e dos laterais. Acho que o Vitinho e o Alex Telles são talvez a melhor dupla de laterais do Brasil. Então é um time que nesse cenário de individualidades é melhor que o Grêmio. Mas a gente viu um Grêmio que não funcionou no primeiro tempo, não funcionou no segundo tempo, e a partir das trocas e também do Botafogo que recuou com 3-1, o Grêmio foi tentar buscar o empate, algo que eu não via há muito tempo. O Grêmio tinha jogos onde tomava 2-0 e, assim, não tem o que fazer, largou de mão e morria o jogo. E aí caminhava o adversário, caminhava o Grêmio até apitar o fim do jogo o árbitro. Então, nesse cenário, o Grêmio quis um pouco mais. A gente viu o Gustavo Martins lá na frente fazendo o gol, dando a assistência, entre aspas, pro gol anulado do Carlos Vinícius. Depois ainda teve a chance de fazer o segundo dele, que poderia empatar o jogo aos 54. Então, foi um Grêmio que quis até o fim e tentou buscar a vitória. Bem da maneira Renato, né? Porque ali as trocas, apesar de serem no nome do Filipão e com a assinatura dele na súmula, completamente com cara de Renato, né? Empilhando o centroavante, colocando mais pontas, tirando o volante para dar mais volume no ataque. E querendo ou não, já é muito diferente do que a gente via, por exemplo, o Luiz Castro fazer. De tirar um lateral, botar lateral. Tirar o ponta, botar ponta. Tirar centroavante, botar centroavante. E não mexer em nada. Não mudar o anímico do time, não mudar a estrutura, não mudar a forma com que o Grêmio se portava na partida. Hoje o Grêmio mudou isso também e gerou um resultado. O Grêmio quase conseguiu um empate com o Botafogo num abafa. Ah, não tem organização, não tinha nada que pudesse confirmar que o Grêmio conseguiria, de fato, talvez um empate, uma virada? Não, mas no abafa, na força de vontade, no empilhamento de atacante, chuveirinho na área, o Grêmio quase conseguiu.
0: É, aí tem cada um vê de um jeito. O empilhar atacantes foi uma diferença pro Luiz Castro. Só que quando ele fez as trocas, as duas que realmente fizeram no somatório das quatro, porque ele já tinha feito duas, empilhar atacantes, ele tira um volante, ele abre o meio e toma o terceiro gol.
1: Sim.
0: Ali eu acho que houve... Tem um lado positivo de tu buscar o empate de qualquer jeito, a qualquer custo, só que tu abre o meio, o Botafogo transita de uma forma tão fácil, mas tão fácil, que chega bola de pé em pé até a entrada da área para que acontecesse o terceiro gol. E aí dificultou ainda mais, né? Porque o Botafogo abriu 2 de diferença. Pra domingo, vamos fazer um intervalo e a gente volta para falar sobre o domingo, tá bom?
1: Fechou, vamos falar.
0: Então tá, já voltamos.
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0: Meia-noite, 25 minutos. Vamos colocar o som do Sport TV. Tá falando o árbitro, o ex-árbitro, né? Paulo César Oliveira, analisando o lance do gol do Carlos Vinícius que foi anulado. Vamos ouvir.
1: Então a gente tem que sempre fazer a diferenciação da hora que a imagem para na transmissão, sem computação gráfica, para o momento que a imagem é usada depois. Então a gente pode seguir, a gente percebe que ele faz um movimento cabeceando a bola, tem um gol, a Neuza muito bem posicionada aqui, dá o gol, que é acompanhada pela Edna, que estava apitando o jogo, e aí vem o resultado da computação gráfica, que é o que a gente vai mostrar na sequência, que é a posição dos jogadores, identificando dentro desse sistema 0-1, se tiver o mínimo em posição, ela vai dar posição de impedimento. A única coisa que eu chamo a atenção é o seguinte, a gente vai perceber que no início, a gente pode seguir, aparecia a linha azul, pode seguir mais um pouquinho, a hora começar a traçar,
2: lá em cima,
1: para, só volta só um pouquinho, se a gente conseguir voltar, se a gente puder voltar só um pouquinho, ó, paramos aqui, ó, ela conseguiu identificar um pouquinho antes, ainda, por favor, se puder voltar, aqui, ó, ela conseguiu identificar a linha azul, que era a posição do Justino lá, começou a traçar a linha azul, pode seguir agora, por favor, e depois vem a linha vermelha, que ela tá ali. Para quem está visualizando, para a gente que está visualizando, é uma linha vermelha que está sobreposta. O sistema entendeu como a linha vermelha mais próxima numa posição de impedimento. Mas a imagem que é apresentada, se a gente puder parar agora, eu não consigo visualizar.
2: Ninguém, né, PC?
1: Não conseguimos visualizar.
3: Também não.
2: A hora que eu vi a imagem do VAR, eu falei, ué.
1: A linha azul legal, sumiu, desapareceu.
2: A linha se sobrepôs.
1: Inclusive, se fosse no sistema antigo, com essa linha sobreposta, o resultado seria linha azul, uma cor só, ia favorecer o ataque e o gol seria confirmado. Nesse sistema, vai mostrar impedimento milimétrico, e aí eu acho que cabe à empresa, né? Isso que a gente precisa cobrar. A empresa tentar ter uma resolução. Já tem uma crítica no sistema, apesar de ser o mesmo sistema usado pelo mundo afora, que já foi levantada na 20ª rodada, que a gente falava assim, para melhorar, para aperfeiçoar, e foi uma crítica muito boa que vocês fizeram aqui no Troca. O ideal seria mostrar também o momento aí, do toque na bola, né?
3: Isso. E essa imagem aí que faz uma espécie de muro, né?
1: Ela desaparece, ela só aparece no começo.
3: Porque, especialmente na Copa do Mundo, eu sei que é outro sistema, que é aqui...
1: Mais avançado,
3: mais avançado. Ela é a mais fácil para quem está em casa, sem dúvida. Você faz o muro e
1: vê a parte do jogador que estava em posição de impedimento.
0: Tá aí, então, a discussão acontecendo também no Sport TV, para todo o Brasil, né? Com uma dúvida ali também entre eles, o Paulo César Oliveira deixando claro que tem que ficar de forma nítida a comunicação de que houve impedimento e essa a discussão que está acontecendo. Eduardo Picão, e aí, o que tu achou desse lance?
4: Não, o ponto é esse, né? Acho que o Paulo César ele é claro quando ele fala assim, cara, não dá para duvidar do sistema, mas a comunicação ela tem que ser melhor feita, como eles falaram ali, a questão da Copa, que tinha aquela uma parede que eles fazem, né? Uma imagem que é translúcida, uma parede translúcida. Ali é muito mais claro, e ali o torcedor consegue ver a parte que está à frente. Por essa imagem, parece que a linha foi traçada pelo braço do Carlos Vinícius, não é nem pelo ombro, né? Então, nesse sentido, o torcedor olha e ele pensa que ele tá ficando maluco, né? Cara, eu tô vendo aqui que não tá impedido e o gol foi impedido. Então, nesse cenário, é uma melhor comunicação, tá? E talvez uma explicação melhor de como funciona o sistema para que pare de gerar dúvida, pare de gerar esse atrito e essa desconfiança em cima do que é a arbitragem da CBF.
0: Para fechar nosso papo, o que tu espera para Grêmio e Palmeiras? É casa cheia, independente aí, se perdeu pro Botafogo, o torcedor já tava decidido aí, vai ir. É casa cheia pra dar...
4: É muito mais.
0: Inclusive, daqui a pouco tu vai receber o Renato no aeroporto lá, né?
4: É, vamos lá receber o Renato. A gente entra ao vivo daqui também pra...
0: Tá, combinado.
4: Pra fazer a recepção do Renato lá no aeroporto. Mas eu acho que o torcedor vai no jogo muito mais pelo Renato, pela figura do Renato e também pela figura da mudança, tá? Eu acho que se o Grêmio tivesse contratado um outro técnico, que não o Renato, teria já um público considerável. Claro que a figura do Renato coloca esse elemento de ter, talvez, mais uma vez, o recorde de público da Arena, mais de 50 mil pessoas, com certeza. Então, isso que vai fazer o torcedor ir para o estádio. E é um horário bom, domingo, é aquele horário que o torcedor vai para o estádio e depois consegue ainda fazer um churrasquinho. Então, isso tudo ajuda, tá? mas eu não espero nada de muito diferente. É poucos dias de trabalho, o Grêmio vai treinar amanhã, 3 da tarde, na sexta-feira e no sábado. Em 3 treinos, o Renato vai resolver todos esses problemas que a gente citou aqui? Eu duvido. Vai ser uma questão, de novo, muito mais anímica e de mobilização. E aí vai depender muito da força do Renato no dia a dia, de conseguir entender qual jogador que está mais próximo de ter um melhor desempenho no domingo, vai ter retornos importantes, como o do Pedro Gabriel, que nesse caso para mim é fundamental, o Caio Prince fez mais um jogo tenebroso, todos os gols saíram pelo lado direito. Vai ter o retorno do Amuso, que é fundamental, visto que quando entra o enamorado, o Grêmio decai muito de produção. Então, é um jogador que é importante, mesmo sendo titular, mesmo no banco de reservas, o Amuso é muito melhor do que o enamorado. Então, isso também ajuda. E, claro, quando voltar o Marlon, depois da parada para a data FIFA, vai ser uma outra história. Mas são retornos importantes, tem tudo isso. E aí vai ter uma montagem de time muito mais próxima daquilo que o Renato pensa do que essa ideia que foi treinada pelo Cauê Belmonte, pelo Filipão. E é que eu não tô nem fazendo críticas em relação ao que eles fizeram em 2 dias, porque eu acho que é até sacanagem com o Filipão e com o Cauê Belmonte. Mas são 3 dias de Renato, que vai partir muito mais de uma mobilização, e é isso que o torcedor tá esperando no domingo. É um time que pega mais mobilizado e que talvez tenha alguma ou duas, três características diferentes daquilo que o Castro vinha fazendo. Não dá para esperar que o Grêmio vai tocar 3 no Palmeiras no natural, porque não faria isso nem com o Renato com meses de trabalho no Grêmio. Porque a gente está falando do segundo melhor elenco do país, um time que está disputando o título, que está numa semifinal de Libertadores mais uma vez. Então tem todos esses elementos que o torcedor precisa considerar. Por isso que eu digo, não é pelo jogo. O torcedor está indo por ser a reestreia do Renato. Então, mesmo que o Grêmio tivesse tomado 4 do Botafogo hoje, tivesse uma situação pior ainda, o torcedor vê no Renato a luz no fim do túnel, vê a esperança para quem sabe, melhorar as coisas. Então, tem muita gente que, mesmo com a derrota hoje, está vendo o lado positivo. Que é, não. Pô, o Grêmio brigou mais, poderia ter empatado. Eu acho que essa questão da arbitragem, ela é usada também dessa forma. Para o torcedor não se sentir tão derrotado no dia de hoje, num dia que teve, por exemplo, o Filipão e o Renato na casa-mata. Então, se utiliza dessa forma a arbitragem para que tu enxergue também um pouco de positividade no que foi uma derrota dura pro Grêmio hoje.
0: Valeu, Eduardo Picão. A gente se fala depois da uma, então, tu direto do aeroporto Salgado Filho.
4: Nos falamos lá e a gente espera que o Renato pare ali, converse com a gente um pouquinho, né?
0: Acho que ele vai.
4: Dá uma moral, né?
0: Tô com sentimentos que ele vai dar uma conversa.
4: Tomara, vai ser muito bom.
0: Então,
4: até
0: tá.
4: Daqui a pouco.
0: Valeu. Eduardo Picão, 12:32. Esse é o Esporte Companhia aqui na Gaúcha. Vamos fazer o seguinte? Vamos a mais um intervalo comercial e voltamos em seguida. Vou registrar participações dos ouvintes. Aqui tem muita gente querendo opinar sobre Botafogo 3, Grêmio 2 e também projetar Grêmio e Palmeiras no fim de semana e Inter e São Paulo também no fim de semana.

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21: Meia-noite, 38 minutos, de volta com o Esporte e Companhia. Mensagens dos ouvintes sobre Grêmio e Botafogo. Ricardo de Garibaldi, vamos torcer para o Grêmio e para o Renato, mas vai ser difícil para que o Grêmio consiga se manter na primeira divisão. São muitos jogos difíceis, diz aqui o Ricardo. Abraço para o Ricardo e para todos de Garibaldi. Por que o Grêmio, quando precisa trocar atacante, não coloca o João Pedro e adianta o Kaito? Porque se é para colocar Enamorado e TT, não adianta. Kaito joga, já jogou assim no Goiás e tem boa finalização. Abraço, Éder de Blumenau. sempre ligado na Gaúcha, pedindo que o Kaito seja utilizado como ponta para quando tiver que comparar com, tipo, é namorado que não resolve, TT não resolve, então bota o Kaito. É, o goleiro do Grêmio, na minha maneira de ver, falhou no primeiro e no terceiro gols do Botafogo. Braço de jacaré. É o Alves. É a opinião do Alves aqui sobre o Everton. Barão, o Grêmio tem que fazer 17 pontos em 10 jogos. Aproveitamento de quarto colocado. Se perder para o Palmeiras, 17 em 9. Aproveitamento de terceiro. Sejamos realistas, não tem a menor possibilidade com esse time. Ricardo de Cachoeira do Sul. Boa noite, Barão. É visível a mudança no anímico do Grêmio. Pai Nato vai nos salvar. Forte abraço, Kaká Nedel, Borracho de Passo Fundo. É, boa noite, sou Adilson da Silva Moraes, sou de Porto Alegre, mas moro em Joinville e escuto a Gaúcha todas as noites. Aqui eu herdei o gosto de ouvir a Gaúcha do meu pai. Eu lembro que meu pai ouvia o Sala de Redação e também eu lembro da musiquinha do Gaúcha Repórter. Nossa, mas tá difícil torcer para esses times. Boa noite, parabéns pelo programa, diz o Adilson. Que mais aqui? Boa noite, Barão. Sou gremista, tô aqui no Rio. Aqui no Rio eu sou Flamengo. Abraços, Johnny, de Copacabana. E vai ter Grêmio e Flamengo em breve aí, né? A vinda do Renato é mais uma cortina de fumaça para esconder a ruindade do time. Carlos, do bairro Partenon. É a hora da galera aqui. No 996995218. Colin, eles ganharam o Grenal e se acharam o Real Madrid. Pura ilusão. Esse time do Grêmio é muito ruim. Beto Walterman, do bairro Partenon, aqui em Porto Alegre. Que mais? Na minha opinião, o Grêmio já está rebaixado. É, bastando saber se o Inter também vai junto. Guilherme dos Santos, do centro de Porto Alegre. Olha, cara, do jeito que tá a coisa, eu tô achando que os dois estão se encaminhando bem, bem pra isso. O Felipe Thyssen diz que o ônibus do Grêmio já está no aeroporto aguardando a chegada da delegação. O Felipe é de Canoas, obrigado, Felipe. E o Eduardo Picão já tá em deslocamento pro aeroporto pra depois da 1 da manhã... registrar a chegada da delegação, o desembarque do Renato e de repente ver se o Renato vai falar alguma coisa para a imprensa. O Grêmio mandou um Pardal embora e hoje colocou dois. É só ver as mudanças que aconteceram. Diz o Valdecir Coelho. Remo, Inter e Mirassol. Grêmio precisa de 5 vitórias. Ah, tá. Ó, Grêmio precisa de 5 vitórias. Ganhar do Remo, ganhar do Inter e ganhar do Mirassol. E precisa achar mais 2. E aí, 2 é... Só de cabeça, assim, ó. Grêmio e Curitiba, Grêmio Atlético Paranaense, Grêmio Palmeiras, Grêmio Flamengo, Grêmio Cruzeiro, Grêmio Bahia, Grêmio Corinthians, são alguns jogos que eu tô lembrando aqui, que estão faltando pro Grêmio. Colin, antes brigavam pra vir o VAR, aí a CBF colocou o VAR, aí estavam reclamando, aí queriam semiautomático, foi implementado, já estão reclamando, vão querer o que depois? É só choradeira quando é contra, Colin. Nada presta. É o Christian. Cleverson de Curitiba. Já deu uma olhada na tabela do Grêmio. O único jogo fácil é em casa contra o Mirassol na última rodada, diz o Cleverson. É verdade. E também não é sinônimo de vitória. Nada é sinônimo de vitória no atual momento do Grêmio, né? Noriega no meio tá de brincadeira. E o Caio Paulista no time tá louco, vai cair. Paulo Renato de Pelotas. Vamos para mais um intervalo e depois do intervalo eu volto com mais mensagens, porque tem muita gente querendo opinar ainda e mandando mensagem aqui pro Esporte Companhia. Já voltamos.
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4: Meia-noite, 49 minutos. Esse é o Esporte e Companhia aqui na Gaúcha. 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Meia-noite, 50 minutos. Mais ouvintes opinando sobre a derrota do Grêmio, a situação delicada do tricolor no Campeonato Brasileiro. Aqui, ó. William de Triunfo. Saiu uma direção omissa e entrou outra pior. Perdeu todos os jogadores que poderiam fazer a diferença e ficaram só com os jogadores que não resolvem nada. Estou até agora esperando o TT desembarcar em Porto Alegre. William de Triunfo. O futebol do TT, realmente todos nós estamos esperando desembarcar, mas o TT e os demais jogadores, e o Renato, e o Filipão, a delegação do Grêmio, vai desembarcar em seguidinha aqui na capital gaúcha. Logo depois da 1 da manhã, o Eduardo Picão vai falar direto do aeroporto Salgado Filho com a gente. Sou gremista, na próxima rodada a dupla Grenal vai estar na zona do rebaixamento. Eu acho que nunca aconteceu na história de os dois estarem ao mesmo tempo na zona. É muito triste, Colin. Esse ano não vai ter canto do arerê. Nem de um lado, nem de outro. Ou os dois vão cantar. É impressionante, né, tia? Que loucura o que tá para acontecer. Que loucura mesmo. A melhor coisa que pode acontecer é o Inter tomar um sacode do São Paulo, aproveita a parada da data FIFA e se livra do professor Pardal e traz o Lisca. Se não, vai cair. Felipe de Lages vai descer. Que mais aqui, ó? Estamos sempre na escuta. Um abraço, José Munhoz, de Cachoeira do Sul. O Grêmio precisa contratar Marci Santos, mas já fechou a janela, não tem? É trabalhar com o que tem, esse que é o detalhe. Boa noite, Colin. Imaginamos a dupla Grenal caindo e o Juventude representando o futebol gaúcho na Série A. Vamos, Grêmio. Abraço, Renato Soares, gaúcho de Rio Grande, mas resido em Niterói, Rio de Janeiro, ligado sempre na gaúcha. Vou registrar também algumas mensagens que chegam direto no meu Instagram, no @rafael.colin. Vamos ver aqui a do Bernardo, ó. Meia-noite 53. Colin, na Premier League a tolerância é de 5 centímetros. Num esporte em que o gol é tão escasso, é justo que essa dúvida favoreça o ataque, já que o frame do passe nunca é exato. No Brasileirão a margem anunciada é de 1 centímetro. Vale rever isso nos próximos campeonatos. Concordo com a equipe da Rádio Gaúcha que tem que confiar na máquina. Mas mesmo com as câmeras do Brasileirão a 100 quadros por segundo, um atacante em velocidade máxima anda uns 8 a 10 centímetros entre um quadro e outro. Ou seja, a imprecisão do frame é maior que a margem de 1 centímetro. E se fosse contra o Grêmio na final do Mundial, eu estaria falando a mesma coisa. Abração, Bernardo Camargo, aqui no Instagram. Olá, Colin. Será que na base a dupla Grenal não consegue algum garoto?

garoto pra atuar aí no profissional. Bom programa aí, Paulo Pérez. Valeu, Pérez. Ricardo Boareto também com a gente. Vamos ganhar a Copa do Brasil com o Renatão e vai ser na raça. E o Inter cai e o Grêmio não cai. É a projeção do Ricardo. Depois eu vou, da uma, eu vou registrar mais participações dos ouvintes, porque está na hora de chamar mais um intervalo comercial com inserção política obrigatória. Na sequência tem notícia na hora certa e a gente volta porque a madrugada recém está começando.

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0: Olha só as informações.
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26: 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Notícia na hora certa, no sinal 1 hora. O Uruguai deixa a cota de inundação em São Borja, na fronteira oeste, mas permanece em nível de alerta no município, em Itaqui, em Uruguaiana. Trabalhador fica com um tronco soterrado em obra em Capão da Canoa, no litoral norte, e é resgatado pelo Corpo de Bombeiros. Ex-presidente da República, José Sarney, deixa o hospital em São Luís, no Maranhão, após 3 dias internado para tratamento de uma pneumonia. Céu limpo em Porto Alegre, agora faz 11 graus. A quinta-feira será novamente de amanhecer gelado no Rio Grande do Sul. O sol aparece entre nuvens e as temperaturas sobem durante a tarde. Na capital, mínima de 10 e máxima de 23 graus. 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
0: 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O motociclista caiu no arroio dilúvio. A ocorrência foi por volta das 11h40 da noite na Avenida Ipiranga, próximo à Rua Santa Cecília. Conforme a Brigada Militar, a moto bateu de raspão em um carro. O motociclista perdeu o controle e caiu na água. Foi resgatado e encaminhado para o hospital de pronto-socorro. Ele recusou fazer o teste de bafômetro. Não há bloqueio no local. Sem outras ocorrências no trânsito na capital e rodovias da Grande Porto Alegre. Para a Rádio Gaúcha, Gustavo Guassem.
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26: Moradores de 5 bairros da zona sul de Porto Alegre podem ficar sem água nesta quinta-feira devido a um serviço programado pelo DEMAI. A autarquia vai realizar manutenção da estação de bombeamento de água tratada Padre Cacique. O serviço está previsto para começar às 8 horas da manhã e pode causar falta de água ou baixa pressão nos bairros Cristal, Cavalhada, Camaquã, Nonoai e Tristeza. O abastecimento deve ser gradualmente normalizado durante a noite. Uma mulher de 59 anos morreu atropelada na RS-020, em Taquara, no Vale do Paranhana. O acidente ocorreu no fim da tarde de ontem, no trecho do quilômetro 49 da rodovia. Conforme o comando rodoviário da Brigada Militar, ela foi atingida por um caminhão-trator que seguia em direção a São Francisco de Paula. O condutor do veículo, um homem de 47 anos, relatou que avistou a vítima tentando atravessar a rodovia e tentou desviar, mas a mulher acabou sendo atingida pela lateral do veículo. A identidade da vítima não foi revelada. 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Da redação, Lucas de Oliveira.
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0: 1:08, de volta com Esporte e Companhia. Tem muita gente ainda mandando mensagem sobre o jogo. Vamos ver aqui, ó. Bom dia, Barão. Na próxima rodada, acho que a dupla vai estar na zona do rebaixamento. Paulo Siqueira. Colin, vamos com os três gaúchos na prateleira de cima no próximo ano. Confio. Clécio Capelletti, de Catuípe. Tem que melhorar alguma coisa ainda na dupla Grenal, senão não vai dar. Novo técnico do Inter está bem perto do Beira-Rio. O Dunga. Abraços, Corin. Nelson de Borba, Bauru, São Paulo. Francis, de Terra de Areia. Resultado do impedimento semiautomático inconclusivo. Conforme analista de arbitragem do troca de passes agora há pouco. Eu vi que ele estava contestando ali também a marcação. E isso ainda vai gerar muita discussão. Muita discussão mesmo. Barão, Jorge de Rio Grande. Grêmio foi bem hoje, já mostrou outra postura. E ao longo da madrugada vou ler mais mensagens. 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O Cléo Kuhn está chegando agora com a previsão do tempo aqui no programa. Fala, Cléo. Já o Cléo Kuhn traz as informações da previsão do tempo. Até sexta não chove, até faz calor, né? Pelo que o Cléo vinha dizendo ao longo da semana. E a única dúvida que eu tenho é no fim de semana, como seriam distribuídas essas pancadas de chuva que o Cléo tem falado. Eu estou entendendo que não vai ser aquela chuva contínua, tanto no sábado como no domingo. Acho que as pessoas têm que se preparar para, em alguns momentos, em determinadas regiões, ocorrer alguma pancada de chuva. Mas o Cléo Kuhn está chegando, então, para esclarecer para nós. Fala, Cléo!
1: A previsão do tempo para esta quinta-feira está indicando um dia de tempo seco, sem chuva sobre o estado, com uma mescla de sol e nuvens, porque como a gente tem uma massa de ar frio que vai para o oceano, aliás, já está sobre o oceano, ela vai enfraquecendo até se dissipar sobre o oceano, mas ainda no começo do dia influencia o Rio Grande do Sul, influencia Santa Catarina, região sul do Brasil como todo, que vai até o Paraná. Então, pessoal, fica atento a isso. A gente ainda tem bastante frio pela manhã. Claro, nem tanto quanto na quarta, mas quinta-feira amanhece com 5, 6 graus na serra. Amanhece com temperatura em torno de 7 a 8 graus no centro. Amanhece com temperatura em torno de 8 graus também, 7, 8 graus na fronteira com o Uruguai. Portanto, tá frio ainda cedo. Mas depois, à tarde, a temperatura dá um pulo. Vai a 22 ou 24 graus entre a capital e a região metropolitana. No mínimo 23 graus, mas pode chegar a 24 no centro. Vai a 24 ou 25 graus na fronteira com a Argentina, desde a fronteira oeste até a parte norte das Missões, o Alto Uruguai. Então, pessoal, fica atento. À tarde a temperatura sobe bastante na quinta e junto com esta subida na temperatura tem uma entrada de umidade. Por isso a gente tem mais nuvens durante o período da tarde em todo o estado do Rio Grande do Sul nesta quinta-feira. Mas não tem chuva ainda. A chuva vem na sexta-feira. Fim da tarde para noite, pegando o Alto Uruguai, pegando o Planalto, muitas áreas da fronteira com a Argentina, se estendendo pela divisa com Santa Catarina, pelo menos até a parte ali dos Aparados e dos Campos de Cima da Serra. Tem muitas áreas com chuva no final, na noite de sexta-feira. Então, fiquem atentos com isso. Chove depois, durante a madrugada, em grande parte do estado, madrugada de sábado. Sábado amanhece com chuva, se não em todo, em quase todo o estado. Tem chuva também no domingo, sim, 20 de setembro, com pancadas de chuva. Talvez não chuvas de intensidade forte, mas vai chover durante o final de semana um maior volume de chuva na metade norte do Rio Grande do Sul.
0: É, não é pouca coisa. É mais do que eu imaginava. Essa chuva aí no fim de semana. Pois é. E o Cléo falou em sexta-feira ainda, né? Sexta já começando a chuva, o que não apontava a previsão no início desta semana. Claro, os mapas vão sendo atualizados, vão se modificando, e então tem essa novidade aí de chuva já na sexta-feira em algumas regiões. Agora o sinal vai marcar 1h15 da manhã, em seguidinha marcando 1h15. O Grêmio perdeu pro Botafogo de 3-2. No domingo pega o Palmeiras, às 11 horas da manhã na Arena. E o Inter, no fim de semana, pega o São Paulo, às 1h15 da manhã. O Simon Bianchini atualiza as informações do Colorado.
2: Oi, Colin, bom dia para você. Todo mundo acompanhando o Esporte Companhia. Treinamento de hoje pela manhã, fechado como sempre tem sido no Inter, vai encaminhar a equipe para enfrentar o São Paulo. O técnico Paulo Pezzolano, como de praxe, vai ensaiar formações distintas, né? Mas o Inter tem um certo mistério, quem vai ser o substituto do Vijagra, tem o retorno do Matheus Bahia de suspensão, e deve ser a única troca, por enquanto, que a gente está projetando na equipe para enfrentar o São Paulo no Morumbis, sábado às 9 horas da noite. Bernabé deve ser adiantado para o setor de meio campo, né? Dependendo da estratégia, pode ser meia, volante, ponta esquerda, ponta direita, ele já foi escalado. E o Paulinho recuando para a abertura do meio campo ao lado do Bruno Henrique, com a entrada do Matheus Bahia, a volta do Matheus Bahia, que cumpriu suspensão contra a Chapecoense no último final de semana, à lateral esquerda. Uma outra possibilidade seria também a saída do Paulinho e a colocação de Ronaldo, volante com características mais defensivas. Quem não treinou ontem pela manhã por ação que fizemos é o Bruno Gomes. O Bruno Gomes, ele não participou da atividade no campo, mas não preocupa. Segundo o clube, ele deve estar à disposição para este compromisso, que é vital. O Inter não quer permanecer na zona de rebaixamento durante a data FIFA. Por isso, precisa da vitória contra o São Paulo, fora de casa. São Paulo que chega também em crise, foi eliminado na Sul-Americana na terça-noite para o Boca, não vem jogando bem, problemas financeiros, também algumas questões de elenco, relacionamento com a diretoria. Então o Inter entende que é uma oportunidade de pontuar e talvez trazer 3 pontos lá do Morumbi, que é um palco especial onde o Inter já teve muito sucesso na sua história recente, principalmente em Libertadores. Bom, falamos da montagem de time, só para projetar o provável Inter para daqui a 2 dias, né? Com Matheus Cunha, Bruno Gomes, se não tiver problema, Aguirre também está de volta de suspensão, Maripan, Mercado e Matheus Bahia. Meio campo com Bruno Henrique, Paulinho, com a chance do Ronaldo, né? Aquele quarteto ofensivo, Bernabé, Carboneiro, Vitinho e Alan Patrick, Sanabria e Eliasson no banco de reservas, eles que ainda não deslancharam com a camisa do Colorado. Bom, uma questão relevante. Delcir Sonda atendeu o colega Tomás Rames, do GE.globo, uma entrevista falando sobre, criticando principalmente a gestão, Alessandro Barcelos, né? Também o fato da aproximação lá com o empresário Elusmar Maggi, que acabou não investindo no Inter nesse último mandato do presidente Alessandro Barcelos, criticando a gestão em opções financeiras e prometendo ajuda caso Roberto Melo, que é o seu, né, grande incentivador nesse momento na política do Inter, ganhe o pleito agora em dezembro. Aliás, as eleições do Inter já têm datas. Para o Conselho Deliberativo, a eleição no Conselho Deliberativo, dia 9 de novembro. Importante anotar essa data. Caso nenhuma chapa alcance mais de 85% dos votos no Conselho Deliberativo, segundo turno para as duas mais votadas. Né? São três os postulantes neste momento. O próprio Roberto Melo, Leonardo Aquino e também José Amarante. São os três pré-candidatos que devem, até o dia 5 de outubro, homologar a sua chapa no Conselho de Gestão do Internacional. Então, essa questão vai avançar. E eu mencionei o Delcir Sonda, que foi importante na última sexta-feira à noite. Ele anunciou a doação de 20 milhões de reais para o Inter. Esse dinheiro entrou na conta do clube na quarta-feira. Tem questões legais de trâmites, né, assinatura de contratos, né, para garantir que é uma doação, que vai para o futebol, para quitação de pendências financeiras. Né, o Inter devia cerca de 14 milhões de reais para o plantel em direito de imagem e 13º do ano passado. Fez a quitação, está rigorosamente em dia e agora vai buscar recursos para manter isso até o final do ano. Eu falei 14 milhões de pendência e 20 foram doados. Os outros 6 milhões foi uma bonificação para o Inter manter fluxo de caixa para ajudar em outras despesas até o decorrer dessa temporada de 2026. Então, Delcir Sonda garante que não vai estar com cargo na próxima gestão, mas quer seguir ajudando financeiramente o Inter. E até acabou com uma narrativa, né? Que seus parentes, ele que esteve internado, uma grave situação de saúde, tinham entrado numa ação buscando uma dívida com o Internacional, na casa de 30 milhões de reais. Ele garante que tentou contato extraoficialmente, um advogado acabou ingressando por seu pedido para tentar um ressarcimento de alguma forma do clube. Então isso foi esclarecido por parte do Delcir Sonda nessa entrevista ao colega Tomás Rames. Fechado, Barão. Um abraço. Bom final de semana. Até mais.
0: Abraço. Obrigado. Simon Bianchini atualizando as informações do Inter. E agora a gente vai para o aeroporto Salgado Filho, conforme prometido. Lá está o Eduardo Picão acompanhando a chegada da delegação do Grêmio, se é que já chegou. Alô, Eduardo, como é que tá a situação aí no aeroporto?
3: Fala, Cole, tudo bem? Tá frio, tá? Isso eu posso te garantir. Se tem uma coisa que tá aqui, a situação é fria. Um pouco mais de 10 graus aqui e um vento chato, mas tem uma galera, tá? Mais do que a expectativa. Eu vou dizer aqui, tem cerca de 10 a 15 torcedores esperando aqui a chegada do treinador gremista, fora a imprensa, né? Bastante colegas de imprensa aqui para recepcionar a delegação, mas muito mais a figura do Renato, né? Deixa eu conversar com o torcedor aqui. Como é que é teu nome, bruxo? Tu falou para mim que veio de longe. Pedro?
4: Pedro Trevisan, Parque Dourado.
3: Vou te fazer a mesma pergunta que eu fiz fora do ar. Tu tava de passagem ou tu é maluco?
4: Somos maluco. A gente é maluco, a gente saiu tarde de casa, no caso 10h30, né? 10h30 de sair de casa para vir ver o Renato, que a gente queria era ver ele. Aproveitar que, quem sabe, é o último ano dele aqui, né? Que não, talvez não volte, mas talvez fique esse ano e depois se aposente, largue, né? Mas a gente queria ver ele.
3: E qual é a expectativa para a temporada a partir da chegada do Renato? A gente sabe que com o Castro estava um ambiente não tão favorável, o time estava oscilando. O que te traz o sentimento do retorno do Renato?
4: Cara, a esperança, né? Agora, a nossa esperança é no Renato agora, totalmente no Renato. Na direção, não tanto, né? Mas talvez o Felipão aí, se conseguir fazer alguma coisa também. Mas a esperança totalmente no Renato para... Que não vai ser perfeito, né? Porque o elenco também às vezes não ajuda muito. Mas pelo menos para conseguir, nem que a gente escape com um ponto acima, mas o que importa é escapar.
3: Vai vir domingo?
4: Se Deus quiser, vamos tá aí.
3: Então, teu nome, como é que é?
5: Meu nome é Lucas, sou de Eldorado Sul.
3: E o que te faz vir aqui nesse frio depois de uma derrota pro Botafogo fora de casa?
5: A gente é maluco, né? A gente quer uma foto aí com o Renato, um autógrafo, e a gente acredita aí que possa melhorar, né? Dar um ânimo pra equipe, a gente não precisa de tática, de nada agora, a gente precisa de motivação e fazer esse grupo aí pontuar, né? Tem que sair dessa zona terrível que a gente tá.
3: Tá muito preocupado com a zona de rebaixamento, ou tu é aquele gremista mais otimista que tá pensando até em classificação de Copa do Brasil já?
5: Cara, sendo bem sério, tô bem preocupado. Eu acreditava muito numa vitória hoje, ou no mínimo um empate, e realmente esse pontinho aí que a gente perdeu hoje vai fazer muita falta. Acredito que a gente foi o primeiro clube garfiado aí no impedimento automático. É foda.
3: O sentimento tá muito nessa linha, mas até pra ouvir, vocês viram alguma diferença no time hoje?
5: Eu acredito que sim, o time parecia que tá com um ânimo mais legal, assim, jogando mais firme, com mais vontade, Mas é aquela coisa, né? Eu acredito também que o Renato não vai conseguir fazer grande milagre, mas melhorando assim 1% do que o Castro estava fazendo na equipe já tá bom e a gente tem que começar a ganhar, né? A gente não ganha. Estamos 3 jogos aí sem ganhar. Pelo menos 1 ponto agora contra o Palmeiras, ganhar do Remo pra gente sair dessa situação.
4: Dá um ânimo, né?
3: Obrigado, gente. Obrigado, Pedro, Lucas aí que vieram nesse frio aqui, ô Barão, pra acompanhar a chegada do técnico gremista. Como eu disse, tem poucos torcedores, os guerreiros que vieram aqui acompanhar. Tava até olhando aqui no Flight Radar, né, que a gente acompanha os voos. Uhum. O Grêmio passou há pouco Floripa, né? Então, diria aí mais pelo menos 30 até 40 minutos para que pouse aqui no aeroporto Senador Salgado Filho. Vai ser próximo das 2 da manhã mesmo, mais o processo de desembarque, né? Uhum. Então, eu diria que por volta das 2h20, 2h30, a gente possa ter já a passagem. Olha, tô sentindo, tá? Tu falou antes de... eu saí aí da rádio, de que tava com o sentimento de que o Renato poderia parar. Com esses torcedores aqui, nesse friozinho, eu tô sentindo que ele vai parar aqui para falar com a gente.
0: É, eu também acho, ele vai ser sensível, o Renato é um cara sensível, ele vai observar, vai reconhecer aí o esforço desse pessoal, da própria imprensa, né, que tá aí, enfim, e acho que vai parar, pelo menos para tirar foto com esses caras aí que eles merecem, né, hein, Picão?
3: Merece, a galera tá no frio aqui, tá esperando em frente a Doca 1 aqui do aeroporto, né, que é onde sai aquela parte de cargas. Normalmente, o pessoal que já viu chegada, já veio também chegada de jogador de grande reforço, o próprio Renato já chegou por aqui, o Luan, quando foi recepcionado pra torcida, também chegou nesse mesmo portão, né, que não é um portão comum de acesso, né, mas o ônibus já tá estacionado dentro do portão da Doca de número 1 do aeroporto. Há pouco, inclusive, ligaram um ônibus, mas já desligaram de novo, então a gente está no aguardo aqui, onde deve chegar toda a delegação. Claro que é uma situação bem atípica, né, porque tem a chegada do Renato Portaluppi, mas o protocolo normal, Barão, é: chega a delegação, entra no ônibus dentro do portão, o ônibus sai sem contato algum com a parte externa do aeroporto e se dirige até o CT Presidente Luiz Carvalho, né? A gente espera que hoje, pelo tamanho que se dá esse retorno do Renato, pela presença dos torcedores, que a gente veja o Renato Portaluppi chegando aqui até o portão que divide a parte interna da externa do aeroporto Salgado Filho.
0: Então tá, a gente fica aguardando aí a chegada da delegação do Grêmio e a previsão, então, duas e pouquinho, mas se até lá acontecer alguma novidade, tiver alguma outra informação, fica à vontade para retornar aí, tá bom, Eduardo?
3: Deixa para mim, vou ficar conectado aqui contigo, tá. Qualquer coisa a gente entra.
0: Valeu, Eduardo Picão, direto do aeroporto Salgado Filho, agora 1h26 da manhã, delegação do Grêmio tá ali sobrevoando Floripa, tá em Santa Catarina, daqui a pouco chega aí no Rio Grande do Sul. 1h26, vamos avançando com as informações da reportagem. A dupla Caju é destaque agora com Eduardo Costa.
6: Fala, Colin, toda a audiência do Esporte e Companhia aqui nas madrugadas da Gaúcha. O Juventude inicia a reta final da Série B com um trunfo importante na briga pelo acesso à Série A de 2027. O desempenho fora de casa. Restam 10 jogos para o fim da competição e, neste período, o Juventude terá 6 partidas como visitante e apenas 4 no estádio Alfredo Jaconi. Os 2 próximos compromissos desta sequência já acontecem longe de Caxias do Sul. No sábado, o adversário será o Sport, equipe que ainda sonha com vaga no G6. Na rodada seguinte, o desafio será o América Mineiro, que luta para sair da zona do rebaixamento, mas vive uma situação bem difícil. A confiança do Juventude tem relação direta com os números. O time comandado pelo técnico Maurício Barbieri tem a 4ª melhor campanha como visitante nesta Série B. Em 13 partidas fora, são 5 vitórias, 4 empates e 4 derrotas, um aproveitamento de 49%. Além disso, o Juventude vive uma sequência positiva longe dos seus domínios. Considerando a Copa do Brasil, a equipe está 5 jogos sem perder como visitante. Depois da derrota para o Botafogo de Ribeirão por 4-2, O Juventude venceu o Novo Horizontino, Goiás e Criciúma e empatou com o Londrina. E nessas quatro partidas pela Série B fora de casa, não sofreu gols. Bom, o Juventude do técnico Maurício Barbieri volta a contar com o zagueiro Tite para o jogo de sábado contra o Sport. Ele estava suspenso pelo terceiro cartão amarelo. Messias tem retornado aos treinamentos, pode ser uma alternativa para este confronto. O atacante Amarília e o lateral esquerdo Patrick Lanza ainda não ficam à disposição. O Caxias terá uma reunião importante nesta quinta-feira. O Conselho Deliberativo do clube deve aprovar as alterações no estatuto. A medida é considerada essencial para adequar a estrutura jurídica às exigências de uma sociedade anônima do futebol, a SAF. A expectativa do Caxias é que esta criação da SAF esteja prevista para ocorrer antes do final do ano. Este é o objetivo do Caxias. Além disso, os conselheiros voltam a se reunir no dia 23 para definir a nova diretoria do clube. As inscrições de chapa terminam nesta sexta-feira. O nome mais cotado para suceder Roberto de Vargas é o atual presidente do Conselho Deliberativo, Valdir Santolin Júnior. São esses os destaques da dupla Caju. Aquele abraço, Colin!
0: Aquele abraço, valeu! Eduardo Costa, direto da Gaúcha Serra, com informações da dupla Caju. Não é fácil essa briga do Juventude aí para subir para a elite do futebol brasileiro. Chegou a ser líder da competição, perdeu essa liderança para o Novo Horizontino. E tem muitos clubes ali coladinhos no Juventude e também no Novo Horizontino. Não é fácil tu ter que ficar em primeiro ou segundo, né? Em outra época, quando passavam os quatro primeiros e não tinha agora essa novidade aí do terceiro, quarto, quinto e sexto lugar, lutarem por duas vagas, tu planejava a competição até a quarta colocação, né? Agora tu tem que... Imagina, tu faz uma excelente competição, fica em primeiro durante um bom período, aí por algum motivo cai para terceiro, que em outros momentos te daria vaga, mas terceiro já não garante. Tu vai para os enfrentamentos ali, para quatro disputando duas vagas, mas tu pode perder uma vaga, por exemplo, para um sexto colocado. E a pressão acaba ficando grande. É difícil. Esse novo regulamento aí, ok, beneficia ali quem chega em quinto, sexto, mas é extremamente perigoso para um time, por exemplo, que faz uma excelente campanha de terceiro colocado, né? Uma boa campanha de terceira colocação. Vamos em frente. Futebol feminino com Janaína Ville.
7: Bom dia, Colin. Bom dia a todos os amigos ouvintes do Esporte Companhia. A CBF confirmou ontem que Porto Alegre vai receber o próximo amistoso da Seleção Brasileira Feminina. Brasil e Argentina se enfrentam no Beira-Rio no dia 10 de outubro. Vai ser a primeira vez na história que a Seleção Brasileira Feminina joga em Porto Alegre. Em breve, a CBF deve confirmar o horário da partida e também começar a venda de ingressos. Lembrando que Porto Alegre vai receber 7 jogos da Copa do Mundo Feminina, que vai ser no próximo ano aqui no Brasil. Depois do amistoso aqui no dia 10, o Brasil volta a enfrentar a Argentina no dia 13 de outubro, na Arena Pernambuco. A convocação para esses amistosos vai ser no dia 22 de setembro, às 3 horas da tarde. A CBF também divulgou hoje os últimos amistosos da seleção em 2026. Nos dias 29 de novembro e 5 de dezembro, o Brasil enfrenta o Japão em Hiroshima e Okayama. E colhem mais um destaque sobre a Seleção Brasileira Feminina Sub-20, que disputa o Mundial da Modalidade na Polônia. Ontem, a seleção eliminou a seleção dos Estados Unidos. Essa partida que terminou empatada em 1-1 e foi para os pênaltis, onde a seleção brasileira venceu por 5-4. Esse jogo pelas oitavas de final. Agora, a Seleção Brasileira Sub-20 vai para as quartas enfrentar a seleção da Espanha. Próximo jogo no sábado, a 1:30 da tarde, no horário de Brasília. 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
0: Valeu, obrigado, Janaína Ville, com o futebol feminino. Nós vamos antecipar um pitaco do Sala para deixar o espaço das duas ali reservado para o Eduardo Picão, que vai chamar direto do aeroporto Salgado Filho com a chegada do Renato, né? Então vamos antecipar um pitaco do Sala a 1h33 aqui na Madrugada Esportiva da Gaúcha.
8: Paulo de Porto Alegre, Pedro Guerrinha voltou de férias na TPM.
9: É verdade.
8: É tensão pós-mulher. O Guerrinha devia estar transando nas férias e voltou
9: de férias. Não, nas férias. Férias eu tomo banho, inclusive de cueca.
8: É? Por quê?
9: Pra não ter perigo de nada.
10: Pitaco do Sala.
0: O Guerrinha projetou o jogo do Inter diante do São Paulo no sábado. Ele também opinou se a partida representa algum risco para Paulo Pezzolano.
8: Guerrinha, e o Inter com o São Paulo que ontem foi eliminado?
9: É uma pedreira, Pedro.
8: E tem atrasado o salário também.
9: É uma pedreira.
11: Pagou semana passada uma parte. Não, o São Paulo pagou semana passada uma parte de guerra, mas não pagou tudo. Aí o Luciano, que era o capitão, foi no microfone,
9: foi
11: confirmou.
9: Lá e abriu a boca.
11: Aquela lambança.
9: O jogo é complicadíssimo, Pedro. Eu acho até que o jogo é um jogo de risco pro Pezzolano. Se o Inter perder, eu acho que o Pezzolano tem grande chance de balançar, até de cair.
8: Será? Mas eu ele acho. Ganhou da Chapecoense.
12: É, mas dependendo agora, da derrota, de como for o jogo.
9: Mas é que o Inter aí terá tempo para botar um outro treinador.
11: Essa é a questão. Não haverá outra.
12: É isso aí.
11: Quer dizer, até haverá outra, aquela de novembro, mas tão perto do fim do campeonato que vira quase chamar o Lisca faltando três rodadas.
12: É que tem derrota e tem derrotas, né?
9: Mas a derrota é menos três pontos e aí tu tá engatado já. Esse é o problema, não é tomar 6-0. Isso aí nem se fala. Isso aí, o cara nem toma banho no vestiário. Agora, perdendo 1-0, como é que fica? Fica atolado na zona de rebaixamento com uma rodada a menos. Preciso fazer alguma coisa. Há alguma coisa eu tenho que fazer. Não posso deixar
12: que eu acho que o Inter deixou passar. Acho que depois que perdeu o Grenal, ali tinha que ter tomado uma decisão. Agora, eu já acho que está muito em cima. Ele conquistou uma vitória contra a Chapecoense. Ah, mas é contra a Chapecoense. Ganhou.
0: Tá, mas tu concorda que se tiver de trocar é agora?
12: O Inter tomou uma decisão. Olha, eu acho que tinha que ter trocado já. Entendeu? Mas é que não tem, não existe uma linha, né, lá dentro do clube assim que diga.
0: É que tem a parada agora, para esses dias a mais, uma semana cheia, alguns dias a mais.
12: O Inter tomou uma decisão.
11: Ficar com ele.
12: Exato. Tá muito claro. Quando o Abel e o Fabinho bancaram ele, o Abel e o Fabinho hoje são os caras do futebol. São os caras que comandam o futebol do Inter. Eles bancaram a permanência do Pezzolano, encostaram no Pezzolano. Fizeram ali uma conversa com ele e o time voltou a ter um modelo que foi o modelo que mais deu certo. O modelo da Chapecoense, o Inter chutou 4 bolas, 2 a gol. Fez 2 gols.
11: Mas tu, time que cria
12: ouviu a entrevista coletiva dele, do Paulo Pezzolano, Léo?
11: Sim.
12: Eu fiquei com a impressão, assim, que ele não gosta dessa ideia.
11: Não, ele já deixou claro que
12: deixou muito claro. Mas ele contestou muito isso. Ele ficou batendo, inclusive, ele sai um pouco da característica dele. Porque as entrevistas dele na derrota e na vitória ele não muda muito o tom. Nessa, depois do jogo contra a Chapecoense, ele questionou, ele disse: ah, aqui a gente sabe, eu não quero me aprofundar no detalhe da estratégia, da tática, porque aqui não importa muito para vocês se ganhou, é porque foi tudo bem, e se perdeu. E ele até foi injusto, né? Ele foi injusto, porque mesmo o Inter perdendo, e o Inter no Campeonato Brasileiro com apenas 5 vitórias sob o comando dele, a gente aliviou muito o Paulo Pezzolano. A imprensa esportiva do Rio Grande do Sul aliviou muito o Paulo Pezzolano.
8: O Inter jogou bem, perdeu gols e aí o problema está diante do treinador.
12: Sim, mas a imprensa entendeu ou fez uma avaliação de que, olha, não tem, o técnico ele não tem, ele tem um limite, porque o grupo é ruim, né? O grupo é ruim. O mágico eu contestei quando falaram, né?
0: Não.
12: Quando falaram assim, ó, o Paulo Pezzolano está sendo mágico. Não,
0: eu disse ele
12: sendo
0: não
12: mágico,
0: é
12: só
0: mágico.
12: Com 5 vitórias.
0: Mágico é uma expressão do futebol, assim, para dizer que é um cara que também não pode fazer o impossível.
12: Mágico, o Inter não está. Mas por que eu questionei o Léo? Porque assim, Léo, eu fiquei com a impressão de que, desculpa, não é a impressão. Eu não tenho a convicção de que ele vai seguir com o modelo.
11: Eu acho que sim. Eu acho que o recado ficou bem claro, porque depois do jogo contra o Santos, o Fabinho e o Abel bancaram ele, mas encostaram nele.
10: e o time teve o comportamento que teve contra o Corinthians, 1-0, o gol do Bernabei.
12: É, isso é informação tua.
10: Santos, sim,
12: que eles encostaram, e falaram para ele que tem que...
10: Não sei o teor, mas... Não sei o teor da conversa.
11: Em que termos, né?
10: Os termos, mas eu sei que encostaram, que segunda e terça eles ficaram buscando soluções para o time, e quando no sábado aparece a solução que foi a mesma usada no jogo contra o Corinthians, contra o Santos, que o Inter ganha fora de casa, chutando uma bola boa, aquela coisa assim de aproveitar a oportunidade que tem, o Inter da Chapecoense foi um time que se defendeu, e outro, o gol foi aos 21 minutos, e depois dos 21 minutos não teve mais jogo. O Inter tratou de administrar uma vantagem que era mínima. Teve a boa defesa do goleiro, mas acho que ainda já está...
8: Uma só, mas boa.
10: Mas boa.
11: Não, mas aí estava 1-1 ainda.
10: Estava 1-1.
11: Defesa do
10: E depois
11: do
10: o Inter faz o gol em seguida. Cunha. Depois faz o gol em seguida, Maurício, e não tem mais jogo.
11: Não tem mais jogo.
10: Tanto é que a confusão no final do jogo, que o Vijagra arruma, é para tirar o foco da Chapecoense. Ele era uma confusão, dá um salseiro ali.
13: Eu fiquei com essa sensação também. Mesmo que ele já tivesse dois cartões, eu achei que era isso aí. Cancheiro, experiente, sentindo que podia dar ruim ali pelo que estava acontecendo o jogo, ele tenta parar de
11: alguma maneira. Clara que
10: e
11: o Fabinho...
10: a placa, Maurício, isso aí são sutilezas, e por isso que acontece quando os caras vêm com a boca desse tamanho falar de arbitragem, que quando são beneficiados eles não falam de arbitragem.
11: Essa
10: a placa levantou com 47, estava no jogo, eu estava anotando, eu estava vendo. E o árbitro deu até os 52, ou seja, dos 7 já tinham ido 2. Os acréscimos foram 4,5.
11: É que o ponto que pega mais, assim, até tem uma similaridade com o que a direção do Grêmio fez com o Luiz Castro. Ela teve dois ou três momentos em que ela poderia ter demitido o Luiz Castro e dado mais jogos e mais tempo de trabalho ao novo treinador. Fez uma aposta ao win, ficou com o Luiz Castro até além do limite, saiu. O Internacional fez lá, depois de perder para o Santos, em casa, uma aposta com a figura do Fabinho, deixando claro que não haveria mudança, e a última fronteira para ter mudança é agora, a partir do dia 20 de setembro. Se o Inter não mudar, ele está comprando com o Pezzolano todo o barulho. Ele está pegando todo o bônus e todo o ônus. Porque se ele vai, perde ou empata, ele fica 15 dias dentro do Z4. O próximo jogo dele é com o Corinthians no Beira-Rio e o outro é o Grenal na Arena. Aí não dá para trocar. Aí você vai pegar um treinador, Léo, que vai pedir o Beira-Rio e o Parque Gigante para vir.
12: Mas, Maurício, o Inter trocou... trocou o Roger pelo Ramon Dias uma rodada antes ou depois da que a gente questionou a saída do Paulo Pezzolano. Uma ou duas, foi antes.
10: 13
12: já
10: jogos,
12: era retorno. 13 jogos pro Ramon Dias.
11: Já era retorno.
12: E o Inter foi trocar o Ramon Dias faltando duas rodadas.
11: Sim, mas
12: trocou o Ramon Dias pelo Abel.
11: Custo mas da sua saúde?
10: Mas ali é... Mas ali,
12: eu é que sei.
10: Mas ali tu tá te agarrando em qualquer galho, né?
12: Só que agora eu acho o seguinte, Pedro.
8: Ali é
12: o Abel, ano passado, ele era um fato novo. O Abel tava fora do clube. E chega como fato novo. Hoje o Abel está dentro do clube.
11: Acho que eu pego. Ele não seria fato novo.
12: Obrigado. Hoje ele está dentro do clube. Os boleiros conhecem o Abel. Conhecem o discurso do Abel. Conhecem a fala do Abel. O Abel não seria um fato novo, tá, gente?
11: O fato novo do Inter não tem condições de assumir o time.
10: Assim como o Filipão, por exemplo, se fosse no Grêmio.
11: Saúde, né?
10: Não tem. Já são caras de uma maior idade. Já estão desgastados. Eles não têm esse pique mais, César, pro dia a dia, para 13, para 10 rodadas.
11: O fato novo do Inter foi o Pix do...
13: Exato.
11: Perfeito. Foi o dinheiro.
13: Foi os 20 milhões que parecia que não tinha saída.
11: Eu não estou dizendo que nem todo fato novo resolve os problemas, mas...
8: Vídeo o Odair do treinador.
13: Por exemplo,
8: 5-0.
13: Quer ver um exemplo como isso é um fato novo? Isso é um fato novo na desgraça? O Inter vai jogar com o São Paulo, que está com atraso de salário. O Inter resolveu o seu atraso de salário. Na desgraça?
11: Gente, tem uma entrevista.
13: Não atrasar salário é importante.
11: No pós-jogo, tem uma entrevista sobre a do Luciano. Ah, acabou, né? A gente não está. Que esse assunto virou. A gente está falando de fato novo e notícias diferentes. Esse assunto é outra coisa. São Paulo, o Luciano ontem disse que em 8 anos não recebeu em dia.
12: Pode ter sido uma força de expressão.
11: Não, dele. Foi uma força de expressão, com certeza.
12: Nunca recebi.
11: Mas mostrando. Mostrando o nível que. O nível de. O lado permissivo.
10: Mas essa é uma fala que releva o São Paulo, né? Ele, na condição de capitão, ele está dizendo que não é no São Paulo que ele não está sendo pago com atraso. Ele está dizendo que isso foi constante na carreira dele.
11: Não, ele fala do período de São Paulo. Ele fala os 8 anos de São Paulo.
12: O São Paulo sem o Caleri é um time comum.
10: Ele não está 8 anos no São Paulo.
11: 6 anos ele está.
12: O São Paulo contra o Boca ontem foi quase que inofensivo.
11: Ele falou 6.
12: Tá certo que é o Boca, que é mais time que o Inter, né? Mas até o Valencia entrou ontem no segundo tempo lá do Boca.
10: Mas é que o São Paulo
12: é bem ruimzinho.
10: O São Paulo ficou com a bola, o Boca se fechou e o São Paulo não tinha soluções. E aí o Dorival, que foi um técnico de seleção,
9: isso me impactou. O São Paulo tem um gol anulado que bate boca.
10: Ombro, ali, né? É, o ombro. Gol ali faltou o impedimento semiautomático.
12: Tava na frente.
10: Ali faltou o impedimento semiautomático, mas as linhas traçadas no modo
12: pega
10: até
12: o, ombro do cara
10: o turno, enfim. Mas o Dorival fez algo que, para um técnico do nível dele, ele bota o Ferreirinha de pé trocado na esquerda e o Arthur de pé trocado na direita. Só que os caras cortavam para dentro e é justamente onde o Boca congestionava. Pô, troca os caras, troca os lados, Léo, bota a bola na área, tem dois centroavantes na área.
12: Como é bom agora, a TV tá botando o microfone quando tem a parada para hidratação. É. As duas paradas... pegando o áudio do Dorival Júnior, passando orientação para os jogadores do São Paulo. Cara, é só motivação.
10: Vamos que dá,
12: é constrangedor. Pega essa bola e bota aqui no lateral. Pega a bola, bota lá no lateral direito. Vamos que ainda dá. Eles já perderam. É tudo, sabe, não teve uma orientação para mudar o time. O Dorival Júnior treinou o Inter, assim, e tem gente que gostou do trabalho dele no Inter. O Dorival foi mal no Inter. O Dorival chegou à seleção brasileira. Técnico extremamente limitado. Limitado, coincidiu, ganhou duas Copas do Brasil e chegou até a seleção brasileira.
14: Eu acho a tabela do Inter, Vaguinho. Tabela do Inter. Esse jogo contra o São Paulo, eu vou divergir do Maurício, porque eu acho que o São Paulo, o Inter enfrenta o São Paulo, assim como o Grêmio pega o Botafogo hoje, tá? Até o Botafogo tem esse fato novo do treinador que sempre. Deixa os jogadores mais atentos. Mas o São Paulo é o pior momento do São Paulo.
10: Último, eu acho que você divergiu de mim nessa mesma situação, você tinha razão.
14: Isso.
10: Eu falava do Flamengo em confusão, o Flamengo isso, desafiado. Isso, e o Grêmio teve um Flamengo que estava fora do lugar.
13: Tá, mas dessa vez, então, dessa vez que vai ter razão, não vai sei, ter razão duas vezes.
14: Porque que
10: Paulo a zero pro céu.
14: Normalmente, Maurício, normalmente eu não tenho razão. Então, normalmente eu perco esse tipo de
10: decisão. Ele fez justiça, é isso?
14: E eu até gosto de perder esse tipo de decisão. Mas o que eu coloco do São Paulo é que o São Paulo está muito desmanchado. Assim como o Grêmio vai pegar o Botafogo hoje. E esse tipo de time, quando tu joga, tu tem que ganhar. Se tu não ganha desse tipo de time, tu vai ganhar de quem? O Inter tem o São Paulo, depois pega...
10: Corinthians aqui.
14: Se perder pro São Paulo, vai ficar esses 10 dias aí na zona de rebaixamento. É. Aí tu tem o Corinthians aqui.
12: Corinthians, Grêmio e Mirassol.
14: Sempre lembrando, tá, Vaguinho? O Corinthians... tem uma situação constrangedora também no brasileiro. Tá?
10: 5 derrotas seguidas.
14: Se o Corinthians perder no final de semana, o Corinthians também vai olhar para baixo.
13: Vou te dar um número. O Corinthians é a pior campanha do retorno.
14: Imagina.
13: Abaixo da Chapecoense. Sim,
10: não tem ponto. Pior. Tem 5 jogos e 5 derrotas.
8: 5 derrotas consecutivas.
14: Então o Corinthians também. E aí depois o Inter sai para 2 jogos. E eu digo sai, um em Porto Alegre, mas sai para jogar na casa do adversário com... adversários que brigam para a zona do rebaixamento. Eu, se fosse o torcedor do Inter hoje, estava olhando muito esse jogo do Grêmio com o Botafogo aqui. E eu não sei exatamente qual é o melhor resultado para o Inter. Tá?
12: Quando o Grêmio entra em campo, sempre é melhor o Grêmio perder. Sempre é melhor para o Colorado.
14: Pode...
12: Depois tu analisa e vê, agora o empate
13: pode matemática, ser bom. Na matemática, o Botafogo
10: você
13: escapar...
10: Você sabe que sempre, nesse caso, é erro seu. Houve um jogo que só você não foi campeão brasileiro no ano do seu centenário porque o Grêmio perdeu para o Flamengo.
12: Tu acha que eu torci naquele jogo?
10: Bom, mas você ia ser campeão brasileiro no ano do seu centenário. Tu
14: estava de repórter dizendo...
12: Tu acha que... bom, teve alguns colares que acreditaram. Eu sabia que o Grêmio ia entregar. E não estou condenando aqui.
10: Sim, mas eu digo, ali... Você, não, é que a sua premissa é... Toda vez que o Grêmio estiver em campo, sempre vai ser melhor o Grêmio perder. Naquela vez... O Grêmio perder tirou um título nacional.
12: Mas todo mundo sabia que ia perder, Maurício. Ali todo mundo já sabia que ia perder.
14: Esse campeonato...
12: É que hoje não vai perder Botafogo, porque hoje está tudo resolvido.
14: Esse campeonato... Esse campeonato brasileiro, ele... Não está definido ainda, nós estamos falando de 11 jogos ainda, né? Então tem 33 pontos em disputa. Então tem mais pontos em disputa do que os clubes têm, né?
10: Vaguinha não quer aceitar, o Grêmio tem 2 goleiros de seleção.
12: Três centroavantes,
10: 2 técnicos multicampeão.
12: Qual é o segundo goleiro da seleção?
10: O Menegon.
13: Menegon.
10: Então tem 3, porque o Grando já foi convocado para a seleção brasileira.
12: Aí, Vague, aceita que dói menos, tá? Aceita que dói. Toma um café agora no intervalo ali.
13: O Gabriel Grando, lá no Catar. Tu lembra, Léo? Na hora de imprensa.
12: Do Grêmio. Eu avanço no rádio. O Maurício abriu o programa dizendo que, pô, uma solução seria o Bright White. Se eu sou torcedor do Grêmio,
10: jogando Giovani Cabral.
12: Mas por que tu é tão violento assim?
10: Giovani Cabral, por que o Brent Rates não pode ser solução?
13: O cara tá no carro dirigindo.
10: Se tá jogando Giovani Cabral, que era um titular relativo em Cabo Verde.
12: A situação é complicada.

0: Do futebol do Rio Grande do Sul, tivemos mais uma rodada nesta quarta-feira. O Gramadense empatou em 0-0 com o Brasil de Farroupilha. A Pafute fez 2-1 no Pelotas. Passo Fundo 2-1 no Esportivo. Veranópolis 0, Bagé 0. Glória 3, União Frederiquense também 3. Brasil de Pelotas 2, Santa Cruz 0, Guarani de Venâncio Aires 1, Aimoré também 1, Lajadense 1, Gaúcho 0. Lembram do Júnior Viçosa, foi centroavante do Grêmio? Ele é centroavante do Lajadense, foi gol dele, 1-0. O Passo Fundo é líder com 23. O Veranópolis é vice-líder com 22. União Frederiquense está na terceira colocação com 20. O Santa Cruz é quarto com 20. Apafute, quinto lugar, 19. Brasil de Farroupilha, sexto, 19. Em sétimo, Esportivo, 18. Em oitavo, Brasil com 18. Em nono, Aimoré, 17. Em décimo, Pelotas, 14. Os oito primeiros passam, tá? Até ali o Brasil. Passo Fundo, Veranópolis, União Frederiquense, Santa Cruz, Apafute, Brasil de Farroupilha, Esportivo e Brasil. E aí não estaria passando para a próxima fase o Aimoré, com 17. Pelotas com 14, Guarani de Venâncio com 14, Gaúcho 12, Bagé 11, Glória 10, e estariam rebaixados para a terceira divisão Gramadense com 8 e Lajadense com 5. Atualizada, portanto, a divisão de acesso do futebol do Rio Grande do Sul, com os jogos que aconteceram nesta quarta-feira. 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Agora nós vamos chamar aqui a Ana Nazário com o boletim de Copa.
1: Muito bom dia, Rafael Colha, a todos os ouvintes aqui do programa Esporte Companhia da Gaúcha. Bom, Barão, aqui no nosso espaço de Copa do Mundo, nós vamos atualizar as informações envolvendo a seleção brasileira, pois a data FIFA está chegando. E a gente teve uma baixa na nossa seleção, que é de João Pedro. O atacante do Chelsea ficou de fora, ele que havia sido convocado na lista de Carlo Ancelotti, porém o Chelsea divulgou que ele teve uma lesão e não vai poder ficar disponível para defender o Brasil nesse período aí de amistosos contra a Austrália e Índia. E quem vai vir no seu lugar é o volante Martinelli do Fluminense. Ele foi convocado pela primeira vez para defender a seleção brasileira. E esse nome, Barão, aumenta aí o que o Ancelotti já havia dito, que ele precisava de um jogador para essa posição, né? A gente sabe que a seleção brasileira está enfrentando um processo de renovação e ele até descreveu que essa posição do meio-campo a gente é carente de um jogador aí fixo para jogar nesse setor. O jogador que

tem 25 anos, vai completar 25 anos no dia 5 de outubro, logo mais, e ele vem sendo já observado há algum tempo. E fica aí, Barão, a frustração do lado do João Pedro, né? Ele que não pôde disputar a Copa do Mundo de 2026, pois não esteve presente na convocação feita pelo italiano, até ficou aí no aguardo, caso o Neymar não pudesse ir na ocasião do Mundial, porque poderia não conseguir estar apto para jogar. Então, se tinha uma expectativa que talvez ele fosse, mas ele não foi. Agora, que seria uma volta dele, ele que está jogando muito bem na Europa, atacante do Chelsea, titular, infelizmente não vai poder, vai ter que esperar mais um pouquinho para retornar à seleção brasileira. Lembrando, eram os dois jogos que o Brasil vai ter nesta data FIFA. Vai ser contra a Austrália, o primeiro em 25 de setembro, no Queensland Country Bank Stadium, em Townsville, e depois, dia 29, no Suncorp Stadium, em Brisbane. E depois a seleção vai encerrar a data FIFA contra a Índia, lembrando que é um confronto inédito entre as seleções, no dia 3 de outubro, no Salt Lake Stadium, em Calcutá. 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Um abraço, Barão!

1h58, um pouco mais da nossa trilha, na sequência tenho notícia na hora certa e depois eu volto acionando mais uma vez o colega Eduardo Picão, direto do aeroporto Salgado Filho, onde a delegação do Grêmio estará desembarcando em seguidinha e o Eduardo vai tentar dar uma conversada com Renato Portaluppi.

0: 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Homem perde controle de moto e cai no arroio dilúvio em Porto Alegre. Ex-presidente José Sarney deixa o hospital após ser internado com pneumonia. Moradores dos bairros Cristal, Cavalhada, Camacuã, Nonoá e Tristeza, na capital, podem ficar sem água nesta quinta-feira em função de serviço programado pelo DEMAI. Céu limpo em Porto Alegre, agora faz 11 graus. A quinta-feira será novamente de amanhecer gelado no Rio Grande do Sul. O sol aparece entre nuvens e as temperaturas sobem durante a tarde. Na capital, mínima de 10, máxima de 23 graus. 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
0: Momento tranquilo em Porto Alegre, sem registro de acidentes. Nas rodovias da região metropolitana, trânsito fluindo normalmente.
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0: 3 homens foram presos com mais de 150 quilos de maconha em uma Fiorino com placas falsas em Sarandi, no norte do estado. A abordagem da Polícia Rodoviária Federal ocorreu na BR-386. O motorista tinha 19 anos e era natural de Esteio. A droga estava enrolada em caixas de papelão. Os outros 2 presos estavam em um Gol que servia como batedor. O motorista tinha 38 anos e já possuía antecedentes por tráfico de drogas. E o passageiro tinha 20 anos. Um homem de 30 anos foi indiciado pela Polícia Civil por suspeita de furtar mais de 230 mil reais da conta bancária do próprio pai, em Rio Pardo. Conforme a investigação, ele teria usado a senha e o acesso à conta para retirar o dinheiro. O caso começou a ser investigado em abril, quando o pai procurou a polícia e informou o desaparecimento da quantia. Inicialmente, a suspeita era de um golpe virtual. Conforme a Polícia Civil, o filho teria criado essa versão para esconder a própria participação no crime. Ainda segundo a investigação, o homem enfrentava dificuldades financeiras e teria usado parte do dinheiro para pagar dívidas pessoais. Durante as apurações, a Polícia Civil cumpriu um mandado de busca na casa dele e encontrou 2 armas. Por isso, ele também foi indiciado por posse irregular de arma. 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Da redação, Gustavo Gossen.
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0: 2:09 de volta com o Esporte Companhia. A delegação do Grêmio acaba de chegar no aeroporto Salgado Filho e é pra lá que a gente vai de novo, né? Porque está aguardando já há mais de uma hora lá o Eduardo Picão. Fala, Picão!
1: Fala, Corin, tô aqui nesse momento que eles ligaram já o ônibus, né, aqui pra aguardar a delegação, né, o ônibus sempre ligado um pouco antes, no momento também que pousou a delegação gremista, bem no horário previsto, né, por volta das 2 da manhã, saíram do Rio de Janeiro por volta da meia-noite, logo após o jogo, voo fretado, voo charter, como gosta de falar o Pedro, né, então chegaram agora em Porto Alegre, leva cerca de 15 a 20 minutos para fazer o desembarque, percorrer nos corredores do aeroporto Senador Salgado Filho e chegar aqui na Doca 1, onde está estacionado o ônibus que leva jogadores, comissão técnica, dirigentes e o Renato Portaluppi para o CT Presidente Luiz Carvalho. De lá cada um pega seus carros e aí vão para suas respectivas casas. O Renato, a gente sabe, né, fica hospedado normalmente no Hotel De Ville durante toda a sua estadia em Porto Alegre como treinador do Grêmio, que é aqui do lado do aeroporto, né? Não sei se ele vai chegar a ir até o CT. Então a gente fica no aguardo até para entender como vai ficar essa logística do próprio Renato em relação a isso, se ele vai com o ônibus para o CT Presidente Luiz Carvalho, se ele vai com outro veículo que tem aqui também, direto para o Hotel De Ville, onde é a residência do Renato quando ele está sobre o comando do Tricolor aqui na capital do Rio Grande do Sul.
0: Perfeito. Muitos colegas da imprensa aí contigo, hein, Eduardo Picão?
1: Vamos fazer a contagem aqui, tá? O pessoal do Grupo RBS tem 6 veículos fora a Rádio Gaúcha. Então, total de 7 veículos aqui fazendo a cobertura da chegada do Renato.
0: Vamos fazer
1: delegação, né?
0: Vamos fazer um verdadeiro paredão aí no homem, né?
1: Ah, sim, né? E assim, ó, aumentou o número de torcedores, tá? O pessoal foi vendo que tinha uma movimentação e quem morava perto foi chegando. Eu diria aí que tem cerca de 20, talvez até, uns 20 torcedores com certeza tem aqui no aeroporto para acompanhar essa chegada. Apesar do frio, o pessoal saiu da cama, botou uma roupa mais quentinha, uma japona, que nem diria minha avó, e veio aqui pro aeroporto.
0: Bota japona, guri, te agasalha.
1: Eu tô bem agasalhadinho aqui, porque senão não ia tá dando.
0: É isso aí.
1: E o fonezinho esquentando a orelha.
0: Aí, bota o capuz. Não esquece de botar o capuz.
1: Essa é boa também.
0: Né? Vamos fazer assim, ó. Vou chamar o Cleucum com a previsão do tempo e aí eu volto a te chamar pra ver qual é a situação, tá?
1: Tranquilo, tranquilo. Sigo à tua disposição e conectado aqui.
0: Perfeito. Cleucum e a previsão do tempo. Fala, Cleo.
2: A previsão do tempo para Porto Alegre e região está indicando aí uma quinta-feira onde o sol vai predominar aqui na capital e região metropolitana. Olha, pouquíssimas nuvens estão previstas e principalmente chama a atenção da temperatura máxima, né? 22, 23 graus, depois do dia amanhecer mais uma vez com temperatura entre 9 e 10 graus. Então, fiquem atentos ao calor e principal, calor assim, entre aspas, né? Mas principalmente a extensão da temperatura, né? A amplitude térmica bastante grande em função do ar seco que domina durante a quinta-feira aqui na região. Já na sexta-feira, a gente segue ali com 9 e 10 graus pela manhã, repete os 23 graus a parte da tarde, mas entram muitas nuvens à tarde, por isso que a temperatura não sobe, mas entra mais umidade, fica um tempo abafado na tarde de sexta-feira por aqui. Sábado começa com nuvens. Não garanto chuva na madrugada, mas não dá para descartar. Sábado de manhã tem chuva. Aliás, sábado deve ter chuva durante praticamente todo o dia por aqui. Então, o pessoal fica atento. E a temperatura máxima é entre 18 e 19 graus. Domingo é um outro dia onde tem pouca chuva. O sol até aparece um pouquinho mais, mas tem pancadas de chuva ainda no domingo. E a expectativa da temperatura é de 26, talvez 27 graus. Um domingo bem quente, o que está sendo projetado. Então, um final de semana. Semana, pancadas de chuva. No domingo, um pouco quente e no sábado, um pouco de frio na capital gaúcha.
0: Valeu, obrigado, Cleucum, com a previsão do tempo aqui na nossa madrugada esportiva da Rádio Gaúcha. Vou atualizar as temperaturas aqui antes de voltar a falar com o Eduardo Picão, direto do Salgado Filho. Realmente uma madrugada fria, ó. Porto Alegre está com 11 graus. Caxias tem 7, Pelotas 8, Santa Maria 10, Nova Petrópolis 8, Vacaria 8, Bagé 9. É céu estrelado em todo o Rio Grande do Sul, tempo muito bom. Mas o frio marcando presença. Uruguaiana 13, Capão da Canoa 12, Canoas 10, Canela 7, Rio Grande 10, Passo Fundo 10, Carazinho 10, Montenegro 9. Por sinal, sábado estarei em Montenegro para o jogo festivo, amistoso, entre Renner, que é um timaço local lá de Montenegro, contra os Amigos do Barão da Madrugada. Uma bonita festa no sábado à tarde, a partir das 14h, em Montenegro, tá bom? Ex-jogadores do Grêmio, do Inter, do Juventude, estarão presentes no meu time lá e vão conversar com a galera, bater aquele papo aí sobre o mundo da bola. Eduardo Picão, Aeroporto Salgado Filho... E a expectativa para a chegada do Renato?
1: Nenhuma nova movimentação por aqui, tá, ô Barão? A gente tá vendo aqui o segurança, eles já estão com tudo preparado, tá? O Renato deve chegar junto com a delegação aqui no portão de acesso à Doca 1. Como eu disse, o ônibus já posicionado, ligado, só esperando a chegada dos atletas. Tem aquela van também, o famoso cartolão, né? Que pelo palpite aqui da galera da imprensa, a gente estava conversando, o Renato provavelmente deve ir na van, né? E aí ficar já direto no Hotel de Ville. Muito difícil que o Renato vá com o ônibus até o CT. Não faria sentido, já que o hotel é muito mais próximo do aeroporto do que o CT Presidente Luiz Carvalho. Mas a gente vai ter toda essa movimentação a partir da chegada deles por aqui. Como a gente disse anteriormente, já pousou cerca de alguns minutos para que a gente tenha toda a delegação do Grêmio por aqui, a presença do Renato Portaluppi. Tem a dúvida se ele vai chegar até aqui o portão, né, o alambrado, onde tem torcedores e também a imprensa, quem sabe dar uma palavrinha pra gente. E a galera trouxe aqui camiseta, tem o Pedro, aquele que a gente entrevistou, tá com uma camisa do Renato de 83 aqui com a caneta para pegar o autógrafo. Vamos ver se ele vai agraciar os torcedores com esses presentes e também com a presença dele, né?
0: Vale pro Grêmio e vale pro Inter, isso que eu vou falar agora. Essas camisas dos anos 80, também dos anos 70, para mim elas são imbatíveis. Hoje tem um outro perfil, outro desenho, mas assim, ó, as camisas dos anos 80 e dos anos 70, dos dois, incríveis.
1: Eu sou noventista, Alberto. Eu gosto dos anos 90.
0: É, noventista. Chegou a pegar ali a época da Libertadores, tinha que idade, hein, Eduardo?
1: Não era nem nascido, eu sou 2000.
0: É, que legal isso, mas observando assim pela história, tu fica com os anos 90, é?
1: É, eu gosto da estética das camisas dos anos 90. Eu tenho coleção de camisa, né, então tenho muita camisa dos anos 90, principalmente do Grêmio.
0: E tu tem dos anos 80, 70 também?
1: Não. A mais antiga que eu tenho é uma do Milan de 91. É a camisa mais antiga que eu tenho.
0: Pá, 91, cara. É. Rudi Gullit, Rijkaard.
1: Exatamente, uma manga longa branca.
0: Nossa senhora. Cara, só jogão contra o Napoli do Maradona, todos os domingos de manhã. A gente falou da nossa, da avó, da recomendação que a avó dá pra botar, como é que tu fala? Japona e tal. Eu, todo domingão, tava lá na cadeira de balanço da minha avó, lá no interior, olhando o campeonato italiano. E um dos...
1: O auge do campeonato italiano.
0: O auge do campeonato italiano. E nesse auge, os dois times ali naquele ano eram Milan e Napoli. Careca e Maradona. Bah, era bom demais, cara. Era bom demais. Aí meu tio vinha da roça, porque ele tava já de manhã cedo mesmo, no domingo, capinando lá, ele voltava, chegava ali na frente da TV, perto da hora do almoço, jogo terminando, eu e meu irmão querendo ver o que, ia dar, e ele olhava e dizia, dá uma enxada pra esses caras capinar, vamos ver se eles sabem fazer. Tio Jorge. E aí, então, em seguidinha, pô, Renato vai ter muito trabalho, essa que é a verdade, né?
1: Pô, se eu tiver a oportunidade de fazer uma pergunta para ele, vai ser justamente essa, velho. Se o que ele viu hoje dá para indicar que vai ter muito trabalho ou não, né?
0: É verdade.
1: Porque, assim, a gente conversou um pouco antes.
0: Sabe o que ele vai te dizer?
1: A preocupação é grande, né?
0: Sabe o que ele vai te dizer?
1: O quê?
0: pode ter certeza. Mas eu confio nos meus jogadores, né?
1: Vou confiar que seja isso, porque a imitação foi muito boa. A gente sabe, né? O Renato não vai falar que o grupo é desqualificado, qualquer coisa do tipo. É completamente contra a postura do Renato em relação a todos os elencos que ele já trabalhou, né? Mesmo com elencos muito limitados, o Renato sempre teve essa ideia de proteger os seus jogadores, né? Publicamente.
0: Sem dúvida nenhuma. E quando tu conversa com ex-jogadores, eles são unânimes. Uma das melhores características do Renato é nunca falar mal dos seus atletas. Pelo contrário, sempre protege seus jogadores e isso eles, assim, adoram, porque isso ajuda muito o trabalho deles para tirar essa pressão que já é diária, né, para quem veste a camisa de times do tamanho da dupla Grenal.
1: O Murica falou ontem, né, Barão? Hã? Ele deu aquela pequena entrevista para o portal da Grêmio TV, no YouTube, enfim, e ele fala que o momento pede carinho aos jogadores, né? Essa paternidade que o Renato tem, esse tipo de gestão de elenco, de aproximar os atletas, de proteger, de blindar. E ele usa muito essa palavra do carinho aos seus jogadores, e ele falou bastante sobre isso.
0: E aí tu dobra isso quando tu vê a figura do Filipão junto também. Então, Filipão mais Renato, com certeza eles vão querer criar a família Renato Filipão para essa reta final do ano, abraçar cada jogador, tirar um pouco mais de cada um. Porque, meu amigo, se quiser, por exemplo, ganhar do Palmeiras domingo, não tem outro jeito, vai ter que correr. E um negócio que eu não te falei, quando a gente estava conversando aqui depois da meia-noite, e que eu acrescento aqui, é o seguinte: talvez a escalação de domingo passe mais por questão física de como está cada jogador, analisando como está cada atleta para tentar entregar em campo o melhor fisicamente do grupo, do que propriamente alguma escolha técnica. Passa pela física e não pela técnica.
1: Concordo 100% contigo. E um ponto que eu acho que ajuda nesse teu argumento é justamente o Almuso ter ficado de fora, né? O Almuso que já tava... Ó, o Grêmio chegou, tá?
0: Então,
1: chegou o Grêmio por aqui.
0: Tudo
1: Paulo
0: contigo.
1: Paulo Pelaipe, o primeiro a descer. Renato. Renato passou por aqui, deu uma olhadinha.
3: Renato!
1: Tá pensando, tá, Barão? Tá vindo. Tá vindo aqui, Renato.
0: Te falei.
1: Pra atender os torcedores, a gente já ouve, né? Renato. Os torcedores gritam o nome dele. Renato, uma palavrinha aqui. Uma palavrinha, Renato. Ele falou, deixa comigo, agradece aqui a presença dos torcedores, manda beijo, mas não vem até aqui. O Alambrado manda um beijo aqui, acena e fala, deixem comigo as palavras de Renato Portaluppi aos torcedores do Grêmio aqui no aeroporto, Senador Salgado Filho. Agora começa a aparecer os primeiros jogadores, né? O staff já passou por ali, a direção gremista, então agora os primeiros jogadores. Gabriel Menegon passou, me pareceu o Gabriel Grando por ali também, mas estava de capuz. Agora aparece o Giovani Cabral, Brett White, TT, Krovinovic, o Everton, a galera toda por aqui, Barão, já largando as suas malas e colocando dentro do ônibus. Agora o Wagner Leonardo, o Pavão também, o Everton agora também sendo agraciado pela torcida. Então a delegação do Grêmio já entrando no ônibus, o Renato passou por aqui, deu aquele tchauzinho e mandou o recado, deixem comigo.
0: Foi todo mundo então?
1: Foi, o pessoal tá entrando devagarinho, né, deixando a mala aqui no ônibus e se dirigindo para os seus assentos ali. Eu não vi para onde que o Renato foi, ele não entrou no ônibus, tá? Ele passou pela frente do ônibus, creio que deve ter entrado na van, a van que já está saindo. É, eu acho que sim, tá? A van já está saindo, provavelmente já com a presença do Renato para...
0: Pelaipe também.
1: É, o Pelaipe entrou no ônibus,
0: ah, né? Então
1: o Pelaipe foi o primeiro a aparecer. A van não saiu, ela tava manobrando aqui. E tem um outro carro lá atrás que eu não consigo ver se foi ali que entrou ou não o técnico gremista.
0: Uhum.
1: Mas a tendência é que ele vá direto pro Hotel De Ville, tá?
0: Tá.
1: A tendência é essa. Ó, agora eles vão abrir aqui o portão de acesso, ver se a gente consegue registrar aqui a saída do treinador do Grêmio. É, ele vai sair de carro, tá? Vai sair de carro, o Renato Portaluppi, tá saindo dois carros aqui que foram reservados para a delegação e também pro técnico, né? Ele vai passar aqui bem na nossa frente agora e vai se dirigir então pro Hotel de Ville, aqui o Renato saindo então com o carro, né, aqui que foi colocado à sua disposição. Ele não abre o vidro, passa com os vidros fechados por aqui, mas já deixa então o aeroporto Salgado Filho, técnico gremista, com o veículo que foi reservado para isso.
0: E esse momento que ele se aproximou de vocês, ele se aproximou também daqueles torcedores que tu tinha conversado, que tinham comparecido aí de Eldorado do Sul, para eles queriam tirar uma foto com o Renato, eles conseguiram ou não?
1: Não, ô Barão, foi uma aproximação assim bem discreta, tá? O Renato ficou a cerca de 3 metros do torcedor aqui do Alambrado e acabou não fazendo então nenhum tipo de carinho ali pro torcedor, tá? Um destaque importante, tá? O Wallace na subida pro ônibus parecia mancando fortemente aqui, o pessoal registrou.
0: É.
1: Então faço registro aqui também pra gente ficar de olho no zagueiro gremista.
0: Então tá, parabéns pelo trabalho aí, Eduardo Picão, muito obrigado aí pela participação no Esporte Companhia. E vamos em frente, aguardar os próximos capítulos. Agora é Grêmio e Palmeiras domingo, né?
1: Faço o convite aí à galera que amanhã tem a apresentação do Renato na Arena, né? E é de portões abertos para o torcedor a partir das 5h30, entrada franca. E a gente vai estar transmitindo tudo isso no YouTube de Gaúcho Esporte, no programa identificado É o Grêmio. Eu, César Cidade Dias e a Kek vamos estar ao vivo com a coletiva de imprensa do Renato, toda a festa dos torcedores que vão estar recepcionando o técnico gremista lá na Arena.
0: Abraço, Eduardo.
1: Abraço, boa noite para todo mundo e obrigado aí pela companhia, Barão.
0: Eu que te agradeço e o público também. Muito obrigado mesmo. 2h25, 2h25, agora vamos fazer o seguinte, tem mais intervalo, Monica? Vamos para o intervalo comercial e voltamos em seguida. Renato, abre aspas, deixem comigo, fecha aspas.

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4: O Internacional vai enfrentar o Atlético Mineiro nas quartas de final da Copa do Brasil Feminina. O primeiro jogo vai ter mando colorado e está previsto para 15 de outubro. A partida de volta, fora de casa, vai ser no dia 22 de outubro. Esta é a primeira fase que vai ter jogos de ida e volta. Nas etapas anteriores, o time colorado eliminou o Grêmio nos pênaltis e depois o Coritiba. Já o Galo chega nesta fase depois de vencer o Vitória e o Atlético do Piauí. Quem avançar para a semifinal recebe uma premiação de R$140 mil. O Inter é o único gaúcho que segue vivo na Copa do Brasil e busca o título inédito da competição nacional.
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0: São 2 horas e 32 minutos, 17 de setembro de 2026. 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Vamos com algumas mensagens aqui, ó. Muita gente ainda opinando, preocupação com rebaixamento. Mas aqui, ó, no caso, vem um elogio ao Grêmio. Um elogio direto da China. Fala, Barão, olhei o jogo do Grêmio e creio que houve melhoras. Vamos sair dessa. Abraço, Benhur de Dongguan, na China, sempre ligado nas madrugadas. Obrigado, meu amigo. Fala, Colin, boa noite. O que há com o tricolor? Muda a direção, jogadores, comissão técnica, mas nada muda. O que projetar para 2027? Abraço, Rodrigo, trabalhando na madrugada, mas ligado. É que aqui, ó, não mudam os jogadores, né? Muda a direção, muda jogadores, muda a comissão técnica, mas os jogadores têm mudado muito pouco, né? E o pouco é, por exemplo, saída do Arthur, saída do Vieri, saída do Gabriel Mack. Algumas saídas importantes, né? E reposição fraca. O Carlos Miguel é um baita goleiro, mas o que acontece com ele que nas jogadas por cima ele quase sempre se sai mal? Os gols da LDU no tempo normal, a maioria foi de erros de saída dele. Ele tinha que ser treinado pelo Dida, diz o Marcelo Nogueira de Rio Grande. Mas nos pênaltis acabou brilhando, né, o Carlos Miguel. Alemão, eles guardam nós, a dupla, mas não vamos cair. Ele é torcedor do Grêmio. Acho que está dizendo que da dupla, o Grêmio que não vai cair, alguma coisa assim. Briane, direto de Portugal. Anderson de Cachoeirinha. A situação do Grêmio não é jogador, e sim administração. Empenho, força de vontade, e os dirigentes, torcida e todos por um Grêmio só. Humildade da torcida, dos dirigentes. Tudo pelo Grêmio. Ele pede uma união nessa reta final aqui. Deixa eu ver. É o Anderson. Anderson que está mandando essa mensagem. Quem mais? Bastante gente hoje. É porque ficou uma expectativa de melhora, né? E eu não vi, sinceramente, eu não vi essa melhora. De acordo com a eufórica mídia gaúcha, o Grêmio com duas lendas no banco perdeu para um interino que ninguém sabe o nome. Emerson Colorado de Novo Hamburgo. Dando uma boa cornetada aí na mídia, na imprensa gaúcha. Lembrando, né? Você participa mandando mensagem no 996995218. E lembrando também que o técnico interino que ele se refere é o Rodrigo Belão, que é o técnico interino do Botafogo. Ele comandava a equipe após a saída de Franklin Carvalho. No entanto, o clube anunciou a contratação agora do Tite, né? Ele era um interino, mas não vai ser mais, porque o Tite vai comandar o Botafogo. São 2 horas e 37 minutos. 2h37. 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Abraço para a turma da Toro, Parrija e Bar de Novo Hamburgo. 2h38, é hora da gente ouvir um giro pelo futebol nacional com a Isabelle Castro.
1: Bom dia, Colin. Bom dia também aos ouvintes do Esporte Companhia. Eu estou chegando aqui no programa nesta quinta-feira para falar sobre as novidades do futebol brasileiro. E, Colin, tem novidade no Rio de Janeiro. O Botafogo, que acabou de jogar contra o Grêmio, anunciou a contratação do técnico Tite. O contrato é até dezembro de 2028. A nova comissão técnica, que será formada pelo treinador e também pelo auxiliar Matheus Bach. Além deles, Rodrigo Belão será o novo integrante da comissão técnica permanente do clube, ao lado do auxiliar Marcelo Fera e o preparador físico Ronaldo Torres. E o Remo anunciou também a contratação do técnico Thiago Carpini, que agora substitui o recém-demitido Léo Condé para comandar a equipe na sequência da Série A. Ele chega e já inicia a preparação do time que encara o Santos na 28ª rodada. O profissional, que tem 42 anos, estava livre no mercado após ser demitido pelo Fortaleza no final de julho deste ano. O Remo, Colin, que é o vice-lanterna do segundo turno, com apenas uma vitória em 8 jogos. Depois de encarar o Santos no próximo sábado, dia 19, ele ainda terá o período da data FIFA para ajustar a equipe para o jogo contra o Grêmio, também como mandante. E mais uma oficialização, Curitiba oficializou a contratação do lateral direito Fabrício Bustos, que estava no River Plate e que tem passagem aqui pelo Inter. O jogador de 30 anos rescindiu o contrato com o time argentino e assinou o vínculo com o Coxa até o final da temporada. Apesar do fechamento da janela de transferências na última sexta-feira, a contratação de Bustos foi possível por se tratar de um jogador livre no mercado. E sobre os jogos, Colin, hoje pela Libertadores, o Flamengo busca vaga contra o Independiente Del Valle às 9h30 da noite. O primeiro jogo que o time carioca venceu por 1-0. Com o giro no futebol brasileiro, Isabelle Castro.
0: Muito obrigado, Isa. 2h40, lembrando, o Corinthians está fora da Libertadores, perdeu em casa por 1-0 para o Estudiantes de La Plata. Gol no finzinho, né? Lá no segundo tempo. Foi por volta dos 38, por aí, e aí, aos 50 e poucos minutos nos acréscimos, no último minuto dos acréscimos, pênalti pro Corinthians, o Memphis Depay bateu para fora, o goleiro do Estudiantes, o Muslera, do Uruguai, e o Depay bateu para fora. O último lance, se ele empatasse, a decisão ia para os pênaltis. E aí ele chutou para fora, por cima. Nossa Senhora, mal demais. E o Corinthians caiu fora. O Estudiantes está na final e provavelmente vai pegar o Flamengo, né? E a outra semifinal é Fluminense e Palmeiras. O Palmeiras que eliminou a LDU nos pênaltis. Agora 2 horas e 41 minutos. Tem mais mensagens chegando aqui. Deixa eu registrar aqui para vocês. Ó, bastante gente ainda mandando mensagem. Barão, acho que o Grêmio ganha do Palmeiras. O cansaço de quem foi ao Equador jogar contra a LDU e vem a Porto Alegre para jogar, tira essa vantagem que o Palmeiras teria. Abraço, Fabrício, da Zona Sul de Porto Alegre. Quem mais aqui? O Grêmio jogou como nunca, perdeu como sempre. Se juntarmos os barrigudinhos aqui da Vila Farrapos e do Humaitá, damos um rodão no primeiro tempo em Inter e Grêmio. Já no segundo vai faltar perna pra gente. Vamos fazer Grenal na segundona. Rubens Colorado. Admitindo que faltaria perna pro time dele. Normal também, né? Isso aí. Tem que ser realista. Mas primeiro tempo daria um 0-0. Bom dia, falando de Milão na Itália, sou colorado e vale para todos os times. Esses contratos são muito estranhos. Premia resultados positivos, não penaliza resultados negativos, assim é muita barbada. Júlio Weikamp, torcedor do Internacional. Deixa eu ver aqui. Acho que é isso. Aqui, tem mais essa aqui, ó. Gustavo de Viamão, que tá querendo saber o próximo jogo do Grêmio, é 11 da manhã. O horário é 11 da manhã, domingo, contra o Palmeiras. Nada mais, nada menos do que o Palmeiras, que não tá querendo deixar o Flamengo disparar. O Grêmio colocou no seu Instagram. Olha aqui o que o Grêmio colocou no seu Instagram. A imagem do VAR. E diz assim, ó: o VAR no futebol foi criado especificamente para corrigir erros claros e óbvios. Mas mesmo assim entrega situações inacreditáveis como esta. A imagem é clara e óbvia para você ou vem mais um fax pedindo desculpas? É o que o Grêmio colocou no Instagram, depois do jogo, e botando a imagem ali que foi divulgada, né, do lance, para provar que o Carlos Vinícius estava em impedimento, né? E aí vem a repercussão com a galera, ó. Ivan Salvaterra, inacreditável o que estão fazendo com o Grêmio. O Rodrigo Oliveira, absurdo. O Sávio, vão querer brigar com o impedimento automático, é sério isso? Não ganharam uma sequer fora de casa, chora. O Daniel de Lima, inacreditável, e será uma dupla desculpa, tem um pênalti não marcado. O teacher Fábio Emerim, destruíram o futebol com essa história do VAR. O Pedro Espinosa, escreve barbaridade. O Arthur, quando era pro Carlos Vinícius ter sido expulso no Grenal, aí era mimimi da torcida do Inter. Enfim, repercutindo bastante, ó. Caroline Ditz, quando falaram que a inteligência artificial ia matar a humanidade, não imaginei que começaria pelo Grêmio. Aí tem corneta de botafoguenses no Insta do Grêmio. Se for chorar, manda áudio. O Rafael Copete escreveu aqui: VAR, visão antecipada de roubo. Enfim, a quinta-feira vai ser de muita repercussão, muito vão Muito vão discutir ainda essa questão do pênalti, do gol anulado do Grêmio, né? E vamos ver o que vai ser do próximo final de semana, né? 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Por sinal, um grande abraço para você que está acompanhando aqui o Esporte Companhia no acampamento Farroupilha. Esse ano ainda não consegui comparecer no acampamento e temo que não consiga ir até o final, que é uma pena, porque eu acho um lugar muito bacana, muito legal mesmo. Mas a correria tá grande.
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0: 2h48. Olha só, vamos fazer o seguinte, vamos ouvir um pitaco do Sala de Redação para fechar o programa. É o Maurício Saraiva não concordando com uma possível escalação de Ronaldo contra o São Paulo. E eu assino embaixo isso que o Maurício falou e é uma grande discussão sobre a escalação do Inter e quem será o substituto de Vidiagra.
5: Normalmente o banheiro...
6: Não é entupiu, tava fechado, velho.
5: Tava fechado, tá. Claro, algumas coisas acontecem. Teve aquele problema.
6: Não tinha nada entupido. Problema.
7: Isso é a pior situação.
5: É, eu sei.
7: Teve aquele problema. Na portaria,
6: aí chega lá e não tá
5: vendo. Na portaria.
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9: Bom, Pedro, é o seguinte, informações do Internacional, há poucos instantes eu recebi a informação de que o valor da doação do empresário de Elcir Sonda, 20 milhões de reais... Esse valor, enfim, caiu nos cofres, nas contas do Internacional e será utilizado para o pagamento de pendências financeiras com o grupo de jogadores. Ainda uma parcela que foi repactuada do 13º salário de 2025, claro, para os atletas remanescentes da última temporada, e uma parcela dos direitos de imagem que ainda estava em aberto. Então o Inter vai utilizar o valor para fechar as suas pendências com os atletas numa semana em que o Inter trata como muito positiva nos bastidores. Para além da vitória...

0: quanto desarma, o quanto isso, o quanto aquilo. O problema, e tudo isso é verdade, são os números dizendo, o problema é que é, isso não se reverte, tirando o número gelado, Guerra, numa atuação que convença o torcedor, o jornalista, o treinador ou quem quer que seja para ele ser titular. Porque se tudo aquilo é verdade e é números tão bons, ele automaticamente deveria ser titular. Claro. Mas aquilo não representa para o time o suficiente para ele estar entre os 11. Mas ele volta a ser candidato nesse jogo contra
1: ele
0: o São Paulo.
1: Ele é menino dos olhos do treinador. Gosta muito dele.
0: Foi. Porque é um cara muito sério, diga-se, né? Ele pode entregar menos tecnicamente do que a gente gostaria, como quem gosta de futebol, mas quanto a profissionalismo, entrega, devoção, à tarefa, pelo amor de
2: Deus. Mas já houve um caso, acho que foi um jogo contra o Corinthians lá, que o Vidiagra estava fora e jogou Paulinho e o Bruno Henrique. Dublê de Vidiagra.
3: E contra o Palmeiras também, viu, Diogo?
2: Isso.
4: Ele pode colocar
0: o Palmeiras aqui, ele fez gol, inclusive.
2: Paulinho e Vidiagra. O Bruno Henrique vira de dublê de Vidiagra e joga o Paulinho. Já fez isso.
4: Ele pode usar os dois, Paulinho e Bruno Henrique, naquela ideia de deixar o time só com um jogador na frente, se fechando. Porém, no segundo tempo, o Bruno Henrique tem 60, 70 minutos de jogo. O Bruno Henrique, ele troca.
0: O Alan Patrick é outro que você já sabe que é datado para 15, 20 do segundo tempo.
4: Né? O São Paulo joga com três zagueiros, né? E ontem, incrivelmente, só tinha um na hora do gol. Os outros dois tinham dado uma passeada no meio campo. Os zagueiros do São Paulo conseguiram tomar a bola nas costas.
5: Ah, mas não pode prender os caras o tempo todo no mesmo lugar. Deixa os coitadinhos passear, não, né?
4: Tudo bem, mas guarda um pouquinho a posição, né? Fica perto a posição. Mas o jogo do São Paulo é um jogo muito por dentro, embora o Lucas Ramon e o Iago, que é aquele lateral que era do Inter, sejam laterais agudos, mas o jogo do São Paulo é muito por dentro, ou seja, o Inter vai fortalecer aquele setor do meio campo. O Marcos Antônio é o cara que carteia muito o jogo, a bola toda do São Paulo passa por ele.
2: Mas é ruim, né, o time?
4: São Paulo?
0: No padrão do São Paulo, ele é muito abaixo. Muito abaixo.
6: São Paulo foi um dos maiores clubes do país por muito tempo. Olha o que virou o São Paulo.
4: O São Paulo sempre foi um clube de vanguarda. Lá nos anos 90, o São Paulo é o clube que tem o primeiro CT, o Tele desenha o CT. E o CT do São Paulo tem um equipamento que depois aqui em Porto Alegre, eu me lembro no início dos anos 2000, os clubes iam na URGS, a Zéfer na URGS, porque ele tinha que era o Cybex, que era um equipamento que tu botava e ele media a potência do jogador, onde tinha que reforçar e tal. Então o São Paulo tinha isso, tinha CT. O São Paulo é multicampeão, 92, 93. E 94, o São Paulo é campeão da Copa Comebol, com um time de garoto, com um expressinho.
0: É com o Muricy.
4: Exatamente. Aí o São Paulo, no início dos anos 2000, é o clube que implementa uma gestão profissional com marketing, com novas receitas. O Juvenal vem depois, mas o Juvenal era o grande cabeça desse grupo. Então o São Paulo sempre esteve à frente dos demais, um passo à frente. Perdeu isso.
2: Eu me lembro de ter ido, assim, enviado pela Zero Hora, depois do tricampeonato do São Paulo brasileiro com o Muricy, para a gente tentar explicar como é que funcionava o único time europeu do Brasil. Tal era a diferença que tinha. Já tinha uma cidade inteira para a base, que era Cotia. A primeira comissão permanente do Brasil.
6: A força do clube social.
2: Não, mas assim, a primeira. Mas essa é a questão profissional. Né? A primeira comissão permanente era o São Paulo que tinha. Tinha jogadores de vários lugares que iam trabalhar no Refis lá, que era a parte de fisioterapia do São Paulo. O São Paulo tinha, nessa matéria que eu fiz, ele tinha um acordo com a Warner Bros. Que os produtos do São Paulo tinha até um Rogério Ceni assim, perna longa, em vários lugares, nos Estados Unidos, para...
4: Diversificou, né, César?
2: Para a marca ficar maior. E aí, no momento que sai o Juvenal Juvencio e começa a ter a briga política...
0: Aí a fratura.
2: Aí o São Paulo começa a virar que nem os outros. Ele começa a ter briga e lavação de roupa suja.
0: O Inter entrou com o Fernando Carvalho, o Grêmio com o Fábio Koff, o São Paulo com o Juvenal Juvencio. Em alguma proporção, o Márcio Braga no Flamengo.
4: O São Paulo teve um presidente, Carlos Miguel Aydar, que sofreu impeachment. O Carlos Miguel Aydar, que lá atrás foi o cara que fundou o Clube dos 13 com o Paulo Odoni. Aquele movimento do Clube dos 13 começa com o Paulo Odoni e o Carlos Miguel Aydar. Ele era um cara à frente, assim. Sofreu impeachment. E agora o presidente, que era o vice de marketing, nesse período do tricampeonato, que São Paulo tinha acordos com a Warner Bros. E tinha mil ações e era um clube à frente. Tanto que o Fernando Carvalho dizia que o modelo de clube que ele perseguia no Inter era o São Paulo. O Inter se inspirava no São Paulo. Acabou saindo, ele não sofreu impeachment porque ele renunciou antes. Porque teve venda de camarote pro show da Shakira, aí a namorada dele estava envolvida.
0: E ele foi expulso? E agora a notícia mais recente...
2: Eles saíam revendendo ingressos.
4: Revendendo ingressos. Então, tem uma questão política no São Paulo que ela é muito forte, acaba atrapalhando. E o time do São Paulo... São Paulo...

0: tem dívida próxima de bilhão, que nem a dupla Grenal. E o time do São Paulo, embora tenha alguns valores, o São Paulo não consegue montar um time
1: Léo, competitivo. Falando sobre São Paulo Estado, Lucas, a notícia de ontem, que deve se confirmar hoje, deve estar valendo ainda, o presidente do Corinthians, que já entrou no lugar do presidente do Corinthians destituído por irregularidades na gestão, ele ontem foi proibido pelo Ministério Público de entrar no clube. E o Corinthians hoje decide vaga de Libertadores contra o Estudiantes.
2: Tem de vigarice nisso aí?
3: Não, isso não pode ser. Entendeu? Não tem vigarista no Brasil.
2: Vem cá, Pedro, quanto é que ganha o presidente de São Paulo? Quanto é que ele recebe por mês?
3: Não ganha nada.
2: São profissionais, né? Ele tá lá de graça. Ele vai lá porque ele gosta de uma camiseta de três cores, é por isso, tá? Entendeu? Vai lá arriscar apanhar dos caras ainda, quando perde. A torcida organizada. Quer dizer, o cara está sempre botando o rabo dele em pânico.
3: Tem uns em Brasília que ganham uma grana legalzinha e também misturam toda a goiabada.
4: É que essa é a história do futebol brasileiro, ela é baseada nisso. O problema é que mudou, né? Mudou. Não adianta mais a gente ficar com a mesma. A gente ontem estava contando na mesa aqui a disputa política do Grêmio no início dos anos 80, que era do Fábio Koff. Com o Hélio Dourado. Não, com o Hélio Dourado. O Paulo Odone era parceiro do Fábio Koff. Essa briga política hoje, ela vira uma guerra. Ela não é uma disputa no conselho que tu liga para os conselheiros e fala com eles. E os conselheiros eram o Rudyard Petri, o Raul Regis Freitas Lima. Não. Hoje é uma guerra política.
5: E os clubes viraram municípios. Assim, a receita de Grêmio e Inter, o orçamento de Grêmio e Inter é maior do que a maioria dos quase 90% dos municípios.
0: Não do só, não só pelo dinheiro. Orçamento, a eleição do Inter no ano passado teve quase 30 mil eleitores. Então, assim, as campanhas eleitorais dos presidentes do Grêmio e do Inter, como sócio vota, elas são campanhas que replicam a política tradicional.
4: E o que mais entristece é que os movimentos políticos hoje são movimentos partidários.
6: Bom, Pedro, é o seguinte, informações do Internacional. Há poucos instantes eu recebi a informação de que o valor da doação do empresário Delcir sonda 20 milhões de reais.
7: E com os pitacos do Sala, o Esporte e Companhia vai ficando por aqui. Tchau!

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1: 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Notícia na hora certa, no sinal 3 horas. Três homens são presos com mais de 150 quilos de maconha em uma Fiorino com placas falsas em Sarandi, no norte do estado. Homem de 30 anos é indiciado pela Polícia Civil por suspeita de furtar mais de 230 mil reais do próprio pai em Rio Pardo. Justiça ouve hoje acusados por morte de jovem lançada sem cordas em Hope Jump. Caso ocorreu em junho, no interior de São Paulo. Céu sem nuvens em Porto Alegre, agora faz 11 graus. 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
1: Movimentação tranquila em Porto Alegre, sem registro de acidentes, conforme a IPTC.
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1: O Comitê de Política Monetária do Banco Central reduziu a taxa Selic de 14% para 13,75% ao ano. Foi o quinto corte consecutivo dos juros básicos da economia. A decisão foi anunciada nesta quarta-feira na última reunião do Copom antes das eleições. Com a nova redução de 0,25 ponto percentual, a Selic chega ao menor nível desde março de 2025. No comunicado, o Banco Central afirmou que a medida busca suavizar as oscilações da atividade econômica e reforçou que a economia segue resiliente e o mercado de trabalho permanece aquecido. O Copom também afirmou que a inflação desacelerou nas últimas divulgações, porém continua acima da meta. A próxima reunião do comitê será realizada depois do segundo turno das eleições. O Tribunal Superior Eleitoral começou a enviar alertas aos eleitores pelo aplicativo e-Título. As notificações trazem orientações sobre os serviços eleitorais, consultas ao local de votação e combate à desinformação. Os avisos serão enviados durante todo o período eleitoral, inclusive entre o primeiro e o segundo turno. O TSE recomenda que os eleitores consultem com antecedência a zona e a seção onde vão votar. O e-Título é gratuito e pode ser baixado ou atualizado nas lojas de aplicativos para celulares Android e iOS. 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Da redação, Gustavo Gossen.
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0: 3:06, tá aí pra você, começando a nossa trilha sonora do Madrugada Gaúcha, aquele muito bom dia, Maria Fumaça, com eles, dois gênios da nossa música popular brasileira, mas hoje, a nossa homenagem, estamos em Semana Farroupilha, semana da data magna do gaúcho, aqui do Rio, da história do Rio Grande do Sul. Essa história que realmente cunhou a nossa sociedade, a nossa, né, forja, toda a nossa cultura gaúcha desde, né, do início lá até hoje que nós carregamos. Então nós estamos na Semana Farroupilha e hoje nós resolvemos trazer aqui músicos gaúchos, a nossa MPG, músicos aqui do Sul que conquistaram, né, não só o Sul, às vezes o Brasil também, como Cleito Clandir, até hoje fazendo grande sucesso. Mas a ideia são músicos do Rio Grande do Sul, tchê. É isso aí, todos nós somos gaúchos, independente do estilo musical, né, que a gente curte, que a gente canta, eles, né, que cantam, né, que eles escolherem, assim por diante. Então, Cleito e Clandir são dois grandes nomes da nossa música que hoje abrem a nossa trilha sonora aqui na Rádio Gaúcha. Obrigado pela companhia, você ligado aqui no nosso programa 996995218 para você mandar aquele recado e também através lá do Instagram da Rádio Gaúcha e do meu Instagram @marcelodragooficial. Venha com a gente, são 2 horas de muita informação, a sua participação, muita interação com o nosso ouvinte, até porque você também é o nosso repórter ouvinte, é isso mesmo, é o nosso parceiro repórter ouvinte, ajudando com tudo que está acontecendo. Mônica Matos comandando a mesa de áudio, Rubens Silva na central técnica, tem Gustavo Gossen e Lucas de Oliveira na central de jornalismo e Raí Quadros, nosso colega da RBS TV. Sobe o som, Mônica!
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0: Bom, e quem está chegando já direto aqui no início do nosso programa? Temperatura marcando 11 graus nesse dia 17 de setembro. É ele, Cléo Kuhn, com as informações da previsão do tempo. É tudo contigo, Cléo.
1: A previsão do tempo para esta quinta-feira está indicando um dia de tempo seco, sem chuva sobre o estado, com uma mescla de sol e nuvens, porque como a gente tem uma massa de ar frio que vai para o oceano, aliás, já está sobre o oceano, ela vai enfraquecendo até se dissipar sobre o oceano, mas ainda no começo do dia influencia o Rio Grande do Sul, influencia Santa Catarina, região sul do Brasil como todo, que vai até o Paraná. Então, o pessoal fica atento a isso, a gente ainda tem bastante frio pela manhã. Claro, nem tanto quanto na quarta, mas quinta-feira amanhece com 5, 6 graus na serra. Amanhece com temperatura em torno de 7 a 8 graus no centro. Amanhece com temperatura em torno de 8 graus também, 7, 8 graus na fronteira com o Uruguai. Portanto, está frio ainda cedo. Mas depois, à tarde, a temperatura dá um pulo. Vai a 22 ou 24 graus entre a capital e a região metropolitana. No mínimo 23 graus, mas pode chegar a 24 no centro. Vai a 24 ou 25 graus na fronteira com a Argentina, desde a fronteira oeste até a parte norte das Missões, o Alto Uruguai. Então, pessoal, fica atento. À tarde a temperatura sobe bastante na quinta e junto com esta subida na temperatura tem uma entrada de umidade. Por isso a gente tem mais nuvens durante o período da tarde em todo o estado do Rio Grande do Sul nesta quinta-feira, mas não tem chuva ainda. A chuva vem na sexta-feira. Fim da tarde para a noite, pegando o Alto Uruguai, pegando o Planalto, muitas áreas da fronteira com a Argentina, se estendendo pela divisa com Santa Catarina, pelo menos até a parte ali dos Aparados e dos Campos de Cima da Serra. Tem muitas áreas com chuva no final, na noite de sexta-feira. Então, fiquem atentos com isso. Chove depois, durante a madrugada, em grande parte do estado, madrugada de sábado. Sábado amanhece com chuva, se não em todo, em quase todo o estado. Tem chuva também no domingo, sim, 20 de setembro, com pancadas de chuva. Talvez não chuvas de intensidade forte, mas vai chover durante o final de semana um maior volume de chuva na metade norte do Rio Grande do Sul.

0: Mais uma canção, Bebeto Alves, pra você aqui na nossa trilha sonora, pra receber ele, Gustavo Gossen, direto da nossa central de jornalismo. Gossen, mais uma canção pra você, Gossen, bom dia.
1: Bom dia, Drago, bom dia a todos. Gosto muito dessa canção.
0: Bonita, né?
1: Bebeto, da filha dele.
0: Muito, muito interessante. O Gossen que me sugeriu algumas piadas para o Muito Quinta Série, que eu estou treinando.
1: Não, né? As piadas que eu te passei são as verdadeiras piadas Quinta Série, não as que vocês fazem.
0: É, mas é que daí elas passam um pouquinho daquela linha, né? Que mantém o meu emprego, Gossen.
1: Sim, não, é.
0: Pelo menos
1: as Quinta Série mesmo.
0: Isso. Pelo menos na proposta aqui da Gaúcha, porque essas que parecem fortes, né, ou são fortes para a Gaúcha, para a Atlântida já são fracas. Eles já estão fazendo piadas muito mais fortes do que essas,
1: né,
0: no Pretinho, muito mais mesmo. Então a gente está lá no início ainda, mas é o perfil do nosso Momento Quinta Série, aquela piadinha para toda a família do 0 ao 100. Literalmente do 0 ao 100, né? Do 0 ao 100, que todos podem contar e brincar sem nenhum problema. Mas Atlântida já tem um perfil realmente um pouco mais liberal nas suas piadas, né?
1: É, estão bastante liberais.
0: Exato. Bota em cima, bota. Eu escutei isso e fiquei apavorado. Fiquei apavorado, mas tudo bem. Vamos mantendo aqui o que é um pontinho preto na sala. O que, que o Joãozinho diz para o professor e vamos embora, né? Vamos embora. O que, que é o carro que avisa quando vai chover, né? Essas coisinhas assim.
1: Isso. mas as que eu fiz aqui para a gente é os momentos quinta série fundão dos adolescentes, dos guris no final, assim, né? Quinta série dos guris.
0: Quem quiser procura depois lá no Google, aquela da... O cara chegou no médico com a voz fina. Doutor, a voz fina, né? Queria deixar a voz mais grossa. Daí o médico deu uma sugestão para ele, mas não posso contar o resto. A outra é do Raimundo, que gira o mundo, né? Também não posso contar. E assim vai, né? Como é que é? De onde é que veio o gosto? De onde é que veio o gosto? O que se alimenta? Se que nós, o guri fazia,
1: né?
0: Também não dá fazendo, né?
1: Não dá, é só fazer criativo.
0: Só ter criatividade. Mas olha que a gente escorrega. Que volta lá a quinta série original, a gente escorrega. Então eu procuro nem fazer, né?
1: mas aí ou faz que nem o Ari Toledo fazia no Show de Calouros. Lembra que ele tinha duas piadas que o Silvio Santos cortava, né?
0: A própria e a imprópria. Que nem o Costinha também. O Costinha tinha, né? Aquelas as próprias e as impróprias lá na escolinha do professor Raimundo.
1: Isso. O Ari Toledo, ele falava... O auditório sabe como é que o elefante se suicida? Daí o Silvio Santos fala, Ari Toledo, essa não pode.
0: Né? Já sabia.
1: Ari Toledo, você sabe como... O auditório sabe como é que se come gato com batata? Ari Toledo, essa também não pode. Aí, claro, hoje em dia a gente bota no Google, tem entrevistas que ele fala as respostas. Eu não vou falar aqui.
0: Claro.
1: Mas lembro que sempre tinha essas duas que o Silvio Santos nunca deixava ele contar.
0: Então quer dizer que o nosso Silvio Santos é o Macedão.
1: Isso, como é que o elefante se suicida e começa a comer gato com batata. Era
0: ele nem fala, ele só olha, então já nem fala.
1: Mas a infância toda querendo saber a resposta dessas que o Ari Toledo falava e o Silvio Santos não deixava contar.
0: Legal, esse é uma boa, hein?
1: Okay.
0: Deixar a galera curiosa também, ó, boa. Mas não, essa não pode, Drago, essa não pode, não pode nada, tia, tudo bem então.
1: Essas duas o Ari nunca contou, o Silvio não deixava.
0: Ari Toledo, essa... Deixar o pessoal curioso, gostei, falar algumas, eu tenho feito algumas que eu falo só até um pedacinho, depois não falo mais que não posso, né? Eu tenho feito isso assim, atenuado, né? Não vou ao final, é claro, né? Só pra dar aquela curiosidade, que tem umas que é com duplo sentido, né? E assim por diante. Mas a ideia, né, é bom nem fazer pensar esse duplo sentido. Gostei, falando aí nesta quinta-feira, tivemos uma quarta-feira bonita, sol de tarde, estava lindo o dia de ontem, e a princípio teremos também uma quinta-feira nesse mesmo patamar. Agora, falando de Ronda, ontem à noite, esta madrugada, o que nós temos de destaque aí, Gostei?
1: Tivemos um motociclista que caiu no Arroio Dilúvio, aqui em Porto Alegre. Esse acidente foi pouco antes da meia-noite, na Avenida Ipiranga, aquele trechinho entre a Princesa Isabel e a Santa Cecília, sentido bairro, centro-bairro, aquela curvinha ali, passa ali a Silva Só, a São Manuel, Princesa Isabel, depois tem uma curvinha, né? E ali ele, conforme a Brigada Militar, essa moto já vinha meio cambaleando, até que bateu de raspão em um carro, o motociclista perdeu o controle da direção e caiu na água. Ele caiu na água, a moto ficou ali. Eu estive lá, né? Até coloquei ali no meu Instagram, @GustavoGussen. Ou pode ir no da Rádio Gaúcha, também tá lá. O motociclista perdeu o controle da direção. Ele caiu na água. Ele foi resgatado pelos bombeiros, foi encaminhado para o hospital de pronto-socorro e não quis fazer o teste de bafômetro. Quem estava no carro ficou tudo bem, né? Foi de raspão a batida, né? Então não teve nada ali de feridos ali no carro. Mas o sujeito, né, foi para o HPS, não quis fazer o bafômetro. Como já tinha o relato que ele já estava, né, costurando, já não estava legal, pode ser que o motivo, né, dessa queda dessa moto, esse desequilíbrio dele, esteja ligado com alguma consumo de bebida. Enfim, não fiz o bafômetro, não sei se foi isso mesmo. Mas por não querer, né, Drago, a gente sempre desconfia, né?
0: Sim. Balinha de cor que não foi, né?
1: É o meu. Nem tem aquelas balinhas de menta, como é que... Lembra que tinha?
0: É de licor, como é que é? De balinha de licor, né?
1: Não tinha aquelas balinhas, como era? Mentox, uma coisa assim? Não, como é que era o nome daquelas balinhas amarelas?
0: Amarelo. Aquela tinha álcool, aquilo não, né? Como é que é? Aquelas amarelinhas que era. Puxa vida, cara. Agora me fugiu, falou Mentox. Eu comprava muito uma caixinha amarela pra ir no cinema.
1: Isso,
0: a
1: caixinha de menta.
0: Isso, de menta.
1: Que é tipo um Mentex, achei aqui.
0: Mentex. É isso aí. É. Não, mas tinha aquela de licor, bala de licor, né? Bombom de licor. Ah, deve ter comido bombom de licor, é isso, né, tio?
1: Mentex, agora eu cara, achei a caixa aqui, vai ter uma saudade aqui.
0: Não sei quanto tempo faz, mas alguns anos atrás, não faz muito, eu achei esse Mentex em algum lugar. Tinha a mesma caixinha, aquele papelãozinho por dentro, sabe? Nem uma corzinha por dentro, ainda aquele papelãozinho por dentro. A mesma caixinha, o mesmo sabor. É que nem a bala azedinha. O que que mudou na azedinha, assim?
1: Acho que é que não, como assim
0: a
1: que
0: mesma tem? Embalagem desde aquela época. Azedinha, dependendo se tu, como tu mordia, cortar, podia cortar a língua. Era um fio aquilo, né, tia? Mas eu gostava, né? Me diz quem é que chupava até gastar azedinha? Ninguém, né? A gente chegava num momento e começava a mastigar aquela azedinha dura, que é pra quebrar um dente, é uma barbada, né?
1: É que às vezes é o básico bem feito, né? Que nem a caneta Bic, que é igual até hoje. Sim. O Clips, que é igual até hoje, né?
0: Isso, a...
1: A bala azedinha é a mesma coisa. Pra que mudar, né?
0: Sim, a que mais a bala azedinha tem?
1: A de iogurte.
0: É. Pá, tá, eu tava vendo aqui o teu, tava no teu Instagram aqui. Sou teu fã mesmo aqui, ó. Todas as fotos, as primeiras postagens aqui, todas, acho que tem umas 10 aqui, hein? Não, 10, não, 5, eu curti. E agora repostei lá o negócio da moto lá do dilúvio lá. Tá lá,
1: o dilúvio. Tá, e as balas?
0: As balas? Ah, eu gosto, tu te lembra da a de quebra-queixo?
1: Eu gosto, eu sinto tu falta da bala xaxá.
0: Bala xaxá?
1: Aquela que era no gatinho, era de abacaxi.
0: Tá. É... Eu tô muito fã, os Sete Belos, que eu era fã.
1: A Sete Belos tem ainda, né?
0: Sim, sim, mas eu sempre fui fã das Sete Belos.
1: Belo?
0: Sete Belos, mas sempre a bala que sempre me dominou, confesso pra ti, foi a Embaré, né? Embaré?
1: É.
0: Embaré é o nome das balas, que é aquelas de doce de leite, sabe? Embaré, acho que é Embaré. Que é doce de leite, tem outras balas.
1: Ah, os caramelinhos quadradinhos.
0: Isso, caramelos, exatamente. Os caramelos.
1: Quadradinho, entendeu? Né?
0: Os caramelos. Embaré, acho que é exatamente, né? Embaré. Uhum. Exatamente. Adoro, né? E tem as Toffees, né? Toffees, né? Uhum. Embaré, caramelos, Toffees, acho que é Toffees. As Toffees e os caramelos. Sim, foi a bala que me dominou, assim. Nunca fui fã da bala de menta mesmo. Comia quando não tinha outra coisa, né? Comia, mas nunca fui muito fã da bala de menta. Outra bala também que nunca fez muito minha cabeça. A Soft fazia, tá? Eu gostava da Soft. Gostava da Soft e gostava de uma que eu não sei qual é a marca, que era de frutas, quadradinha de frutas. Hoje parece que essas balas tudo estão meio azeda, assim, meio cítrica, né? E a gurizada adora, né, tia? É, azedinha, não sei o quê. Eu não sou fã.
1: E a bala de goma tradicional.
0: O que é?
1: E a bala de goma tradicional também.
0: Ah, tradicional sim, sugos, o Murica me lembrava aqui, sugos eu gostava, sugos eu gosto.
1: Essa eu não sei.
0: Sugos eu gosto. Mas assim, eu sempre gostei de bala, assim, tem o Centro Luxo, não sei mais, eu acho que não tem em todas as lojas, e tinha um paredão com umas 50, 40 variedades de bala, e tu escolhia, comprava granel, né, e comprava ali, depois tu mesmo pesava, comprava granel as balas, agora tu encontra mais. Mas tem muita bala ruim no mercado, tá? Muita bala ruim no mercado, que veio depois aí meio que imitando essas antigas, né? Muita bala ruim. Mas eu até de vez em quando compro essas balinhas em baré, Toffee, eu gosto bastante.
1: É, eu gosto também. As balas de goma.
0: De goma.
1: E a Sete Belo. E se tivesse a Xaxá, acho que eu gostava muito da bala Xaxá.
0: Aquela que é pequenininha, colorida, que é bem pequenininha, assim, é tipo um... Ela é bem açucaradinha, assim, é toda colorida. É tipo uma balinha de goma pequenininha, assim, né? Não sei o meu nome daquela bala. Eu gosto daquela bala, mas eu compro aquela bala também. Aqui um ouvinte comentou, né? A bala soft foi, né? Foi apelidado, na época, de bala suicida, né?
1: Ah, sim.
0: Isso, né? Não sei se chegou a matar a criança, mas engasgava tudo.
1: Era um susto.
0: Mas acho que chegou a ter alguns fatos assim.
1: Era muito. A bala soft era muito. Era um disquinho, né?
0: Uhum,
1: muito grande.
0: Uhum.
1: Nós todos somos sobreviventes da bala soft.
0: Uhum. Tanto que depois ela lançou uma bala soft quadrada, daí perdeu aquela relevância, né? Não teve a mesma força. Depois ela relançou, se não me engano, uma igual a soft, só que um furo no meio. Então, um furinho no meio para evitar se engolir, se não trancar ali na traqueia, coisa assim. Acho que é isso, né?
1: Imagina.
0: Mas também não teve mais a relevância, tanto que eu não vejo, não encontro mais bala soft no mercado. Né? A Bic foi a mesma coisa, tá? Caneta Bic tem um furo na ponta, né? Para bonito. Foi justamente porque muitas crianças, e não só crianças, né? As pessoas têm a mania, tinham e têm a mania de ficar com a Bic na boca, né? Com a tampinha na boca, né? E para sugar aquela tampinha era barbada, né? Só e foi. E trancava aqui na traqueia, então, mas de criança. Então, o que acontece? Eles fizeram um furo na ponta para dar tempo de chegar no hospital e fazer um procedimento, se engolisse uma tampa de caneta e não morrer asfixiado.
1: Porra.
0: Né? E acontecia muito, né? Acontecia muito mesmo. Sim. Bala chita, isso? Não lembro da bala chita.
1: Chita?
0: É, deixa bala chita.
1: Deixa eu botar a foto aqui, eu não lembro.
0: Nós temos aqui a Florestal, que é aqui de... Aqui da, acho que do Túnel Verde, aquela região ali.
1: Ah, de abacaxi essa chita aí.
0: É, do Túnel Verde, que faz muitas balas. A Florestal tem bala boa, Florestal. Tem vários tipos de balas assim. Mas como a bala, ela faz parte da nossa infância, né? O chiclete, a bala, né? Ela permeia aí a nossa, porque era tão bom quando ganhava um troquinho, né? Uns trocadinhos, né? Chegar no boteco lá, até aquele baleiro que a gente ficava girando, né? Aquele baleirinho assim para comprar... Escolher algumas coisinhas, seja chiclete, bala, o que fosse, né? Que o troquinho, pirulito, né? Aquele em forma de bico, né? Que o troco desce, né? Que é o que o dinheiro desce. Então, quando a gente fala em bala, a gente fala justamente nessa questão ligada à infância. Ploque, ping-pong, com certeza, com certeza. Então, são coisas que remetem a gente para esse passado.
1: Ah, o chiclete, sim. O ping-pong tinha figurinhas, né? Álbum, figurinha, tudo. Ping-pong Amazônia, ping-pong Copa do Mundo.
0: Aquele da Copa do Mundo foi muito legal. Uhum. Foi um sucesso. Caro aquele card, né? Com certeza mais caro do que hoje feito, né? De um papel bonito, tipo papel capa, sabe? Tu que já fez revista, tipo papel de capa de revista, mais grosso até. Né? Um card mesmo, assim, lindo, lindo. Pelo que eu não guardei aquilo, eu colecionava aquilo. Ficava bonito, uma foto, aquilo é uma foto praticamente, né? Com um cheirinho do chiclete ainda, barra para colecionar, era muito legal mesmo.
1: Muita saudade.
0: Saudades, meu amigo. Gossen,
1: oi.
0: Falando da Honda aí, tem mais alguma coisa da Honda e serviço também?
1: Da Honda, a gente, bom, um motociclista que caiu no dilúvio que eu falei, tá lá no Instagram a fotinho, que eu estive lá o vídeo, né, postamos, devidamente registrado. Raí Quadros, nosso colega da RBS TV, ele apurou também uma situação... que está nos repassando aqui, que depois ele vai ampliar na entrada dele, foi um caso que ocorreu lá em Canoas. Uma mulher de 44 anos foi esfaqueada pelo companheiro, foi nessa madrugada, no bairro Guajuviras. De acordo com a Brigada Militar, ele fugiu do local, mas foi preso próximo à Avenida Boqueirão. Mesmo com os ferimentos, a mulher conseguiu pedir ajuda dos vizinhos, chamaram o SAMU, a polícia. Ela está no hospital, está no hospital lá em Canoas, em estado grave. Então a gente tem essa tentativa de, talvez feminicídio, provas possivelmente, né? Não sei como é que vai ser investigado logo adiante, quando chegar para a Polícia Civil, mas uma mulher esfaqueada pelo companheiro. Nesta madrugada em Canoas, está em estado grave. Tem a fotinha aqui, depois na entrada do Raí, ele vai trazer mais detalhes. De Honda, eu acho, nós achamos que é isso, Drago. A gente até está averiguando, passaram as sirenes aqui agora há pouco. Não sabemos ainda que se tem alguma coisa a mais acontecendo. Estamos averiguando, mas apurado, confirmado por nós, é isso até o momento.
0: Ok. Serviço para hoje?
1: Serviço. Moradores de 5 bairros da Zona Sul de Porto Alegre podem ficar sem água. O DEMAI vai fazer uma manutenção na estação de bombeamento de água tratada Padre Cacique e pode provocar falta d'água ou baixa pressão no abastecimento nos bairros Cristal, Cavalhada, Camacuã, Nonoai e Tristeza. Tomou outro banho já?
0: Pior que não.
1: Vai te afetar a tua região, né?
0: Não? É, fazer o quê? Vou ter que tomar banho de chaleira.
1: Não, não vai faltar.
0: Vou lavar os pés na pia.
1: Ah, começa às 8 da manhã, chega agora lá e toma um banho. Uhum.
0: Ah, às 8 da manhã, então tá.
1: É, o serviço começa às 8 da manhã.
0: Eu ia tomar, fazer o banho feijoada, mas tudo bem.
1: É, começa às 8 da manhã e a previsão é de normalizar gradualmente até a noite. Mas, como eu disse, pode faltar ou baixar a pressão, é porque essa manutenção, a gente sempre fala, né? A estação de bombeamento vai ficar desligada por conta desse serviço. À medida que ela vai ficando desligada, pode, né, baixar o nível do reservatório e acabar faltando água ou baixa pressão. Mas talvez até não falte, mas é possível que falte por conta desse serviço, já que começa às 8 da manhã e vai até a noite, então é possível que falte mesmo para esses 5 bairros.
0: Perfeito, Gossen. Obrigado, meu amigo. Mais algum recado?
1: Siga lá o Gustavo Gossen, G-O-S-S-E-N.
0: G-O-S-S-E-N.
1: É. Para a gente se falar. Agora nós vamos começar a gravar videozinhos aqui nossos também, a gente está pilhado a fazer.
0: Beleza, Gossen. Vamos lá então. Vamos mexer com essas nossas redes sociais. Eu já repostei teu vídeo lá.
1: Vamos provar que nós não somos só roxinhos bonitos.
0: Isso, que não somos IA. Isso. Que a nossa perfeição, gente, não vem de IA, entendeu?
1: É verdade.
0: A perfeição vem do ser humano mesmo.
1: É.
0: Quem não gava, né? O Zé.
1: Papapá, o Zé estava lá.
0: É, eu não vou falar o resto, mas o pessoal sabe. Ouvir da minha mãe isso, né? Quem não ganha, você é tadadá.
1: Então, daqui a pouquinho vou postar uma foto, hoje é quinta, dia do TBT, né? Vou postar uma foto de 2009. Eu e o Vianney Carley e a Gabriela Chanas no Super Sábado que a gente fez em Vacaria. A gente fez eu era produtor do Super Sábado, né? Eu fui o segundo produtor da história do Super Sábado. Super Sábado estreou aqui na Rádio Gaúcha. Super Sábado estreou aqui na Rádio Gaúcha em janeiro de 2007. Vai fazer 20 anos agora em janeiro. E a primeira produtora do Super Sábado foi a Tatiana Mantovani. O pessoal acompanha ela nas transmissões de Champions League, futebol espanhol, né? Ela tá. Eu tô vendo ela postando muito aqui em Porto Alegre. Não sei se ela tá de férias ou ela voltou pro Brasil. Ah, voltou? Tava de férias? Ah, é. Tatiana Mantovani que faz lá. TNT, né, Lucas? É repórter da TNT. Jogadores do Real Madrid amam ela, né?
0: Uhum. Ah, exatamente. Eu acho que eu vi uma coisa sobre isso aí mesmo.
1: Ela é setorista do Real Madrid. É aquela que é baixinha, que sobe num banquinho, o jogador se diverte com ela. A Tatiana Mantovani foi a primeira produtora do Super Sábado. Depois, quando ela saiu, eu assumi. E eu fiquei 4 anos na produção do Super Sábado. E a gente tem uma foto muito legal lá em Vacaria, que a gente tirou. Era a abertura da colheita da maçã. E a gente fez uma foto bem legal na frente da van, lá. E eu vou colocar essa de TBT na sequência para quem quiser ver lá. No
0: Maravilha, Gustavo Gossen. Tamo junto.
1: Tamo junto.
0: Um abraço. Um
1: abraço.
0: 3h33. Siga o Lucas de Oliveira no Instagram. Gustavo Gossen também lá no Insta. Repostei, né? Essa moto aí que adentrou ali, ó, o dilúvio nesta madrugada. Tá lá também no meu Insta e no Insta do Gustavo Gossen de GZH. Perdão. E no Insta da Rádio Gaúcha. Agora 3h33, a temperatura marcando 11 graus. Vamos ler alguns recadinhos. Bom dia, amigo Drago, 8 graus aqui na região de Veranópolis, já no trecho. Boa quinta-feira a todos. César Bavaresco, obrigado, César. Um abraço para ti, meu grande amigo César Bavaresco, hein? Depois tem um recado também do evento que eu vou participar em seguidinha. Aqui também vou passar para vocês esse recado aqui. Vamos ver aqui também, ótima madrugada, Dilson de Bagé. Valeu, Dilson, estamos juntos. Quem mais mandou abraço aqui? Seu Drago, aqui é o Macedo, queria ver se você pode tocar a música do Chico Buarque, Página da Nossa História. E mais isso, se for possível, meu velho pai está na escuta. E um abraço a todos os colegas da madrugada. E como é que é o nome do teu pai, tia, para me mandar um abraço? Na verdade, meu amigo Edson, eu não vou conseguir tocar a música hoje, que ela está fora do nosso contexto da trilha sonora, mas vai para a minha lista ali, tá bom? Com certeza. Só manda aí o nome do pai. Né? Um abraço, então, para o meu amigo Edson. Tá aqui o Macedo, Edson Macedo, né? O Edson Macedo. E também um abraço aí pro velho pai do Edson Macedo, que está aqui na nossa sintonia. rumo a Restinga Seca, Alexandre Jacer de Rolante. Bom dia, Drago e equipe na sintonia. Mande um abraço para o meu amigo Regis de Tramandaí, o Sérgio Aruz. Valeu, Sérgio. Estamos juntos, meu amigo. Quem mais aqui? Vamos ver, tem um áudio aqui de quem? Um áudio aqui, ó, do nosso ouvinte, que mandou aqui recado. Deixa eu ver onde é que ele tá falando aqui. O Zé, valeu Zé, muito obrigado. Mandou um áudio que em seguida eu vou escutar o áudio do Zé aqui também. Tinha aquelas balas que viravam chiclete, tinha. Deixa eu ver aqui, vamos ver o ouvinte mandou aqui, ó. Ah, momento quinta série. Antes é que o André Schling Sardi, é isso aí? Acho que é isso, né? O nome, teu nome, né? Se não for, tu me ajuda aí, eu corrijo sem nenhum problema. Eu tô já separando aqui, tá? Teus momentos quinta séries. Azedinha, balas do cinema, tem razão. Soft, balas suicidas, né? Eu fui vítima, Drago. É, tá aqui o nosso ouvinte falando sobre a bala soft que eu comentei mais cedo, né? Tinha que ter bastante cuidado ali. Então, quando dá uma bala soft pra uma criança, as mães, os pais tinham que ficar atentos ali para evitar justamente um acidente. Mas a gente era muito arteiro, a gente comprava direto sozinho no bar mesmo. Tinha um boteco perto de casa, não tinha como estar cuidando muito. Bom dia, Drago também, não deixou o nome aqui. Quem é, quem é? Acho que é o Lucas, tá digitando aí, tá? Depois eu volto aqui. Bah, que pelo nome dele é João Luiz, então, que bom que pegou aqui ainda, João Luiz, seu João, um abraço pra ti, seu João, que às vezes eu não consigo voltar no recado, né? Bom dia, Drago, friozinho, Viamão, 13 graus, primavera gelada, bora trabalhar, grande abraço, Davi Boff de Viamão, valeu, seu Davi, tá gelado mesmo, senti frio hoje, meu Deus, bala mocinha tem razão, eu gostava. A bala mocinha era amarelinha por fora, né? Tipo um docinho, tinha tipo um chocolatezinho, tipo, né? Nem era chocolate aquilo por dentro, né? Bah, aquela bala, eu adorava aquela bala. Chocolatezinho era ruimzinho, mas adorava. Ricardo da Marsala. Bom dia, Florestal, fique enlajado. Obrigado por me corrigir. Não sei porque eu achei que ficasse ali naquela região. Eu sei que tem alguma fábrica ali naquela região, mas tudo bem. Obrigado, meu amigo. A bala mocinha e as pretinhas de banana também são clássicas. Marcel de Cachoeirinha, bala granel no Poço Charrua, em Osório. Tem de café de banana, show de bola. Sabe que a bala mais vendida no Brasil é a bala de café? Não desgosto, mas nem sou fã também. Não sou aquele fã da bala de café. Como? Gosto? Bala de banana? Gosto também, claro que gosto, mas não são minhas balas preferidas. Mas eu ouvi uma pesquisa esses tempos, aí a bala mais vendida no Brasil é a bala de café. Ploc, ping-pong, bala chita, o Antônio aqui mandou, Alice, que pif-paf, Alice, um abraço pra ti, Alice. A balinha xaxá era do gatinho, tem razão, a melhor. A xaxá, aquela que vinha uma grudadinha na outra, tinha uma que era assim, né? É tipo um negocinho, como um negocinho de mumu, de melzinho. Tinha uma balinha também que era uma grudadinha na outra, né? Bala gasosa, Tati mandou aqui. Obrigado, Tati. Bala gasosa, Tati lembrando aqui dessa balinha que também fez parte aí da nossa infância. Era bom, né? Sorvetinho quente, pirulito lá também, aquele puxa-puxa. Bom dia, sabe como se coloca 5 elefantes dentro de um Fusca? Eu sei, eu falei esses dias daí sobre isso, mas obrigado aí. Madrace Porteiro de Caxias do Sul, né? Coloca 2 bancos da frente e 3 bancos de trás. Que boa! E depois assim, daí tem aquela assim, ó, e daí eu quero fazer uma pergunta pra ti, Madrace. Max Madrace. E como é que se coloca 5 girafas dentro desse Fuca? Ou dentro do Fuca, né? Daí tem aquela resposta. Tira os elefantes e bota a girafa, né? E bota a girafa. E daí a gente vai brincando, né? Vai brincando aí sobre essas coisas. Bom dia, Drago. Aqui é o Paulo, motorista de Palmeiras do Sul, 10 graus, saindo de casa para Porto Alegre levar pacientes. Bom dia, aqui em Canoas, 11 graus, família ouvindo a gaúcha e tomando aquele cafezinho. Que legal, tchê. Família que acorda cedo, tchê. Um abraço pra minha amada Carla e nosso filho Rian, Adriano de Canoas, o Adriano. Um abração pra toda a família aí, tchê. Olá, Drago, Gossen, Murica, Rubens e toda a equipe. O Lucas também aqui, ó. Tão querida, aqui é Cristiano em Estocolmo. Que baita programa, me sinto no nosso Rio Grande. Te abraços carinhosos, obrigado, Cristiane. Um beijo pra ti. Aqui, bom, nós temos que fazer o seguinte, essa galera que mora nesses países longes, assim, né? E que acompanha, quando vier pro Brasil, a gente pode fazer uma troca. Vocês me dão, tragam um vinho dessa região, regiões que não são tão tradicionais produtoras. Grécia, Japão, China, África, onde mais, né? Também Turquia, que mais? Também Austrália, né, esses países que produzem bons vinhos, tá? Tem lugares maravilhosos produzindo os vinhos aí, Estados Unidos, na Napa Valley, claro, que a gente dou um vinho gaúcho aqui, né, bom que eu tenho, vinhos bons, né, a gente faz uma troca aí para brincar um pouco aí com essas regiões, tá bom? Vamos combinar assim. Aqui, bom dia, Drago, estamos em QAP, Cachoeirinha, França, valeu, França. Aqui o nosso ouvinte falando de futebol. Ah, tá, eu não vou falar de futebol hoje, mas, né, estamos atentos aí, acompanhando. Teve a chegada do Grêmio há pouco tempo, um pouquinho o Lucas pode até comentar sobre o Stalin GZH. Bom dia, Drago, Balas Gasosas, Claudemir Borges, Porto Alegre, Balas de Hortelã, a deliciosa Mirabel, delicioso Mirabel também, quando a criança gostava um monte aqui. Sujolinhos de banana também. A Bala Banzé, bom dia, Drago, Vitor Hugo da 290, rumo a Porto Alegre, Bala Banzé. Abraços, meu amigo Rafael Martini de Taquara, 8 graus, abraços para ti também, guri. Estamos juntos aí, galera, com a gente, que legal, né, essa interação aqui, né, tia? Aqui o nosso ouvinte perguntando por que não pode passar no elefante pela fechadura. Boa, essa aqui tá certo. Gostei dessa aqui, gostei, eu vou... Essa eu já vou guardar para mim aqui, tia. Barbaridade. Essa aqui, ela tem, já, a gente já teve alguma parecida, mas essa aqui eu não tinha, nunca falei assim, desse jeito, né? Tá certo, tá certo. No Rio, a bala tipo chachá se chamava bala Juquinha. Exatamente, grande abraço. Jorge Severo, nos preparativos aqui, daqui a pouco, rumo ali, ampliando o programa aí. Amigo Drago, abração, Guga Samarino lá em Rio Grande, no Elipre Mauro de Bento Gonçalves. Céu limpo aqui, Drago, temperatura 8 graus, bom dia, Drago, também. Lembra da bala 7 belos, claro, até hoje eu compro. Doce lembrança, minha infância, abraços, Vera Lúcia. Obrigado, Vera, um beijo pra ti, guria. Bom, pessoal, também eu falei, fiquei de agora 13h41, eu vou apresentar dia 7 de outubro, ali no bar FDS do 4º Distrito, uma degustação de vinhos. Vai ser muito interessante e quero convidar vocês também, tá bom? Lá no meu Instagram, eu até postei, né, a escolinha do professor Drago. 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Também Vinícola Basso e as meninas da Vinícola. Então, para quem quiser saber um pouco mais, lá no meu Insta, né, tem todas as informações. Coloquei um post ontem, deixa eu só baixar o volume aqui para não fazer, né, não acabar colocando coisa que eu não devo aqui, para não fazer barulho para vocês. Botei no meu Insta ontem sobre a escolinha do professor Drago, tá bom? 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Só são somente 30 vagas, se eu não me engano, já tem 16 ou 17 ali, né, ingressos já adquiridos, é no dia 7, então tem umas 15 vagas, 16. Então vai ser bem interessante, eu vou estar lá apresentando, é claro, junto com as meninas da vinícola e também, né, com as representando da vinícola Basso. Mas o que chamou mais atenção? Agora na premiação de Farroupilha, um das bebidas, que é o espumante Maios, um extra brute branco método tradicional, vai ser a de entrada, o primeiro vinho a ser servido, foi premiado agora com medalha de ouro, né, nessa premiação lá de Farroupilha. E o que é método tradicional? A segunda fermentação desse espumante é na própria garrafa. Então ele tem muito mais complexidade, né, um sabor, os aromas. Então é um espumante de alta gama, espumante especial, extra brute branco, método tradicional, para você ter uma ideia. Ele passa 6 meses sob surli, sobre as suas borras finas, né? Depois lá no dia eu vou explicar um pouco sobre isso. Chardonnay com Riesling e também Trebbiano e Prosecco, que é a uva Glera. Então é um vinho realmente muito complexo, muito interessante. Vai ser um dos vinhos a ser degustados. Teremos também uma edição especial, edição costeira, um Sauvignon Blanc do Toro de Pedra, de Casablanca, do Chile. O Sauvignon Blanc é uma uva que eu adoro, eu gosto muito desta uva, né? Então ela é muito versátil, é muito boa para sushi, por exemplo, para frutos do mar, né? E até para ser bebida também sozinha. Então teremos também o Sauvignon Blanc depois desse espumante, para você ter uma ideia. Na sequência, um vinho laranja, lá de Farroupilha da Serra Gaúcha. Né? Maios também, vinho premiado, orange. E eu vou explicar por que, que o vinho é laranja. Se você não sabe, eu vou fazer essa explicação no dia também. Por que, que se chama laranja? Por que, que o vinho é laranja? Como é que ele fica desta cor, né? É muito interessante. Um vinho muito, muito saboroso. Teremos também um vinho argentino. É isso, é um Cabernet Franc, que eu sou muito fã dessa uva. Esse vinho é de Mendoza, né? Mendoza, né? É da Argentina. É um vinho com muita complexidade. 100% de Cabernet Franc, tá bom? Para deixar bem claro. 12 meses de passagem por barrica de carvalho americano e carvalho francês. 50%, 50-50, um vinho potente, é claro. Né? Mas com a delicadeza, potente até ali, com a delicadeza do Cabernet Franc. Teremos ainda também um vinho europeu, de Bordeaux, região, né? Dos vinhos, um vinho tinto, uma OP, então, que é uma denominação de origem, né, daquela região lá da França, de Bordeaux, é um Merlot com Cabernet Sauvignon. É um vinhaço, na verdade, um vinho muito especial, que nós também estaremos degustando nesse dia 7. Olha que interessante vai ser essa degustação, né? Para você ter uma ideia, olha que interessante, vão ser coisas realmente especiais. Então esse vinho lá de Bordeaux, da França, estará na degustação. E para encerrar com chave de ouro, um moscatel premiado da Monte Pascual, né? Moscatel Rosé, lá de esse moscatel também, ele é da Serra Gaúcha, tá bom? De Farroupilha, que é a terra do moscatel. Até eu estive lá agora, final de semana passado, justamente foi a premiação lá dos moscatéis lá de Farroupilha, do estado, né, de Farroupilha. Foi naquela região. 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E será muito legal, né, conhecer vocês, esperar vocês também, poder brincar um pouco, contar um pouco do momento quinta série. É, a gente vai brincar também um pouco com isso, mas é falar um pouquinho sobre vinhos, dar dicas também. Vai ser um momento de descontração, de risadas e com muita leveza. 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Agora 3 horas 47 minutos, mais uma, Murica, nossa música popular gaúcha em função da Semana Farroupilha.

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0: 7h56, tivemos Ney Lisboa na passagem do intervalo. E agora pra você, Pública, Long Plays. Quem lembra dessa, né? Da nossa época, Pública, aqui na nossa trilha sonora. Em seguida tá chegando o Cléo Combo, que tem recado aqui no Instagram. Bom dia, Drago. Lembra da Bala Banda Banzé? Aqui, Bala Banzé, perdão. O nosso amigo Silon Pimenta, lembro, Silon. Gilmar aqui também, bom dia, comandante Drago, gostei do assunto, as balas, lembrei que comprava balas na Docelândia em Porto Alegre, fica como é que é, ficava encantado com a variedade e o tempo, valeu Gilmar, eu também, né, era muito legal, aqui o Sandro Oliveira, valeu Sandro, Gustavo Gosto aqui, né, que eu repliquei, né, o post do Gustavo Gosto, essa moto que caiu lá no dilúvio, bom dia Drago, Susan Sauer da Ípica na escuta, beijo pra ti, Susan. Vilha Neuma, lá de Cerro Grande do Sul, tchê, sempre na escuta do melhor programa, obrigado Vilha, um abração pra ti. Aqui o nosso amigo Marlon, aqui mandou quinta série, com certeza, valeu, pra cima meu amigo, estamos juntos, você também, obrigado pelo carinho, tudo aqui no meu Insta, Marcelo Drago Oficial, obrigado pessoal. E tem gente nova chegando que eu já vou ler em seguidinha, porque o Cléo tá pedindo passagem com a previsão do tempo.
1: A previsão do tempo para Porto Alegre e região está indicando aí uma quinta-feira onde o sol vai predominar aqui na capital e região metropolitana. Olha, pouquíssimas nuvens estão previstas e principalmente chama a atenção da temperatura máxima, né? 22, 23 graus, depois do dia amanhecer mais uma vez com temperatura entre 9 e 10 graus. Então, fiquem atentos ao calor e principal, calor assim, entre aspas, né? Mas principalmente a extensão da temperatura, né? A amplitude térmica bastante grande em função do ar seco que domina durante a quinta-feira aqui na região. Já na sexta-feira, a gente segue ali com 9 e 10 graus pela manhã, repete os 23 graus a parte da tarde, mas entram muitas nuvens à tarde, por isso que a temperatura não sobe, mas entra mais umidade, fica um tempo abafado na tarde de sexta-feira por aqui. Sábado começa com nuvens. Não garanto chuva na madrugada, mas não dá para descartar. Sábado de manhã tem chuva. Aliás, sábado deve ter chuva durante praticamente todo o dia por aqui. Então, pessoal, fica atento. E a temperatura máxima é entre 18 e 19 graus. Domingo é um outro dia onde tem pouca chuva. O sol até aparece um pouquinho mais, mas tem pancadas de chuva ainda no domingo. E a expectativa da temperatura de 26, talvez 27 graus, um domingo bem quente, o que está sendo projetado. Então, um final de semana. Semana, pancadas de chuva. No domingo, um pouco quente e no sábado, um pouco de frio na capital gaúcha.
0: Obrigado, Cléo. Agora, 3 horas e 59 minutos. Depois do segundo bloco, nós também vamos atualizar mais informações da nossa ronda, junto com Lucas Oliveira, Raí Quadros também. Falar um pouco também do jogo do Grêmio, né? Perdeu para o Botafogo. A chegada, né, da delegação, do Renato também aqui em Porto Alegre, o Lucas vai falar sobre isso. A crise no Supremo Tribunal Federal pesa mais sobre campanha de Lula e reforça discurso antissemista de Flávio. Aqui análise do grupo da RBS, também dos nossos comentaristas. Infelizmente todo mundo, né, no mesmo barco. Inter recebe doação milionária de Delcir Sonda nesta quarta-feira. 20 milhões de reais. Mas tem algo interessante. Delcir Sonda é um bilionário, né? Um mega empresário, na verdade, da rede Sonda de supermercados que tem aqui no sul do estado e também tem em São Paulo. É muito forte. Até não é tão conhecida aqui dos nossos porto-alegrenses, mas a rede Sonda é muito forte. E ele também é um investidor nato aí. Essa é a grande verdade. Já investiu no Neymar, no D'Alessandro e assim por diante. Mas tem algo interessante, ele emprestou, deu 20 milhões para o Internacional, mas cobre uma dívida aí, né, de 60 milhões, né, que está atrasada aí na contratação, acho que foi do D'Alessandro, uma coisa assim. Né, o Inter diz que deve só 33, ele alega que é 60 milhões, mas ele deu esses 20 milhões aí para o Internacional para ver se tira o Inter da lama aí e ele não, e ajuda a não cair para a segunda divisão. 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
2: 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Mulher de 59 anos morre atropelada na RS-020 em Taquara, no Vale do Paranhana. Banco Central reduz taxa Selic para 13,75% ao ano, pela quinta vez consecutiva em 2026. Em resposta aos Estados Unidos, o governo brasileiro nega falhas no enfrentamento ao crime organizado. Céu sem nuvens em Porto Alegre agora faz 11 graus. A quinta-feira será de sol entre nuvens e temperaturas em elevação durante o dia no estado. Na capital, mínima de 10, máxima de 23 graus. 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
2: Trânsito fluindo normalmente em Porto Alegre e também nas rodovias da Grande Porto Alegre.
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2: Uma mulher de 44 anos foi esfaqueada pelo companheiro em Canoas nesta madrugada. O caso ocorreu no bairro Guajuviras. De acordo com a Brigada Militar, o suspeito fugiu do local, mas foi preso nas proximidades da Avenida Boqueirão. Mesmo ferida, ela conseguiu pedir ajuda a vizinhos, que acionaram o SAMU e a polícia. Ela foi socorrida e encaminhada a um hospital de Canoas em estado grave. A Justiça realiza hoje a primeira audiência de instrução do processo que apura a morte da jovem, que morreu durante um salto de rope jump em junho, entre Limeira e Cordeirópolis, no interior de São Paulo. Nessa etapa serão ouvidos os quatro réus e as testemunhas. Depois, o juiz vai decidir se os acusados serão levados a julgamento pelo Tribunal do Júri. Os quatro estão presos preventivamente. Eles respondem por homicídio com dolo eventual qualificado. Uma das réus também é acusada de fraude processual. Segundo o Ministério Público, os responsáveis pelo salto conheciam os riscos da atividade e não teriam adotado medidas de segurança como a conferência da conexão da corda e a dupla checagem dos equipamentos. 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Da redação, Gustavo Gossen.
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1: 4:08, Almôndega, Vento Negro, criada lá na década de 1970. Marcou época, pelo seu jeito gostoso, músicas maravilhosas, letras especiais. Almôndegas era composta pelos gaúchos Cleito Ramil, né? Cledir Ramil, o Gilnei Silveira, o Zé Flávio, João Batista, Kiko Castro Neves, Peri Souza, o também Arthur Zaz, que era na bateria. Que interessante, né? Os Ramil aí também, né? Um abraço aí a todos os fãs, né? E aos que estão ainda, né, em atividade dos Almôndegas. Agora 4:08, a temperatura marcando 11 graus aqui na Helico com Ipiranga. Recado aqui da nossa audiência pelo 996995218 e também aqui pelo meu Instagram. Para quem não me segue aí, não vou nem convidar, vou convocar Marcelo Drago Oficial. Tem muita coisa legal lá, tem post novo, né? Como eu falei, falando lá dos meus vinhos, da minha vida, do meu dia a dia, comendo bolo aqui da rádio um pouco e assim por diante, lá no meu Insta, Marcelo Drago Oficial, tá bom? Aqui é a Nara Vitória, bom dia Drago, friozinho em Pelotas, na escuta, o programa é demais, né? Que nem o Pedro Ernesto fala, é demais, Nara Vitória, valeu Nara! Alexandre de Porto aqui, né, pintor, General Câmara, tomando aquele cafezinho, 10 graus por aqui, baita frio, Drago. Me informando para começar a lida, obrigado, meu amigo. Aí, também por aqui, temos aqui, temos a Nair, variedade de balas, Drago, e doces na Zona Sul. Pô, não conheço. Aqui de Porto Alegre, há 40 anos, Ronaldo de Porto, puxa, como é que eu não conheço? Vou dar uma olhadinha com calma aqui. Edson Florencio de Brasília, valeu Edson, na sintonia, aqui o Gilberto Fernandes curtindo o programa também, valeu Gilbertão, estamos juntos. Ronaldo Moraes aqui na sintonia também, Luciano Azevedo lá de Minas Gerais, o Mineirucho, a Kátia Vinadi aqui também e o André Arnold Tomates, DJ André Arnold Tomates, um dos grandes nomes aí, né, da discoteca, como se diz aqui do nosso estado, fazendo chover para cima, como se diz, em eventos em todo o estado, inclusive sendo um dos nomes mais procurados para os eventos da Serra Gaúcha, Vale dos Vinhedos, Pinto Bandeira, onde tem eventos maravilhosos. Parabéns ao DJ Tomates, meu grande amigo aí de longa data, homem também da comunicação do rádio e também das festas, né? É um DJ muito procurado. Bom, aqui também quem está chegando novo, tem que prestigiar quem está aqui, o Marcos Varalta, é isso? Bom dia, sou ouvinte de São Paulo, de Ourinhos, Drago, na audiência, ô Marcos. Obrigado, Marcos. Taca ali pau nesse carrinho, Marco Velho. É isso aí, guri, obrigado pelo carinho, pela sintonia. Um grande abraço, Wanderlei Weber aqui também, ligado com a gente. Valeu, Wanderlei de Santa Maria. Santa Maria do Herval, 6 graus aqui, Drago. E a Silvia Nunes, Porto Verde, Alvorada, ligada na programação. E Dani Boy com a gente. Valeu, Dani. Estamos juntos lá de São Jerônimo. Agora 4:11, 4:11. Você acompanhando as informações aqui da nossa reportagem. E também daqui um pouquinho eu volto aqui, né, no nosso WhatsApp 996995218. Para quem está ligadinho com a gente, mandando mensagem aqui no nosso WhatsApp também, muito obrigado pelo carinho e muito obrigado pela sua audiência. Você que está ligado na nossa programação, sempre é muito bem-vindo, sempre é muito bem-vindo, né? Justamente aí com as informações, né? Com o que você nos ajuda através aí dessa nosso contato direto, que é o WhatsApp, tá bom? Por isso que eu brinco, né? Você é o nosso repórter ouvinte, é isso mesmo, nosso repórter ouvinte. Nem combinei com ele, mas vou à nossa central de jornalismo conversar com o Lucas, até para poder liberá-lo depois também. O Lucas, que está em parceria sempre com Gustavo Gossen, seja na nossa ronda, trânsito, serviço, segurança, mas também os dois atualizando todas as informações, né, de GZH, da Rádio Gaúcha também. E, é claro, parceria com Raí Quadros, nosso colega da RBS TV. Porque você liga o rádio, liga na Gaúcha, acessa também GZH, você está sempre bem informado e atualizado. Vamos à central de jornalismo, Lucas de Oliveira. Abraço, Lucas.
2: Muito bom dia, Drago. Bom dia a todos os nossos ouvintes.
1: Lucas, fechando aí a nossa quarta-feira, o que aconteceu, como é que está a situação e também como é que estamos na nossa ronda agora, 4h13 da madrugada desta quinta-feira, dia 17, Lucas.
0: Meu Drago, vamos seguindo pela linha do tempo, né? Então vamos pegar aí a ocorrência mais antiga que temos ainda do fechamento de ontem, que foi lá na RS-020, em Taquara, no Vale do Paranhana, onde uma mulher de 59 anos morreu atropelada. Este acidente ele ocorreu no fim da tarde de ontem, no trecho do quilômetro 49 da rodovia. Conforme o comando rodoviário da Brigada Militar, ela foi atingida por um caminhão-trator que seguia em direção a São Francisco de Paula. O relato é que ela tentava atravessar a rodovia. O condutor deste caminhão, um homem de 47 anos, ele contou que avistou a vítima tentando atravessar a rodovia, chegou a tentar fazer uma manobra ali para desviar, mas essa mulher então ela acabou sendo atingida lateralmente pelo caminhão e não resistiu. O óbito foi confirmado ainda no local e a identidade dela ainda não foi divulgada. Mais cedo, o nosso colega Gustavo Gossen acompanhou aqui em Porto Alegre um motociclista, né, que caiu no Arroio Dilúvio. Mais uma ocorrência, né, envolvendo Arroio Dilúvio aqui em Porto Alegre.
1: Sim.
0: Esse acidente ele ocorreu no fim da noite de ontem, foi um pouquinho antes ali da meia-noite. Esse motociclista ele seguia pela Avenida Ipiranga em direção lá à Avenida Antônio de Carvalho, no sentido centro-bairro. E aí, numa curva ali entre as avenidas Princesa Isabel e Santa Cecília, ele acabou colidindo de raspão com um carro, conforme a Brigada Militar passou aí para o Gossen, e aí perdeu o controle da moto e caiu na água, né? Caiu no dilúvio. O corpo de bombeiros precisou ser mobilizado para realizar o resgate, e aí ele foi tirado da água e socorrido, encaminhado em estado estável ao Hospital de Pronto-Socorro aqui de Porto Alegre. A Avenida Ipiranga chegou a ficar parcialmente bloqueada durante o atendimento dessa ocorrência até o início dessa madrugada, mas já foi liberada no fim, uma ocorrência que foi mais o susto, né? Chama mais atenção assim, pelo fato de novamente um veículo, enfim, um acidente em que envolvendo o dilúvio aqui em Porto Alegre. E agora uma apuração desta madrugada do nosso colega Raí Quadros, uma tentativa de feminicídio em Canoas nesta madrugada. Uma mulher de 44 anos, ela foi esfaqueada pelo companheiro. Esse caso aconteceu no bairro Guajuviras, ali em Canoas, na região metropolitana. E conforme então a Brigada Militar passou aí para o Raí, o suspeito fugiu do local, mas ele foi preso próximo da Avenida Boqueirão. E mesmo com os ferimentos, esta mulher ela conseguiu pedir ajuda na casa de vizinhos, que então acionaram o SAMU e a polícia. Ela foi encaminhada em estado grave para atendimento médico e o caso então será investigado pela Polícia Civil.
1: Ok, trabalho aí da nossa ronda e também de GZH, né? Continuação, a equipe que vai embora ali da meia-noite, a gente continua dando trabalho, o Lucas, principalmente o Gossi, e depois a equipe que vai chegando aí a partir das 4, 5, 6 da manhã, também da continuidade ao trabalho realizado, né, pela nossa equipe aí durante a madrugada. Lucas, de ronda que nós temos até esse momento é isso, né?
0: Isso, por enquanto esse é o nosso fechamento aí da ronda, uhum, nessa madrugada e também de ontem.
1: E agora o serviço?
0: Temos serviço porque moradores de 5 bairros aqui da Zona Sul de Porto Alegre podem ficar sem água hoje, Drago. O DEMAI tem um serviço programado lá na Estação de Bombeamento de Água Tratada Padre Cacique. Então esse serviço que está previsto para começar às 8 horas da manhã pode causar falta de água ou também baixa pressão nos bairros Cristal, Cavalhada, Camaquã, Nonoai e Tristeza. A previsão é que o abastecimento ele seja gradualmente normalizado durante a noite.
1: Perfeito. Bom, vamos agora então, destaques GZH e também a nossa notícia do bem. O que, que vem por aí de notícia do bem, Lucas? Primeiro destaque GZH.
0: Bom, vou começar aqui pelos destaques e só para explicar para os nossos ouvintes, puxando os nossos destaques pelo app de GZH, que já está com a capa desta quinta-feira atualizada, porque o nosso processo, né, primeiro atualizamos o app e depois atualizamos o site lá em GZH. Mas então, nossa principal manchete agora para essa largada, esse início de quinta-feira. melhoria das rodovias, reforço de outras opções de transporte e desenvolvimento integrado. Os desafios do Rio Grande do Sul em infraestrutura, uma matéria aí mais aprofundada, nosso colega Matias Boni. Aí temos esta matéria, né, o factual dessa madrugada, tentativa de feminicídio, como eu comentei há pouco. Mulher é esfaqueada pelo companheiro em Canoas. E aí, motociclista cai no arroio dilúvio em Porto Alegre. Temos todos os detalhes destas duas ocorrências do fim da noite de ontem e desta madrugada lá em GZH. Aí outro destaque também dessa madrugada, Drago, e já entrando aqui na dupla Grenal, Renato manda recado à torcida do Grêmio na chegada a Porto Alegre. Deixem comigo, temos também vídeo nessa matéria, o nosso colega Eduardo Picão, ali do Esporte, ele acompanhou a chegada, o retorno do Grêmio para Porto Alegre e o primeiro contato do Renato com a torcida aqui no aeroporto. Aí pelo lado colorado, com gols, Bruno Henrique retoma protagonismo no meio-campo do Inter. O Jory Vasconcelos, nosso comentarista de arbitragem, o que dizer sobre o gol anulado do Grêmio contra o Botafogo? E aí o Guerrinha, a ausência que deixará o meio campo do Inter menos qualificado. Também temos uma matéria bem legal, Drago, inclusive convido os nossos ouvintes a acessar depois, porque tem um vídeo também, só que eu acho que vai deixar alguns ouvintes com água na boca nesse horário, então se não está se preparando para tomar um café, alguma coisa, é melhor deixar para acompanhar mais tarde, principalmente pelas imagens, tá? Uma matéria do colega Anderson Aires com fotos do Renan Matos.
1: Origem do churrasco?
0: Vou puxar aqui para ti, ó. Fim da soberania do espeto? Por que a grelha virou a nova queridinha do churrasco no Rio Grande do Sul? Tu usa grelha ou tu ainda posta no espeto?
1: Eu escutei, Drago, essa matéria, tá? Hoje, não, ontem, no Gaúcha Mais, de tarde, acho que é o Gaúcha Mais, né? E eles estavam ali no acampamento Farroupilha falando sobre isso, né? E eu comecei a pensar sobre isso, né? E eu, sinceramente, uso espeto ainda, não gosto da grelha, tá? Não gosto da grelha, uso espeto e acho, e não concordo, acho que não tá, tá meio a meio, né? Ainda tem essa coisa, acho que muita gente usa espeto, eu gosto do espeto. Um corte que o outro a gente usa a grelha ali, porque é ruim de colocar no espeto, mas eu sou fã do espeto ainda.
0: O meu pai, que como eu já comentei aqui em outras vezes, é o melhor assador deste mundo.
1: Seu
0: Alexandre. Ele também ainda é do time do espeto, mas, como tu comentou, tem alguns cortes já, e também pela praticidade, quando quer fazer algo mais rápido, que ele vai na grelha, né? Ele já tá se adaptando também à grelha, não teve tanta resistência, então quando quer fazer algo mais rápido, assim, mais prático, ele vai na grelha.
1: Acho que fica mais gostoso no espeto, acho que assa melhor no espeto, até porque se tu consegue botar, né, dar toda a voltinha no espeto, acho que fica maravilhoso, sabe? Eu tenho aqueles tipo um trepezinho que eu comprei, que tu vai botando espeto em todos os lados também. Eu sinto, pelo menos, às vezes que eu faço, a grelha é mais prática, concordo contigo. Mas o espeto, acho que ele fica mais gostoso. Pode ser mania, pode ser resistência, pode ser o que for, né?
0: Não, o importante é a carne ficar assada e depois confraternizar e encher o bucho,
1: exatamente,
0: né?
1: Exatamente, mas eu gosto do espeto, barbaridade.
0: Mas então fica o convite para os nossos ouvintes aí acessarem lá em GZH a matéria com imagens, com várias fotos e com vídeo também. O fim da soberania do espeto, porque a grelha virou a nova queridinha do churrasco no Rio Grande do Sul.
1: Eu não concordo, que é o fim da soberania. Tu sabe que o cara, quando no espeto corrido, para mim é um exemplo, quando vem aquela carne na bandejinha, às vezes que vem lá o entrecô, que não está no espeto, não é que seja ruim, é gostoso, tá? Mas não se compara aquele vazio, aquela picanha que vem no espeto, tira aquela fatia, meu Deus do céu, nada chega perto. Mas é só aqueles velhos chatos que nem eu só aquele velho chato, né? Resistente às mudanças, tá bom?
0: Acho que o espeto ele traz um pouco do saudosismo, né? Dessa nossa cultura aqui. Mas então, seguindo com os nossos destaques, temos a nossa previsão do tempo. Quinta-feira ainda começa fria, mas terá sol e temperaturas de até 25 graus no Rio Grande do Sul. É a nossa previsão completa. E aí, claro, os nossos colunistas aí com diversos temas e destaques.
1: Dá para dar um mergulho no Guaíba. Antes da notícia do bem, eu queria só que tu relatasse. Temos alguma coisa relevante nessa chegada aí do Grêmio e do Renato aí nessa madrugada?
0: Olha, Drago, ele, na verdade, foi bem rápido, né? O nosso colega Eduardo Picão, ele foi até o aeroporto Salgado Filho na expectativa desse primeiro contato do Renato com a torcida do Grêmio aqui em Porto Alegre. Inclusive, tem a nossa matéria lá em GZH, tem um vídeo que ele gravou. Sei que o Raí Quadros também esteve por lá. Então, o Grêmio desembarcou aqui em Porto Alegre às 2h20 da manhã, tá? E apesar da derrota por 3-2 para o Botafogo na noite de ontem, né, lá no Rio de Janeiro, foi um clima um pouco mais festivo, né? Porque se tinha essa expectativa aí do retorno do Renato. Segundo o Eduardo Picão, havia cerca de 20 torcedores lá. E pelo que deu para ouvir, o Eduardo, ele entrou ao vivo com o Colin, né, na chegada do Renato, a torcida gritando o nome do Renato, né, enaltecendo então esse retorno dele ao comando técnico do Grêmio. E ele se aproximou dos torcedores, abanou e deu o único recado, né, que ele deu para a torcida foi um "deixem comigo". Foi a única fala que ele dirigiu aos torcedores, depois cumprimentou ali e rapidamente saiu. Foi bem rápido mesmo esse primeiro contato entre Renato e a torcida novamente. Ele será apresentado oficialmente hoje às 18h lá na Arena, e depois da coletiva vai ter uma recepção para o Renato lá no gramado da Arena. Mas esse retorno, então, bem rápido, ele teve seu nome gritado pela torcida e deixou o recado ali para os torcedores, o "deixem comigo", acho que com certeza se referindo ao momento que o clube passa, numa espécie de "vou dar um jeito de tirar o time dessa situação".
1: É aquele jeitão do Renato, aquela soberba que ele tem, mas desde que a gente conhece ele por gente, isso não é nada diferente, e também é claro que tomara que ele consiga tirar o Grêmio dessa situação. Lucas, é notícia do bem?
0: A nossa notícia do bem hoje é destaque para uma coluna do Ticiano Osório, aproveitando que está chegando o final de semana. Eu já vi que o Cléo comentou que no sábado vai estar um pouco mais friozinho, então tem aquelas pessoas que preferem ficar por casa, né? E o Ticiano, ele traz uma sugestão de filme, que é aqui do Rio Grande do Sul, é o Cinco Casas, que foi lançado em 2021. É um filme do Bruno Goulart Barreto. Esse filme, então, ele está disponível nas plataformas de streaming a Look, que tem 7 dias de teste grátis, via Amazon Prime, e a Sulflix. Esse filme, ele fala sobre a vida e a morte em uma cidade aqui do Rio Grande do Sul. É um documentário que foi vencedor da Mostra Gaúcha no Festival de Gramado. Também foi premiado com os Kikitos de melhor filme, direção, montagem e o troféu do júri popular. Então, é a nossa dica, né? A notícia do bem de hoje. E aí, lá em GZH, além de detalhes sobre o filme, claro, pode ter alguns spoilers, né? Mas assim, as imagens também, tem algumas imagens deste documentário, são bem marcantes, tá? Umas imagens bem impactantes, que está na coluna do Ticiano Osório. E também tem uma entrevista que o Ticiano fez com o Bruno Goulart, contando sobre esse filme, uma entrevista bem extensa. Então, quem quiser saber mais detalhes sobre a produção, sobre as inspirações do diretor, né, para fazer esse filme, pode acessar lá na coluna do Ticiano Osório em GZH.
1: Perfeito, Lucas. Um abraço, muito obrigado, meu amigo.
0: Um abraço, Drago. Bom dia para ti e para todos os nossos ouvintes.
1: 4h26, mais uma da nossa MPG, nossa música popular gaúcha nessa semana farroupilha, nesse dia 17 de setembro. Os nossos gaúchos na fita aqui na nossa trilha sonora.

0: Vitor Ramil, Ramilonga, aqui na nossa trilha sonora de hoje. Recado aqui do ouvinte 996995218. Aqui essa é pro troféu quinta série de pior piada. Pai, vou mandar fazer, vou dar um jeito de conseguir um troféu, a pior piada do dia, né? Bom, a gente tem que fazer eu não sei se se chama GIF, ou se chama, né, uma NFK, uma coisa assim, né, que a gente faz, né, para mandar virtualmente, né, pro ouvinte ali, né? Então, obrigado aí pelo carinho de vocês que mandam as piadas, mas a gente vai escolher, eu vou combinar com o Thiago hoje, se a gente consegue, pelo menos, né, todo dia, antes de acabar ali as nossas 6 horas, né, a gente determinar, escolher, votar qual vai ser a pior piada, e os ouvintes votam também, a gente que vai dar a palavra final, né, mas vai ficar muito legal. Obrigado aí pelo ouvinte que mandou aqui pra pior piada, o Cristiano. Valeu, Cristiano, estamos juntos. Vamos ver quem mais tá aqui com a gente. Deixa eu pegar aqui certinho aqui. Aqui, agora só que falta Drago Luiz Longaray. Vamos ter que ir na churrascaria e pedir, como é que é? Uma grilha corrida. Muito bom, eu botando pilha furada aqui, né? Pra incendiar vocês, né? Como é que é? Espeto corrido, não. Eu quero uma grilha corrida, sabe? O cara correndo com a grelha na mão, né, tchê? Churrasco melhor que no espeto não existe, Ronaldo de Nova Roma do Sul, tchê. Isso aí, criei polêmica. Na grelha é bife, Drago. Churrasco é no espeto, Haroldo Dalla Costa, tudo bem. Brincadeira vale aqui. É hora de lavar a grelha. Bom dia, Drago. Loureno, para aí com a gente. Valeu, Loureno. Aqui também, bom dia. Grelha facilita o churrasco rápido e carne. Como é que é? E carne sem osso. Mas o espeto é muito melhor, né? Ah, aqui, melhor assadora de Gravataí, a Mariana Valendorf. Valeu, guri, obrigado aqui. Deixa eu ver se é a Mariana que tá falando aqui, né? É a Mariana. Ah, Mariana, obrigado. Eu achei que alguém tava te elogiando, Mariana. Beijo pra ti, guria. Obrigado pelo carinho aí, pela sintonia. A Mariana que tá aqui com a gente, falando aí também do espeto. Mariana Valendorf. Sabe que pra alguns cortes, aí sim, vamos falar. Agora, sem brincadeira, alguns cortes é bom a grelha, tá? Mas eu gosto muito do espeto. Aqui também, nosso ouvinte mandou aqui. Bom dia, Drago. É o Cláudio Elias, da ilha de Torotama, interior de Rio Grande. 12 graus a temperatura na sintonia. Bom dia, Taquara, 8 graus, céu nublado. Parabéns pelo programa, um excelente quinta, um bom trabalho e um bom descanso. Forte abraço, Alexandre Getúlio Kel, ligado aqui na nossa programação. Drago, bom dia. Bateu aquela fome, tomara aquele cafezinho, abraços. Que Deus abençoe sempre. O Ari Menegon, valeu, Ari. Puxa, isso aqui é um café colonial, tchê. Cafezinho é pouco, né, tchê? Bom dia, aqui é o José Ivan de São Paulo, estou saindo do serviço e ouvindo vocês. Manda um abraço aí para mim, bom dia, pô, que legal. Ô Zé Ivan lá de Sampa, sintonizado. Aqui em Pedro Osório, na escuta, Cal Oliveira, curtindo o programa. Obrigado, Cal. Drago, toca a viração do Cleito e Cledir para nós aí. Quem é que mandou? Não mandou o nome aqui, mas estava ali. Já tocamos o Cleito e Cledir hoje, mas obrigado pela dica. Jucimar chegando na capital, saímos de Itajaí, de abraço a todos no trecho. Arthur, Jucimar, Arthur Berlato de Garibaldi, tchê. Saiu de caminhão lá da região, tá bom? Aqui, bom dia ao time da madrugada. Estamos juntos, abraços Leandro Alencar, Bratz de Paraíso do Sul, ao time do Madrugada Gaúcha, muito obrigado. E recado é que não falta, aqui pelo 996995218 e também aqui no meu Instagram, Marcelo Drago Oficial. Obrigado, pessoal. Nós vamos a um breve intervalo comercial e voltamos em seguida.
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0: Neivan Soria para você aqui na trilha sonora desta quinta-feira, dia 17 de setembro, 11 graus é a temperatura. Você ligado aqui na Rádio Gaúcha, obrigado pelo seu carinho, pela sua sintonia. Isso inclui você, a nossa MPG, Música Popular Gaúcha, nesta semana Farroupilha. Os nossos gaúchos na evidência da trilha de hoje. Vamos com as informações da nossa equipe de jornalismo, para quem está ligado conosco nesta quinta-feira. Quem está chegando é o Gabriel Jacobsen. Bom, o Estado anula 724 mil multas de free flow após decisão federal. Reembolso deve ser aberto em novembro. Gabriel Jacobsen.
1: Olá, Drago. Bom dia. O governo do Rio Grande do Sul atualizou para mais de 700 mil o número de multas anuladas em relação ao sistema Free Flow, ou seja, o sistema de pedágios sem cancela no Rio Grande do Sul. Essas multas que foram aplicadas desde 2024 a motoristas que passaram em pedágios desse tipo e que não fizeram o pagamento da tarifa dentro do prazo de 30 dias. Os dados foram informados pelo Departamento Autônomo de Estradas de Rodagem, o DAER. Essa anulação está ocorrendo automaticamente até 16 de novembro, desde que o motorista autuado quite, dentro deste período, os seus débitos de tarifas de pedágio, Free Flow, junto às concessionárias de rodovias. A anulação das multas é resultado de uma decisão do governo federal, que foi anunciada no fim de abril e criou um período de transição para que os motoristas que foram multados pelo não pagamento de tarifas de pedágio Free Flow tivessem um tempo para regularizar a situação e assim reverter as infrações. Esse período de transição termina em 16 de novembro. Vale lembrar que a decisão federal anula apenas as infrações, não retira os custos de uso da rodovia, ou seja, o pagamento do pedágio que ficou em aberto. Isso deve ser feito pelos usuários das rodovias que levaram multas para que essas infrações sejam anuladas neste período de transição. De acordo com o governo do estado, ainda não há uma data confirmada para a abertura dos pedidos de reembolso para as multas pagas em relação ao Free Flow e que foram anuladas nos últimos tempos. De acordo com o DAER, departamento responsável, a expectativa é de que esse sistema para pedidos de reembolso seja aberto até o fim do prazo de transição, ou seja, até 16 de novembro. O pedágio no sistema Free Flow, ou pedágio eletrônico, pedágio sem cancelas, funciona de forma diferente do pedagiamento tradicional. No pedágio tradicional, os motoristas pagam a tarifa pelo uso da rodovia no momento em que passam por uma praça de pedágio. Já no sistema Free Flow, no pedágio sem cancelas, o motorista roda livremente pela rodovia e, ao passar por pórticos ao longo dessa via, a placa é fotografada e a concessionária responsável pelo trecho emite uma cobrança digital. Depois disso, o motorista deve entrar no site ou no aplicativo da concessionária e quitar, em até 30 dias, os valores devidos pelo uso daquele trecho. Quando um condutor passa por um pedágio eletrônico no sistema Free Flow e não paga a tarifa dentro do período de 30 dias, isso é considerado evasão de pedágio. Essa infração de evasão de pedágio gera uma multa de mais de R$ 195,00 e a adição de 5 pontos na Carteira Nacional de Habilitação. Contigo, Drago.
0: Muito obrigado, Gabriel Jacobsen. Quem pede passagem, Raí Quadros, nosso colega da RBS TV. Alô, Raí, seja bem-vindo. Muito bom dia.
2: Oi, Drago. Bom dia para ti. Bom dia a todos os amigos, ouvintes ligados na Rádio Gaúcha nessa madrugada de quinta-feira. Olha, Drago, nessa madrugada a gente teve algumas situações mais graves. Entre elas, o principal destaque é para uma tentativa de feminicídio em Canoas no começo da madrugada. Uma mulher de 44 anos que foi esfaqueada pelo companheiro em Canoas. Esse caso aconteceu no bairro Guajuviras. De acordo com a Brigada Militar, o suspeito desse crime fugiu do local, mas foi preso bem próximo à Avenida Boqueirão. Mesmo com ferimentos, a vítima conseguiu pedir ajuda na casa de vizinhos. E aí os vizinhos acionaram o SAMU e a polícia. Ela foi socorrida e encaminhada para atendimento no Hospital Nossa Senhora das Graças em estado grave. Esse caso, que é inicialmente tratado pela polícia como tentativa de feminicídio. E traga uma outra situação que o Gossen também já trouxe para a gente, né, alguns Sim. detalhes, é daquele motociclista que caiu no Arroio Dilúvio durante a noite, finalzinho da noite aqui na capital. Esse acidente ali, 20 para meia-noite, na Avenida Ipiranga, bem entre a Princesa Isabel e a Santa Cecília. E aí, de acordo com a Brigada Militar, a moto que ele estava bateu de raspão num carro, aí perdeu o controle da direção e acabou caindo dentro do Arroio Dilúvio, caiu na água, ele foi resgatado, foi levado para atendimento no Hospital de Pronto-Socorro de Porto Alegre, foi convidado a fazer o teste do bafômetro, mas se recusou, Drago.
0: É, daí já fica aquela nossa dúvida, mas deixar aí as autoridades investigarem. Raí, de Ronda, é isso que nós temos nesse momento, até esse momento aqui em Porto Alegre, isso?
2: Exatamente, falei há pouco com a EPTC aqui também, sem nenhum acidente, ocorrência mais grave também atendida aqui na capital neste momento.
0: E a temperatura friozinho, mas agradável, Raí?
2: Ah, frio, bastante frio, hein? Mas eu acho que até não está mais agradável, não. Senti bastante frio, tanto quanto ontem. A gente estava mais cedo, inclusive, lá no aeroporto para acompanhar a chegada do Grêmio, do técnico Renato Portaluppi também aqui na capital. Alguns gremistas corajosos também tiveram por lá para acompanhar a chegada do treinador em Porto Alegre, passando bastante frio, viu? Pessoal bem agasalhado, reclamando bastante do frio. E aí, ao avançar da madrugada, também a mesma sensação. Até no termômetro de rua, a temperatura está um pouquinho mais elevada, levemente mais elevada que ontem. Aí você tem razão. Está cerca de 11 graus nesse momento. Ontem a gente falava em 9 graus nesse horário, em alguns pontos da capital. Mas a sensação na rua é bem gelada de novo, Drago.
0: Eu achei bastante frio ontem à noite. Será que eu que estou destemperado? Mas, meu Deus, estou indo para cá também na casa dos 10, 11 graus. 10 graus estava mais ou menos. Olha, que friaca. Meu Deus do céu, tia. Ainda bem que não tem chuva. Tudo bem, estou feliz com isso. Mas que estava frio, tá frio, né, tia?
2: É, eu até achei, olhei ali na temperatura, achei, tá 1, 2 graus a mais que ontem, até vou dispensar minha calça térmica, coloquei um lugarzinho a menos, assim, que erro.
0: Bom, só por curiosidade, Renato, deu uma banadinha pra vocês ou nem parou pra falar nada?
2: Pois é, tinha bastante expectativa ali dos torcedores, da imprensa também, que o treinador parasse, falasse, né? Mesmo depois da derrota lá no Rio de Janeiro pro Botafogo, ele chegou, foi um dos primeiros a sair ali do aeroporto para chegar e entrar num veículo que levou ele, né? Aqui para o Porto Alegre, o restante do time entrou no ônibus que estava esperando, mas antes dele embarcar nesse carro, ele fez questão, sim, de chegar próximo ali dos torcedores que gritavam o nome de Renato, chegou, cumprimentou os torcedores e aí voltou lá para entrar no carro. A apresentação oficial dele acontece durante o dia de hoje, aí sim deve ter uma recepção com mais gente, mais torcedores lá na Arena do Grêmio.
0: Perfeito. Raí, muito obrigado pela tua participação, até logo mais.
2: Valeu, Drago. Um forte abraço. Daqui a pouquinho estamos no Gaúcha Hoje e logo mais também no Bom Dia Rio Grande.
0: Raí Quadros, nosso colega da RBS TV. 4h45, marcando o sinal. Vamos com mais informações aqui da nossa reportagem. E você acompanha agora com a Sofia Lung. Pesquisa revela dificuldade de renovação do quadro de professores e risco de apagão no Rio Grande do Sul. É com você, Sofia.
3: Oi, Drago, bom dia. A renovação no quadro de professores no Rio Grande do Sul despencou na última década e acende um alerta para a falta de docentes no futuro. Uma pesquisa divulgada hoje mostra que entre 2015 e 2025, o número de professores do ensino médio com até 24 anos no estado caiu 42,6%, passando de 638 para 366. No extremo oposto, o total de docentes com 60 anos ou mais no estado aumentou 73%, chegando a cerca de 2.200 profissionais. A chamada taxa de renovação docente, que mede a reposição entre professores mais jovens e os que estão próximos da aposentadoria, caiu de 0,49 para 0,16 no Rio Grande do Sul. Hoje, temos aproximadamente um professor jovem para cada 6 docentes com 60 anos ou mais. O estudo também indica uma queda na formação de novos profissionais. Entre 2015 e 2024, o número de concluintes de licenciaturas com até 24 anos recuou 34% no Rio Grande do Sul. Segundo o Instituto Semesp, responsável pela pesquisa com base em dados do Ministério da Educação, esse levantamento reforça o risco de déficit no número de professores na educação básica nos próximos anos. De 2015 a 2025, o número de professores do ensino médio no Brasil com até 24 anos caiu 31%, passando de 17.300 para 11.900. Entre os docentes com 60 anos ou mais, houve um aumento de 104,5%, passando de 18.200 para 37.300.

4h49, sob um céu de blues, cascaveletes, o Murica até me ajudava aqui. Flávio Basso, grande Júpiter Maçã, que tá cantando essa música. O Ney Vansoro também fez parte, né? Mas o Júpiter Maçã, Flávio Basso, que tá cantando. Essa é uma das músicas que mais me marcou na minha adolescência. Sob um céu de blues com cascavelete. Estava eu cantando aqui, o Murica também. Voltamos no passado. Por que que eu fiz essa introdução com cascaveletes? Porque o André Malinowski traz uma reportagem muito interessante. Coleção de histórias em quadrinhos eterniza músicas de grupos gaúchos. Banda, a banda eterna Cascaveletes, é a primeira a ser retratada. E o André agora nos explica como vai se dar, né, esses quadrinhos e com os nossos

0: notas. Também há um QR Code para o leitor apontar o celular e ouvir as músicas do grupo. O roteiro e a arte ficaram sob responsabilidade de Viti Nunes, enquanto a edição coube a Marco Lopes. A HQ não exibe numeração, mas tem 24 páginas. Em uma das histórias é possível ver a imagem estilizada dos 5 integrantes da formação atual da banda. Há uma pequena biografia dos músicos no final da publicação. Marco Lopes fala sobre a proposta.
1: Ou é as mais tocadas no Spotify, ou a que a banda mesmo sugestiona sobre, tipo, ah, a gente gosta da música tal, gosta de outra. Daí a gente faz uma curadoria super simples, assim, com banda, com designer, e a gente decide, tá, temos aqui 6 músicas, vamos tentar desenhar 6 e vamos ver como é que se comporta pro número de páginas que a gente precisa. Daqui a pouco tem que aumentar, tem que tirar, né? Então é uma coisa, é em cima do hit da banda, né?
0: As 5 músicas que aparecem na publicação são Sob um Céu de Blues, Moto, Carro Roubado, Cão e Cadela e Sábado à La Noite. A tiragem da história em quadrinhos foi de apenas 200 exemplares. Trata-se de um trabalho de arte gráfica artesanal. O quadrinista Viti Nunes comenta sobre o processo criativo.
2: Realmente foi uma coisa assim complexa no início para conseguir chegar num ponto de saber o que contar que fosse uma novidade em cima de uma letra já existente, onde as pessoas já tinham suas próprias ideias sobre aquilo, né? Então é esse desafio que eu acho que deve ser muito parecido com o cara que faz um videoclipe também, né? Que o cara não pode só mostrar a banda tocando, ou não pode se ater à história que a letra está dizendo. Tem que ter uma segunda narrativa, tem que ter outras ideias para tornar interessante, né? Realmente interessante.
0: Os replicantes serão retratados na segunda HQ. A publicação já está pronta e será lançada provavelmente em 2027. E a terceira deverá trazer o grupo Nenhum de Nós. Para ver as imagens da revistinha dos Eternos Cascaveletes, feitas pelo fotógrafo André Ávila, acesse a reportagem em GZH. Também será possível visualizar o vídeo com os autores da iniciativa. Da redação, André Malinowski.

0: interessante, desenho para as crianças pintarem, mas eu não sei se vão ser crianças, né, que vão adquirir as vai ser os adultos aqui, os velhos. Então, botar assim pros velhos, né, pros velhos pintar, né, tipo, os velhos pintar as histórias em quadrinhos. Bom, vamos agora com Cleocum e a previsão do tempo.
1: A previsão do tempo para esta quinta-feira está indicando um dia de tempo seco, sem chuva sobre o estado, com uma mescla de sol e nuvens, porque como a gente tem uma massa de ar frio que vai para o oceano, aliás, já está sobre o oceano, ela vai enfraquecendo até se dissipar sobre o oceano, mas ainda no começo do dia influencia o Rio Grande do Sul, influencia Santa Catarina, região sul do Brasil como todo, porque vai até o Paraná. Então, pessoal, fica atento a isso, a gente ainda tem bastante frio pela manhã. Claro, nem tanto quanto na quarta, mas quinta-feira amanhece com 5, 6 graus na serra. Amanhece com temperatura em torno de 7 a 8 graus no centro. Amanhece com temperatura em torno de 8 graus também, 7, 8 graus na fronteira com o Uruguai. Portanto, tá frio ainda cedo. Mas depois, à tarde, a temperatura dá um pulo, vai a 22 ou 24 graus entre a capital e a região metropolitana. No mínimo 23 graus, mas pode chegar a 24 no centro. Vai a 24 ou 25 graus na fronteira com a Argentina, desde a fronteira oeste até a parte norte das Missões, o Alto Uruguai. Então, pessoal, fica atento. À tarde a temperatura sobe bastante na quinta e junto com esta subida na temperatura tem uma entrada de umidade. Por isso a gente tem mais nuvens durante o período da tarde em todo o estado do Rio Grande do Sul nesta quinta-feira, mas não tem chuva ainda. A chuva vem na sexta-feira. Fim da tarde para noite, pegando o Alto Uruguai, pegando o Planalto, muitas áreas da fronteira com a Argentina, se estendendo pela divisa com Santa Catarina, pelo menos até a parte ali dos Aparados e dos campos de cima da serra. Tem muitas áreas com chuva no final, na noite

0: de sexta-feira. Então, fiquem atentos com isso. Chove depois, durante a madrugada, em grande parte do estado, madrugada de sábado. Sábado amanhece com chuva, se não em todo, em quase todo o estado. Tem chuva também no domingo, sim, 20 de setembro, com pancadas de chuva. Talvez não chuvas de intensidade forte, mas vai chover durante o final de semana um maior volume de chuva na metade norte do Rio Grande do Sul.
1: Obrigado, Cléo. Agora vamos à Central de Jornalismo, Gustavo Gossen.
2: Trago fechando então, que como o Raí disse há pouco, tivemos de mais grave uma mulher de 44 anos esfaqueada nessa madrugada em Canoas, no bairro Guajuviras. Suspeita o companheiro dela, que fugiu do local, mas foi preso nas proximidades da Avenida Boqueirão. Essas e outras informações a gente acrescenta e amplia no Gaúcha hoje.
1: Obrigado, Gossen. Um abraço.
2: Abraço, bom dia.
1: Antônio Carlos Macedo, valeu Macedão, bom dia.
3: Valeu, calma,
1: eu emendei, valeu, foi pro Gossen, pra ti é bom dia.
3: Ah, pois é, valeu o quê? Uma grana pra mim, eu tô
1: que nem, aceitando. Que nem eu cheguei a me dar 100 gramas de queijo junto e preso. E a mulher olhou pra mim assim, quê? E eu fiquei pensando, o que eu disse, né? Daí eu fiquei, o que eu disse, tia? Daí que eu lembrei, emendei, eu fiz o mais difícil, que junto e preso, né? Eu fiz quase o impossível, Marcelo. Né? Brincadeira, né, tia?
3: E ela ficou aqui, faz que nem um colega que uma vez foi assinar o boletim e errou o nome. Fez uma mistura assim do nome também. Mas deixa eu dar um abraço aí, eu entrei direto, um abraço nos nossos ouvintes aí. Obrigado aí por essa audiência tão cedo aí. O pessoal que não dormiu ainda, o pessoal que já acordou. E aqueles que estão com insônia aí é mais complicado, né?
1: Ontem eu fiz uma pergunta, assim, perguntei pra galera, né? Quem acordava cedo realmente, na madrugada, né? Ou quem tinha insônia, tudo. Foi muito legal, assim. A maioria, grande, que bom, fiquei feliz. São pessoas que dormem... Drago, eu fui deitar 8h30, 8 horas, 9 horas, sabe, da noite, que eu já estou meio cansado, acordo cedo. Daí, 3 da manhã, 3 e meia, já estou acordando. E o primeiro hábito que eu tenho já é ligar o rádio, assim. Então, fiquei feliz, assim, das pessoas relatarem que dormiram bem, suas horas necessárias, né? E já acordam na nossa companhia, assim, isso é muito legal, porque quem tem insônia sabe que não é uma coisa muito legal insônia, né, Marcelo? Não, atrapalha não. Bastante a vida atrapalha, das pessoas, né?
3: Atrapalha. Bom, mas enfim, né, Drago, é um horáriozinho incômodo pra gente acordar, né?
1: Não, é que a gente que não dorme tão cedo, né, a gente nem dorme.
3: Eu não consigo, onde isso, fui dormir, quando eu olhei no relógio a última vez era 00h14.
1: É. Tu sabe que antes da luz, né, era normal as pessoas deitarem cedo, né, porque não tinha luz, né, era com lampião. Não,
3: e sabe que o hábito na Idade Média era de dormir e acordar por volta da meia-noite, uma hora, fazer algumas coisas, algumas atividades e voltar a dormir.
1: Eu vi uma reportagem sobre isso.
3: Dava uma olhada em animais, essas coisas assim, né.
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Lembre-se que tudo que o seu sonho precisa para ser realizado é que você nunca desista. Bom dia!

0: Opa, bom dia, 5 horas com 7 minutos, 5 e 7, 8 graus e meia a temperatura, amanhã de quinta-feira, né, hoje 17 de setembro, eu tô aqui pra te fazer companhia, tô começando mais um Amanhecer Cantando, vamos começar com o João Mulato e Pardinho, pode ser? Tá na hora de tocar a musiquinha, né, tá louco?
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Vamos lá, 5 e 13, 8 graus e meio a temperatura, minha gente. 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Manda um abraço aí. 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Eu quero falar pra você sobre o teu chimarrão. Como é que tá teu mate vivente? Como é que tá teu chimarrão aí? Você faz que nem o meu amigo Marinho Barreto e a dona Olga? Se não for Simeone, prefere agradecer? Eles são assim, sempre Simeone, né? Grande Marinho Barreto. Aquele abraço a você pra patroa aí, 5 e 15, 8 graus e meio a temperatura.

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7: Bom dia, 5h21, Miami, quinta-feira, 17 de setembro. Temperatura marcando 8 graus e 9 décimos. Vamos de Ademar.

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8: Vamos lá, 5h29, bom dia, Biga. Como é que tá aí, Biga? Bom dia, bicho velho. Vem aí, Edson Hudson.

0: Vamos lá, 5h31, 8 graus e meio a temperatura. 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Olha aí, tá chegando o um recadinho do meu ouvinte aqui, ó.
1: Bom dia, Lebon, tudo certo?
0: Tudo.
1: Tamo junto. Mateando um chimarrãozito.
0: Tá bom, seu Mioto? Obrigado aí por estar ouvindo a gente, né? Bom dia! 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

0: Patrícia já não...
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Emerson. Agora 5h35, 8 graus e meia a temperatura. 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Dona Loiva, como é que tá, minha amiga? Dona Loiva, bom dia, obrigado pela carona. 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Deixa eu mandar um abraço aqui pro o Antônio Dalla Libera do Nazaré, do Alencar Gasperini Linha Ouro, o Caroço, e aí Caroço, bom dia! O Lauri Gasperini, ah, bicho velho! Ô tio Polaco, como é que tá aí, tio Polaco? Tudo certo aí? Ah, na Brasília já tá no mate, homem! Osvaldir Martinasso, Pedro Menegatti, o Armando da Silva, meu grande amigo lá no Fragoso, grande Armando, Adilson Liga em Sanga Castelhano, bom dia, bom dia, bom dia, vamos de Barrerito!

Vamos lá, 5h39, mandar um abraço pro Lucimar. É, tá na escuta, né? Seu Lucimar Dias, obrigado pela carona. Obrigado pela companhia. Alemão, quero homenagear meus pais. Ah, não! Isso eu vou falar daqui a pouquinho, então. Vamos lá, 5h...

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11: 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Hoje o tempo diz que, o clima tempo diz que o tempo vai se apresentar bom, com nuvens, com sol também. Temperatura pode chegar a 23 graus, né? Aí para sexta-feira, né, já tem a pequena, uma garoazinha, quase nada na sexta. E no sábado, tempo severo, chuva forte, trovoada. Manhã, tarde e noite. Pode chover 45 milímetros no sábado. É bastante chuva, né? Domingo também, chuva forte pela manhã. Pode chover aí mais uns 20 milímetros. E na segunda-feira também mostra aqui 36 milímetros de chuva forte durante o dia. na segunda, né? Terça também uns 30 milímetros de chuva, é bastante chuva aí até o dia, até na sexta, sábado, semana que vem, é pra ter chuva quase todos os dias.
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11: 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Aniversariantes de hoje, hoje tá de aniversário, tem comemorações importantes acontecendo hoje, né? Hoje tá aniversário Paulo Miquelon, meu cunhado, aniversário de hoje, olha o Paulão, beleza. Roberto Schwingel, aniversário também. Claudete Kiko, ô Claudete, me alcançou de novo, minha amiga, 5.6, tá bom, Claudete Kiko, Narabutã, parabéns, minha grande amiga, foi minha colega de escola, né? É, tempo da igreja, né? Que coisa boa, né? Clau, parabéns a você, felicidades. Gustavo Loman, como é que tá por aí? Andréia Maschio, Ludoir Althaus também, hoje tá de aniversário. Quem mais aqui? Bruno Blaile, e aí, Bruno, tudo certo? Parabéns aí pra você, né, bicho velho? Felicidades aí também, né? Roberto Soares, como é que tá por aí? Tomando mate, logo vai pra peleia, é por aí. Eu preciso mandar um abraço todo especial, né? Hoje, o seu Elmir e a dona Irene Kalsing estão completando aí 50 anos de casamento. Bodas de ouro! Ô, seu Kalsing! Bodas de ouro! Parabéns, Elmir e Irene. Mais parabéns indo pra Irene, né? Que aguentou todos os anos aí. E que Deus continue abençoando e cuidando deles. Quem lembrou foi a filha Andréia e, claro, é toda a família, né? Seu Elmir, dona Irene, bodas de ouro, parabéns aí. E mais uma vez, parabéns dobrado aí pra dona Irene. Que Deus abençoe, né? Vamos de banda, canecos!

Vamos lá, 5h49, bom dia, 8 graus e meio a temperatura. Mandar um abraço aí pro seu Néspolo. Ontem o Rodrigo tava arejando o seu Geraldo e encontrou o seu Néspolo, né? Tá sempre me ouvindo, claro. Coisa boa, né? Isso aí, obrigado pela companhia, né? Olha, nós vamos ter agora, mais hoje, amanhã já vai sair um sítio pra vender lá no São Geraldo, né? É, seu Rodrigo, é isso aí, né? 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Abraço para dona Lídia Sulzbach, lá em minha cliente do jornal, agora em Peritiba. Abraço seu Mário Borissone, acordando cedinho. Seu Agostinho, bom dia, né? Seu Signor em São Geraldo, aquele abraço também, né? Seu Alberto, fiquei sabendo que seu Alberto é meu ouvinte toda manhã, né? Ô, seu Alberto, bom dia. 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
5: 5,53, Inácio Ramaia, fala aí, homem.
6: Bom dia, Alemão Gordo, ex-ouvinte, tudo certo? Tô no chimarrão também, ouvindo a Rural aí.
5: Dankeschön!
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5: 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Vamos de Kira Garcês e Lucélia Santos, Barrabás, era eu

0: 6 da manhã, eu gostaria do fundo do meu coração que todo mundo entendesse o que Jesus fez na cruz. O dia que você entender a obra da cruz, você vai entender quando ela fala que o soldado era eu, que Barrabás era eu, que o culpado era eu. Então, lindo louvor, né? O que Jesus fez na cruz é pra gente refletir muitas vezes, né? Então, desejo do fundo do meu coração que você conheça também Jesus de verdade, tá bom? Vamos lá, eu andei muito tempo vagando, né? Sem conhecer Jesus, mas quando eu encontrei Jesus, meu amigo, a minha vida mudou radicalmente, né? Da água pro vinho, como você diz, né? Vamos lá, hoje a mensagem vem da paróquia de Arubutã. Pastora Jéssica, bom dia!
1: Bom dia a todos os ouvintes, sou Jéssica Mels, pastora da Paróquia Evangélica de Arubutã. Que a graça de nosso Senhor Jesus Cristo nos conduza nesse dia e que possamos louvar e adorar o nosso Deus nessa oportunidade que temos de vida. O livro de Abacuque, capítulo 3, no versículo 17 e 18, nos diz assim: mesmo que a figueira não floresça, nem haja fruto na videira, mesmo que a safra de azeitonas decepcione e os campos não produzam alimento, mesmo que não haja ovelhas no curral, nem bois nos estábulos, ainda assim eu exultarei no Senhor e me alegrarei no Deus da minha salvação. Há muitos momentos da nossa vida que nós nos sentimos como se não encontrássemos mais o fruto aonde nós plantamos. Essa palavra, ela nos confronta de que muitas vezes nós temos alvos, metas, objetivos, nos esforçamos, corremos atrás e mesmo assim, quando vamos recolher os resultados da nossa vida, parece que tudo foi em vão, não deu certo, que nós falhamos. Há momentos da nossa vida em que estamos recheados de pessoas, de amigos, com boas situações de trabalho e de repente parece que existe um vazio em tudo isso. Quem sabe você esteja passando por um tempo assim, em que procura os frutos da videira e não encontra, em que procura os frutos, os resultados de tudo aquilo que tem buscado e desejado na sua vida e não encontra. Parece que seus esforços, seus projetos, os seus negócios não foram alcançados como era o seu objetivo. Mas nessa passagem bíblica de Abacuque, nós somos confrontados ainda mais em dizer que ainda que a gente não encontre o fruto na vide ou que tudo pareça dar errado, mesmo assim nós nos alegraremos no nosso Senhor e bendiremos aquele que nos deu a vida. Mesmo quando tudo vai diferente daquilo que nós planejávamos, o Senhor continua soberano e Ele pode transformar toda a nossa existência. Louve ao Senhor todos os dias da sua vida. Nos dias de grande alegria, de frutos e de conquistas, mas também engrandeça ao Senhor nos dias tristes e nos momentos difíceis da sua vida. O Senhor é poderoso e soberano. E assim nos conduz para sempre. Quero deixar alguns avisos desta semana. No dia de hoje teremos o Oásis em Arubutã. Neste sábado, culto em Quirino, às 14h30, com Santa Ceia.
0: Pastora Jéssica, vamos lá então. Linda mensagem, né? Linda reflexão. 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
1: Nota de falecimento. Dilmar e Valdir Meiring, da linha Pelotas Arabutã, juntamente com os demais familiares, comunicam com profundo pesar o falecimento da mãe, sogra, avó e bisavó, Solde Meiring, ocorrido ontem aos 82 anos de idade no Hospital São Francisco, em Concórdia. A família convida parentes, amigos e vizinhos para os atos de encomendação e sepultamento, que serão celebrados hoje às 9h30 no Centro Comunitário da Linha Pelotas, onde o corpo está sendo velado. Logo após, seguirá para o cemitério da Linha Pelotas. Temos com pesar o falecimento de Solde Meiring. Serviços fúnebres estão a cargo da funerária Arabutã. Agora, 6h06.
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1: 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Eu tenho um recadinho chegando aqui que o meu amigo Adelmo Loman mandou pra mim. Vamos ouvir aqui a piazada, qual é o convite aqui, tchê. Vamos lá.
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Tá bom, feito o convite então da gurizada do Grupo Campeiro então também, né? Minha, pessoal do seu Loma me mandou um recado pra gente aqui, né? 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E esse é o Portal do Sul. Piazadinha

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0: Esse negócio da cama box funciona, né? Foi só eles gravar a música que o Rodrigo já vai ser pai de novo, né? Que loucura, gente!
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4: Ecoagro Santa Catarina integra grupo de cooperativas que avança na agenda de descarbonização. COCAN de Campos Novos, Santa Catarina, reforça demandas do setor produtivo em encontros com candidatos a cargos eletivos. Essas e outras notícias logo após a nossa mensagem cooperativista.
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4: Alô, amigos do sul do Brasil. Eu sou o Renê Roberto e hoje é quinta-feira, edição de 17 de setembro de 2026. E essas são as notícias. A Cooperativa Agropecuária Camponovense, COCAN de Campos Novos, tem intensificado o diálogo com candidatos que buscam conhecer de perto as demandas do setor produtivo, especialmente neste período que antecede as eleições. A iniciativa tem como objetivo levar a realidade do campo para o centro do debate público, destacando os desafios enfrentados por produtores rurais e cooperativas no dia a dia. Durante os encontros, o presidente da Cooperativa Catarinense, João Carlos de Domênico, chamou a atenção para um dos principais gargalos do setor, a infraestrutura rodoviária. Segundo João Carlos de Domênico, a duplicação das BR-282 e BR-470 precisa ser tratada como prioridade para Santa Catarina. O presidente da COCAN reforçou que as condições das estradas impactam diretamente toda a cadeia produtiva. Afirmou, a infraestrutura é fundamental para quem produz. Quando temos uma rodovia em condições inadequadas, esse problema chega ao produtor, à cooperativa e toda a cadeia. O custo do transporte aumenta e a competitividade diminui. Por isso, precisamos colocar essas questões no debate e buscar soluções que atendam as necessidades de quem trabalha e produz, destacou De Domênico. Presidente da COCAN também alertou para a necessidade de medidas de curto e médio prazo. Ele lembra que enquanto projetos maiores como ferrovias ainda avançam lentamente, as rodovias já existentes precisam receber investimentos imediatos para atender a demanda atual. Outro ponto enfatizado por Domênico foi o impacto dos custos logísticos que interferem diretamente na formação dos preços e afetam produtores, cooperativas, empresas e transportadores, especialmente em um estado com forte vocação para produção e exportação. A preocupação também foi compartilhada por outras lideranças presentes nos encontros, que reforçaram a importância de uma estrutura compatível com o peso econômico do agro na região. Para o presidente da COCAN, dar visibilidade a essas demandas é essencial para que as decisões políticas estejam alinhadas com a realidade no campo. Quem está no dia a dia da produção conhece as dificuldades e também sabe o quanto podemos avançar quando existem condições adequadas. É importante que os candidatos conheçam essa realidade e tenham clareza sobre o que o setor precisa para continuar produzindo e gerando desenvolvimento, finalizou João Carlos de Domênico. Sicoobi Credi Caru, cooperativa de crédito de São José do Cerrito, na Serra Catarinense, promoveu recentemente o workshop Juntos Somos Mais, reunindo mais de 200 colaboradores na pousada rural do Sesc, em Lages. Com o tema Cultura, Engajamento e Legado, o encontro contou com profissionais das 17 agências e da unidade administrativa da cooperativa. O objetivo foi fortalecer a integração entre as equipes, incentivar o desenvolvimento profissional e promover a troca de experiências. Organizado pelo setor de gestão de pessoas, o evento trouxe uma programação voltada ao crescimento humano e ao resgate dos valores do cooperativismo, além da cultura do Sicoobi Credi Caru, proporcionando um dia de aprendizado, conexão e inspiração. Um dos destaques foi a participação de Assis Strasser, CEO da GTS Brasil, que compartilhou sua trajetória à frente da empresa. Durante a palestra, ele falou sobre os desafios enfrentados ao longo da carreira e destacou a importância da persistência, da convicção em um propósito maior e da fé em Deus como pilares da sua jornada. Ele também abordou o cenário econômico internacional e alertou para constantes transformações do mercado. Segundo Assis Strasser, a capacidade de adaptação é essencial para manter a competitividade em um ambiente cada vez mais dinâmico. A programação contou ainda com a participação da superintendente de educação corporativa do Centro Cooperativo Sicoobi em Brasília, Tatiana Carvalho Lima de Alencar Matos. Durante sua fala, ela destacou que o cooperativismo se consolida como um movimento grandioso, capaz de transformar comunidades e impactar milhões de vidas. Segundo ela, mais do que números, o diferencial está no propósito humanizado, reforçando que mesmo com o avanço da tecnologia e da inteligência artificial, valores como confiança, pertencimento e cuidado continuam sendo essencialmente humanos. Outro momento importante foi o painel com integrantes da direção e do Conselho de Administração do Sicoobi Credi Caru. Participaram o presidente do Conselho, Carlos José Ramos, e os diretores Felipe Muniz Valtrique, Cirlei Rodrigues Muniz e Laerte Sandro Pinheiro. Governo Federal concluiu a minuta de regulamentação da Lei de Bioinsumos, a Lei 15.070 de 2024, em um movimento que reorganiza o marco regulatório dos produtos biológicos utilizados na agricultura brasileira e altera o enquadramento de inoculantes, biofertilizantes e outros insumos de base biológica. O texto já passou pela Casa Civil e deve ser assinado pelo Presidente da República antes das eleições, segundo fontes ligadas ao setor. Na prática, o decreto cria um novo regime regulatório para os bioinsumos e separa esses produtos do modelo atualmente aplicado aos fertilizantes, promovendo uma das maiores mudanças regulatórias do segmento nos últimos anos. Uma das principais alterações da minuta é a migração dos inoculantes e biofertilizantes para o novo regime jurídico de bioinsumos. Hoje, esses produtos são regulamentados dentro da legislação de fertilizantes. Com o decreto, passam a ser enquadrados pela Lei de Bioinsumos, o que modifica as regras de registro, produção, comercialização, inspeção e fiscalização. A mudança atinge o mercado em expansão no Brasil, impulsionado pela adoção crescente de insumos biológicos para o aumento da produtividade e redução do uso de produtos químicos em diversas culturas. O texto também estabelece critérios para classificar os produtos biológicos conforme três parâmetros: a natureza do material de origem, a área de atuação e a função declarada do produto. Essa classificação servirá para definir o tratamento regulatório aplicável a cada categoria. Outra novidade da regulamentação é a criação da categoria de biomineral. Segundo a minuta, passam a existir produtos formados pela combinação de bioinsumos com fertilizantes minerais, corretivos de solo ou remineralizadores. O enquadramento abre espaço para o desenvolvimento e comercialização de formulações que reúnam componentes biológicos e minerais em um mesmo produto. E a seguir, depois da nossa mensagem cooperativista, vem aí a nossa última notícia. Pecoagro integra grupo de cooperativas que avança na agenda de descarbonização. Aguardem.
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4: Estamos de volta aqui nos estúdios de rádio da Fecoagro em Florianópolis, capital do estado de Santa Catarina. E agora atenção para a última notícia. O Sistema OCB destacou o avanço das cooperativas brasileiras na agenda de descarbonização após a conclusão de mais um ciclo da Solução Neutralidade de Carbono do programa ESG COP. Entre as organizações participantes está a Fecoagro Santa Catarina, que publicou seu inventário de emissões de gases de efeito estufa, GEE, e conquistou o selo prata do programa brasileiro GHG Protocol. O programa brasileiro GHG Protocol é uma iniciativa voltada à contabilização e à gestão das emissões de gases de efeito estufa. No Brasil, é conduzido pela Fundação Getúlio Vargas e disponibiliza ferramentas e metodologias para que organizações elaborem seus inventários, identifiquem suas fontes de emissão e tornem essas informações públicas. Neste ano, 13 organizações do ramo agro receberam o apoio do Sistema OCB para a elaboração e publicação dos inventários. A FECOAGRO Santa Catarina também esteve entre as 9 participantes presentes no evento anual do Programa Brasileiro GH Protocol, promovido pela Fundação Getúlio Vargas nos dias 26 e 27 de agosto último. Segundo dados divulgados pelo Sistema OCB, o número de cooperativas com inventários publicados passou de 29 em 2025 para 39 neste ano, crescimento de aproximadamente 34% de um ano para outro. A iniciativa permite que as organizações conheçam suas principais fontes de emissão e utilizem os dados para orientar ações de redução. Para o Sistema OCB, o avanço demonstra que a mensuração das emissões começa a ganhar espaço de forma mais estruturada na gestão das cooperativas. E para a FECOAGRO Santa Catarina, esse movimento mostra sua atuação na agenda de sustentabilidade, com foco na mensuração dos impactos, transparência das informações e aprimoramento da gestão ambiental. Participaram presencialmente do evento Primato, Cocafé, Capu, FECOAGRO Santa Catarina, Coabra, Copercana, Cotrir Rosa, Coplana e Natercop. Também integraram o ciclo Coamo, Cocari, Cogran e Copercarne. 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
5: 6h29, bom dia, 8 graus, 4 décimos a temperatura. Estamos chegando a partir de agora com as principais notícias do dia. Assinado o contrato para execução de conjunto habitacional para 160 apartamentos em Concórdia. Daqui a pouco tem todas as informações. TRE de Santa Catarina confirma que é proibido para o eleitor nas ruas e na internet. Sabe daqui a pouco que é proibido para o eleitor nas ruas e também na internet. Acompanhe também os bastidores das eleições. E ainda no esporte, mais uma derrota do Grêmio no Campeonato Brasileiro. 6h29.
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5: Vamos aos destaques do setor de segurança pública. Bom dia, Serginho.
6: Bom dia, bom dia. Residência invadida e criminosos furtam eletrodomésticos, ferramentas e roupas e até medicamentos em Concórdia. Polícia Rodoviária Federal apreende 500 quilos de agrotóxicos contrabandeados escondidos sob madeira em Chapecó. Homem desmaia durante trabalho e é encaminhado ao hospital em Seara. Choque elétrico era a ocorrência. 3 homens ficam feridos após briga em Ipira. Homem vai à casa da ex-companheira, tenta agredir policiais e é levado à delegacia em Vargião. Mulher fica ferida após cair de moto na Tancredo Neves, em Concórdia. Furto de perfumes e roupas causam prejuízos de R$150 mil em lojas de Concórdia. Polícia de Santa Catarina e Paraná recupera o carro roubado de taxista e prende 2 suspeitos. Vítima de graves acidentes com veículos da saúde de Seara, segue internadas em hospital no litoral de Santa Catarina. São os destaques, as informações que eu amplio para vocês em nome do Souza e Filho Supermercados.
5: Agora são 6h31, fora de São Paulo. Revelação de mensagens sobre Cássio impediu derrota de Moraes. Estado de São Paulo, Estados Unidos exigiram do Brasil que a eleição tivesse dissidentes para renegociar tarifaço. O Globo, Banco Central baixa juros pela quinta vez seguida para 13,75%. Estado de Minas, sob pressão, Lula volta a Minas. 0 hora pela quinta vez, Copom corta a Selic. Correio do Povo, dia de embates no STF, acaba com adiamento de decisão sobre Moraes. Agora são 6h31.
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0: Daqui a pouco o Rafael traz as informações do esporte pra gente. Ontem mais uma derrota do Grêmio dentro do Campeonato Brasileiro, hein? Mais uma derrota, jogo atrasado. O Grêmio continua estacionado na tabela e muito próximo da zona de rebaixamento. Falava com o Serginho aqui, me pareceu, né, pelo que eu vi, uma derrota injusta, porque o Grêmio fez um gol no último minuto, gol anulado, aquele tipo de gol que nem é pela imagem que o VAR anula, é por um gráfico que é colocado e que aí se coloca, por exemplo, a manga de uma camisa um pouco à frente do adversário. Aí eu acho que é um pouco demais, né? Teria que ser revista essa regra por parte do VAR, porque anular um gol, né, por algo assim, né, tão pequeno, né, uma diferença tão ínfima, anular algo que é o mais importante no futebol, que é o gol, não me parece algo sensato. 6h36, 8 graus, 4 décimos a temperatura. Vamos trazer informações para você, tem muita informação chegando a partir de agora e você pode interagir conosco. 3030-9370. Residência invadida e criminosos furtam eletrodomésticos, ferramentas, roupas e até medicamentos em Concórdia, Sérgio.
1: Uma residência localizada na rua Gilmar Ampesa, em Concórdia, foi invadida e teve diversos objetos furtados. O crime foi descoberto enquanto o proprietário estava viajando para o Maranhão. A polícia militar foi acionada e conversou com a filha do proprietário que estava no imóvel. Conforme relato, os criminosos levaram medicamentos, uma máquina de lavar de 12 quilos, um televisor de 32 polegadas, liquidificador, batedeira. Também foram furtadas diversas ferramentas, entre elas uma motosserra, uma furadeira e uma parafusadeira, além de cabos de extensão. Os autores ainda levaram roupas, um colchão, uma cama de solteiro de madeira, maciça de embuia, pratos, talheres, panelas e diversos medicamentos. Gente, o cara não fez sozinho isso aqui não, tá? E levou algum tempo a fazer, tá? Porque olha quanta coisa ele levou. Para acessar a residência, o autor teria danificado o cilindro da fechadura da porta. A Polícia Militar registrou um boletim de ocorrência e orientou os familiares do proprietário sobre os procedimentos a serem tomados e adotados. O caso será investigado pela Polícia Civil.
0: E ainda, Serginho, o PRF apreende 500 litros de agrotóxico contrabandeado, escondido sob madeira em Chapecó.
1: A Polícia Rodoviária Federal prendeu 500 litros de agrotóxico contrabandeado do Paraguai durante uma abordagem na BR-480 em Chapecó. O fato aconteceu na manhã da última terça-feira. Dois homens foram presos. Eles estavam em uma caminhonete que recebeu ordem de parada, mas abandonaram o veículo e tentaram fugir a pé. Os dois acabaram detidos pelos policiais. Na caçamba da caminhonete, os agentes encontraram 25 galões de 20 litros do produto, que estavam escondidos sob toras e tábuas de madeira, numa tentativa de dificultar a fiscalização. Segundo suspeitos, a carga foi recebida no Paraná e seria levada até Erechim, no Rio Grande do Sul. Um deles afirmou que receberia R$ 600 pelo transporte. A dupla, o veículo e a carga foram encaminhados à Polícia Federal em Chapecó. Lembrando que o agrotóxico vindo do Paraguai, vindo de outro, da Argentina também, é proibida sua comercialização e utilização aqui no Brasil.
0: E ainda mais um destaque pra gente, Serginho, mais uma informação, PRF apreende 500 litros de agrotóxico, você informou agora, e homem desmaia, Sérgio, durante trabalho e é encaminhado ao hospital em Seara, Serginho.
1: A informação é que ele teria recebido um choque elétrico, ele estava trabalhando na rede elétrica lá em Seara. Então, um homem passou mal e desmaiou na manhã desta quarta-feira, por volta das 10 horas, na Avenida Herculano Zanuso, em Seara. Inicialmente, como disse, os bombeiros foram acionados com a informação de que um possível choque elétrico, mas essa suspeita foi descartada no local. A vítima, que trabalha na instalação de cabos de internet, ela foi encontrada consciente, porém desorientada, caída na calçada. Segundo o colega de trabalho, ele estava manuseando a fiação quando o homem sofreu um episódio de desmaio. Durante o atendimento, a vítima informou que não havia se alimentado antes do trabalho e havia consumido apenas um energético, segundo ele, fumado um cigarro. Ele sofreu uma pequena escoriação no lábio devido à queda, mas não apresentava outras dores e permaneceu com sinais vitais estáveis. O homem foi encaminhado ao hospital para melhor avaliação médica. Ele estava no chão, mas quem estava no poste era outra pessoa, tá? Então, quando ele caiu, alguém passou por lá e começou a achou, né? E ligou para os bombeiros que ele tinha levado uma descarga elétrica, pois um deles estava no poste e o outro no chão. ele estava caído, sangrando na boca. Então dava a impressão que tinha caído de uma altura bem maior. 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
0: Portal NSC, agora último ciclone extratropical do inverno, coloca 8 estados em rota de perigo para chuvas intensas. Rafael Martini, o esporte ontem, começando pela derrota do Grêmio, jogo atrasado dentro do Campeonato Brasileiro, mas o Grêmio não conseguiu somar pontos. Bom dia, Rafael.
2: Muito bom dia, Paulo. Bom dia, Serginho, ouvintes do Visão Geral. Uma boa quinta-feira a todos. Sim, partida atrasada ontem pela 21ª rodada. Foi disputada no Rio de Janeiro. O Botafogo chegou a abrir o placar e estava vencendo por 3-1. O Grêmio diminuiu a vantagem. Conforme você falou, Paulo, teve um gol anulado nos acréscimos, o que acabou gerando aí também polêmica. Resultado, o Grêmio permanece na 16ª colocação, tem 28 pontos. Aí vem Vasco na zona do rebaixamento, abrindo Z4, 17º também com 28, 18º Internacional também tem 28, Remo 23 na lanterna, a Chapecoense tem 17 pontos. O Botafogo, com a vitória de ontem, está na 11ª colocação, tem 35 pontos. Então essa partida foi atrasada ontem pelo Campeonato Brasileiro. Ontem também brasileiros em campo pela Libertadores da América e Copa Sul-Americana, pela Libertadores LDU de Quito 3, Palmeiras 2. Palmeiras classificou em razão do placar agregado. Ontem, Corinthians 0, Estudiantes 1, Corinthians eliminado da Libertadores. Pela Copa Sul-Americana, o Atlético Mineiro avançou, vencendo o Santos pelo placar de 4-2. Jogos de ontem, quarta-feira. Hoje, quinta, dando sequência à Libertadores e à Copa Sul-Americana. Pela Libertadores, 21h30, tem Flamengo e Independiente del Valle. Pela Sul-Americana, 21h30, Mover City, Torque e Cienciano, Paulo.
0: Muito bem, mais uma derrota do Grêmio. Continua complicada a situação do Grêmio dentro do Campeonato Brasileiro.
1: E a dupla Grenal tem desafios fortes no fim de semana. O Inter pega o São Paulo fora de casa e o Grêmio joga em casa, às 11 horas da manhã, no domingo. Baita no horário para assistir um joguinho, fazer um churrasco, né, Rafa? É. Aquela costela gorda que a gente gosta de fazer no domingão, né?
2: Sim.
1: E Grêmio e Palmeiras. O Grêmio joga em casa, mas é contra o Palmeiras,
0: né? É contra o Palmeiras.
1: É bem mais difícil, o jogo buraco é mais embaixo. Então, quer dizer, a dupla Grenal tem dois desafios importantes aí no fim de semana para tentar sair da zona de rebaixamento. E se o Grêmio perder sábado, domingo, né, e o Inter também, os dois ficam na zona de rebaixamento, porque o Vasco tem duas partidas, tem uma partida a menos, né? Que é contra a Chapecoense aqui. Não tem data ainda, porque o Vasco tá indo bem na Sul-Americana. Conseguiu vaga para a Sul-Americana, então não tem data ainda para que seja feita a partida atrasada, né? E aí, esse jogo atrasado pode ajudar muito o Vasco da Gama.
0: Sem dúvida. 6h43, agora 8,5 graus a temperatura.
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2: 6h44.
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0: 6h47, agora a hora certa para você ligado com o jornalismo da Rádio Rural. Estamos de volta com você. 8 graus, 7 décimos. Eu até imaginava que hoje começaríamos um dia com uma temperatura bem mais alta que ontem, né? Era a sensação que eu tinha na madrugada, mas na verdade a gente começa aí com uma temperatura um pouquinho mais elevada do que ontem. Nós tínhamos 5, 6 graus ontem, estamos com 8 graus e meio agora.
1: Segundo o alemão Coutinho, né? Porque ele traz a previsão do tempo no programa dele ali, chuva a partir de amanhã. Hoje pode ser, mas a partir de amanhã
0: e chove
1: muito pouco, né?
0: Uhum.
1: E aí depois do sábado que vem água.
0: Uhum.
1: Diz que é bastante chuva de novo e vai até terça ou quarta-feira. Mas o Coutinho daqui a pouco fala para nós aí sobre essa questão da previsão do tempo, né? Aliás, o pessoal mais uma vez fala, os meteorologistas, aí o próprio Coutinho, eu sigo ele no TikTok, ele falou que essa ação que vem agora vem aí do mais uma ação do El Niño a partir de agora.
0: Uhum.
1: Com muita chuva por aí.
0: Pois é, mais chuva, chuva que não para. 6h48, vamos trazer mais informações agora do setor de segurança pública, mais informações aqui com o Serginho Priman. Vamos lá, Sérgio, 3 homens ficam feridos após briga em Ipira.
1: 3 homens ficaram feridos após uma briga registrada na noite da terça-feira na rua Governador Colombo Salles, em Ipira. Os envolvidos, né, precisaram procurar atendimento médico após a confusão. Conforme que foi apurado pelo portal Magronada, a polícia militar foi acionada para averiguar uma possível briga envolvendo vários homens. Segundo as informações levantadas, alguns dos envolvidos estariam utilizando armas brancas e outros objetos durante a rixa. Ainda de acordo com a apuração, 3 suspeitos chegaram ao local e passaram a agredir este homem. Uma tentativa de conter os agressores, outros 2 homens interviram, mas também acabaram sendo agredidos. A motivação da briga, ou a motivação da briga, teria relação com a presença de uma mulher no local. Após o chamado, a polícia militar realizou rondas nas proximidades e outros pontos da região, mas os suspeitos não foram localizados. Os 3 que ficaram feridos procuraram atendimento médico no Hospital de Piratuba e Ipira. Circunstâncias da ocorrência vão ter que ser melhor apuradas pelas autoridades policiais.
0: E ainda, Serginho, mais um destaque de hoje. Homem vai à casa da ex-companheira, tenta agredir policiais e é levado à delegacia em Vargeão.
1: Um homem de 33 anos foi encaminhado à delegacia de polícia civil após uma ocorrência envolvendo a ex-companheira, confronto com policiais militares, fato ocorrido na madrugada de ontem, na linha Pedrão, interior de Vargeão. Segundo a polícia militar, o homem foi até a residência da ex-companheira, mesmo após ela pedir que ele não fosse ao local. Conforme o relato, ele tentou entrar na casa pela janela e permaneceu em frente ao imóvel, causando perturbação. Ainda de acordo com a PM, o homem afirmava que pretendia permanecer na residência para tentar reatar o relacionamento. Com a chegada da guarnição, os policiais determinaram que ele deixasse o local. No entanto, segundo a polícia, o homem desobedeceu às ordens e passou a confrontar os agentes policiais. Durante a tentativa de contê-lo e impedir que ele se aproximasse novamente da residência, o homem teria tentado agredir os policiais com socos e chutes. Foi necessário o uso diferenciado da força para mobilizá-lo e algemá-lo. A PM informou ainda que durante o deslocamento até a delegacia, o indivíduo continuou chutando o compartimento da viatura e teria feito ameaças contra os policiais. Ele foi conduzido à delegacia de polícia civil, onde lá foram feitas as providências cabíveis com relação ao caso.
0: Mais um destaque pra gente aí, Serginho. Mais uma informação de hoje, Sérgio. Mulher fica ferida após cair de moto na Tancredo Neves.
1: Uma mulher de 47 anos de idade ficou ferida após sofrer uma queda de moto no final da tarde de ontem, quarta-feira, aqui na rua Tancredo Neves, na área central, tá? Não era no bairro São Cristóvão, era mais pra baixo aqui, né? O acidente aconteceu por volta das 5 horas da tarde. Os bombeiros voluntários foram acionados e encontraram uma mulher caída ao lado da via com a motocicleta apresentando um pneu dianteiro furado. Ela relatava fortes dores e apresentava suspeita de fratura na perna esquerda. A própria vítima informou aos socorristas que acredita ter perdido o controle da moto após o estouro do pneu dianteiro. Ela foi atendida e encaminhada ao Hospital São Francisco para avaliação médica. 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
0: Muito bem, meu caro Serginho Priman, trazendo informações do setor de segurança pública pra gente aqui na manhã desta quinta-feira, hein? Quinta-feira que começa com temperatura de 8 graus e 4 décimos. Vamos trazer mais informações para você. Olha, um áudio que circulou na internet, até não repassei para você o áudio, viu, Rafael?

0: em relação a projetos, em relação a ações efetivas, se eleito. Palavras do ex-governador Raimundo Colombo numa entrevista ao grupo Jornal A Razão. 6 horas e 53 minutos, ótimo dia para você, ligado com a Rádio Rural. Vamos trazer outros destaques do dia com a nossa reportagem. Assinado o contrato para execução de conjunto habitacional para 160 apartamentos em Concórdia. Ederson Vilas Boas.
1: Foi assinado nesta quarta-feira, 16 de setembro, o contrato para execução de um conjunto habitacional que prevê a construção de até 160 apartamentos no bairro Cristal, no terreno adquirido pela administração municipal no antigo campo do Savariz. O ato foi acompanhado por autoridades municipais, representantes de entidades representativas do comércio e também do empreendedorismo, além de convidados. A empresa responsável pelo cadastro e construção é a Conforlar Construtora e Incorporadora Limitada. Conforme o prefeito Fábio Ferri, as unidades habitacionais vão atender famílias que se enquadram em duas faixas de renda do programa Minha Casa Minha Vida, da Caixa Econômica Federal. Além disso, ele citou que isso representa até 5,6 milhões em investimentos na habitação de Concórdia, custeados pelo município.
2: Programa Nosso Lar, esse programa que a nossa administração lançou, uma vez que Concórdia já estava há 12 anos sem a prefeitura construir uma casa, um apartamento para pessoas que trabalham, que querem ter um financiamento com uma parcela justa. A empresa está aqui conosco, a gente sabe que é uma empresa idônea, uma empresa que tem experiência, a Caixa Econômica vai ser a financiadora, a empresa que vai fiscalizar, então, é a Caixa Econômica, a gente tem a sensação que vamos estar bem respaldados.
1: Fábio Ferri falou que no mês passado foram entregues também 15 casas aos moradores que estavam em aluguel social e ainda o programa também conta com uma área no loteamento Vila Nostra 2 com 134 terrenos que serão destinados à construção de moradias.
2: E como você muito bem disse, já entregamos dentro desse nosso projeto, Nosso Lar, 15 casas, estamos construindo 33 novas aqui ao lado e agora, então, os 160 apartamentos. Isso é um orgulho muito grande, sempre lembrando que o município, nesse empreendimento aqui, vai entrar com o terreno, que é aproximadamente 5 milhões, e também com 35 mil reais por unidade habitacional, chegando também aí a 5 milhões, 6 milhões de reais que a gente imagina. E a gente sabe que além do povo de Concórdia, que é nascido aqui, que também tem essa dificuldade de habitação, paga aluguel, nós estamos recebendo muitas pessoas que vêm buscar o trabalho aqui. Nós sabemos que Concórdia está em franco desenvolvimento e nós precisamos, então, oportunizar que essas pessoas que vêm trabalhar em Concórdia também possam ter o seu acesso à residência. Nós sabemos que um dos critérios são estar aqui em Concórdia há 5 anos morando, para poder acessar esse empreendimento. São critérios que fazem que a gente tenha uma segurança, que aquela pessoa que vai adquirir, ela vai realmente morar ali, vai permanecer em Concórdia.
1: Já o secretário de Habitação e Ação Social, Anderson Chardon, falou que os beneficiários terão acesso ao subsídio de até R$ 35 mil, reais, conforme critérios do programa habitacional.
3: E agora a Caixa Econômica vai fazer o trabalho dela, para essa empresa fazer toda a liberação da documentação junto à Caixa, para depois poder liberar os financiamentos. E depois disso, quando isso estiver bem encaminhado, a gente vai lançar um edital de seleção das famílias. Então a gente lança esse edital, fica aberto, então as famílias para elas irem lá então, e se inscreverem nesse edital específico. E daí será feito os encaminhamentos e as seleções para que daí libere, para que essas pessoas procurem a Caixa Econômica e liberem então seus financiamentos por lá. Reforçando então que o prefeito falou que vai ter então essa concessão desse subsídio já de R$ 35 mil reais, para que as famílias também não necessitem despender de dinheiro para a entrada, Então, basicamente, elas vão ficar responsáveis por pagarem as parcelas, então, que vai facilitar muito, o resultado do sucesso desse empreendimento.
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0: Agora são 6h56.
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0: Vamos à previsão do tempo. Bom dia, Ronaldo Coutinho.

0: Bom dia. É, o dia começa frio, algum nevoeiro. A tarde passa aí dos 22, 24 graus e tempo bom. Amanhã também, frio de manhã, abaixo de 10, algum nevoeiro e calor à tarde, uns 24, 25, com pequena possibilidade de chuva ou trovada, finalzinho do dia à noite, podendo passar em branco. E mantém a tendência de tempo assim mais para bom e quente nessa sexta. Sábado, chuva, trovada, período de melhora, pode chover forte, algum transtorno, algum risco de granizo e vento, um tempo bem chato o sábado, com temperatura amena. Domingo esquenta, períodos maiores de tempo seco, mas não está livre da chuva, seja de manhã ou de tarde. Também na segunda, mais à tarde, fica mais quente, domingo e segunda. Na terça, chuva, trovada, cai a temperatura e começa a melhorar na quarta. De sábado até terça-feira, pode chover bastante na região em alguns momentos, é bom ficar atento. Da Climatea, Ronaldo Coutinho.
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18: 7h25, o portal ND+, agora a redução da taxa Selic a 13,75% impacta crédito e mercado imobiliário. Destaque de agora, Lula embarca para os Estados Unidos e fará discurso na Assembleia da ONU. Nova proposta da Caixa prevê mudanças no plano de saúde e altera metas. Destaques, informações aqui no portal ND+. Agora são 7h26.
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4: 7h28.
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4: Já estamos de volta com você. 8 graus, 9 décimos. Ainda amanhã fria nesta quinta-feira, dia 17 de setembro. Vamos trazer mais informações. A Associação Empresarial de Concórdia promove encontro com o candidato João Rodrigues. Rafael Martini, mais informações.
5: Olha, Paulo, a Associação Empresarial de Concórdia, a SIC, promove no dia 1º de outubro um almoço-palestra com o ex-prefeito de Chapecó e candidato ao governo de Santa Catarina, João Rodrigues. O encontro será realizado a partir das 11 horas no restaurante Casa Nostra, aqui em Concórdia, e deverá reunir empresários, lideranças e representantes da comunidade. A proposta é abrir espaço para o diálogo e para a apresentação de reivindicações, projetos e ideias voltadas ao desenvolvimento de Concórdia e de toda a região. Durante o encontro, os participantes também poderão discutir propostas e perspectivas para o futuro de Santa Catarina. A SIC destaca a iniciativa busca aproximar o setor empresarial das lideranças políticas, fortalecendo a união em torno das pautas importantes para o desenvolvimento regional. Então, a almoço-palestra com João Rodrigues acontece no dia 1º de outubro, às 11 horas, no restaurante Casa Nostra, aqui em Concórdia. Paulo, é importante ressaltar que a SIC, a diretoria, acabou de me informar que já fez vários convites, não só, no caso, o João Rodrigues está confirmado, mas convidou todos os candidatos ao pleito nessas eleições de 2026, candidatos a governadores e também todos os presidenciáveis, o que mantém a posição apartidária da entidade, Paulo.
4: É verdade, 7h32, e claro que a entidade espera que os demais também estejam aqui para conversar com a classe empresarial, para exporem suas propostas, e para que também os candidatos ouçam as propostas da classe empresarial aqui de Concórdia. Por falar nisso, a Federação das Associações Empresariais de Santa Catarina, FACISC, que reúne 149 associações empresariais voluntárias de todas as regiões do estado, realiza hoje em Florianópolis a entrega do documento Voz Única 2025 a candidatos ao governo do estado e ao Senado. Terão encontros na sede da entidade o candidato João Rodrigues, daqui a pouco, 8h30, e Jorginho Melo, às 10. O candidato Gelson Merizio foi convidado, mas declinou. 7h33, 9 graus a temperatura.
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4: 7h36.
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4: Olha, os candidatos ao governo de Santa Catarina terão compromissos com debates na próxima semana. Debate do grupo SBT, marcado para o dia 21 de setembro, a partir das 10h45, com transmissão no portal SCC10. Debate da Caerte ocorre em Florianópolis, no dia 22 de setembro, 9 horas, com mediação do jornalista Moacir Pereira e transmissão ao vivo pela rede de emissoras associadas e pelo canal oficial da Caerte.
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26: Vamos trazer as dicas agora, 7h46. Bom dia, Simone.
27: Bom dia. A paróquia Nossa Senhora do Rosário convida toda a comunidade para viver mais uma romaria de Nossa Senhora da Salete, que começa nesta quinta-feira e vai até no domingo, dia 20 de setembro, no santuário. Nesta quinta, sexta e sábado, ocorrem os tridos, com saída em frente à Rádio Rural às 19h30, além da celebração penitencial no sábado às 14 horas. No domingo, dia 20, haverá a tradicional romaria com procissão e saída a partir das 8h30 em frente à Igreja Matriz. Às 10 horas, missa campal e às 14 horas, oração do terço com bênção dos doentes e objetos.
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26: 7h47, vamos trazer opinião aqui no jornalismo esportivo da Rural. Bom dia, Herter.
0: Bom dia, Paulo. Bom dia, amigos do Visão Geral. O Palmeiras ganhou nos pênaltis e está em mais uma semifinal da Taça Libertadores da América para enfrentar o Fluminense. O Flamengo vai confirmar a vaga porque joga em casa hoje, podendo até perder por um gol de diferença, e vai enfrentar o Estudiantes de La Plata, que ontem ganhou do Corinthians em São Paulo por 1-0. O curioso é que no último lance do jogo, o Corinthians teve uma penalidade máxima, bem marcada, e o Memphis Depay, que ganha uma fortuna, isolou o pênalti de uma forma bizarra e acabou enterrando o sonho do Timão em continuar na Libertadores. Assim, é certo que teremos pelo menos um brasileiro na final. De um lado, Palmeiras e Fluminense. Um desses fará a grande final contra Flamengo ou Estudiantes de La Plata. O Grêmio fez ontem o seu primeiro jogo após a saída do técnico Luiz Castro. Foi ao Rio de Janeiro enfrentar o Botafogo num jogo atrasado. E fez um bom primeiro tempo, com equilíbrio, com posse de bola, com finalizações, com proposta ofensiva e um empate com bom desempenho. Até merecia melhor sorte nesse período, mas ficou nisso. No segundo tempo, o time afundou fisicamente, deu espaços, não acompanhou o Botafogo e estava tomando 3-1. Aí o time reagiu no final, descontou, correu, se entregou para o jogo e até chegou ao gol de empate. Porém, de acordo com o recurso semiautomático, o jogador do Grêmio estava 1 milímetro à frente e o gol foi anulado. Mas a imagem é duvidosa, é polêmica, causou revolta e não é clara a decisão. A diferença do time do Luiz Castro para o time do Filipão de ontem é que agora os jogadores estão correndo, estão se entregando, estão lutando, estão dando a vida. Pode ser tarde, mas de nada adiantou todo o esforço. O resultado não veio de novo fora de casa, o jejum continua e a situação, que era ruim, ficou dramática. O time não tem uma vitória sequer longe da arena. Então restam 11 jogos e a necessidade de 6 vitórias para não cair, o que dá uma dimensão do tamanho do fundo do poço em que o time, o clube, está metido. Penso que não escapa, mas precisa lutar com dignidade até o final, ainda que o rebaixamento pareça definitivo. 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Boa quinta-feira, até amanhã.
26: Agora, 7h50, a TRE de Santa Catarina confirma o que é proibido para o eleitor nas ruas e na internet. Ederson Vilas Boas.
1: A propaganda eleitoral está liberada e os eleitores de Santa Catarina podem ir às ruas e às redes sociais para apoiar os seus candidatos. As regras do Tribunal Superior Eleitoral garantem a livre manifestação do cidadão, mas com critérios claros, como explica a coordenadora de gestão processual do TRE de Santa Catarina, Aline de Godoy.
2: O eleitor e a eleitora, ele tem o direito de manifestar suas preferências políticas, as suas ideologias, ele pode fazer campanha ali pelo seu candidato, inclusive, né, pelo seu partido, mas ele tem regras rígidas para essa manifestação, para que isso não se transforme numa infração. Então, na internet, as pessoas, elas têm ampla liberdade para elogiar, para criticar os candidatos, as candidatas, no seu perfil pessoal, desde que isso seja voluntário e que não haja nenhum tipo de pagamento.
1: A coordenadora reforça que essa regra proíbe qualquer tipo de investimento financeiro por parte do eleitor.
2: Ele não pode fazer nenhum impulsionamento. O eleitor não pode pagar para promover esse conteúdo. E, além disso, né, parecido com isso, né, claro, o candidato também não pode contratar nenhum influenciador. Se esse eleitor, por um acaso, for um influenciador digital, ele tem que fazer isso voluntariamente. Ele não pode fazer isso de forma paga. Qualquer manifestação, ela não pode ofender a honra ou a imagem das pessoas e, de forma alguma, difundir fatos sabidamente inverídicos.
1: O uso de bandeiras é permitido, mas exige atenção aos horários e à circulação nas calçadas.
2: Agora está bastante na moda, né? Aqueles que se chama de wind banner, né? Que são as bandeiras que elas têm um pedestal, assim. Então, é permitida a colocação dessas bandeiras ou wind banners nas vias públicas, desde que elas sejam colocadas entre as 6 da manhã e as 22 horas, ou seja, elas não podem ser fixas, elas têm que ser retiradas.

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2: Vamos à previsão, Ronaldo Coutinho, hein? A previsão do tempo é com você, Ronaldo.
3: O tempo segue no geral, com condições aí favoráveis ao campo e atividade ao ar livre. Agora de manhã, mínimas aí de 5, 8 graus. E à tarde pode chegar a 22, 24 e tempo bom, bem aproveitável. Da Climatera, Ronaldo Coutinho.
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2: Mais opinião chegando, faltando 6 para as 8. Bom dia, Alexandre.
4: Bom dia. Todo mundo fala que Gilmar e Dino enrolaram Fachin, que não decidiu coisa nenhuma a respeito de Alexandre de Moraes. E ainda por cima, o Alexandre de Moraes julgou a si próprio, participou do próprio julgamento, que é um absurdo. Isso não existe em direito, jamais. Só que já existiu durante o inquérito do fim do mundo, que foi criado há 7 anos, porque o Supremo se julgava criticado, difamado. Então abriu um inquérito, ele próprio, para punir aqueles que o difamavam. É incrível, né? Agora, a ironia, né? Puniu a Débora porque escreveu com batom, perdeu uma nela na estátua. A estátua está limpa. Agora, o estrago que ministros do Supremo fizeram contra a própria instituição, esse é muito maior, né? Do que o que fez a Débora. Eu falei em Alexandre de Moraes, tem mais uma vítima de Alexandre de Moraes. Um coronel que morava no Novo México, há 1 ano está lá, sem receber salário, sem receber soldo, perdão. Coronel Reginaldo Vieira de Abreu. Foi condenado a 15 anos. Ele, quando viu que seria preso, ele saiu do país. E estava renovando o visto de turista e já tinha encaminhado o pedido de refugiado político. Não foi ainda decidido refugiado político. O visto de turista estava vencido, ele foi preso. Não sei, foi preso há 2 ou 3 dias. Não sei da situação dele agora. Mais uma vítima, né? São milhares de vítimas e suas famílias. Num inquérito que não obedeceu ao devido processo legal, que começou sem Ministério Público, totalmente ilegal. E o Supremo aprovou por 10 a 1. O Supremo é responsável por isso. O Supremo como um todo. Tanto que a ministra Carmen Lúcia, eu vou repetir o que eu já disse, que ela se foi omissa, não tendo ajudado a evitar isso, peço desculpas ao povo brasileiro. Ela disse que está constrangida, triste, que está percebendo, está vendo a luz agora. Coisa que o jornalismo brasileiro demorou 7 anos para ver. Meu Deus, que vergonha. Abriu mão dos princípios de jornalismo. Vergonhoso. Bom, vejam só. O Trump, no Congresso americano, entregou um relatório dizendo que o Brasil não está combatendo o crime. O PCC, o Comando Vermelho, outros países ocidentais estão dando exemplo de combate enérgico ao crime. O Brasil não, a gente sabe que Lula não gosta da polícia e gosta de bandido. Né? E vejam só, agora Lula está falando, mas a gente sempre combateu o crime aqui por parte dos demagogos e populistas com saliva. Saliva não combate o crime. Saliva só pode molhar a pólvora, né? É bom a gente lembrar num momento difícil, né? Que é véspera de eleição, o Data Trends fez uma pesquisa em todo o Brasil. Todas as 27 unidades da federação. E está dando, primeiro turno, Lula 39, Flávio 35. Vejam só, se somar depois Cury, Caiado, Zema e Renan, são 40, 14 pontos. 14 mais 35 pula para 49. Lula subiria para 40 por aí. Nulos, brancos e indecisos, tá 12%, o que dá 20 milhões de votos. Eu acho pouco, deve ter mais. De gente que ainda está achando que vai ficar fora. Né? E um último registro, é um sinal dos tempos. O Fed, o Banco Central americano, subiu a taxa básica de juros de 3,75% para 4%. Isso significa a atração de aplicações nos Estados Unidos, comprando papéis nos Estados Unidos e não no Brasil. Em 2020, a taxa básica de juros era 1,25% ou 0,25%. Ou 0,25%, que foram multiplicados por 16 para dar 4%. Uma senhora subida. De Brasília, Alexandre Garcia.
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2: Muito bem, 7h58, vamos finalizando Visão Geral desta quinta-feira. Bom dia, meu caro César Luiz.
0: É, o grandão é rápido no gatilho, rapaz.
2: Opa.
0: É.

0: Isso aí.
1: Viu, hein?
2: Claro, claro.
0: Tem que estar esperto, né?
1: Ele tá ligado.
0: Oh.
1: Bom dia, Paulo.
2: Bom dia, PG.
1: Bom dia, grandão.
0: Bom dia, de ouvintes. Boa quinta.
1: Pois é, né? Vamos acionar a live, então, aqui. Quase me desconcentrou, grandão.
0: Olé. Vamos lá, né?
1: Vamos acionar aqui, minha gente, a nossa live.
0: Fecha o Instagram do César Insta, Luiz.
1: Internet. Chaminha. O cachorro farroupilha. Isso mesmo. Chaminha. Imagine só, meu amigo, minha amiga ouvinte, uma tropa de cavalarianos se preparando para uma longa jornada, levando no lombo dos cavalos e no coração a chama crioula, a chama que representa a tradição gaúcha. A partida foi lá na comunidade de Toldo, Getúlio Vargas, no Rio Grande do Sul. O destino, a chegada, Concórdia, Santa Catarina. Mas, lá no início ainda, quase, desta história, surgiu um personagem inesperado para os cavalarianos que traziam a chama de Getúlio Vargas, Rio Grande, cruzando o estado para parar aqui em Concórdia. Um cachorro simpático, daqueles que conquistam a gente sem precisar dizer uma palavra. O PG. Uhum. Ele apareceu por ali e ganhou a simpatia dos cavalarianos e acabou recebendo então o nome que tinha tudo a ver com aquela missão, Chaminha. E não é que o danadinho resolveu acompanhar a tropa lá do Rio Grande até Concórdia. Lá foi o Chaminha, passando pelas estradas, seguindo os cavalos, acuando e os companheiros de viagem de Chaminha. De Getúlio Vargas, ele passou pela cidade de Gaurama. De Gaurama, ele passou por Marcelino Ramos, no Rio Grande do Sul. E veio embora o Chaminha, seguindo a tropa e, muitas vezes, era o ponteiro da chama crioula. E assim, passo a passo, o Chaminha foi se tornando parte daquela comitiva que vinha lá do Rio Grande do Sul. Seu Teixeira apresentou o Chaminha lá no Rio Grande, na pousada dos cavalarianos, e ofereceu à tropa se quisessem levar aquele cachorro, porque ele havia aparecido por lá, e se alguém quisesse adotá-lo. Naquele momento, os cavalarianos pensaram, poxa, como é que vamos levar esse cachorro, né? Daqui a Concórdia, estamos a cavalo. Ninguém se interessou. Aí o Chaminha resolveu adotar a comitiva. Largou atrás e veio parar aqui em Concórdia. Para quem olha de fora, pode parecer apenas um cachorro acompanhando alguns cavaleiros. Mas quem conhece a vida no campo sabe, os animais, eles também criam vínculos, eles reconhecem quem lhes oferece carinho e muitas vezes tornam-se companheiros inseparáveis. Eles adotam a gente, eles escolhem alguém para ser o seu dono, para ser o seu companheiro. Durante a jornada, Chaminha precisou ser resgatado, muitas vezes recebeu cuidados necessários para atravessar a rodovia, precisava ser carregado enquanto os cavalarianos iam pela rodovia para não ser atropelado em cima do asfalto. E a cada quilômetro percorrido, sua presença ganhava mais significado entre os cavalarianos. A tropa trazia a chama crioula do Rio Grande a Santa Catarina, cruzando o estado. Símbolo de união, símbolo de respeito, de amor às tradições, símbolo também de amor aos animais e muito respeito a eles. Sem ter sido convidado oficialmente, aquele cachorro acabou levando consigo outra chama. A chama da amizade, a chama da lealdade, a chama da simplicidade do companheirismo. Quando finalmente chegaram à Concórdia, Chaminha já não era apenas um cachorro que seguia uma tropa. Era o mascote da viagem. Era o mascote da chama. Uma lembrança viva de que as grandes histórias nem sempre são protagonizadas por autoridades, por grandes personalidades. Cavalarianos, personagens famosos, muitas vezes não fazem, não marcam tanto quanto marcou este simples cachorro. Às vezes, o protagonista vem de quatro patas, abana o rabinho e só quer um pouco de carinho, só quer ter um amigo. E fica a lição, a tradição gaúcha também se faz de gestos de solidariedade, de respeito aos animais e de amizades que surgem pelo caminho. O Chaminha foi adotado por um dos cavalarianos e hoje é mais um integrante da nossa Concórdia. Que o Chaminha tenha encontrado em Concórdia não apenas um destino, mas também um novo lar que o respeite, cheio de carinho, de proteção e de boa comida. Porque quem acompanha uma tropa inteira por tantos caminhos, por tantos quilômetros, cruza um estado para o outro, merece muito mais do que um nome bonito. Merece ser lembrado e respeitado para sempre.

0: Olha, 8:07. Bom dia, bom dia, bom dia, meu povo. Bom dia, tudo de novo. Bom dia, meu povo. Você ligado com a Rural aí, você ligado com a nossa programação. Já estamos chegando então para mais um programa, né? Já estamos chegando aí para mais um programa, agora 8:08.
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30: É, bom dia, bom dia, bom dia, bom dia. O pessoal aí me comentando sobre a história do Chaminha. Então aqui, né, vários comentários aqui, o pessoal mandando sua participação. Será que o meu repórter Teixeirinha, que tá lá em Itajaí, tava ouvindo também a história aí, Teixeirinha, ou não, hein? Bom dia, Teixeirinha.
31: Bom dia, Vitor, é o Claudino Longo, mas sobre a minha estadia aqui, continua, tá tudo beleza. Mas tudo eu quero comentar sobre a tua colocação aí, os acontecimentos, é muito gratificante para a comitiva, né, com certeza, é uma história verdadeira, né? Então dá pra, quase para entender que os cachorros estão virando gente e certa gente virando cachorro, né? Que é aquela brigaiada, é uma coisa que ninguém se entende mais, né? Os nossos comandantes, eu não quero falar em política, né? Porque não é hora mais, infelizmente está nesse jeito. Quem tinha que dar exemplo não dá, né? Então a gente fica na... desacreditando, vamos acreditar nos cachorros, mas é um cachorro amigo do homem, né?
30: Essa frase do Teixeirinha aí, hein? Tem cachorro virando gente e tem certa gente virando cachorro, né? Brigando, mordendo, esperneando pra tudo que é lado, acuando, que coisa. 8 horas e 16 minutos, agora 8h16, fala Dona Nelci, seu Antônio. Dona Nelci, seu Antônio Reginato, na Barra Fria, meus amigos, bom dia. Bom dia, bom dia, bom dia para quem mais está nos ouvindo aí. Bom dia para a família Sagaz, para minha amiga Karina. Obrigado aí pela sintonia também, pela audiência. Claride, tudo bem, Claride? Estão trabalhando aí, Dona Claride Ávila, bom dia para vocês aí. Uma boa manhã. Quem mais está nos ouvindo aqui no programa também, a Serli, tudo bem? A dona Claudete, Claudete Trojan, na sintonia também aí, Claudete. Olha, 8 horas e 17 minutos agora.

0: Agora 8h19, agora 8h19, hoje é terça, hoje é quarta, que dia é hoje, Sérgio?
1: Hoje é quinta-feira.
0: Eu falei terça e quarta, tô mais perdido ainda, então hoje é quinta-feira.
1: Isso que tivemos feriado na meia de semana, que o feriado atrapalha bastante, né? Estamos com a semana cheia, né, César? Hoje é quinta-feira.
0: Olha como eu tô perdido. Perguntei se era terça ou quarta, já é quinta-feira hoje.
1: Passou rápido a semana.
0: Puxa vida. Dia de ouvir o Frei Xandão. Cadê você, Frei Xandão? Cadê você?
2: Paz e bem, César Luiz. Bom dia. Com alegria, a alegria está no coração de quem só conhece a Jesus.

0: Quem já conhece a Jesus, bom dia! Bom dia! Hoje é um dia especial para muitos de nossos amigos da estrada. É dia do transportador rodoviário de carga. César, você é um cara que gosta de provérbios. Olha esse provérbio japonês. Endireita o galho da árvore quando for nova. E os portugueses? É de pequenino que se torce o pepino. Os costumes e modos bons e maus se aprendem, meu amigo. A isso chamamos de educação. Os grandes mestres da vida são três: a família, a escola e a sociedade. A família, sobretudo, meu amigo. A escola também tem o campo da sociabilidade e da convivência comunitária, né? Nós somos seres em relação. A criança na família e na escola é como a argila nas mãos do oleiro. O vaso não nasce pronto, não é? Ele é fabricado, ele é feito com argila e com as mãos do oleiro. Ele é modelado, melhor dizendo, pelo oleiro. Assim como nossas crianças na família, na escola, na igreja e na sociedade também são modeladas. Uma linda quinta-feira a todos e até a próxima. Se Deus quiser e Ele quer. Paz e bem, bom dia!
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2: O meu trabalho,
1: o meu trabalho.

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2: Olha, 8h23, agora 8 horas, agora 8 horas 23 minutinhos.
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0: Algumas informações gerais aqui, notícias do Pulo do Gato, né? O Pulo do Gato é rápido, notícias rápidas aqui no programa, então, para você que está nos acompanhando. Agora 8 horas e 29 minutos. 8h29. Rural de Concórdia e as principais notícias aqui. Femix 2026 destina 1,6 tonelada de alimentos para entidades de Concórdia.
1: Residência invadida e criminosos furtam eletrodomésticos, ferramentas, roupas e medicamentos em Concórdia.
0: SUS realiza mais de 7.500 milhões de cirurgias eletivas no primeiro semestre.
1: Polícia Rodoviária Federal apreende 500 litros de agrotóxicos contrabandeados escondidos sob madeira em Chapecó.
0: Banco Central reduz taxa de juros de 14% para 13,75% ao ano.
1: Homem desmaia durante trabalho e é levado ao hospital em Ceará.
0: Queda no número de novos professores pode causar apagão na profissão, alertam especialistas.
1: 3 homens ficam feridos após briga em Ipira.
0: Banco Central americano aumenta a taxa de juros após 3 anos.
1: Homem tenta agredir policiais e é levado à delegacia em Vargeão.
0: Ministros do STF discutem por causa de celular após sessão tumultuada.
1: Furto de perfumes e roupas causa prejuízo de R$150 mil em loja de Concórdia.
0: Polícia Federal apreende 280 quilos de maconha em rodovia no litoral de Santa Catarina.
1: Policiais de Santa Catarina e Paraná recuperam carro roubado de taxistas e prendem 2 suspeitos.
0: Vítimas de grave acidente com veículo da saúde de Ceará seguem internadas.
1: Mulher fica ferida após cair de moto na Tancredo Neves em Concórdia.
0: No esporte, Grêmio perde para o Botafogo na estreia de Renato Gaúcho.
1: E ontem tinha 2 técnicos no banco do Grêmio, né? O Filipão e o Renato Gaúcho.
0: É, dois técnicos históricos do Grêmio.
1: E não adiantou, perdeu do mesmo jeito.
0: Perdeu igual. Quer colher resultados diferentes? Faça algo diferente. O Grêmio fez a mesma coisa e colheu o mesmo resultado.
1: Internacional recebe doação milionária de Delcir Sonda, César.
0: Corinthians perde pênalti no fim e está fora da Libertadores.
1: Palmeiras elimina a LDU nos pênaltis e avança na Libertadores.
0: Agora 8 horas e 30 minutos, 8 e meia.
2: Cadê as bonecas?

0: amigo Eduardinho. Alô, meu amigo Eduardinho aí na loja Que Barato. Bom dia, bom dia, bom dia, Eduardo. Tudo certo? Vai um bom dia pra ti aí. Obrigado pela companhia. João Sadi Hexel, o homem que tá entregando capelinhas aí, né? Tá me mandando fotos aqui. Deixou pronto em Fragosos lá? Olha aí, ó. João Sadi Hexel, o homem que sabe as leis aí também das capelinhas de cemitério. Pessoal da tornearia aí, Siqueira Filho aí, bom dia, obrigado aí pela audiência também, uma boa manhã, hein? Vai um alô também aí pro meu amigo, o Jonas, ô Jonas, tudo bem? Vai um abraço aí, um abraço ao meu amigo Olavo Koenig, que nos ajudou aí também a contar a história aí do Chaminha. Valeu, Olavo, o Olavo tá em viagem, né? A Nádia Pucci aí no, na sala de bingos aí, dona Nádia, obrigado pela companhia aí, pela audiência, né? Vai um alô pra minha amiga... Claudete Tafarel, tudo bem, Claudete? Claudete Tafarel trabalhando, fazendo massagem, o que mais gosta. E aí uma grande profissional na massagem, né? 8h34, agora 8h34. Mandar um alô também para quem mais está nos ouvindo aqui, a Luzia Manduca. Tudo bem, Luzia? Certinho aí, dona Luzia Manduca. Vai um abraço também aí pro meu amigo Rico. Como é que tá? O homem dos mais belos fornos e materiais em inox, né? Forno inox, todo inox é com o Rico aí da Euromec. Olha a hora, 8h34.
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0: agora 8:40. 8:40 aqui no programa, gente, a hora certa, né? Você que tá ligado comigo aí, um bom dia, uma boa manhã. Sérgio Prima, o que mais está girando por aí, Sérgio Prima?
1: César, foi perdido um óculos de grau infantil com armação azul, tá? Com caixinha preta, tá? Então foi perdido um óculos de grau infantil, a criança tá precisando, tá? É com armação azul e numa caixinha preta, tá? Quem encontrar esse óculos aí pode entrar em contato com o 99112-6973, 99112-6973, ou daqui a pouco trazer aqui a portaria da rádio, tá? Hoje à tarde, a OAB, Subseção de Concórdia, vai realizar nesta quinta-feira, às 17h30, uma manifestação de protesto na esquina da Praça Tojalo Goss. Esse protesto tem como objetivo a transparência no STF. Protestos que a OAB está realizando em todo o Brasil e Concórdia, Subseção aqui do município, também vai realizar e vai participar hoje à tarde, às 17h30, César.
0: Tá ok, Sérgio. Agora 8h41, hein? 8:41. E aí, meu amigo Sandy, Marília, pessoal da sorveteria Cremilk. Como é que estão aí, Sandy? Tudo certo? 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Deixa eu ver um recado aqui também do meu amigo Fernando do CRO.
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0: 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Agora 8:44, faltando 16.

0: aí, menino do agro, qual é a banda? Qual é a banda que o senhor vai escolher para rodar hoje aí, seu Fabiano Zanella? Qual é a banda, meu amigo Fabiano? Te mandar um alô também para Isabel Silva Neri, né? Isabel da Silva Neri, tudo certo? É, deixa me ver aqui. Um abraço também a Isabel Silva Neri. Mora onde, Isabel? Qual é a tua comunidade aí certinho? Um alô aí também pro pessoal que está me ouvindo, acompanhando o programa, então, seu Aldo Schneider na companhia do programa, né? Opa, seu Aldo Schneider, bom dia. Aquele abraço aí pro senhor aí, obrigado pela audiência aí, pela companhia, né? Vamos que vamos por aqui, Olha, 8h47, algo mais aí, Sérgio?
1: Pois é, César Luiz. Agora, pela parte da manhã, os principais destaques, o ZH traz como destaque nesse momento, lá no Rio Grande do Sul, né? Destacando a mudança de temperatura e a possibilidade de muita chuva por fim de semana para o Rio Grande do Sul, César.
0: É?
1: Mais uma vez, tá? É ação do El Niño. Então, pode, já a partir de amanhã, mudar o tempo, né? Causando chuvas mais fracas, mas a chuva forte virá no fim de semana, que é uma preocupação, mais uma vez, para o Rio Grande do Sul. Sabe por quê, César? Segundo a previsão, isso é para o Rio Grande, tá? Pode chover a semana toda, até terço, quarta-feira da semana que vem, né? Lá no Rio Grande do Sul. E sabe que chove lá, às vezes aparece por aqui, né, meu caro César Luiz, né? Sabe que às vezes a gente também fica respingado com o que acontece lá no Rio Grande do Sul. Então, há possibilidade de muita chuva, especialmente para o domingo, para sábado e domingo aqui na nossa região.
0: 12 minutos agora para as 9 horas, 12 para as 9 horas, plena 40 mais. 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
0: 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Agora 8 horas e 50 minutos, 8h50. E o João Laçador, meu amigo Agnel Luner, também aí tá na sintonia aí. Obrigado pela companhia, pela audiência, né? 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
9: Nove horas, 9 horas e 3 minutinhos. Vamos lá, vamos tentar encontrar aqui, né? Vamos tentar encontrar aqui os aniversariantes do dia, né? César Luiz, é Denilson do Amaral. Fala, meu amigo do Amaral, tudo bem? Representante da empresa Vendrúsculo, indo a Lindóia do Sul, então, o Denilson de Amaral, representante da empresa Vendrúsculo. Ô, do Amaral, tu é representante da empresa de qual dos Vendrúsculo, então, do Adélcio, do Amaral? É, do amigo Adélcio. O amigo Adélcio está junto com o Belini aí, dois tatu na mesma toca, né? É, um tira-terra, outro cavoca ali, estão cavocando, estão organizando a festa para presidente Kennedy. César, eu queria homenagear a Marina Titon, que está de aniversário hoje. Parabéns, então, felicidades aí para a Marina Titon. Vamos ver quem mais aqui. César Luiz tem um sítio perto da Polícia Rodoviária Santo Antônio para vender, ó, sítio à venda. Vamos ver daqui a pouquinho este recado aqui também. Tem mais. Vamos vendo aqui, bom programa, César, emocionante a história aí do Chaminha, narrada hoje pela manhã. Ok, amigo, muito obrigado aí pela companhia, a gente comentando sobre essa história realmente hoje aqui. A Ana Sisotto, tudo bem, Ana? Como é que tá aí? Tudo perfeitamente bem, Ana? Um alô aí pro meu amigo Aldo Schneider. Este também comentou sobre a história aí, né, Aldo?
10: Vamos, Aldo. Parabéns pela... Essa história do... A viagem do Chaminha. E parabéns pro rapaz aí, o cidadão que adotou ele.
9: Valeu, meu amigo. O comentário é bastante longo, o tempo é curto. Obrigado, meu amigo. Rose Alceu, também ouvindo o nosso programa. César, um abraço hoje para a amiga que está de aniversário, a Maria da Silva. Ela é uma amiga de infância, uma amiga que a gente não esquece. A Rose e o Alceu, então, Kleber, homenageando a ela em Capinzal. Agora 9 horas e 5 minutos, quem mais que está de aniversário aqui? Vamos chegando aqui nos aniversariantes. Alô, Genésio Klein, bom dia. Bom dia, Gilmar, aí no estacionamento Schneider, estacionamento gigante. Bom dia, Lúcia Alberti Santo Antônio, pessoal dos Cavaleiros Sem Rumo. Bom dia, meu amigo Valdilei Pedro Sandi. Valdilei e Marília Sandi, aí na Cremilk Sorveteria. Um abraço aí para vocês aí também. Também aqui o Douglas Perondi. César Luiz, bom dia. Quero mandar parabéns para minha esposa, Vilma Perondi. Desejar a ela muitas felicidades, muitos anos de vida. Quem manda é o marido Douglas filho Davi, a Bianca e a Kemily. Abraço, então, a ela aí, os parabéns, felicidades a ela, muitos anos de vida. Opa, quem mais está com a gente aqui no programa? Ô, Paulo César Satcambo. Hoje de manhã não sei se vou conseguir, meu amigo, viu? Alô, Scooby-Doo. Bom dia, Scooby-Doo. Bom dia, Jaime, da Móveis Larissa. Ligado no programa. Bom dia, Jaime. Bom dia, Scooby-Doo. Pizzas do Nono. Obrigado aí pela audiência também. Quem mais? Claudete Trojan, Planalto, Rico, Euromec. É tudo forno em aço inox, né, meu amigo Rico? Um alô para minha amiga Ana Thomas, na delegacia de polícia. Conhece a Ana, Sérgio?
11: Claro que conheço.
9: Conhece a
11: minha
9: Ana
11: amigona,
9: Thomas?
11: Querida. Adoro ela. Adoro ela, cara. Ela é muito querida, velho. Meu Deus.
9: E a Solange?
11: Mas acho que ela não tá mais trabalhando lá na delegacia.
9: Tá.
11: Tá trabalhando ainda.
9: Tá mais escondidinha lá. Ah. A Solange Asman, também ouvindo o nosso programa. A Roseli Siqueira, no Pinhal. Obrigado pela audiência. Quem mais? Meu amigo Jurandir Barroso. Como é que tá, Barroso? Tudo certo? Um abraço pro Barroso também. César Luiz, quero homenagear. É a Neuci e o Antônio que estão homenageando a Marina Titon, que está de aniversário hoje. Parabéns, felicidades, então, a Marina Titon. 97. Vamos ver se tem mais aqui, né? Tudo bem, dona Dirley Tomé, na Terra Vermelha. O Pedreiro Ninja, o Valdecir Ninja, todos nos ouvindo também. A Celi Peck também está nos ouvindo. Vamos ver quem mais aqui, hein? O Leandro. Tudo bom aí, Leandro? Deixa eu ver aqui o recado do meu amigo Leandro. Comércio de Sucatas, Canhada Funda, né, Leandro? Aí no Comércio de Sucatas, Canhada Funda. Um abração aí pro Leandro, que é um baita baterista, viu, Nelson Nardi? Fala, Sérgio Prima.
11: César, de aniversário, aqui, ó, Jéssica Escorteganha, um beijo pra ela, felicidades. O Bruno Biel, aquele abraço. Denise da Silva, muitas felicidades. Deise Paula de Vargas, o meu médico, rapaz. Meu cardiologista, doutor Aldo Schneider, hoje de aniversário, parabéns pro doutor Aldo. Grimista, deve estar sofrendo bastante, né? Eu vou dar uma dica pra ele procurar um cardiologista, né? Ainda a Bruna Batista, também de aniversário hoje. E, é claro, a Pamela Ruviaro, também hoje de aniversário, completando mais um ano de vida. Felicidades, César!
9: Um alô pra minha amiga Carmen Rossetti. Um alô também pra Carmen e o Ademir Maletsky. A Karina Scholten. Quem mais, Nelson Nardi, de aniversário? Mais ninguém? 98...

0: 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É uma beleza, tá? Alô pra minha amiga, minha amiguinha Bárbara. A minha amiguinha Bárbara Piola. A minha amiga Bárbara Piola. Conhece, Sérgio?
1: Conheço. Bárbara Piola. Uma menina muito querida, viu,
0: menina,
1: cara?
0: Querida,
1: muito
0: uma menina querida.
1: Querida
0: demais.
1: Ela convidou o pai para almoçar hoje lá, mas o pai fez carreteiro ontem. Deus,
0: vai pegar o restê de ontem.
1: Eu vou pegar o restê, porque eu fiz a janta.
0: Vai ficar no restê de ontem.
1: Vou ficar no restê de ontem. Então eu tô avisando ela que hoje não vou almoçar. Ela tá ouvindo o programa lá, César. Tá em casa essas horas.
0: Ela tá em casa. Quem que tá em casa?
1: A Bárbara.
0: Ela tá por casa, a Bárbara?
1: É, de manhã cedo ela tá em casa.
0: Ela te convidou para ir almoçar fora e você não.
1: Não, almoçar na casa dela, né?
0: Ah, na casa dela? Sim, fora, né? Na casa dela. Te convidou para almoçar fora, na casa dela.
1: Na casa dela?
0: Mas você vai ficar.
1: Não, vou ficar em casa do Recedeu um
0: tá tempo. Tá sozinho, dona Juíta não tá?
1: Dona Juíta não tá, dona Gisele volta só amanhã da Alemanha, né? Uhum.
0: Então, mas daí que vou ficar em casa.
1: Né? E eu sou um bom cozinheiro, velho.
0: Eu faço. Bom cozinheiro, frito.
1: Nada, eu fiz um carreteiro, cara. Que é isso?
0: Fala, Nard. Nard, tu não pode falar muito, Nard. Nard.
2: Não, só quero dizer que hoje à tarde.
0: Eu conheço, Nard.
2: Hoje à tarde.
0: O teu passado, Nard.
2: Hoje à tarde.
0: Eu conheço o teu passado.
2: Hoje à tarde, no programa do André. Adivinha quem está?
0: Há 40 anos que eu te acompanho,
1: Nard. É tu que vai estar hoje à tarde?
2: Quem vai fazer o Viva Tarde? O Nardão. Então, ó, todo mundo com o Nardão hoje à tarde. Viu?
1: Então prepara aquela música lá que eu te passei, Paulo, nova lá do Chitãozinho Choró, pra nós tocar daqui a pouco.
2: Vamos tocar depois do plantão.
1: Depois do plantão. Então vamos tocar depois do plantão. César, o Chitãozinho Choró regravou uma música com o Rio Negro e Solimões, tá? Uhum. Daqui a pouco com roupagem nova e coisa e tal. Ficou muito bonita. Daqui a pouco a gente toca aí no programa.
0: Vamos que vamos. 9:14, agora 9:14. 9:14. Vamos ver quem mais tá comigo aqui. Daqui a pouco vamos atender o menino do agro. Deixa eu mandar um abraço aí pra Nádia, a Nádia e o Gerson. Tudo bem aí, Nádia, Gerson, aí na Maga Engenharia. Como é que tá o povo aí da Maga Engenharia? Ô, meu amigo Evilásio, mandando um abraço aí aos pedreiros, em especial ao Edson, que tá sempre com o radião ligado aí, Edson. Um abraço, Evilásio, um abraço aí pro Edson, agora 9:14.
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18: Valeu, Gilmarzão, aí no estacionamento Schneider. Eva Salete Quirino, bom dia pra dona Eva, bom dia o pessoal na Chelsea. Já vamos dar um alô aí pro pessoal da Chelsea. Maria Dirce Alves, tudo bem, Maria? Fazendo uns grostoli aí, Maria. A Mercedes também, Mercedes Maria nos ouvindo aí, obrigado pela audiência aí também, né? Luciele Longo, linha São Paulo. Obrigado pela companhia aí da Luciele Longo, na linha São Paulo. Nádia, Maga Engenharia. Neuci Antônio, Barra Fria. Ô, Baiano, tu tá me ouvindo, Baiano? O Baiano, tá me ouvindo aí, o Baiano? Tem o Baiano e tem o Mineiro agora, né?
19: Ô, Baiano.
18: Vai, Pastra Baiano.
19: Vai,
18: Costa Mineiro.
19: Puxa, Baiano.
18: Ontem à noite eu conheci o Mineiro, viu, Sérgio Prima?
19: Ô, coisa boa.
18: Ontem encontrei o Mineiro no bairro Petrópolis, diz ele que chamavam ele de Baiano, agora ele proibiu. Ele é Mineiro, ele veio de Minas. Não quer mais ser chamado de Baiano, quer ser chamado do local de onde ele veio mesmo, que é Minas. Viu, Genésio Klein? Um abraço pra ti aí, meu amigo Genésio Klein. Por que antigamente, acho que eu vou começar amanhã o programa com essa história, só tinha nome de canga de boi, era o mineiro, o baiano e o goiano. Hein, Nardi? Era esses três, né? Mineiro, baiano,
19: você que é fazendeiro, Nardi?
18: Hã?
19: Você que é fazendeiro,
18: vamos fazer,
19: Nardi,
18: essa investigação aí, viu, seu Valdilei Alberti. Em recado no teu zap aí, seu Valdilei. É, o Valdilei Pedro Sandi, né? Lá da sorveteria. Vamos falar também um alô aí pra quem mais tá nos ouvindo aqui. A dona Leuvira, benzedeira em Suruvi. Vai lá, Sérgio Prima, informação policial.
20: Uma residência localizada na rua Gilmar Ampese, em Concórdia, foi invadida e teve diversos objetos furtados, César. O crime foi descoberto enquanto o proprietário estava viajando para o Maranhão. A polícia militar foi acionada e conversou com a filha do proprietário que estava no imóvel, tá? Conforme o relato, os criminosos levaram, César, mantimentos, uma máquina de lavar de 12 quilos, um televisor de 32 polegadas, levaram liquidificador, batedeira. Também foram furtados diversas ferramentas, entre elas uma motosserra, uma furadeira, uma parafusadeira, além de cabos de extensão. Os autores ainda levaram uma cama, César, levaram roupas, né? Um colchão e uma cama de solteiro de madeira maciça em buia. Pratos, talheres, panelas, diversos medicamentos. Gente, olha a limpa que fizeram nessa casa, rapaz. Fizeram uma limpa na casa, hein? Para acessar a residência, o autor do crime, ou autores, né, teriam danificado o cilindro da fechadura da porta e aproveitaram que o morador, que seria um senhor de idade, não estava em casa. Ele acabou, portanto, invadindo a casa, aproveitaram que ele viajou para o Maranhão e acabaram cometendo esse furto enorme, dando um prejuízo enorme à família. A filha foi orientada pela equipe da Polícia Militar a registrar um boletim de ocorrência, né, para que o caso possa ser investigado. Quando ele voltar, o coitado vai ter que comprar uma geladeira, uma televisão, um liquidificador, né, uma parafusadeira, até uma cama com colchão ele vai ter que comprar, porque levaram da casa dele lá na rua Gilmar Ampese, César. 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
0: Ah, ali.
18: 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Pessoal aí da G3 Tintas. Fala, baiano!
21: Fala comigo, bom dia!
18: Bom dia, baiano!
21: O que você me diz aí?
18: O senhor é de que região da Bahia, baiano?
21: Sou do sul da Bahia.
18: E aonde que fica? Qual é a cidade lá do sul da Bahia?
21: Argolo.
18: Argolo?
21: Perto de Teixeira de Freitas aí, perto de Teixeira de Freitas.
18: Perto de Teixeira de Freitas? Já tá há quantos anos aqui em Concórdia, baiano?
21: Ah, eu acho que deve fazer uns 8 anos aí.
18: 8? O baiano tá trabalhando aí, tá gerenciando a empresa agora aí, baiano? Não?
21: É, então uns 4 anos aí que eu tô gerenciando a empresa.
18: Gerenciando aí a G3 Tintas, né? É tinta automotiva, para polimento de carro, o que, que é que tem aí? Qual é o geralzão aí, baiano?
21: Nosso geralzão aí, hoje a gente trabalha com tinta automotiva, um pouco de imobiliária. E na imobiliária o nosso forte mais é o maquinário da linha imobiliária, né? Adesivo, máquinas.
18: Máquinas da Makita, da DeWalt, do que? Da...
21: Hã? Da Mirka, da Nauber, Atlas.
18: É. Aí em frente à Fiat, né? Em frente à Cordial Fiat, lá debaixo da rua, tá aí a G3. Valeu, baiano! Baiano, ontem eu conheci o mineiro.
21: Deu certo, então, né?
18: É, aí é pasta baiano, encosta mineiro. Um abraço, baiano!
21: Valeu, César, valeu, um abraço.
18: Abraço, baiano. 9:28, meu amigo mineiro, tu tá me ouvindo? Se tu estiver ouvindo aí, me dá um alô aí, mineiro. Onde é que tu tá? O mineiro é o faz tudo aí, né? Diz que faz tudo. Mas o que tu faz, mineiro? Faço tudo, faço tudo. Agora 9:28, 9:28.

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0: 13h51. 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

0: Opa, agora há pouco falei com o baiano. Vamos ver se eu encontro o mineiro também, né? O mineiro conheci ontem. Quer dizer, eu já conhecia ele, mas não por mineiro, né? Conhecia por baiano, mas agora não pode mais chamar de baiano. Hein, baiano?
1: Fala, meu querido.
0: Como é que tá, mineiro? Tá onde? Ô, mineiro. Cadê o mineiro? Cadê você, mineiro? Hã? Vamos ligar de novo pro mineiro aqui, gente. O que tem de gente que vem do Nordeste, que vem, Sérgio Prima, da Bahia, tá? Que vem
2: do norte do Pará, especialmente.
0: Do Pará, o que tem de paraense.
2: Paraense aqui, bastante.
0: Ontem eu fiquei pensando, tava na rua assim, olhando a população. Fala, mineiro.
1: Fala, César. Fala, meu querido.
0: Como é que tu tá, mineiro?
1: Tô bem, graças a Deus. Na luta.
0: Tu tomou mais um chope no Sesco ontem ou ficou naquilo lá, mineiro?
1: Olha, César, eu acho que tomei mais um, depois vim pra casa, depois da derrota do Grêmio.
0: É, foi da derrota do Grêmio, né?
1: Sim.
0: Não toque nesse assunto, que tem muita gente aí com dor de cabeça.
1: Estão sofrendo aí, mas ontem eu tava torcendo pro Grêmio, só que acabou não dando certo, né?
0: Viu, mineiro? Sim, sim. Pessoal antigamente chamava... Por que te chamavam de baiano antigamente aí?
1: É porque na realidade que o pessoal aqui mais do sul acha que passou ali de São Paulo, já tudo é Bahia, né?
0: É. E o senhor é de que região? De que região de Minas que o senhor é, mineiro?
1: Eu sou de Nanuque, Minas Gerais, ali na região mais ali sul de Minas, né?
0: Porque
1: da Flotone, Patinga, ali, Governador do Valadares.
0: Tu é cliente do Sesco agora ali, mora no bairro Petrópolis?
1: Sim, sim, Sesco é gente boa. Moro do lado de casa.
0: Tu trabalha com o quê, mineiro? Mineiro, tu trabalha com o quê?
1: Ah, eu trabalho, ô César Luiz, eu faço vários tipos de trabalho,
0: faz,
1: né?
0: Tudo.
1: Faz tudo.
0: Faz tudo. O meu avô mineiro
1: celular,
0: dizia assim.
1: O meu
0: avô dizia assim: quem diz que faz tudo não faz nada.
1: Não, mas tem que.
0: Hein, Nardi? Já ouviu esse ditado, Nardi?
1: Antigo, mas...
0: Fala, Nardi,
1: já,
0: olha aí.
1: Mas é assim.
0: Você que é mais experiente, Nardi.
1: Todos, né?
0: Quem diz que faz tudo não vai nada, meu avô dizia.
3: Até faz alguma coisa, mas tudo pela metade.
0: É. Que barbaridade. Mas tu mexe com o quê, assim? Não, mas... Me dá cinco tipos de trabalho que tu faz, mineiro. Pintura.
1: Cinco tipos.
0: Pintura.
1: Eu mexo com pintura. Trabalho em casa também com... Precisa trocar tela de celular, manutenção. Trabalho com instalação de SCAIS, né? Manutenção.
0: Uhum.
1: É, trabalho com liberação também de sinal de PTVs. Tudo um pouco, né?
0: Uhum.
1: De servente de pedreiro, é de tudo que vi.
0: Uhum.
1: O negócio não pode deixar de trabalhar.
0: Então tu é um homem de dois lados. Tem um lado bom e um lado ruim.
1: Tem... Não, só o lado bom, né?
0: Tu é que nem o Nardi, tu tem o teu passado também, né?
1: Deus. Ah, não, a gente vive, né? Depois um passado, depois aí passa o tempo, a gente vai...
0: Tu me falou ontem à noite...
1: Melhora.
0: Tu me falou ontem à noite, o Nardi tem o passado dele, tu me disse, né?
1: Eu conheci o Nardi no tempo do Alan, da banda Sofia.
0: Aham.
1: Eles eram amigos ali.
0: É?
1: Sim, sim.
0: Mas então tu tá há quantos anos em Concórdia já, mineiro?
1: Cheguei em 2005, César. Nossa, cheguei em 2005 aí.
0: Então tu é um dos pioneiros aqui.
1: Já tenho meus 20 anos já. Já me sinto concordiense.
0: Valeu, mineiro. Um abraço. Falamos.
1: Abraço. Fica com Deus. Tudo bom pra vocês aí.
0: Valeu.

0: Olha, 9h40. É, 9h40. A hora certa, 9h40 aqui no programa. Nós temos o repórter para tudo que é lado, viu, Nardi? Agora nós temos o mineiro, temos o goiano, temos o baiano, temos o repórter nordestino. Ô, nordestino, vê se me atende aí. Temos a repórter venezuelana. Alô, meus amigos que vieram aí do exterior, né? Alô, imigrantes. Alô, esses também do Nordeste, de Minas, que estão nos ouvindo aí, do Pará. Obrigado pela companhia. Nádio, tem que começar a encaixar alguma música dos paraenses também aí, tá?
1: Pois é, eu tava pensando em rodar umas da Argentina, né?
0: Porque... Paraenses nos ouvem muito, viu?
1: Tá. Só que é brasileiro.
0: Aí. Quer trocar de carro, meu amigo, minha amiga? Ô, repórter nordestino, pede uma folga aí pro Bernardo, aí atende meu telefone aí, nordestino. 9h41, agora 9h41. Deixa eu mandar um alusão aí também, o pessoal então da... 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Alô, meu amigo Casagrande aí na Cressol. Ontem foi dia de comer um bolinho. Quem sabe ainda tenha, né, algum bolo aí, né? Quem sabe ainda tenha algum bolo aí na Cressol hoje, para quem não aproveitou o dia de ontem, né? O dia de ontem. Deixa eu mandar um alô aí também pro meu amigo Coba Café, meu amigo Lauro. Um abraço, Lauro. Tudo certo aí, meu irmão? É, um abraço aí para você aí no Coba. Pessoal do Coba, tu gosta do lanche do Coba, Sérgio Prima? É? Gosta do lanche?
2: Adoro.
0: O Norques, a Norques é repórter venezuelana também, porque hoje nós temos uma... O pessoal me disse que já passa de 1.500 funcionários na BRF estrangeiros, viu?
2: Eu acho que deve ter mais ou menos isso, se não for para mais, tá?
0: Então hoje nós temos...
2: Ontem aquele venezuelano que estava aqui, ele trabalha na BRF.
0: Nós temos um grande público ouvinte de venezuelanos, de paraenses, de baianos, que a gente nem imagina, viu? Nas obras, nas empresas... 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Airaides Abreu, bom dia, César Luiz. Sou natural do Maranhão. Moro aqui há 31 anos, mas já morei em Goiás, Rondônia. Agora Concórdia, 31 anos, amiga Airaides. Um abraço para Airaides aí também, agora 9h44.
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0: Serginho Priman. 9 horas e 47 minutos. Vamos trazer a informação, porque daqui a pouco tem uma ocorrência e vai necessitar aí do deslocamento do repórter Serginho Prima, hein, Sérgio?
13: Exatamente, César. Olha, uma mulher de 47 anos de idade ficou ferida após sofrer uma queda de motocicleta no final da tarde dessa quarta-feira na rua Tancredo Neves, na área central de Concórdia. O acidente aconteceu por volta às 5 da tarde. Os bombeiros voluntários foram acionados e encontraram a mulher caída ao lado da via, com a motocicleta apresentando um pneu dianteiro furado. Ela relatou fortes dores e apresentava suspeita de fratura na perna esquerda. A própria vítima informou aos socorristas que acredita ter perdido o controle da moto após o estouro do pneu dianteiro. Ela foi atendida e encaminhada ao Hospital São Francisco. 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
0: Pois é, o Serginho está em deslocamento, parece-me que...

0: Parece-me que desceu de ré para cima de uma residência, né? Parece que esse caminhão acabou descendo de ré e atingindo uma residência. O Serginho está em deslocamento, nesse instante em deslocamento, para acompanhar então e ver o que realmente aí aconteceu, né? Vamos torcer que não tenha atingido ninguém dentro desta residência. Daqui a pouquinho a informação completa aqui no programa, daqui a pouquinho. Vou mandar um abraço aí pro pessoal que está nos ouvindo. Alô, Eduardo. Alô, pessoal aí da loja Que Barato aí. Bom dia, bom dia. Bom dia aí pro meu amigo Cleudes Bran, também tá na sintonia aí do programa. E já vamos em frente aqui, mandando um alô também o meu amigo Alceu, né? Alô, Alceu. Alô, pessoal aí da Casa do Lanche. Casa do Lanche aí no centro, né? Casa do Lanche, bem no centro aí com o amigo Alceu. Abraço aí, Alceu. O Nadi tá me chamando lá pro intervalinho, depois eu falo aqui com o patrão do CTG Fronteira da Querência sobre a Semana Farroupilha e o bailão de sábado à noite. Agora 9h49.
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Serginho está em deslocamento, né? Serginho está em deslocamento. Uma ocorrência aqui num bairro de Concórdia. Tem uma subida bastante acentuada, bastante íngreme. Parece-me que um caminhão desceu de ré, engatou aí, acho que carregado, foi para dentro de uma residência aí. Imagina o susto aí se tem alguém em casa, né? Vamos daqui a pouquinho acionar ao vivo o Serginho Prima do local. Ele já está em deslocamento aí para o local e daqui a pouco ele fala ao vivo com a gente aqui. Janete Panceira, obrigado aí pela companhia, né? Um alô pro meu amigo Rudy, aí na Quadra Materiais Construções, aí um abraço para vocês aí também, na Quadra Materiais Construções.

0: queridos. Mandar um abraço para a dona Maria Dirce. Tá fazendo uns grostoli, né? Já tá fritando, já tá passando no açúcar, né, Maria Dirce? Mandou uma foto para nós aqui também. Obrigado aí pela companhia, pela audiência. E o patrão Ivanir Batista tá aqui do CTG Fronteira da Querência para falar um pouquinho, né? Já tivemos a Missa Crioula, já tivemos a Cavalgada, já tivemos o show do Nilton Ferreira. E o que mais? O que mais hoje, quinta-feira, hein, patrão? E que nós temos aí na programação para hoje, então?
1: Bom dia, César. Bom dia, Leonardo. É bom estar novamente aqui na Rural para a gente falar um pouquinho a respeito da nossa Semana Farroupilha, que já está em andamento, né? Tivemos a nossa missa na terça. Ontem teve uma live com o professor Olavo, o Gilberto Lima, falando aí com o nosso grupo de prendado aí, o prendado novo que tá sendo formado esse ano no CTG. E hoje temos apresentações na Casa da Cultura, né? Que é mais uma, faz parte da Semana Farroupilha. A Ronda da Chama continua no CTG, né, à noite lá, quem quiser chegar lá sempre, o pessoal tá lá recebendo o pessoal. Amanhã nós vamos fazer uma gravação do Roda de Chimarrão, direto do Fronteira, e lógico, sábado, o nosso grande baile, né, César? Uhum.
0: Então hoje à noite a condução da Chama Crioula até a Fundação de Cultura e apresentações culturais. Sexta-feira, 19h30, o programa Roda de Chimarrão, 72 anos, gravado lá com arroz no tacho, por adesão, e sábado, baile. Qual é o telefone da secretaria para quem já está quase todas as fichas vendidas aí, pessoal? Quem quer jantar e ir para o baile com o conjunto Som do Sul, baita conjunto, viu? Som do Sul, liga no
1: 3442-0762.
0: 3442-0762, então. Esse é o número aí para quem quiser reservar ainda a sua ficha, ainda dá tempo, né?
1: Isso, temos mais algumas fichas ainda, né, para hoje, amanhã aí, para conseguir fazer, ainda colocar o pessoal.
0: Olha aí, então, sábado, terminando aí no ápice, digamos assim, dos eventos, né, no último grande evento, e no domingo, concentração cívica, Galpão do Peão e Guarda do Lampião também no domingo, dia 20, que é o dia do gaúcho, né?
1: Isso, dia 20, dia do gaúcho, encerramento da Semana Farroupilha, a gente vai ter a Guarda do Lampião, porque a gente não diz extinção da chama, porque a chama não se extingue, né? Uhum. Ela continua no coração do gaúcho aí por todo, durante o ano inteiro aí.
0: Que foi muito grande a repercussão da história do cão Chaminha, do cachorro Chaminha aí, o ponteiro Chaminha, então, que lá andou de ponteiro na cavalgada também, eu vi umas imagens ele puxando a frente da cavalgada lá do Rio Grande.
1: Isso, César, parabenizar você aí, o pessoal da rádio, por essa matéria que fizeram da abertura do programa hoje, tá repercutindo grandemente nos grupos aí do CTG, né, o pessoal agora tá postando várias fotos que tem, né, e realmente foi uma atração durante toda a cavalgada, vim lá do Toldo, lá de Getúlio Vargas, Esse cachorrinho acompanhando todo o grupo de cavalgada até aqui em Concórdia e agora, né, firmando lar aqui em Concórdia, lá com o nosso amigo Jairo Romani.
0: Olha aí, ó, tá lá com o Jairo Romani, então, o Chaminha. Vamos fazer o seguinte, ó, quem quer conhecer o Chaminha, eu contei a história dele hoje na abertura do programa e agora eu vou postar no meu Face também, as pessoas estão me pedindo aí, já passei para vários aí a imagem do Chaminha. Então vamos fazer o seguinte, para mim não precisar passar um por um, eu vou postar no meu Facebook, você vai lá no Face do César Luiz, que vai estar lá a imagem da cavalgada e também a imagem do cachorro Chaminha, mais um, o cão Farroupilha, né?
1: Isso, Chaminha, o cão Farroupilha agora.
0: Cachorro sair lá perto de Getúlio Vargas e vir acompanhando, passar por Erechim ali, por Gaurama, por dentro, né? Passar por Marcelino Ramos, passando ali, entrando ali pela 153, vindo até a ponte ali, ali passando pelo Bar da Ponte, aí cruza a ponte do Uruguai.
1: Cruzamos a ponte.
0: E veio embora ele.
1: E veio Surubi, junto, veio. Lajado Paulino, Surubi, aqui no centro de Concórdia, até chegar no CTG. Né, lógico, quando tinha trânsito, ele era, né, o pessoal levava ele junto com os carros de apoio. Né, nosso amigo Pereira aí sempre tratando muito bem ele e conduzindo junto com a comitiva.
0: Tá ok, patrão. Obrigado pela vinda aqui. Bom dia.
1: Bom dia. Obrigado, César. É um prazer sempre estar aqui na Rádio Rural. Um abraço a todos.
0: Um minuto para as 10 horas.
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1: Temos aí um churrasco para Presidente Kennedy para sortear hoje aqui no programa. Um espeto, né, seu Bellini, lá de Presidente Kennedy. Neste domingo, festa em Maria Gorete, Peritiba. Estamos sorteando aqui ingresso também, combo lá para Maria Gorete, Peritiba. Kerp de Alto São Pedro, sábado, com Cia Musical. E 0800 e Cia Musical. Janta com ingresso, vamos sortear aqui também combo de cerveja. Temos domingo também festa em Kennedy, então, né? Sorteando aqui espeto de carne de gado, hoje aqui no programa. Pra onde você vai, meu amigo Sidão, nesse fim de semana?
2: Presidente Kennedy.
1: Kennedy. Vai estar lá em Kennedy também. Quem vai estar lá em Kennedy também é o meu amigo Tafarel Show, né?
3: Ele é louco pelo Rogério Magrão.
1: É?
3: É. Os dois.
1: Os dois, o Sidão e o...
3: Também,
1: e o Tafarel. Tafarel Show.
3: É, eles têm a fita, tem ainda a fita cassete no bolso.
1: Aham. Olha aí. Onde ele não pode escutar, ele leva uma fita cassete. Agora 10 horas, pontualmente 10 horas.
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16: Agora 10 horas e 7 da manhã, hein? 10 e 7 da manhã. E aí, Sérgio, como é que foi aí? Foi grave o acidente aí com o caminhão?
17: Muito bem, César, nós estamos aqui no loteamento Jardim Europa. É um pouco à frente da antiga UPA, que hoje é um posto de saúde aqui, que atende então o Parque de Exposições, que aqui pertence ao bairro Parque de Exposições, onde aconteceu um acidente de trânsito agora há pouco, tá? Uma retroescavadeira, César, estava em cima de um caminhão plataforma, e aqui uma rua bastante íngreme, tá? Uma subida forte que tem aqui, e a máquina caiu de cima do caminhão, César. Isso mesmo, ela caiu de cima da plataforma, acabou descendo de ré, César, e acabou batendo no muro de uma residência. E nós estávamos até comentando aqui, né, que levou muita sorte realmente esse acidente, por quê? Que só pegou o muro da residência e a cerca, e um poste, tá? Ah, tá, tem um poste aqui que a gente está observando agora, que é bastante danificado esse poste, né? Acabou derrubando um poste de energia elétrica. Mas mexeu pouco com a rede elétrica, tá, César? O poste era pequeno, mas mexeu com a fiação da internet aqui, tá? Que tá bastante caída aqui, né? Mas levou muita sorte, César, porque o veículo, ele não seguiu reto. Se ele desse reto com a velocidade que ele poderia pegar, César Luiz, ele poderia atingir uma outra residência que fica de frente com essa esquina e poderia causar um prejuízo ainda maior, danos ainda maior nesse acidente. Então o caso chamou bastante atenção agora pela parte da manhã aqui em Concórdia e o pessoal da empresa mesmo já retirou a máquina, né, que estava aqui no, praticamente no pátio, né, desta residência que foi atingida. Então atingiu o poste e depois acabou atingindo o muro, né, desta residência e acabou danificando a cerca. Não tinha ninguém na máquina, repito, a máquina estava em cima da plataforma, em cima daquele caminhão que estava levando ela para uma obra que existe aqui nas proximidades aqui do Linha Santa Terezinha, quando aconteceu esse imprevisto. Ela caiu de cima da plataforma, saiu sozinha andando e acabou batendo, portanto, nesse muro, causando esses danos, este prejuízo. Tá certo, César? Então não teve feridos, mas o susto foi bastante grande, foi só um susto grande que acabou ocorrendo nesse acidente aqui no Jardim Europa. 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Eu volto daqui a pouco.

0: Olha, 10h10, 10h10, 10h10. Vamos lá, pessoal, vai mandando aí, você quer concorrer então pra onde? Estamos sorteando aqui, ó, domingo, festa Maria Gorete Peritiba. Quem é que vai pra Maria Gorete Peritiba? Rogério Magrão vai estar lá. Kerb Ideal de São Pedro, sábado, com Cia Musical, do amigo Mike. Quem é que vai pra lá? Domingo, festa em Kennedy, domingo, festa em Presidente Kennedy. Estamos sorteando carne, estamos sorteando também ingressos. Vai estar lá também Rogério Magrão e Nave Som em Presidente Kennedy. Olha quem ficou ontem com minha ficha de carne aí. Quem ficou ontem então aí com minha ficha de carne lá de Presidente Kennedy. Dá uma olhada aí quem segurou minha ficha ontem que eu andei entregando aí. Me descuidei e perdi, né? Senão vou ficar sem comer lá em Kennedy domingo, viu? Vou ficar sem comer em Kennedy. Perdi minha ficha de carne, de gado aí para Presidente Kennedy. O Neiva Reide Correia. Tudo bem, dona Neiva Reide Correia? Bom dia. Bom dia também. É, César, tem a música aí do trator que caiu da plataforma? Tu sabe essa música, Nardi? O trator que caiu da plataforma?
1: Eu vou fazer ela com IA. Daí representamos, quando recuperarem o trator, nós rodamos a música.
0: E aí, Marcão Rampazzo, tudo bem? Marcão e Denise, vamos pro Fandango sábado à noite aí no CTG? Vamos lá comer uma carne no CTG e dançar o Fandango, então, meu amigo Marco Rampazzo aí, Denise. Deixa eu ver quem mais está nos ouvindo aqui também no programa. O que é que eu fiquei? É tanta coisa aqui. Ah, o menino do agro pediu para nós rodar aí. Anota aí, Nardi. É Léo e Rafael Pecuária. Vamos ver se conseguiu, rodamos já. Léo e Rafael Pecuária. Estofaria Concórdia na escuta todo dia aí, César. Alô, Douglas Perondi. Aí na Estofaria Concórdia. Como é que tá aí, meu amigo Douglas Perondi? Grande abraço aí pro Douglas Perondi, então. Aí ele, o Zangão, a turma aí da Estofaria Concórdia. 10 e 12. Tudo certinho?
2: Eu falei que eu sou fã na pecuária, o menino da pecuária.
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0: Fala, gente. Olha, gente, um amigo meu aí, do comércio, inclusive me ligou bastante triste, né? Bastante triste com a situação da esposa que está enferma. A esposa está enferma e está precisando, ele quer comprar uma cama hospitalar usada. Tá, pessoal? Então, se alguém tiver aí uma cama hospitalar usada, a pessoa ligou bastante triste, realmente, porque a esposa está enferma e ele quer comprar, ele não quer de graça, ele quer comprar uma cama hospitalar usada. Quem é que consegue para nós aí? Veja aí quem é que tem uma. Podem me ligar para mim, que eu passo o contato, é 999-648455. Você que tem, você que investiu, você que comprou uma cama hospitalar, você que tem uma em casa, não está usando, se quiser emprestar, pode emprestar, mas ele compra, tá? Mas tem que ser uma cama hospitalar usada já, para poder baratear um pouco aí. Então, quem tiver uma cama hospitalar usada, por favor, me chama aí para nós encaminharmos para esse senhor que está precisando uma cama hospitalar usada, tá bom? Vamos ver se conseguimos resolver essa situação hoje. A pessoa está bastante entristecida aí pelo fato da esposa que ficou enferma. Agora 10h18, 10h18. 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Mandar um alusão aí para a equipe aí da Chelsea Tecidos, agora sorteando um colchão. 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Chelsea Tecidos é um lojão. Ali é bom porque eles fazem o serviço, eles têm tudo em cortinas, colchões também. 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
0: Mandar aqui 10h24, 10 horas 24 minutos. Deixa eu mandar aqui um abraço aí pra Lilian, no Petrópolis. Tudo bem aí, Lilian? Obrigado aí pela companhia, pela audiência. A Edivânia, também na companhia, né, Edivânia? Edivânia Varotto, presidente Kennedy. Obrigado aí pela audiência e pela companhia também da Edivânia, presidente Kennedy. A Juliana, Casa da Melancia e o Cassol. Obrigado aí pela audiência também, né? Pela companhia. Vamos mandando um alô aí também, o pessoal que tá ligado com a gente aqui, né? Muita gente participando dos sorteios. Eu repito, você vai mandando, não vou colocar quase participações no ar aqui, porque não tenho tempo, mas todo mundo vai pro sorteio. Neste domingo, festa em Maria Gorete, Peritiba. Rogério Magrão vai estar lá com o Porto do Som, com Energia Nova, Carculem. Três bandas lá em Peritiba. Kerpin, Alto São Pedro, Concórdia, então aí sábado. Com 0800 e janta típica, ingressos na Casa do Show de Bandas. Vamos sortear também aqui uma janta com ingresso para Alto São Pedro. Aí você tem que falar aí, quero ir para Alto São Pedro. Ou você concorre a um espeto de carne suína hoje e mais ingressos também, se você quer ir também para Kennedy. Eu tenho ingresso para o matinezão com Rogério Magrão e Navisson em Presidente Kennedy para Domingão, hein? Agora 10h25.
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Olá, meu amigo, olá, minha amiga ouvinte, graça e paz da parte de Cristo Jesus. Este é o momento Despertai. Que bom que estamos juntos mais uma vez. Gostaria de conversar sobre a importância de superar as projeções no amor. O que significa isso? Isto vale para todos nós para compreendermos como funciona também os nossos sentimentos. No início do amor, há sempre muita projeção. Então, a pessoa que começa a namorar alguém, ela projeta nessa pessoa aquilo que ela imagina de melhor. Então, parece que ela encontrou a pessoa mais perfeita possível. É o tempo do apaixonamento, onde não se percebe erros no outro, onde também um faz tudo para agradar o outro. No início do relacionamento, então, os namorados estão no céu. Eles vivem dentro de um clima de lua de mel, de felicidade. Parece que tudo é pleno, tudo é maravilhoso. Um corresponde às expectativas do outro. Ambos pensam ter encontrado a pessoa ideal dos seus sonhos. Por isso, um diz para o outro: "Você é tudo para mim, eu encontrei em você tudo aquilo que eu imaginava." Mas de repente, após certo tempo, as conversas que os dois mantêm terminam em brigas e não se sabe por quê. No dia seguinte, tudo parece pacífico de novo, até que pouco tempo depois surge outra briga, seguida de nova reconciliação e assim por diante. O que acontece nessa realidade? Por que ocorrem essas brigas apesar de os dois se amarem? E muitas vezes, quanto mais brigam, mais se amam. Como podemos entender esse comportamento contraditório? É agora que os parceiros começam a confrontar-se com a problemática das projeções inconscientes e dos seus efeitos sobre o relacionamento. Aquilo que eu falava no início, eles projetam no outro aquilo que é ideal, parece que no início do namoro tudo é maravilhoso e depois percebem que não é bem assim. Então essas projeções precisam ser percebidas e precisa ser percebido o que é real na outra pessoa. No início de todo relacionamento, cada um se esforça para corresponder à imagem do outro. Então, um tenta fazer o máximo para agradar o outro. No começo de um namoro, a pessoa, de certa maneira, não é ela mesma. Ela também, dá para dizer na linguagem popular, se faz muito para agradar o outro. Ela tenta muitas vezes, até inconscientemente, corresponder às expectativas reais ou imaginadas do parceiro ou da parceira. A pessoa imagina, acho que ele espera de mim isso, acho que ela espera de mim isso. Então ele procura adequar-se a essas expectativas, só que não consegue suportar isso por muito tempo. Incentivado pelas expectativas do parceiro ou da parceira, cada um tenta desenvolver aquilo que há de melhor nele e nela. Preocupa-se então em mostrar as características positivas e, ao mesmo tempo, tenta esconder as outras, das quais pensa que o parceiro não vai gostar. Caro ouvinte, espero que este tema também ajude a muitos a compreenderem certas situações, muitas vezes complicadas. Incentive a outros escutarem também este momento Despertai. Um forte abraço para você. Deus te abençoe em nome do Pai, do Filho e do Espírito Santo. Amém.

0: Olha, 10 horas e 36 minutos, 10 horas e 36 minutos aqui no programa. Você nos ouvindo aí, obrigado pela companhia, pela audiência na maior prestação de serviços do rádio, aqui Rural 93.7. E notícias curtas, né, e rápidas do Pulo do Gato. Pemix 2026 destina 1,6 toneladas de alimentos para entidades de Concórdia. Residência é invadida e criminosos furtam eletrodomésticos, ferramentas, roupas e medicamentos em Concórdia. SUS realiza mais de 7,5 milhões de cirurgias eletivas no primeiro semestre. PRF apreende 500 litros de agrotóxico contrabandeado escondido sob madeiras em Chapecó. Banco Central reduz taxa de juros para 13,75. Homem desmaia durante trabalho e é levado ao hospital em Seara. Queda no número de novos professores pode causar apagão na profissão, alertam especialistas. Quer dizer que pouca gente ainda está querendo seguir a carreira aí de professor, né? De educador. Três homens ficam feridos após briga em Ipira. Banco Central americano aumenta a taxa de juros após 3 anos, hein? Homem tenta agredir policiais e é levado à delegacia em Vargião. Ministros do STF discutem por causa de celular após sessão tumultuada. Furto de perfumes, roupas, causa prejuízo, segundo dono de loja, de 150 mil em Concórdia. Polícia Federal apreende 280 quilos de maconha em rodovia no litoral de Santa Catarina. Policiais do estado e do Paraná recuperam carro roubado de taxista e prendem 2 suspeitos vítimas de grave acidente com veículo da saúde lá de Seara, seguem internadas também para recuperação. Essa retroescavadeira, então, caiu de um caminhão aí, Sérgio, foi isso?
1: Caiu de uma plataforma, né, César?
0: Aquelas plataformas. Vendo lá a situação, né?
1: Isso, isso. Levou muita sorte, César. Essa é a realidade, tá? Porque ela caiu dessa plataforma, uma rua bem íngreme ali, né? Que dá acesso ao Jardim Europa. Vai pra Santa Terezinha, aquela região ali, né? E ela acabou caindo de cima do caminhão, desceu de ré. E a sorte, quando ela desceu de ré, ela meio que virou o volante, né, na pancada, e acabou batendo num poste que amorteceu a queda e depois bateu no muro de uma residência, invadindo o pátio. Mas a sorte mesmo, César, porque se vai reto, tinha uma outra casa que estava de frente com essa esquina, e aí sim o prejuízo podia ser bem maior e podíamos ter algo mais grave.
0: Ok, 21 minutos agora para as 11 horas. Minha amiga Daniela Marquezan, bom dia, Aninha Marquezan, né? 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Cia Center e Pitol, daqui a pouquinho tem um recado aí, meus amigos, da Cia Center e Pitol. Vamos mandar um alôzão aí também, o pessoal que está conosco, aí na Casa de Queijos Lodi. Obrigado pela companhia. Ao meu amigo Zanol, Zanol Autopeças, bairro Santa Cruz, hein? Obrigado aí, Zanol. Obrigado pela companhia, pela audiência. Estamos ainda no aguardo, ainda não deu certo aqui a questão da compra. Obrigado, meu amigo Osni, né? Obrigado, meu amigo Osni Duarte. Tudo bem aí, Osni? Um abraço pra ti aí, né? No bairro Petrópolis. Ainda não deu tudo certo sobre a questão, né? Ainda não deu tudo certo sobre a questão da cama hospitalar que um senhor aí do comércio precisa comprar, que a esposa está enferma. Mandar um alô também pra minha amiga Cíntia. Cíntia Enke. Tudo bem, Cíntia? Obrigado aí pela companhia. Fala, Marta, tudo bom? Vamos para Maria Gorete, Peritiba, almoçar, César Luiz, ok, Marta Delay? Tá concorrendo aqui também, Marta. A Mari, Mari Custódio, tudo bom, Mari? Tudo certo? Como é que estão aí no posto? Rede Nico? Que houve?
2: Adolfo Schiavini, perdeu na sinaleira aqui da rádio.
0: Perdeu um celular.
2: Se alguém achou e quiser devolver.
0: Da Adolfo Schiavini.
2: É um iPhone 14.
0: Um iPhone 14.
2: Ele tem rastreador.
0: Então, olha aí, foi perdido um iPhone 14 da Adolfo Schiavini.
2: E agora ele tá na gruta. Se a pessoa quiser devolver, deixa aí na rádio.
0: Tem rastreador, o telefone
2: está... Não precisa nem se identificar.
0: Na gruta.
2: Se quiser, ela até paga a recompensa daí.
0: Não, a pessoa daqui a pouco encontrou.
2: Pode deixar aí na rádio e daí avisa que não...
0: Levou, porque vai entregar onde, né?
2: Se alguém devolver
0: então,
2: daí...
0: Então, esse telefone tem rastreador.
2: Ele não vai conseguir usar...
0: Um iPhone 14.
2: Tá... Para que...
0: Tá na gruta já, o pessoal já sabe aonde ele, pra onde, pra, pro lado que ele for, o pessoal acompanha. Então esse telefone que foi encontrado por alguém e está no bairro da Gruta. A pessoa que encontrou pode me chamar aí, que a pessoa encontrou, não tem nada de errado nisso, né? Encontrou, guardou, vai entregar para quem, né? E está aí com esse iPhone 14. Agora 10h42, Sérgio Prima.
1: Foi perdida uma chave com chaveiro de Porto Belo, César. Chave com chaveiro de Porto Belo. Quem encontrou pode trazer aqui ou ligar para o 99805-4377. 99805-4377. Perdida, então, uma chave com chaveiro de Porto Belo, César.
0: Tá ok, 10h42. Vamos em frente, né, gente? Vamos em frente. Vai participando, vai mandando aí tua participação. Alô, Lilian, aí do bairro Petrópolis. Também nos ouvindo, obrigado pela companhia e pela audiência. A Jovelânia Veronese, tudo bem, Jovelânia? Obrigado aí pela informação, só que lá diz que tem fila de espera, viu, Jovelânia? Não conseguimos com a sua informação, mas mesmo assim, muito obrigado, tá? 10h43.
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0: É, vamos, né, Sérgio?
1: Vamos.
0: Agora 10 horas 48 minutos. 10 horas 48 minutos. E mais nós temos aí de informação, hein?
1: Duas das quatro vítimas daquele grave acidente registrado na semana passada na BR-470 em Ibirama ainda permanecem internadas, César. É aquela colisão envolvendo um Onix da Secretaria de Saúde lá de Ceará e um Gol de Pomerode. O acidente resultou na morte da cearense, né, um senhor de 72 anos de idade, o senhor Camilinho do Bedim. Ele morreu ainda no local do acidente. Entre os ocupantes estava no Onix o motorista, o Walter Goman. Ele se recupera em casa após receber alta hospitalar. Já o Maico Bedim, que é filho do Carmelindo, que estava acompanhando esse senhor de 72 anos para uma consulta em Rio do Sul, continua internado lá em Rio do Sul. Segundo as informações apuradas, o quadro de saúde é estável, mas não há previsão de alta. A condutora do Gol também está internada, mas a situação dela é mais grave. Até porque ela sofreu vários traumatismos, né, e ferimentos graves, passou por várias cirurgias e ela ainda está internada na UTI. Ela estava num Gol, só foi salva, César, porque populares pararam e retiraram de dentro do veículo que acabou pegando fogo. Um acidente grave chamou atenção na semana passada e envolveu então a Secretaria de Saúde do município de Ceará. 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
6: E aí, meu amigo Sesco, como é que estão aí pelo CTG, meu amigo? Fronteira da Querência, hein? Como é que estão por aí? Daqui a pouco vamos botar mais uma gaúcha aí pro pessoal que tá lá fazendo a vigília, então, da chama crioula, né? É, estão lá cuidando da chama que mantém a tradição acesa. Um abraço aí, Sesco, e todo o pessoal que estão aí no CTG. O Raul tem os informes gerais, Raul.
7: 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Tem vaga de trabalho, atenção você de Concórdia e região, a Videfrigo está contratando auxiliar de mecânico e também instalador de equipamentos de refrigeração. 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É vaga para auxiliar de mecânico e instalador de equipamentos de refrigeração. 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Tem vaga para vendedor externo e tem vaga para motorista entregador. Vaga para vendedor externo e vaga para motorista entregador. 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
8: Bom dia, Raul. Nós temos uma vaga aqui para eletricista.

0: para trabalhar de segunda a sexta-feira. 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Precisa-se de funileiro, com ou sem experiência, para trabalhar de segunda a sexta-feira. 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
2: César, eu tenho uma informação aqui importante. Uma pessoa está doando cachorro, César. Segundo informações que nos passaram para mim e para o Nardi aqui, né? É que essa pessoa, ela vai fazer ela vai embora de Concórdia, né? Precisa fazer um tratamento de câncer em Itajaí, tá? E ela tem dois cachorrinhos para adotar, para doar. Ela não pode levar para lá, né? Vai ficar, tem primeiro cuidar da saúde, né? Seria o Ted e o Fred. São dois animais dóceis, né? E ela queria que uma pessoa de bom coração adotasse esses cachorros, né? Que estão precisando de um lar com urgência. Ele vai ter que viajar logo, né? Morar lá em Itajaí para fazer o tratamento dessa doença. Infelizmente é um câncer que ele está se acometeu a essa doença e precisa deixar a cidade para chegar mais próximo, então, desse tratamento. Então, ele tem que doar esses cachorros, né? Ted e Fred são dois cachorros, né, de porte médio, dóceis, né, e precisam, então, de um lar, e estão pedindo ajuda aqui, tá? Eu tenho o telefone aqui, ó, 998-11-8814, 998-11-8814, tá? Se você tiver um bom coração, tem um espaço aí para adotar um desses cachorros, ou os dois, né, pode entrar em contato nesse número, ou pode entrar em contato aqui com a Marlise no 3441-3838, que ela passa o número para vocês. Ok, César?
3: Então tá ok, né? Então tá ok. Amanhã, meu amigo Nardi, lá no Boteco do Sidney. Sabe quem vai estar lá? Sabe quem vai estar lá amanhã? O Flávio Dalcin, amanhã no Boteco do Sidney Oliveira. É, amanhã é sexta-feira, hein? Flávio, ó, olha aí, ó, bicho velho, ó.
4: Gente, nessa sexta-feira, 18 de setembro, tem Flávio Dalcin, Manda Ouro, sabe aonde? Boteco do Sidinho aí, pra quem vai lá pra Presidente Kennedy. Legal? É nesta sexta-feira, 18 de setembro. Mais uma DPG, sonorizações e eventos.
3: Olha aí, ó, o homem de tantas músicas aí do Terceira Dimensão, né? Flávio Dalcin, lá no Boteco do Sidney Oliveira. Ô, Gaúcho, Gaúcho Mauro, tudo bem aí, Gaúcho? Um abraço pra ti também, obrigado pela companhia, pela audiência. Agora são 11 horas e 4 minutos aqui no programa. Vamos que vamos, meu povo. 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Foi aberto agora pela Prefeitura e Câmara de Vereadores a lei Lar Legal, né? 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Você avançou um recuo, você construiu um pedaço a mais aí, aumentou a casa, tá irregular, é agora, né? Depois dá um problema e vai para um inventário, alguma coisa assim, daí Deus nos acuda, aí você foi o teu patrimônio. 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
3: Um abraço, povo aí do Fronteira, aguardando a chama aí. Grande tradicionalista aí, o Sesco, né? Um abraço, Sesco. É, o Nese, o Edivan, o Fernando, o Paulinho. Ô, Paulinho, esse Paulinho é um fera, esse Paulinho aí na churrasqueira, hein, Paulinho?

0: Agora 11 horas e 8 minutos, mandar um abração aí para dona Clementina de Camargo. Ô, dona Clementina de Camargo, moradora aí do Fragosos, né, dona Clementina? Abraço grande aí para a senhora, dona Clementina de Camargo. Vamos que vamos, meu povo. Olha, um rapaz quer trabalhar de motorista. Não é vaga, é um rapaz que quer trabalhar de motorista, fazer entregas. Se alguém estiver precisando de um rapaz para entregas, o número dele é 998-15-5975. 998-15-5975 é o telefone dele. Valeu! 11:08. Agora são 11 horas e 8 minutinhos. 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Alô, Dona Juciane, pessoal aí. Alô, meu amigo Debétio também na GK. Como é que tá o Gil aí? Como é que tá a turma aí, hein? É, grande abraço aí pro pessoal que está nos ouvindo, acompanhando o programa então, né? 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Oi.
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2: A esposa Armelinda, juntamente com seus filhos Ronei, em memória, Cláudia, Cleci, Cleia e Cleiton, e demais familiares do bairro das Nações agradecem profundamente a todos que estiveram ao seu lado neste momento de dor, através de mensagens, orações, abraços, palavras de conforto ou pela presença, por ocasião do passamento de Anir Farinella. A família também agradece aos médicos Dr. Carlos Ricardo Fanfa Bastos, Dr. Maurício Miller Peruso, aos funcionários do posto de saúde do Bairro das Nações, da UPA de Concórdia, do Hospital São Francisco, do Hospital São Roque de Seara, do Hospital Isolde Dalmoura de Lindóia do Sul, bem como a todos que prestaram cuidados durante o período de hospitalização. A nossa gratidão aos familiares, amigos, vizinhos, ministros do Bairro das Nações e da comunidade de Caroveira em Irani e ao diácono Érico Ferreira pelas palavras de fé e pelas orações. A presença de vocês trouxe conforto para a nossa família. Que Deus abençoe cada um de vocês e esteja presente em cada coração. Pai, que Deus receba sua alma em seus braços e que sua história permaneça para sempre em nossos corações. A família convida parentes e amigos para a missa de sétimo dia, que será celebrada no dia 19 de setembro, às 19h10, na Paróquia Sagrada Família de Nazaré.
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17: Olha, 11 com 16, agora 11 horas com 16 minutos, gente, a hora certa, né? 11 com 16. Mandar um alô aí pra dona Verônica Schwirk, popular Doca, bairro Santa Cruz, hein? Um abraço aí pra dona Doca, bairro Santa Cruz. Obrigado, dona Doca. Como é que tá o almoço aí, dona Doca? Tá encaminhado? É, Doca me parece um nome assim, já me levou ao pensamento de uma boa cozinheira, né, Nelsonardi? 11 horas e 17 minutos, vai um abraço a todas as cozinheiras aí dos restaurantes, pessoal que nos acompanha também, estão aí nos restaurantes, né? Deixa me ver aqui, vamos mandar um alô também o pessoal aí no Show do Supermercado, pessoal que está nos ouvindo aí no Show do Supermercado aí, obrigado pela companhia e pela audiência também aí no Show do Supermercado, viu? Obrigado pela audiência. Chelsea Tecidos aí logo abaixo também, né? Logo abaixo aí do Schultz, tem a equipe aí do Chelsea Tecidos. 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

0: isso aí, né? Isso aí, aos trancos e barrancos. Agora são 11 horas e 20 minutos, gente. 11 horas e 20 minutos aqui no programa. 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Vamos mandar um abração aí também ao pessoal que está conosco, então, acompanhando o nosso programa, né? É, hoje é dia de massa tropeira aí, meu amigo Panaroto. Um abraço aí pro Panaroto, homem da massa tropeira. Cozinheiras aí também, aí da massa tropeira aí, bom dia, bom dia. 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Agora são 11 horas e 20 minutos, 11h20, domingo, dia 20, risoto no Tacho, bairro dos Estados, hein? É um risoto beneficente, né, Rosilei? Lá no bairro dos Estados, risoto beneficente domingo, informações pelo 98813-1201, 98813-1201.
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6: Vamos lá, né, gauchada? Vamos lá, gauchada. Semana Farroupilha. 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Meu amigo Anderson, Anderson Cleman, homem da jardinagem aí da linha Schiavini, ouvindo o nosso programa. Anderson, abraço. A minha amiga Salete Rodrigues, lá no bairro Nações, lá na rua Japão, né, dona Salete? Amiga de muitas décadas já, né? Abraço pra ti aí, obrigado pela companhia. Que foi, meu amigo, o Didio? Que houve? O que vai ter, Didio?
7: Terça-feira vai ter risoto tacho. Sábado que vem, lá em Tamanduá, vai ter. Terça-feira vai ter risoto tacho. Sábado que vem, lá em Tamanduá, vai ter carne de gado e...
6: É você que vai tocar lá? É você que vai estar tocando?
7: R$ 30.
6: Tamanduá?
7: A ficha. R$ 35 a ficha.
6: R$ 35
7: vai ter.
6: Tamanduá?
7: Carne de gado.
6: Carne de gado. Beleza. Tá bom.
7: E porco.
6: Valeu, Didio. Obrigado aí, Didio Albiero. Então, o pessoal do musical Lago Azul. Vai um abraço aí, a turma aí do Lago Azul. Vamos ver quem é que tá mandando aqui no programa. Pessoal da Ferpave. Alô, Nando. Bom dia, meu amigo Nando. Tudo certo? Um abraço aí, então, pro pessoal também que tá nos ouvindo, acompanhando o programa. Vai um alô, Nando. Vai um alô, Nando. Lá pro Tiagão também, né, Tiago? Tá chegando a hora aí. Chegando a hora do evento lá em São Luís, né? Nando da Luminando. Aí, obrigado pela companhia, Nando, lá em São Luís. Vamos mandar um abraço povo de São Luís, então, que vai fazer um evento lá no próximo dia do Costelão, né? Costelão, então, no dia 2, agora dia 2, numa sexta-feira, 2 de outubro. O que tu tem aí, dona Marlise? Utilidade pública?
8: Sim, temos duas notas de falecimento, então, César. Falecimento. Irmãos Ademir, Diane e Ivan Gaspareto, juntamente com demais familiares do bairro Migrantes, com profundo pesar comunicam o falecimento do irmão Gilmar Antônio Gaspareto, falecido aos 64 anos. Família convida parentes e amigos para assistirem aos atos de encomendações de sepultamento hoje, às 16 horas, na Capela Velatória Municipal, onde o seu corpo está sendo velado, seguindo logo após para o cemitério Parque Concórdia. Noticiamos o falecimento de Gilmar Antônio Gaspareto. Serviços fúnebres prestados pela Assistência Funeral Nossa Senhora do Rosário. Falecimento. As famílias Antonioli e Santier, dessa cidade, juntamente com demais familiares, cumprem o doloroso dever de comunicar o falecimento da mãe, avó e bisavó, Nilsen Lourdes Antonioli, conhecida como Lourdes da Pensão. Seu corpo está sendo velado na sala velatória municipal, com encomendações amanhã às 10 horas, seguindo logo após para o cemitério Parque Concórdia. Noticiamos o falecimento de Nilson Lourdes Antonioli. Serviços fúnebres prestados pela funerária Concórdia e São Francisco.
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gente, 11 horas e 31 minutos, né, tio Evilásio? Um abraço aí, o tio Evilásio Schwerz, aí na companhia do programa, o seu Thiago Vendrúsculo, mandando o recado aí do Costelão. Então, dia 2, o pessoal vai reservando as fichas aí. Se Deus quiser, vamos estar por lá, viu, tio Thiago e tio Nando. Um abraço para vocês aí, obrigado pela companhia, pela audiência. Quem mais está comigo aqui também, ligado nesta manhã aqui, né? Ligadaço com a gente é o Cláudio Butke. Esse Butke é caprichoso, né? O homem faz de tudo, tá por casa hoje dando uma caprichada na casa. Um abraço aí pro Cláudio Butke também. 11 horas e 32, agora 11 com 32. Quem é que vai lá para Alto São Pedro sábado? Eu tenho um ingresso aqui com janta. Um combo de cerveja para Alto São Pedro. Quem vai para lá, se manifeste. Quem vai para Peritiba, Maria Gorete, Peritiba, dois combos de cerveja e ainda quatro ingressos para o Matinezão domingo com três bandas, Porto do Som, Rogério Magrão,

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1: É, olha aí, olha aí, olha aí, minha gente. Olha aí, agora são 11 horas e 36 minutos, hein? 11 horas e 36 minutos aqui no programa. Vamos que vamos, né? Mandando o nosso alusão aí o pessoal da Macfrio. 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Dia 10, risoto no tacho, então. Dia 10, risoto beneficente para o Anderson Cruz, lá no Bar da Mari Fragosos, né? Fichas aí com o pessoal aí, ó, com a equipe, né? Com a esposa do Anderson, no 98407-9611. É, é o jacaré, né? É isso aí, Nardi. É o jaca, é o jacaré. Teve sério, seríssimo problema de saúde, está em recuperação. 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Mandar um abraço às vezes para minha mãe, da linha Tateto. Deixa eu ver aqui. Senhor Lírio Vents, Vilmar Vents. Colocou aqui Lírio Vents, não é Líria Vents? De seu filho, então, o Ademir Vents. É, deve estar viajando pela foto aí, parece de um caminhão, né? Parece uma foto de um caminhão. Ah, vamos ver aí. Olha, 11h38 aqui no programa, 11h38. Alô, pessoal aí, o Leonardo Holdfer, também acompanhando o nosso programa, que vai lá para Maria Gorete, Peritiba, no final de semana. Diga, Marlize.
2: Mais uma nota de utilidade pública,
1: mais
2: César.
1: Uma.
2: Mais uma. Agora mais é um uma. Agradecimento, tá? Esposa Zélia Cadorim, filhos Ivete e Ari, Ivonei Cadorim, do bairro da Gruta, ainda concernados com o falecimento do esposo, pai, sogro e avô, Zulmir Cadorim, agradece médicos e enfermeiras do Hospital São Francisco e de São Miguel de Joaçaba, padre Emerson José Orani, ministros da Gruta, Edson Vieira da Rosa, fisioterapeuta Guilherme, Funerárias Concórdia São Francisco, Corpo de Bombeiros e SAMU, parentes, amigos, vizinhos e todos que ajudaram nos momentos de dor. A família convida para a missa de sétimo dia, sábado, às 19 horas, na Igreja Sagrada Família do Nazaré. As pessoas que amamos nunca morrem, apenas partem antes de nós. Suas lembranças serão eternas. Te amamos para sempre, vô.
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1: Homenagear hoje um baita de um guri, rapaz, né? O Arthur Gaiteiro, lá do Irani, Gaiteiro dos Fabrício. 13 anos de idade, hein? Baita guri, viu? Toca, César, a música aí, Gaiteiro Manhoso, do Mimoso. Tem o Mimoso aí, o Gaiteiro Manhoso? Ê, Arthurzinho Manhoso, então. Arthurzinho é uma fera, cara, gente fina. Um gurizinho nota 10, né? Nota 10 pra ti, Arthur. Um abraço, querido. Feliz aniversário. 11h46, agora 11 horas 46 minutos aqui na Rural. É, fala, Nando, aí. Amanhã temos reunião do baile. Já vou ver pra quem... É, ok, meu amigo Nando. Amanhã reunião do baile, né? Baile lá, então, de Linha São Luís, do dia 2 de outubro. 11 horas e 46 minutos, 11h46. Quem é que vai lá para a região lá de Alto São Pedro, para o Kerp de Alto São Pedro, se manifeste aí, ó. Temos poucas manifestações ainda para Alto São Pedro, tá, pessoal? Local muito tradicional de Kerp, então, nesse final de semana, Alto São Pedro. Alto São Pedro tem um baita Kerp tradicional nesse final de semana. Quem vai para aquela região aí de Alto São Pedro? Ah, beleza? Então tá bueno, né? Então tá bueno, meu amigo. Tamo contigo, meu amigo. Obrigado aí pela participação. Agora 11h47, Nardi.

0: Vamos que vamos, então, 11h48, 11h48. Alô, Ivânia, alô, Jaburu, como é que tá aí no Fragosos, meu amigo Mauri, meu amigo Jaburu? Tá ouvindo aí, Jaburu? Abraço, Jaburu, abraço, pessoal que tá na ronda, que tá cuidando da chama crioula. É, um abraço, Janete, também ouvindo o nosso programa aí, obrigado pela companhia. Devino, tá escrito aqui, é o Devino, Devino Lorenzetti, não é o Delvino, então, é o Devino. É o Devino que está chamando, e tem Devino e tem Delvino.
1: Bom dia.
0: Bom dia.
2: É, aqui é o Devino Lorenzetti, quero concorrer os prêmios lá para Alto São Pedro.
0: Olha aí, ó.
2: Ingresso e olha a janta lá.
0: Alto São Pedro.
2: Valeu.
0: Ó. Tem o Devino e o Delvino, então, né, Devino? 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

Olha, 11h51 na quinta-feira, 11h51. Vamos mandar um abraço aí para a família Marasquim, também acompanhando o programa. Salete, obrigado pela companhia e pela audiência. A Karina Schulten e a família também, obrigado pela audiência. E nós temos uma cadeirante aí no bairro Santa Cruz, que a mãe dela já não tem condições de trocar ela da cadeira para o sofá, do sofá para a cadeira, ou às vezes para colocar na cadeira para ir ao banheiro, e está precisando então de um ajudante, né? Ela está precisando de um ajudante, um homem que possa ir lá umas 3 vezes por dia, alguém aí do bairro Santa Cruz, um aposentado, alguém que queira fazer esse trabalho. A pessoa vai ser chamada em torno de 3 vezes ao dia, aí o pessoal combina, vem de manhã cedo, vem perto do meio-dia, ou vem no final da tarde, e você vai lá, faz esse trabalho, você que é aí do bairro Santa Cruz, Loteamento Cola, Petrópolis, estados, que tiver interesse em apenas ajudar a fazer o transporte desta cadeirante da cadeira para a cama ou da cama para a cadeira, poderá receber um dinheiro aí por esse trabalho também. Informações pelo 99954-5707. 99954-5707. 7 minutos agora para o meio-dia.

Maria Gorete Peritiba. A Marli Sordi ganhou um combo de cervejas para Maria Gorete Peritiba. Jantar com ingresso para o Kerp tradicional lá de Alto São Pedro para o Cleudes Brand. Um combo de cerveja para Edicleia Varoto. E é isso, um ingresso para Arlie Panceira, isso para Presidente Kennedy. Presidente Kennedy, um espeto de carne suína. Deixa eu ver aqui, vamos ver aqui. Ah, o pessoal tá me... ainda não... Ah, esse aqui estão fazendo, estão me mandando ainda. Aguardamos mais um minutinho, tá saindo o ingresso então aí. Ok, vão falando que sábado à noite tem jantar típico italiano lá no Engenho Velho, né? Turma aí do Engenho Velho aí, bom dia. A Daniela, então, Daniela Marquesan. Daniela Marquesan ganhou a carne suína para Presidente Kennedy aí, tá bom, Daniela? Valeu então. O meu amigo Jânio Schiavini, tu conhece, Nardi? O Jânio conserta somente aqueles instrumentos de sopro, como é que é o pistão, a trombone. É o único que conserta esses equipamentos, inclusive com certificado, tudo. Ontem eu visitei a oficina dele aí, fiquei encantado aí com o trabalho do seu Jânio. Jânio Schiavini, um abraço, Jânio. Então tá aí o pessoal que ganhou hoje, amanhã tem mais sorteio, tá? Amanhã vai ter carne de gado para Presidente Kennedy, vai ter ingresso amanhã para Kennedy, vai ter cerveja e ingresso para Alto São Pedro, vai ter ingresso amanhã também para Maria Gorete Peritiba, amanhã tem mais sorteio amanhã. 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Pessoal também que está comigo na Safra Boa. Grande abraço, turma aí da Safra Boa. Obrigado pela audiência, pela companhia. Já faltando dois, mais um minutinho. E eu vou me despedir para nós pegar o pipipipi aí, viu, Nardi? Então, meus amigos, vamos rezar um Pai Nosso aqui de agradecimento a mais este dia, né? Pai nosso que estás no céu, santificado seja o vosso nome, venha a nós o vosso reino, seja feita a sua vontade, assim na terra como no céu. Pão nosso de cada dia, Senhor, nos dai hoje, perdoai as nossas ofensas, assim como nós perdoamos a quem nos tem ofendido, não nos deixe cair em tentação e livra a gente, ó Pai, de todo mal. Amém. Que Deus abençoe a todos. É, que Deus abençoe você, meu amigo, você, minha amiga, que está acompanhando o nosso programa, que acompanhou até aqui. Vem aí a propaganda eleitoral e depois nós teremos também o noticiário, a previsão do tempo atualizada para o final de semana, e teremos também na sequência o programa do Raul Piquetti. 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Alô, pessoal da churrascaria Laçador, do meu amigo Peruso. Bom dia, bom almoço aí, Peruso. Toda a turma aí, meu amigo Chique.

0: 59 minutos, 50 segundos.
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3: Muito boa tarde para você, 12 horas 26 minutos. Hoje é quinta-feira, 17 de setembro de 2026. 20 graus e meio de temperatura, tempo bom em Concórdia. Nesse início de tarde de quinta-feira, eu sou Ederson Vilas Boas e comigo Nelson Nardi por aqui. Vamos trazer destaques para você neste Visão do Meio-Dia. Furto de perfumes e roupas causa prejuízo de 150 mil reais em loja de Concórdia, hein? Fato que aconteceu e que você fica sabendo daqui a pouco com o Serginho Prima da Unidade Móvel. Retroescavadeira cai de caminhão e atinge muro de residência no Jardim Europa. Ainda foi assinada ontem, ou foi assinado ontem, o contrato para execução de um novo conjunto habitacional em Concórdia, que prevê a construção de 160 apartamentos. Daqui a pouco a gente fala mais sobre isso. E claro, tem outras informações, tem destaques que você acompanha a partir de agora no Visão do Meio-Dia.

0: Daqui a pouco também tem o Paulo Gonçalves trazendo a temática de hoje no oferecimento Super Coperd e também Lojas Lang.
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0: São 12 horas 28 minutos, Ronaldo Coutinho do Prado e a previsão do tempo. Boa tarde.
3: Boa tarde. É, o tempo segue no geral mais para bom, predominando mais o sol, com condições aí favoráveis ao campo e atividade ao ar livre em geral na área. E a tendência é que a gente mantenha esse quadro aí de tempo assim mais para bom na região. Tivemos hoje um amanhecer frio aí na área, né, com condições aí de tempo assim mais para, vamos dizer assim, mais para tempo bom e frio. Amanheceu com mínimas aí de 7, 9 graus na área, entre 7 e 10 graus na área, e agora à tarde vai subindo a temperatura e pode chegar uns 20, 22, de 22 a 24 graus. Amanhã tem condição de chuva, mas no final do dia à noite, com a chuva trovada, fresquinho de manhã, esquenta de tarde. Sábado tem chuva, trovada, período de melhora, pode chover forte, algum risco de alguma coisa mais forte, pontual, granizo e vento. Domingo, alguma chuva na madrugada, amanhã, melhorando à tarde, e fica até quente. É um domingo que não está livre da chuva, mas mais para bom. Na segunda tem chuva, terça também. E olha, poderemos ter um volume alto de chuva de sábado até segunda, até terça-feira, pelo menos. Da Climatera, Ronaldo Coutinho.
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0: Estamos de volta, 12 horas mais 33 minutos. Obrigado pela sua companhia, obrigado pela sua audiência, por você estar sempre acompanhando a Rádio Rural. Visão do meio-dia. PIB de Santa Catarina cresce 3,3% em 12 meses até junho, alta acima da média nacional. Vamos ver outro destaque aqui, eleições 2026. Laís Chaude, da UP, é candidata ao governo de Santa Catarina, participa de entrevista. Aí é mais uma questão, né, particular aqui com o NSC, assim como a entrevista com o Marcelo Brigadeiro do Missão, candidato ao governo do estado. E aí tem outros destaques aí na área da política também, que você acompanha aqui no nsctotal.com.br. Fábrica de gigante da cerâmica, vendida por R$ 170 milhões de reais, já tem plano para reabertura com 180 funcionários. Então tá aí, né? Destaque a nível geral. Vamos ver aqui, ó. Governo Lula aumenta a Bolsa Família quase R$ 100 a 17 dias da eleição. Idosos de baixa renda podem ter desconto automático na conta da luz sem ir ao CRAS. São destaques que você acompanha a partir de agora, né, aqui no nsctotal.com.br. Vamos à unidade móvel. Furto de perfumes e roupas causa prejuízo de R$ 150 mil reais em loja de Concórdia. Serginho Priman.
19: Uma loja de perfumes importados e roupas foi alvo de furto durante a madrugada em Concórdia. Isso mesmo. O fato aconteceu na madrugada de ontem, quarta-feira. O prejuízo estimado pela proprietária, segundo informou a Polícia Militar, é de aproximadamente R$ 150 mil. Reais. Bom, a ocorrência ela foi registrada pela Polícia Militar nessa quarta-feira. A proprietária ela foi informada pela mãe sobre o furto e acionou a polícia. O estabelecimento fica localizado na rua Segunda Lacosta, enquanto o atendimento à ocorrência foi realizado na rua Doutor Maruri, em frente à Delegacia de Polícia. Segundo as informações repassadas à Polícia Militar, aproximadamente 150 frascos de perfumes, 50 peças de vestuários foram levadas do estabelecimento durante a madrugada. A loja não possui sistema de monitoramento, portanto, não havia imagens que pudessem auxiliar na identificação de possíveis autores ou esclarecer como ocorreu a saída do local. A Polícia Militar registrou um boletim de ocorrência e orientou a proprietária quanto aos procedimentos. Pelo menos até o momento não havia informações sobre suspeitos ou sobre o meio utilizado para deixar o estabelecimento após o furto e como eles levaram tanta quantidade de produtos. A polícia acredita que alguém agiu em conjunto com mais uma ou duas pessoas para cometer este furto. Com informações, repórter Serginho Prima.
0: Obrigado, Sérgio. 12 horas mais 36 minutos. Vamos até o departamento de jornalismo. Retroescavadeira caiu de caminhão hoje pela manhã, atingiu um muro de residência no Jardim Europa. Rafael Martini.
20: Uma retroescavadeira caiu de um caminhão plataforma e atingiu o muro de uma residência no loteamento Jardim Europa, em Concórdia, na manhã desta quinta-feira. O acidente aconteceu por volta das 10 horas da manhã, nas proximidades da antiga UPA, atualmente um posto de saúde que atende a região do Parque de Exposições. A máquina era transportada sobre o caminhão quando, devido à forte inclinação da rua, acabou deslizando de ré e caiu do veículo. Na sequência, atingiu o muro de uma residência, uma cerca e um poste de energia elétrica. Apesar do impacto, ninguém ficou ferido. Não havia ninguém a bordo da retroescavadeira. O poste sofreu avarias, mas não houve comprometimento significativo da rede elétrica. Os principais danos foram registrados na fiação de internet. A equipe responsável pelo transporte agiu rapidamente e retirou a máquina do local. A retroescavadeira estava sendo levada para uma obra na linha Santa Terezinha. O acidente provocou um grande susto e poderia ter consequências mais graves, já que, se continuasse em linha reta, a máquina poderia atingir outra residência logo à frente. Mais informações, detalhes e a matéria completa com fotos deste acidente estão no nosso portal de notícias.
0: Obrigado, Rafa. 12 horas mais 38 minutos. 12h38. Um abraço aqui para quem está acompanhando a gente no trânsito, né? Indo para casa ou, ao contrário, né? Já vindo para o trabalho. Muita gente já almoçou, já está voltando para o trabalho e acompanhando o Visão do Meio-Dia. 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Comercial, volto na sequência com mais informação.
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0: 12 horas mais 42 minutos, de volta com Visão do Meio-Dia. Foi assinado nesta quarta-feira o contrato para execução de um conjunto habitacional que prevê a construção de até 160 apartamentos no bairro Cristal, no terreno adquirido pela administração municipal, no conhecido antigo Campo do Savariz. O ato foi acompanhado por autoridades municipais, representantes de entidades aqui do município, tanto do comércio como também do empreendedorismo, além de convidados e a imprensa. A empresa responsável pelo cadastro e construção é a Conforlar Construtora Incorporadora Limitada. As unidades habitacionais vão atender famílias que se enquadram em duas faixas de renda do programa Minha Casa Minha Vida da Caixa Econômica Federal. O prefeito Fábio Ferri falou sobre o contrato assinado e a possibilidade de mais moradias para a população de baixa renda.
2: Programa Nosso Lar, esse programa que a nossa administração lançou, uma vez que Concórdia já estava há 12 anos sem a prefeitura construir uma casa, um apartamento para pessoas que trabalham, que querem ter um financiamento com uma parcela justa. A empresa está aqui conosco, a gente sabe que é uma empresa idônea, uma empresa que tem experiência, a Caixa Econômica vai ser a financiadora, a empresa que vai fiscalizar, então é a Caixa Econômica, a gente tem a sensação que vamos estar bem respaldados.
0: Fábio Ferri falou que no mês passado foram entregues também 15 casas aos moradores que estavam em aluguel social. E ainda o programa também conta com uma área no loteamento Vila Nostra 2, com 134 terrenos que serão destinados à construção de moradias.
2: E como você muito bem disse, já entregamos dentro desse nosso projeto, Nosso Lar, 15 casas, estamos construindo 33 novas aqui ao lado e agora, então, os 160 apartamentos. Isso é um orgulho muito grande, sempre lembrando que o município, nesse empreendimento aqui, vai entrar com o terreno, que é aproximadamente 5 milhões, e também com R$35 mil por unidade habitacional, chegando também aí a 5 milhões, 6 milhões de reais que a gente imagina. E a gente sabe que além do povo de Concórdia, que é nascido aqui, que também tem essa dificuldade de habitação, paga aluguel, nós estamos recebendo muitas pessoas que vêm buscar o trabalho aqui. Nós sabemos que Concórdia está em franco desenvolvimento e nós precisamos, então, oportunizar que essas pessoas que vêm trabalhar em Concórdia também possam ter o seu acesso à residência. Nós sabemos que um dos critérios são estar aqui em Concórdia há 5 anos morando, para poder acessar esse empreendimento. São critérios que fazem que a gente tenha uma segurança, que aquela pessoa que vai adquirir, ela vai realmente morar ali, vai permanecer em Concórdia.
0: Já o secretário de Habitação e Ação Social, Anderson Chardon, falou que os beneficiários terão acesso ao subsídio de até R$35 mil, conforme critérios do programa habitacional.
3: E agora a Caixa Econômica vai fazer o trabalho dela, para essa empresa fazer toda a liberação da documentação junto à Caixa, para depois poder liberar os financiamentos. E depois disso, quando isso estiver bem encaminhado, a gente vai lançar um edital de seleção das famílias, Então a gente lança esse edital, fica aberto, então as famílias, para elas irem lá então e se inscreverem nesse edital específico, e daí serão feitos os encaminhamentos e as seleções para que daí libere, para que essas pessoas procurem a Caixa Econômica e liberem então seus financiamentos por lá, Reforçando então que o prefeito falou que vai ter então essa concessão desse subsídio já de R$35 mil, para que as famílias também não necessitem despender de dinheiro para a entrada, Então, basicamente, elas vão ficar responsáveis por pagarem as parcelas, então, o que vai facilitar muito, o resultado do sucesso desse empreendimento.
0: Tá aí o Anderson Chardon, então, falando também, junto com o prefeito Fábio Ferri, desse contrato que foi assinado ontem para aquisição de, ou para construção de 160 apartamentos no bairro Cristal, aqui em Concórdia, no antigo Campo do Savaris. 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Comercial, a sequência vem com Paulo Gonçalves e a temática.
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0: São 12 horas mais 49 minutos. O comentário de hoje com Paulo Gonçalves. Boa tarde, Paulo.
15: Boa tarde, Ederson Vilas Boas. Boa tarde, ouvintes. Na semana que vem serão realizados dois importantes debates entre os candidatos ao governo de Santa Catarina, com a presença dos principais nomes. No dia 21, o SCC vai promover um debate entre os postulantes ao cargo de governador. Os principais confirmaram, como João Rodrigues, como Jorginho Melo, Gelson Merizio, que são hoje os principais nomes nessa disputa ao governo do estado. E no dia 22, a Rádio Rural vai retransmitir o debate da ACAERT, que é a Associação Catarinense de Emissoras de Rádio e Televisão. Também os principais nomes, Jorginho Melo, Gelson Merizio e João Rodrigues, confirmados para este confronto de ideias. É importante, eu sempre digo assim, debate é o momento em que existe realmente o confronto de ideias, em que o eleitor pode ter uma fundamentação muito maior para escolher o seu candidato. O debate pode ser decisivo, pode não ser decisivo, mas eu considero que ele é importante para a gente entender um pouco mais sobre o que cada candidato pensa sobre o futuro de Santa Catarina. Uma boa tarde.
0: Boa tarde, valeu Paulo. 10, faltando agora para uma hora da tarde. Um abraço e pro Aldo Baldin, família toda acompanhando a gente no Renascença. Está chegando por aí o Raul Piquete com o programa da tarde. Amanhã a gente volta às 12h25. Um abraço para você, até mais.
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33: 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Confira quais foram os candidatos a deputado estadual que mais arrecadaram. Ana Campagnolo, 1,2 milhão. Marlene Fengler, 1 milhão. Marquito, 1 milhão. Policial Emily Pereira, do União, 831 mil. Ingrid Mavé, 647 mil. E ainda, Camazão, R$ 147 mil. Luciane Carminati arrecadou 699 mil e Mara da Saúde 667 mil. Os dados estão no Tribunal Superior Eleitoral. 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
7: Oi, gente, tudo bem? Tudo certo? 1:05, tá no ar o programa do Raul aqui na Rádio Rural. Hoje é quinta-feira, tempo é bom em Concórdia, temperatura marcando 21 graus. Tamo aí, né? Chegando pra mais uma tarde com você. Claro que sim, você já pode mandar o recado, né? Aqui no WhatsApp do programa 3030 93.

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0: 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Hora certa, uma hora, um minuto. Vem aí o informativo Copérdia aqui na Rádio Rural.
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4: Boa tarde, associados no ar informativo Copérdia. Hoje é quinta-feira, dia 17 de setembro. Atenção para o roteiro de recolhimento de resíduos de saúde animal do projeto Coleta Segura para essa semana. Hoje à tarde, linha Banhadão, Presidente Castelo Branco, filial da Copérdia, linha Boa Vista, Vista Alegre, São Miguel e Castelhano, todas as comunidades de Jaborá. Planalto e linha Cachimbo Concórdia. Ainda hoje, na filial da Copérdia de Arabutã, linha Pelotas, Nova Estrela, linha Guaraipo, linha Iracema, Castro Filho, linha Quirino. Roteiro a partir das 13h30. Para amanhã, dia 18, pela manhã, em linha São Paulo, Lajado dos Pintos, estrada de linha Saracura, Três Barras, 3 de Outubro e Alto Cascalho. Engenho Velho, linha 8 de Maio, Presidente Kennedy, Barra Fria, ponto de ônibus do Zote e filial da Copérdia de Santo Antônio. A campanha Pacote Silagem, preparado para o aniversário da Copérdia, reúne ampla variedade de produtos e soluções para a produção. O pacote contempla fertilizantes, defensivos, inoculantes, ferragens, drones, máquinas, equipamentos, além de uma linha completa de produtos veterinários e de nutrição. É uma ótima oportunidade para o cooperado aproveitar as condições e se preparar para as próximas etapas da produção. A direção da Copérdia convida os suinocultores integrados do sistema Copérdia Aurora Coop, de todos os modelos de produção, para participar dos eventos Suíno em Foco. São encontros importantes para avaliar a atividade, conhecer o projeto de ampliação de produção da Aurora até 2035, entender o cenário brasileiro e mundial e tirar toda e qualquer dúvida sobre a atividade. Calendário de eventos dos núcleos femininos. No dia 21, acontece o evento Mulheres em Conexão, numa parceria entre Copérdia e Sescope, Santa Catarina. Será realizado em Canoinhas, na Roça Eventos, às 13h30, para líderes de Canoinhas, Irineópolis e região. No dia 22, evento Mulheres em Conexão em Lindóia do Sul, no Ginásio de Esportes, às 13h30, para os grupos de Lindóia do Sul e Irani. Oportunidade de negócio, o produtor vende 8 novilhas pelo 9-9805-4986. A direção da Copérdia lembra que é importante o produtor manter o Cadastro Nacional da Agricultura Familiar, o CAF, em dia. A renovação deve ser feita no escritório da Ipagre. Com o CAF atualizado, os associados têm acesso a linhas de crédito do Pronaf com juros mais em conta. Cotação do mercado agrícola Praça de Concórdia para esta quinta-feira. Mas atenção, os preços a seguir são valores de referência. Eles podem sofrer alteração até o final do expediente. Milho consumo compra, R$ 63,00 a saca, posto no Sino Concórdia, preço para associados. Soja compra, R$ 141,00 a saca. Leitão, preço base Aurora, R$ 5,15. Suíno terminado, preço base Aurora, R$ 4,65. 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Boa tarde.
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9: 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Uma produção do Sistema CNA Senar.
10: O mercado catarinense de terneiros manteve a trajetória de valorização no primeiro semestre de 2026. Os preços dos animais de desmama encerraram o período com crescimento de aproximadamente 19% em relação aos registrados no mesmo período de 2025, consolidando o segundo ano consecutivo de alta após 3 anos de retração. Os dados fazem parte do levantamento realizado pelo Grupo de Melhoramento Genético da UDESC. O estudo conta com o apoio da FAESC, parceira dos eventos agropecuários de Santa Catarina. Entre janeiro e junho de 2026, foram contabilizados 85 leilões, número ligeiramente superior aos 82 registrados no primeiro semestre de 2025. Minuto do Agro. Uma produção do Sistema CNA, FAESC, Senar e Sindicatos Rurais.
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0: 1:14, 1:14 da tarde. 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
0: 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Uma e 17. 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
0: 1:24 agora.

0: Esse é o Indústria Musical, 1h27.
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18: Vamos lá, de volta. Boa tarde, pessoal. Daqui a pouquinho já os recados vão pro ar, tá?
19: Fica bonito assim, ó.
18: Vai mandar aí o teu também no 3030-9370. É o WhatsApp aqui da Rádio Rural, o WhatsApp do programa. Agora são 1h33.

0: o Jorge Matheus. Ah, o pessoal tá mandando recado já por aqui. Boa tarde.
1: Viu, se alguma empresa precisando de motorista aí, de muque, caçamba, qualquer tipo de caminhão até quarto eixo, né? Uhum. Eu trabalho com isso.
0: Tudo bem.
1: Eu vou deixar meu contato aí.
0: Se alguém precisar de um motorista, então, né, aí, ó, pra muque, caçamba, até quatro eixos, chama o Vanderlei, 999-587387, 999-587387. Quero ver quem mais aqui tá mandando recado, boa tarde.
2: Ô, boa tarde, Raul Piquet.
0: Opa!
2: Tudo bom? É José aqui do Primavera.
0: Fala, José.
2: Raul, eu tenho uma lona marítima de Montana. Ela tem 5 meses de uso. Eu tinha posto ela nova, mas eu tive que pôr a capota de fibra por causa das ferramentas de trabalho.
0: Certo.
2: Então ela foi usada há pouco tempo. E o Santo Antônio também. Se alguém se interessar, pode me chamar nesse WhatsApp mesmo que eu estou te passando a mensagem.
0: Então tá. Beleza? Aí. O WhatsApp é o 99994-9606. 99994-9606. 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Manda aí o teu recado aqui pro programa. Agora 1h38.
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7: Boa tarde, 1h43.

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1: 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Quem mais aqui mandando recado? Raul, me manda o número da pessoa que tá vendendo aí a lona marítima. Já tô mandando aqui pra você. Tá bom, minha amiga? Já tá aí no teu WhatsApp, viu? 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
1: Pessoal, 1h53. 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O seguinte aqui, ó, eu tenho hoje eu vou sortear no programa, deixa eu ver o que, eu tenho aqui pro sorteio hoje. Eu tenho ingresso pro matinê em Maria Goretti, eu tenho combo de cerveja também pra domingo em Maria Goretti, Peritiba, Energia Nova, Porto do Som e Rogério Magrão, neste domingo em Maria Goretti, Peritiba. Vou sortear ingresso e combo de cerveja pra Maria Goretti, Peritiba. Eu vou sortear também aqui no programa um combo de cerveja pro Kerp de Alto São Pedro neste sábado. Kerp em Alto São Pedro neste sábado com Cia Musical e 0800. E eu tenho um combo de cerveja para Alto São Pedro, Kerp neste sábado. E eu vou sortear hoje também um ingresso para o matinê domingo em Presidente Kennedy. Festa domingo em Kennedy com Rogério Magrão e Navisson. E eu tenho ingresso para o matinê aqui também. 3030-9370. Então vamos lá. Um ingresso para o matinê em Kennedy domingo, Rogério Magrão e Navisson. É um combo de cerveja para Alto São Pedro, sábado tem o Kerp, e um ingresso também aqui e combo de cerveja para Maria Goretti, Peritiba, domingo, a festa em Maria Goretti, Peritiba. Vamos lá, 3030-9370, tá liberado aqui o WhatsApp, 3030-9370. Vamos trazer ele que domingo vai para Maria Goretti, ele que domingo também vai estar em Presidente Kennedy. É o Rogério Magrão e banda aqui na Rádio Rural. Vamos seguindo com o programa. Você vai participando comigo. 3030-9370. Enquanto a gente roda aqui o Rogério Magrão e banda, você manda o recado e vai concorrendo. 3030-9370.
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Sua participação com a gente pelo WhatsApp e pelo telefone. Agora é com o mesmo número: 3030-9370.

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8: É, né?

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3: Boa tarde, 2:03.

Você ouviu aí? Você ouviu aí o São Francisco? Agora são 2:06 mais 6 minutos. É, vamos lá, vamos seguindo, seguindo. 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Como é que tá? Boa tarde aí, pessoal da Concórdia Saneamento. Tudo bem aí, turma da Concórdia Saneamento? 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Boa tarde, como é que tá aí meu amigo Vini? O Vini Oldoni tá aí na lida, né? Nas carrocerias Oldoni aí, ligadinho com a Rural. Um abraço lá pro Vini Oldoni. Brigadão pela companhia. O Vini aí que também tem a Concórdia Esportes, né? Faz toda a transmissão aí dos campeonatos aí. Campeonato interiorano, as copas, as ligas, né Vini? Um abraço, carrocerias Oldoni, Concórdia Esportes. Valeu, obrigado pela audiência de vocês aí, 2:08.

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12: 2019, já mais recados aqui do WhatsApp 3030 9370.

Gabriel e João Neto Frederico. 2h25 aqui na Rádio Rural. 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São 2h26.

0: 2h30, esse é o Guilherme Santiago aqui na Rural. Tem recado aqui, a Ana Paula de Cimas, lá em Pira, participando do sorteio para Maria Goretti. Tem mais aqui, a Yara Stefanoski também, boa tarde. Alô aqui para o Fábio Sordi. A Diane Debona Mussolini, a Eliane Falcoski, boa tarde. Alô, dona Josefina da Silva. São 2h30, eu volto já, tá bom?
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18: Tô de volta, são 2 horas 34 minutos aqui no programa. O pessoal vai mandando recado, tá valendo então. Eu tenho ingresso e combo de cerveja para domingo em Maria Gorete. Domingo, festa em Maria Gorete, matinê Rogério Magrão, Energia Nova e Porto do Som. Tô sorteando ingresso e combo de cerveja. Eu tô sorteando combo de cerveja pro Kerp em Alto São Pedro. Neste sábado, em Alto São Pedro, tem Cia Musical e Banda 0800. E tô sorteando aqui também ingresso pro matinê lá em Presidente Kennedy. Neste domingo, tem a festa em Kennedy com Rogério Magrão e Navisson. Rogério Magrão e Navisson é neste domingo em Presidente Kennedy e tá valendo ingresso pro matinê também. 3030-9370 aqui no WhatsApp da Rural. 3030-9370. 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

0: 2 horas com 47 minutos. O Adriano Bedin, chega aqui um pouquinho, rapidinho. Conta pra mim quem que tá visitando a gente hoje aqui no estúdio da Rural, Adriano.
1: Fala, Raul. Galerinha lá da Agap estão em peso aqui, primeiro e segundo ano, Raul. Eles estão estudando comunicação e não tem melhor lugar do que uma rádio para eles visitarem, para saber também como que funciona a comunicação.
0: Você foi mostrar os discos de vinil lá para eles, né, Adriano?
1: É, para mim isso é... Eu gosto demais de disco de vinil, tanto é que eu tenho lá em casa uma vitrola, disco de vinil, e teve... as crianças ficaram bem doidas lá vendo esses discos, porque são... não é da época deles, né?
0: Não, né? Quase nem da minha, viu, Adriano? Eu pouco peguei essa época.
1: Ah, não, agora você tá falando que eu sou velho.
0: Você é um pouquinho mais. Vamos ver quem vai dar o boa tarde aqui, todo mundo junto no 3, 2, 1. Gostaram de conhecer a rádio? Quem conhecia a Rádio Rural? Fala, fala, eles não estão, o pessoal não tá enxergando, tem que falar, grita eu! Olha aí, tá vendo, Adriano? Que a Rural também não é, o pessoal fala que a Rádio Rural é mais o pessoal de mais idade, mas não, tem as crianças que conhecem também, né? Mas obrigado pela visita, então, é a Escola Cristã Ágape, né? E a tua filha tá onde, Adriano? Aqui, como é que é o nome dela? Hã? Fiorella. Tudo bem, Fiorella? Fiorella, filha do... tem disco lá na tua casa? Você me contou que tem, né? Então tá bom. Mas obrigado pela visita, tá bom? E quando quiserem, venham pra cá. Venham conhecer a rádio, venham aprender, porque a gente precisa de uma nova geração, né, Adriano? Valeu, obrigado às professoras. É o nome? Maiara e Carmen. Valeu, 2h49.
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14: 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Faltam agora 7 minutos para as 3, daqui a pouquinho tem informações, daqui a pouquinho tem também os recados aqui na Hora Livre, 3030-9370, segue mandando teu recado aí, tá valendo os presentes aqui, os prêmios, né? Tem combo de cerveja e ingresso para o matinê em Maria Gorete, Peritiba, neste domingo. Eu tenho também aqui um combo de cerveja para o Kerp de Alto São Pedro neste sábado, Cia Musical e 0800. E eu tenho ingresso para o matinê para domingo na festa em Presidente Kennedy com Rogério Magrão e Navisson. 3030-9370 é o WhatsApp da Rural.

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8: 3 horas em ponto agora. 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Vamos ver quem tá mandando o recado aqui. Boa tarde.
9: Boa tarde, senhor Raul. Depois, se puder largar para mim, anunciar para mim, fazer um favor. Quem tiver uma casa em Arabutã para alugar, meia baratota aí, eu alugo. Quero alugar uma casa em Arabutã.
8: Em Arabutã, seu Adão?
9: Daí eu sou aposentado e sou pedreiro.
8: Beleza, ó. Quem tiver uma casa lá em Arabutã para alugar, chama o seu Adão aí, que ele tá procurando uma casa para alugar aí nas proximidades de Arabutã. O telefone dele é o 998-30-4071. 998-30-4071. A Lídia Sulzbach também mandou um recado aqui para concorrer. Um alô aqui pro Aloir Maltauro, boa tarde. Boa tarde pro Aldo Baldin aí também. Quem mais aqui? José Carlos de Almeida, o garçom lá do Coba Café, tá ouvindo o programa, né, José Carlos? Um abraço para ti, tá no sorteio. A Salete Marasquim também mandou um recado, boa tarde. Deixa eu ver quem mais. A Ana Paula de Simas também tá concorrendo. 3030-9370, manda aí o recado aqui pro WhatsApp da Rural.

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1: É hora de informações aqui na Rádio Rural, vamos ao portal de notícias, radiorural.com.br, trazer alguns dos destaques, daqui a pouquinho tem previsão do tempo também, a gente vai falar já já também sobre os jogos, né, de ontem, Libertadores Sul-Americana. Vamos lá, portal Rádio Rural, OAB de Concórdia realiza manifesto contra a crise no STF nesta quinta-feira. Tem um áudio, inclusive, do presidente afirmando que o movimento será pacífico, sem caráter político ou partidário. Ainda, a retroescavadeira cai de caminhão e atinge muro de residência no Jardim Europa. Chaminha, o cachorro Farroupilha, que virou mascote da Chama Crioula, também tem vídeo no portal radiorural.com.br. Vereadora de Concórdia faz pedido de informação sobre uso de veículos oficiais por parte de servidores públicos. Ainda no portal da Rádio Rural, nas informações, tradição e história marcam noite de palestras durante a 42ª Semana Farroupilha. Vamos ver o que mais aqui a nível nacional, o site G1 de notícias hoje. Fachin adia julgamento sobre atos de Mendonça no caso Master. O governo anuncia reajuste de 15% para o Bolsa Família. Gilmar questiona a condução de Fux no caso do diretor da Polícia Federal, Nunes Marques. Diz não a pedido da Polícia Federal de busca a ACM Neto. Chuva perde força no Sudeste a partir de hoje. Previsão de El Niño forte assusta ribeirinhos no Amazonas. Vamos agora falar de esporte. Vamos ver os jogos aqui que movimentaram ontem, né? Ontem tivemos aí vários jogos movimentando Copa Sul-Americana. Ontem também tivemos aí rodada atrasada no Campeonato Brasileiro. Bom, ontem a gente teve pela Sul-Americana, né? Ontem tivemos na Sul-Americana Santos 2, Atlético Mineiro 4. Com esse resultado foi para pênaltis. E nos pênaltis o Atlético Mineiro passou o Santos. Venceu o Santos por 3-1 nos pênaltis. O Atlético Mineiro avança para a semifinal da Copa Sul-Americana. Pela Libertadores da América, quartas de final, LDU 3, Palmeiras 2. Também jogo que foi para pênaltis. E nos pênaltis, o Palmeiras venceu a LDU e também avança para a semifinal. Ontem, o Corinthians em casa foi eliminado para o Estudiantes, né? 1-0. O jogo de ida tinha ficado em 1-1. No jogo de volta aqui no Brasil, o Corinthians perdeu em casa para o Estudiantes e foi eliminado da Copa Libertadores. E na rodada atrasada do Campeonato Brasileiro, teve Botafogo 3, Grêmio 2. Botafogo 3, então Grêmio 2. Botafogo vence o jogo e o Grêmio continua, então, né, lá pertinho da zona de rebaixamento. 3 horas e 7 minutos, Ronaldo Coutinho. Vamos falar do tempo, Coutinho? Como é que fica? Vem aí a chuva, final de semana deve ser chuvoso, hein? Boa tarde.
2: Boa tarde. O tempo segue, no geral, mais para bom, predominando mais o sol, com condições aí favoráveis ao campo e atividade ao ar livre em geral na área, e a tendência é que a gente mantenha esse quadro aí de tempo assim mais para bom na região. Tivemos hoje um amanhecer frio aí na área, né, com condições aí de tempo assim mais para, vamos dizer assim, mais para tempo bom e frio. Amanheceu com mínimas aí de 7, 9 graus na área, entre 7 e 10 graus na área. E agora à tarde vai subindo a temperatura e pode chegar a uns 20, 22, de 22 a 24 graus. Amanhã tem condição de chuva, mas no final do dia à noite, com a chuva trovada, fresquinho de manhã, esquenta de tarde. Sábado tem chuva, trovada, período de melhora, pode chover forte, algum risco de alguma coisa mais forte, pontual, granizo e vento. Domingo, alguma chuva na madrugada, amanhã, melhorando à tarde, e fica até quente. É um domingo que não está livre da chuva, mas mais para bom. Na segunda tem chuva, terça também. E olha, poderemos ter um volume alto de chuva de sábado até segunda, até terça-feira, pelo menos. Da Climatea, Ronaldo Coutinho.
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15: 3 horas e 18 minutos. Vamos para os últimos recados aqui. Tá encerradas as participações para os ingressos, para os combos, tá? Alô, Ademir Silva. Alô também aqui para Janete Soares. É, quem mais também? A Jaqueline dos Santos, o Odinei, Carlos Maltauro também tá ligado com a gente. Tá encerradas as participações, já já eu vou anunciar quem ganhou ingresso, quem ganhou combo de cerveja. Fica ligado aí, hein, que daqui a pouquinho eu já anuncio. Eu vou liberar o WhatsApp agora, porque eu tenho a cartela de bingo da Marlene. Bingo da Marlene, amanhã à noite, o bingo da Marlene na sala da Nádia, né, amanhã, 19 horas. Na sala da Nádia tem o bingo da Marlene. Vai ter forno elétrico, air fryer, mantinha, cobertores, toalhas, sanduicheira, chaleira elétrica, batedeira, espremedor de fruta, ferro de passar e muito mais. Então tá valendo cartela de bingo. Bingo da Marlene amanhã, 19 horas, na sala da Nádia, hein? Tá valendo. Você manda o recado aqui no 3030-9370 e já vai participando comigo aqui. Cartela de bingo, bingo da Marlene, acontece amanhã, 19 horas, na sala da Nádia. Vamos lá, 3030-9370 é o WhatsApp aqui do programa. Você vai mandando recado para mim, vai participando. Agora 3 horas e 19 minutos, Super Copérdia. 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E lembrando que o Astral está com vaga de trabalho para Caixa Repositor. 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Depois da música eu anuncio os ganhadores. Lembrando, tá valendo cartela de bingo também a partir de agora. Bingo da Marlene, amanhã, 19 horas, na sala da Nádia.
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0: Jadson e Jadson, na Rural, na Rural. Boa tarde, boa tarde. Vamos ver aqui quem mandou recado, quem ganhou. Vamos pros ganhadores já? Pode ser, né? Vamos lá, os ganhadores, atenção, começando por aqui. É, com presente para Maria Gorete Peritiba. Ingresso para Maria Gorete Peritiba. Quem ganhou foi a Ana Paula de Simas. Ganhou ingresso para Maria Gorete Peritiba. Ana Paula de Simas. Retira lá em Maria Gorete, tá bom? Ana Paula de Simas. E o combo de cerveja foi o José Carlos de Almeida. Também vai retirar lá, tá? José Carlos de Almeida também retira em Maria Gorete Peritiba. O próximo aqui foi o ingresso para Kennedy, ingresso para Presidente Kennedy. Quem ganhou foi Elizabeth Bittencourt, também vai retirar lá em Kennedy, né? É, Elizabeth Bittencourt ganhou ingresso para Kennedy. Beleza? É só retirar lá em Presidente Kennedy, então vai estar o nome na lista. Então para Kennedy foi Elizabeth Bittencourt e para Maria Gorete Peritiba, ingresso Ana Paula de Cima e combo de cerveja José Carlos de Almeida. 3 horas e 24 minutos. Deixa eu ver quem mais aqui está participando comigo. Boa tarde.
1: Boa tarde, Raul. Oi. É a Natalina Ávila. Estou escutando o teu programa. Sempre vou no bingo da Marlene. Quero concorrer.
0: Vai ficar no sorteio, tá? Neuza Brickman. Tudo bem, Neuza? Alô, Diana De Martini. Também já está concorrendo. Dirley Maria Del Poço. O Elvis Cartesini lá no Fontana. Ô, Vini. Como é que tá aí, Vini? Também está concorrendo. O Vini deve estar na entrega aí acompanhando a gente, né, Vini? Boa tarde. Então tá valendo uma cartela de bingo da Marlene amanhã às 19 horas na Sala da Nádia. Amanhã 19 horas na Sala da Nádia. 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
11: São 3 horas da tarde, mais 30 minutos. 3 horas e 30 minutos. 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Em Santo Antônio, 13h31, manda aí o recado que daqui a pouquinho já vai terminar as participações, vai mandando 30 30 93 70.

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2: Boa tarde, 13h37. Olha o bingo da Marlene, amanhã, 19 horas, na sala da Nádia. Quem mais aqui mandou o recado para concorrer à cartela? A Lourdes, Huck da Silva, bairro Flamengo. Boa tarde, quem mais?
3: Boa tarde, Raul.
2: Boa tarde.
3: Gostaria de concorrer ao ingresso do bingo da Nádia.
2: Então tá bom.
3: Sirlei de Oliveira de Fragosos.
2: Beleza, Sirlei, tá concorrendo já. Alô aqui pra Marlene Correia. Boa tarde, Marlene. A Yara Stefanoski também tá concorrendo. Boa tarde.
4: Boa tarde, Raul. É Terezinha do Prado de Leão, Lambedouro e Pomirim.
2: Oi, Terezinha.
4: Queria concorrer à cartela da Marlene Correia.
2: Tá concorrendo, Terezinha. Tá no sorteio já. Quem mais aqui? A Ivete também mandou recado. Boa tarde aí pra Ivete. Tá encerradas as participações. Daqui a pouquinho já vou anunciar quem ganhou a cartela de bingo, bingo da Marlene. O bingo vai ser na sala da Nádia amanhã, a partir das 19 horas. São 3 horas e 38 minutos. Boa tarde.

Ana Prado com Simone Mendes, 3 horas 41 minutos. Olha o recado da Concórdia Saneamento, informando que o abastecimento de água será interrompido nesta sexta-feira, amanhã, então, no, em parte do bairro dos Estados. Vai ser feita a realização da interligações de rede relacionadas às obras de asfaltamento. Então, o fornecimento será suspenso das 8 da manhã até as 6 da tarde. E afetará as ruas Distrito Federal, Maranhão, Pernambuco, Mato Grosso do Sul e Alagoas, além do loteamento Martini e Provim. A normalização do abastecimento será gradativa após a conclusão dos trabalhos e a Concórdia Saneamento orienta os moradores para utilizarem a água de forma consciente durante o período. Concórdia Saneamento, nós cuidamos de água, nós cuidamos de vida. Atenção, gente, vaga de trabalho, a Vida e Frigo está contratando auxiliar de mecânico, vaga para auxiliar de mecânico e instalador de equipamentos de refrigeração. Interessados em entrar em contato pelo 49 99958-2710. Tem um terreno à venda, loteamento Sintrial 2, terreno de 330 metros, já com a terraplanagem prontinho para construir. Terreno no Sintrial 2, 330 metros, planagem todas prontinha para construir, R$ 88 mil. Quem quiser comprar o terreno aí, quem tiver interesse, é só chamar no 98873-7355. Para mais informações, chama aí, ó, 98873-7355. 7355 para mais informações, então, desse terreno no Sintrial 2, terreno aí no Sintrial 2 que está à venda. Agora são 3 horas e 42 minutos. Uma boa tarde aqui pro William, o Johnny. Como é que tá aí, William? Johnny, boa tarde. A Neuza Macanhã, boa tarde, Neuza. Agora são 13h42.

0: Aí você ouviu a banda Brilhação. Olha quem ganhou cartela de bingo aqui hoje no programa. Quem levou a cartela do programa pode passar aqui na rádio para retirar. É o bingo amanhã da Marlene, lá na sala da Nádia, 19 horas. A Cirlei de Oliveira. Alô, Cirlei. Cirlei de Oliveira foi a ganhadora. Passa aqui na rádio retirar a cartela, Cirlei. Cirlei de Oliveira levou cartela de bingo, bingo da Nádia, amanhã, 19 horas. Passa aqui na rádio retirar, Cirlei. Faltando 14 para as 4.
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15: 3 horas da tarde, 52 minutos. Eu já estou encerrando aqui mais um programa. Está chegando aí na sequência o Rural Notícias. E depois tem o Viva Tarde, hoje com o Nelson Nardi. Só lembrando, a Cirleide Oliveira ganhou a cartela de bingo. Passa aqui na rádio para retirar. Vamos lá, encerrando, estou de volta amanhã a partir do 12h45 aqui na Rádio Rural. Vou deixar a última de hoje e na sequência tem Rural Notícias e tem Viva a Tarde com o Nelson Nardi. 7 agora para as 4. Um abraço e até amanhã.

0: Simone Milegis!
1: Iar Manu!
0: Samanu! Da! Ci!
1: Tchau, gente! Obrigada!
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0: Pontualmente 16 horas.
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0: Fachin adia julgamento no STF sobre a atuação de Mendonça no caso Master previsto para o dia 23.
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0: Tempo bom em Concórdia, temperatura 23 graus.
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0: O presidente do Supremo Tribunal Federal, Edson Fachin, adiou o julgamento que estava previsto para a próxima quarta-feira, dia 23, sobre a atuação do ministro André Mendonça nas investigações relacionadas ao Banco Master. A nova data ainda será definida. A decisão foi tomada nesta quinta-feira, depois que o julgamento realizado na última terça abriu uma discussão mais ampla sobre a tramitação dos processos relacionados ao banco, incluindo a possibilidade de redistribuição dos casos e de análise conjunta dos procedimentos envolvendo Mendonça e Alexandre de Moraes. Fachin considerou que essas questões precisam ser resolvidas pelo plenário antes de o Supremo avançar sobre o procedimento relacionado a Mendonça. Segundo o presidente da corte, os pontos discutidos na questão de ordem têm direta relação com esse processo e inclui, inclusive, um questionamento sobre a regularidade da própria relatoria. 16 horas mais 1 minuto, tempo bom em Concórdia, temperatura 23 graus. 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
2: Hoje pela parte da manhã, a equipe de jornalismo da Rádio Rural foi informada por moradores sobre um acidente de uma retroescavadeira que acabou caindo de uma plataforma de um caminhão e acabou atingindo um muro de uma residência. O fato foi registrado no loteamento Jardim Europa. Segundo informações dos próprios atendentes da empresa, eles estavam subindo numa plataforma, com um carro com a plataforma em um morro muito íngreme. E aí a retroescavadeira foi de ré, acabou rompendo os lacres e a retroescavadeira acabou caindo na pista. E, para sorte, ela acabou dando meio que uma volta no meio da rodovia e bateu no poste e depois bateu no muro de uma residência. Não acertou a casa, mas acabou causando prejuízos nesse poste, derrubando a fiação telefônica e também da internet, e derrubou a cerca desta residência. Porque se caso descesse reto, poderia atingir uma residência que fica de frente com esta esquina. A máquina sofreu danos materiais e pequena monta. O prejuízo maior ficou com o poste e também com o muro da residência. Ninguém ficou ferido. Com informações, repórter Serginho Prima.
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3: Último classificado para a Libertadores da América, fase semifinal, será conhecido na noite de hoje. Às 21 horas e 30 minutos, o Flamengo recebe o Independiente Del Valle. Na primeira partida, o Flamengo venceu fora de casa o Independiente pelo placar de 2 a 0. Ontem, Corinthians e Estudiantes jogaram em São Paulo e o Corinthians acabou perdendo pelo placar de 1 a 0. Isso que o Memphis Depay...

0: No último lance do jogo, acabou perdendo um pênalti, que levaria a partida para as penalidades máximas. Outro classificado ontem foi o Palmeiras, que perdeu por 3-2 para a LDU de Quito, mas como havia vencido o primeiro jogo dentro de casa, levou a partida para os pênaltis. E nos pênaltis, o Palmeiras venceu pelo placar de 4-3. O outro classificado para as semifinais é a equipe do Fluminense. Então, portanto, não teremos ainda a certeza de que um brasileiro será o campeão da Libertadores América, exatamente porque o Estudiantes acabou se classificando ontem, vencendo o Corinthians. Para o Rural Notícias, repórter Ederson Vilas Boas.
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0: Boa tarde, estamos chegando, programa da tarde, hoje comigo, Nardi e o André, amanhã retorne. 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
0: E para começar bem, Guilherme Santiago.

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4: 16:24, é hora de ouvirmos a composição do meu amigo João Rossini com Mococa e Paraíso. Quem ama, sempre perdoa.

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3: Agora 16h38, para você recordar, ele, Vinícius Cantuária, foi baterista do grupo O Terço, também da outra banda da Terra, Banda Atômica, Tigres de Bengala, Os Medievais e muitas outras, além de ser um exímio baterista, tocou também com Caetano Veloso. Vinícius Cantuária, só você...

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4: Vamos cumprindo a hora agora, 16 horas mais 45 minutos. 4h45, faltando 15 minutinhos para 5 da tarde. Monarcas, cantar é coisa de Deus.
6: Eu te convido, Patrício, venha conosco cantar este cântico monarca e ao pé do fogo matear.

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2: Faltando 7 para as 17, Zé Henrique Gabriel.

É o seu programa da tarde, pontualmente 17 horas. Já está chegando aí o pessoal do jornalismo com informações para você nesta tarde de quinta-feira.

0: 17 horas e 1 minuto.
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0: Mendonça diz ter sido alertado de represálias ao levar adiante os dados da Polícia Federal.
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0: Tempo bom em Concórdia, temperatura 23 graus.
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0: O ministro André Mendonça, do Supremo Tribunal Federal, afirmou que foi advertido de que sofreria represálias caso levasse adiante as informações que recebeu da Polícia Federal. Em declaração enviada à imprensa, o ministro disse não ter nada a temer. Relator do caso Master, Mendonça levantou o sigilo do relatório que identificou mensagens enviadas pelo ex-banqueiro Daniel Vorcaro ao ministro Alexandre de Moraes. A divulgação desencadeou uma crise sem precedentes na corte. Segundo Mendonça, os alertas ocorreram de forma implícita e explícita e incluíam a possibilidade de ataques contra ele e pessoas próximas. O ministro comparou as investidas a ataques pessoais usados para desqualificar quem diverge. Mendonça citou o filósofo alemão Arthur Schopenhauer, segundo o qual uma das estratégias para tentar vencer um debate sem ter razão é atacar o adversário de maneira injusta, ofensiva e insultante. 17 horas mais 3 minutos, 23 graus é a temperatura. Agora no Rural Notícias, mais informações.
3: Duas das quatro vítimas do grave acidente registrado na semana passada na BR-470 em Ibirama ainda permanecem internadas. A colisão envolveu um Fiat Onix da Secretaria de Saúde de Ceará e um Gol de Pomerode. O acidente resultou na morte do cearense Carmelindo Bedim, de 72 anos. Ele morreu ainda no local do acidente. Entre os ocupantes do Onix, o motorista Walter Goman se recupera em casa após receber alta hospitalar. Já Maicon Bedim, filho de Carmelindo, continua internado em Rio do Sul. Segundo as informações apuradas, o quadro de saúde é estável, mas ainda não há previsão de alta. Já a condutora do Gol também permanece internada. Conforme tem informações divulgadas pela reportagem da Belos FM, ela apresentou evolução positiva no estado de saúde nas últimas horas, mas o quadro ainda é considerado grave. A atualização acompanha a situação das vítimas após o acidente, que teve grande repercussão na região, até porque esse veículo era da Secretaria de Saúde do município de Ceará. E na colisão, o segundo veículo envolvido, que seria o VW Gol, onde estaria a mulher da região aí do litoral de Santa Catarina, pegou fogo e ela foi salva pelas pessoas que passaram.

0: estavam pelo local, ou seja, foi retirada do veículo, evitando a sua morte. Com informações, repórter Serginho Prima.
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2: O último classificado da Copa Sul-Americana será conhecido na noite de hoje. O Montevideo City Torque joga contra o Cienciano às 21 horas e 30 minutos. Primeiro jogo, o Cienciano venceu pelo placar de 2 a 0. Ontem, o Atlético Mineiro venceu o Santos pelo placar de 4 a 2, como havia perdido pelo placar de 2 a 0. O primeiro jogo, a partida foi para os pênaltis. E aí o Atlético Mineiro venceu pelo placar de 3 a 1. Os outros classificados, o Boca Juniors, que tirou o São Paulo, e também o Vasco da Gama, que desbancou a equipe do Santa Fé. Para o Rural Notícias, repórter Ederson Vilas Boas.
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E seguimos na sua tarde, 17 horas mais 5 minutos e meio. Até às 18, aqui tem o Viva Tarde na Rural. E é com o Panda que eu sigo.

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2: Vamos conferindo agora, são 17 horas mais 25 minutos na Martinello Auto Center, pneus Goodyear, a partir de apenas R$ 299,90 à vista. 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
4: 17:33. 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
1: Vamos lá então com Ronaldo Coutinho. Traz as informações aí, Coutinho.
7: Boa tarde. Amanhã tem condição de chuva, mas no final do dia à noite, com a chuva trovada, fresquinho de manhã, esquenta de tarde. Sábado tem chuva, trovada, período de melhora, pode chover forte, algum risco de alguma coisa mais forte, pontual, granizo e vento. Domingo, alguma chuva na madrugada, amanhã, melhorando à tarde, e fica até quente. É um domingo que não está livre da chuva, mas mais para bom. Na segunda tem chuva, terça também. E olha, poderemos ter um volume alto de chuva de sábado até segunda, até terça-feira, pelo menos. Da Climatea, Ronaldo Coutinho.
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1: Nota de falecimento. As famílias Antonioli e Santier desta cidade, juntamente com demais familiares, cumprem o doloroso dever de comunicar o falecimento da mãe, avó e bisavó, Nilsen Lourdes Antonioli. Velório, na sala de velórios do cemitério municipal de Concórdia. 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

Valeu, gente. Amanhã o André Marques está de volta. Eu fico por aqui. Já está chegando aí o Lucas Lazzarin para comunicar e o Rick Renner para cantar. Bebo. Boa tarde.

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2: Oi, gente, tô chegando.
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2: Com a minha essência de fazer rádio do meu jeitinho, naquela bagunça gostosa, eu quero pedir licença pra entrar na sua vida, no seu coração, no seu rádio. Pra pegar uma carona no trânsito, pra trabalhar com você, tá trabalhando, é? Bora trabalhar junto? Tá no descanso, tá na folga, tá de férias, cidade interior, outros estados, outras cidades, estados, outros países, a galera aí do Mercosul, obrigado pelo carinho, pela audiência, é frequência 93.7, a Rádio Rural de Concórdia, Santa Catarina, é a gigante do rádio. São mais de 75 anos de tradição e cá estou eu e você, através do rádio, do aplicativo, do site, multiplataforma, é Rádio Rural. É neste clima gostoso, é 17 de setembro, o ano é 2026, é quinta-feira, véspera da sexta. Aham, já dá pra fazer aquela baguncinha, já, né? Pode, né? Pode? Então pode. 19,9 graus. Tempo gostoso hoje, né? Aliás, essa semana, né? Caprichado. Tempinho gostoso de sol. Bom pra trabalhar, pra descansar, pra caminhar, pra praticar um esporte. É bom, né? 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Essa turma aqui merece, né? São 19 os patrocinadores, merece aplausos, produção, aplausos para os nossos patrocinadores. 30-30-93-70, o foguetinho.
3: E aí, Lucas, boa tarde, tudo certo? Amarildo aqui do Guaranações.
2: Ô, Amarildo.
3: Toca a música, se puder, aí, Bugre do Mato. É, oferece pra nós aqui o pessoal lá da Refrigeração Funesa, que eu tive os detalhes lá com o seu Michael e o Evandro.
2: Legal.
3: Beleza.
2: Bugre do Mato, Amarildo. É, pros amigos aí, família Machado, Refrigeração Funesa. Daqui a pouquinho tem Grupo Cordiona.
4: Que delícia de programa, ouvir assim.
2: Opa.
4: Natural, autêntico. É isso aí, Lucão.
2: Obrigado, amigo.
4: Beleza, gostei mesmo da tua palavra aí. Toca aí, porca véia, lembranças para nós animar a nossa tarde, vindo de Chapecó, chegando em Concórdia, Dirceu por Decá. Ô, coisa boa.
2: Ô, Dirceu, quem me motiva é vocês, meus amigos. É vocês que me motivam, que fazem o Luquinhas ficar inspirado, é fazer acontecer, atender pedidos, participações, recados. É isso, né, Vinão?
5: Pia, que top, né? Isso não tem preço, cara. Isso é diferencial, eu sei quem faz é tu, pela tua humildade e tá? Tal. Sempre te falo isso aí.
2: Valeu, Vinão.
5: Parabéns, Luquinhas.
2: Valeu, tamo junto. Vem chegando, meu ouvinte. 30-30-93-70.

0: Este é o clima de alto astral e alegria. Ah, mas eu não tô de bem com a vida, então vai ficar bonito, vai ficar bom demais.
1: Aí é bonito.
0: Isso, vem chegando.
2: Cheguei agora, fui passear com o Samu.
0: Bora.
2: No hospital.
0: É.
2: Cheguei agora.
0: Ô,
2: a pressão subiu, elétrico deu bom do coração.
0: Ah, é o amor. É o amor, né, Polaquinho? O coraçãozinho quando dói é complicado, né, Polaquinho? O coraçãozinho doído, ardido, Polaquinho. Bora, bora que o nosso programa tá começando. Tem um boa noite aqui de quem, Pitulinha?
3: Boa noite, Lucas. Como é que você tá, meu galo velho?
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0: 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Já chegando, Bugre do Mato, Grupo Cordiona, já no programa.
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0: É, a moda de viola também tem vez aqui no nosso programa, já trazendo música sertaneja, Maiquinho.
17: Tarde, Lucas, bom, Maiquinho da Refrigeração Funes, tamo aí, já conseguimos dar início aí ao segundo turno, e hoje já fizemos um lanche rápido, hoje o lanche foi por conta do nosso amigo Rato. O Rato é muito gente fina, cara. Pena que é colorado, mas o resto tudo certo. Já estamos na peleia aí. Logo mais vamos aí fazer um levante aí. Vamos sortear um ingresso em nome da Refrigeração Funes pro pro churrascão que vai ter aí a festa domingo em Presidente Kennedy. Até depois, então. Valeu, um abraço, tudo de bom.
0: Maiquinho Evandro, seguindo o terceiro turno até as 21 horas. É, precisou, chama a turma. 49999056250, Refrigeração Funes. E o Demar Gasperini segue no plantio aí na lavoura? Ô, Gaspa! Aí, ó. Ô, Gaspa, aí é bonito.
1: Aí é bonito.
0: Aí é bom demais, ó. Ê, turma no trator, no caminhão, curtindo a gente. Bom trabalho pra vocês aí no plantio e vai noite adentro, né, produtor? Vai noite adentro aí, meu amigo colono. 30-30-93-70, eu quero a tua mensagem, o teu foguetinho aqui na Rádio Rural. 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
0: Alô, Hervedo Virt, tá tudo bem aí, Hervedo? Clóvis Loran, Geninha Pinhal, Artilina em Cachimbo.
14: Oi, Lucas, tudo bem? Aqui é a Genira Farinella, do bairro Alvoredo.
0: Ô, querida.
14: Eu queria pedir uma música pro grupo Cordiona.
0: Aham.
14: Aparecer pra todas as gauchadas.
0: Tá chegando o grupo Cordiona.
14: A música que eu gosto muito da Cordiona e do Porca Véia. Abraço, tudo de bom.
0: É, tá chegando o Bugre do Mato. Dentro de 2 minutinhos, tá, Gelmira? Bugre do Mato atendendo pedidas. Lá pro meu amigo Amarildo Cavacini. É, também o Amarildo Machado. O Dirceu aí no tapetão preto curtindo a gente na estrada. Gilberto Magro, alô Motora. Alô Mata Junta, Ferrugem, Alfredo. Galera do Caprioli, Mármores e Granitos no trabalho, já encerraram já? Então tá bom. Zampi, como que tá? Já de destampar uma é Zampi. Vem mandando, 30-30-93-70. Meu amigo Sassá e a Dona Maria no sítio.
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0: 18 horas 21 minutos. E os aniversariantes de hoje, 17 de setembro, vem mandando pra gente 3030-9370, tá bom? 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É, chegando do trabalho, vamos curtir junto, Bugre do Mato. Família Grisa, aí no Catarina Fontana. Machado, tua mãe aí também, Amarildo. Bar do Zico no Augusto 7. Bar do Nego Auler em Paulino. Alô, alô, Toniello, Falbir, com Casbira aí na audiência também. Boa noite.

0: bom, hein? Final de tarde, pra você que tá no trânsito, uma boa companhia, pra você que tá na hora do chimarrão, tá no mate, na pipoca, curtindo a família, brincando com a piazada, saindo da escola, buscando a galerinha na escola também. Isso é bom demais, né? E a companhia sempre, sempre é da Rural. 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
1: 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Até a próxima.
0: 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Tem muitas dicas por lá também. 18 horas 28 minutos. 18,9 graus a temperatura.
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0: 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É 18:30. 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
13: Boa noite, Lucas Azarim. Tudo bem? Luísa Pazinato, da linha Saracura.
0: Ô, Luísa.
13: Queria ouvir a música Lembrança, Olga Velha.
0: Claro.
13: Um abraço. Oferecer para todas as pessoas que gostam desta música. Principalmente para Gelmira Farinella, que que ela também gosta dessa música. É minha amigona.
0: Opa! Valeu, meninas. Obrigado pela audiência de vocês. E a próxima, aliás, tá? A próxima que eu toco aqui no programa com o Porca Véia. Também tá indo aí pra quem tá dando carona pra gente, que é o Dirceu, né? Que também pediu ela e vai curtir já já. Tá bom, Dirceu? Já já tem. Estou ouvindo você, ótimo programa. Estamos na escuta aqui por Seara, Santa Catarina. Levando você na carona. Vamos cortando o estradão. Alô, motora, chama na buzina aí, motora. Chama na buzina, chama, chama aí, motora. Popular Dios. Ô, Dios, motora, grande abraço pra ti aí, tá bom, Dios? Grande abraço, amigão. 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
9: Boa noite, seu Lucas, tudo bem?
0: Tudo.
9: Hoje eu vou oferecer uma música pros tio B.
0: Claro.
9: O tio Bruno e o tio Brueto, lá do ABI. Segundo eles, são ouvintes do teu programa também. Beleza, um abraço. Amélio Giacomelli.
0: Ô Amélio, eu não tenho dúvida que eles gostam de um modão, né? Então daqui a pouquinho, na sequência, Porca Véia Lembranças, e daqui a pouquinho vai ter Lourenço e Lorival na moda sertaneja pra vocês também.
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5: 18:36. Tem mais aniversariantes aqui. Alô, Gilmar Bonassi.
6: Ô, Lucas, boa noite, boa tarde.
5: Opa, tarde, noite.
6: Quero homenagear a minha esposa, que amanhã tá de aniversário de nascimento. E hoje é aniversário de casamento. A Geni Salete Bonassi, de Linha Vitória.
5: Legal.
6: Ofereço uma música pra ela, com Lourenço Lorival, Anel de Noivado.
5: Legal.
6: Se atender, for, agradeço.
5: Claro.
6: Obrigado.
5: Eu atendo, claro que eu atendo. Depois aí de Porca Véia, tá chegando Lourenço e Lorival, Anel de Noivado, tá bom? Família Bonassi, em festa por aí, né, família? Grande abraço pra vocês aí, obrigado pela companhia e pela audiência.
7: Boa noite, meu amigo Luquinhas.
5: Opa.
7: Parabéns aí pelo excelente programa, mais
5: Thiago.
7: Uma vez.
5: Ô, Tiagão.
7: Né? Mandar um abraço aí pra todos os teus ouvintes, clientes, amigos do restaurante Priscila. 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Tudo de bom aí.
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5: Informando, 18:38.
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5: É o Porca Véia chegando. Alô, Butique, tá tudo bem aí, meu amigo Butique? E o Rock Rodrigues? Ah, janta hoje. Rock, a janta hoje é salada, viu, Alemão Frito? De Alto Bela Vista aí, Alemão. Falamos aí do cardápio, das escolhas. Lá do Rock, hoje é saudável, né? Mas um prataço de alface. Ô, seu Rock, boa noite.
8: Boa noite, Lucas.

0: Porca Véia, saudoso Porca Véia, lembranças. É a Semana Farroupilha, nossa homenagem também ao Rio Grande, você rio-grandense, o povo gaúcho, aos amigos do CTG Fronteira da Querência, os demais CTGs de toda a grande região também, sinto-se todos abraçados. 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
0: Alô, Jandir Kutikoski, a família. Família Kutikoski em Ninha Pinhal. Tá tudo bem aí, gente? Família Irt também. Ô, meu amigo Bar. Família Irt. Família Casa Grande aí de Ninha Pinhal. Meu amigo Bete. Tá tudo bem aí, Bete? Boa noite.

0: 18:47, tá aí Lourenço e Lorival no programa. Lourenço e Lorival.
1: E aí, Alan? Valentinho!
0: Eu tô chegando com agenda de eventos aqui, a minha, a nossa agenda cultural da programação. Festa da Comunidade Evangélica de Nova Entre Rios, neste domingo, tem San Marino, primeira vez na região. 10 horas culto, meio-dia churrasco, às 14 horas matinê com banda San Marino, ingresso livre. 10 horas culto, meio-dia churrasco e 14 horas matinê. Na agenda cultural por aqui também, eu tô trazendo convite para a festa dos 71 anos da comunidade Maria Gorete Peritiba. 10 horas missa, meio-dia churrasco, às 14 horas matinê, com banda Porto do Som, DJ Schneider, banda Energia Nova e Rogério Magrão e banda. Ingressos antecipados, só R$ 30,00, valor promocional é no estacionamento Schneider. Reservas com Dicley no 999447789, com o Flávio no 998323025. É agenda cultural, agenda de eventos. 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
0: 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O Ari, Arizinho, Ari somente bandas. Grande abraço, Ari. Abraço pra toda a família. Lilian Ranheimer, já tá na costura aí. Saiu de um trabalho, tá correndo pro outro, né, Lilian? Obrigado, obrigado pela audiência. Prof. Mafalda, a Noeli aí do Parque de Exposições também curtindo da gente. 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
0: 18:52. É, 18:52. 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
0: Vovó Salete, oi.
19: Boa tarde, Lucas. É a Salete aqui de Quintino. Roda uma música pra nós ouvir hoje, o Alemão do Poró.
0: Eu rodo.
19: Tá bom?
0: Fica Amor.
19: Um abraço, Lucas.
0: Tá combinado, vovó, que já já tem Fica Amor aqui no programa. Murilo. 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
0: 18 horas com 57 minutos. Alô, Paulinho Loure. Daqui a pouquinho tem a agenda de onde vocês estarão no final de semana.
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0: Alô, Marizílio, família Zílio do Santa Cruz. Família Resmini.
22: Sucesso em todo o Brasil, graças a você.
0: Alô, Linha São Paulo.
22: Fica bom.
0: É alemão do forró.
22: Alemão do forró. O rei do forró.
0: 18 graus a temperatura.

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1: Entrando para mais uma hora de programa, pontualmente 19 horas. Alô, Vânia!
2: Boa noite, amigo Lucas. Aqui é a Vânia, Vânia e o Emerson de Machadinho. Hoje é um dia especial para nossa família, né? E daí, eu e o meu filho queremos homenagear o Emerson, meu esposo. O String aqui de Machadinho, que quase todo mundo conhece.
1: Legal!
2: Que ele faz serviços gerais, de cortação de grama. Uhum. Todo mundo conhece o String. Só chegar em Machadinho e pedir pelo String, não tem quem não conheça. Então eu quero homenagear meu esposo, que Deus o abençoe, que Deus ilumine, que ele continue sendo essa pessoa maravilhosa que ele é, um bom marido, um bom pai. Né? Casamento é vivido dia a dia, né?
1: Verdade.
2: A gente sabe que tem seus altos, tem seus baixos, mas o que prevalece sempre é o amor. E ele sempre foi um bom marido. Então eu só tenho que agradecer pela vida dele, agradeço a Deus todos os dias pela nossa família. Então eu e o meu filho Bruno, o Bruno está na faculdade, mas eu e ele queremos homenagear o pai e dizer que ele é muito especial pra gente e que Deus o abençoe e continue sendo essa pessoa maravilhosa que ele é. Ele é amigo de todos, ele é querido. Enfim, ele é uma pessoa maravilhosa e que ele continue sendo essa pessoa maravilhosa por muitos e muitos anos ainda. É o que a gente deseja, tudo de bom e que Deus o abençoe cada dia mais.
1: Valeu, parabéns aí pro esposo, então, colhendo hoje mais uma rosa no Jardim da Vida, Vânia.
2: E gostaria de pedir a música Espero Ser Feliz, que é o nosso tema, né? A gente se conheceu com essa música, então, e essa música retrata o nosso convívio, então, é a música do Teixeirinha, que a gente é gaúcho já pela semana, né, Farroupilha, e gostamos muito das músicas do Teixeirinha, então, gostaríamos de escutar Espero Ser Feliz.
1: Mas é claro que eu atendo pedidos, Teixeirinha. Saudoso Teixeirinha na música gaúcha, na homenagem.

0: O meu amigo Clóvis Lorante tá parabenizando a escolha aí da Vani do Emerson, né? Linda canção, excelente opção, né? Da música do Teixeirinha, Espero Ser Feliz. A Vânia tá agradecendo aqui, né, Vânia?
1: Valeu, Lucas, obrigado!
0: Estou na audiência, essa do Teixeirinha é muito boa, ó, mais um parabenizando aqui o Amarildo Cavacini, Espero Ser Feliz, é uma linda canção, né? Demais, né? Boa, boa, boa mesmo.
2: Boa noite, Lucas. Parabéns aí, tá matando a pau o programa.
0: Ô, Darlan, eu tô aqui só coordenando os botões. Quem manda no programa Espalha a Música é meu amigo ouvinte. Valeu, Darlan, todo programa especial pra ti também, tá bom? Daqui a pouquinho também a gente fala do Portal do Sul, que esta semana brindou 32 anos de sucesso, né? 32 anos. O Darlan tá no chimarrão aí, na cuia de Nossa Senhora Aparecida. O Sassá no sítio e a Dona Maria. Sassá tá agradecendo os galizé aí do Bete, né? É, ganhou aí a doação lá do Bete. 11 galizé, né, Sassá? Obrigado. Quem curtiu essa aqui, ó, mais um aqui parabenizando a escolha da Vânia, o Walter Pesutti, né? Maravilha, Lucas, essa música. Pesutti também foi pra ti, tá? Também foi pra ti aí curtindo o nosso programa. Ô, Maiquinho, Refrigeração Funes, qual é a boa de hoje?
3: Fala, Lucas, boa noite, Maiquinho da Refrigeração Funes. Lembrando que hoje a gente tá sorteando em nome da Refrigeração Funes um ingresso de churrasco de porco de 2 kg para a grande festa de domingo em Presidente Kennedy. 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Da grande festa em Kennedy domingo agora. Valeu, aquele abraço e a gente fica na guarda.
0: Opa, legal, tá valendo aí no WhatsApp, né, Maikinho? No teu WhatsApp, no WhatsApp da Refrigeração Funes, então.
3: 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Beleza, então, pessoal, boa sorte aí a todos.
0: Legal, então tá valendo no WhatsApp aí da Refrigeração Funes, né, Maiquinho? Só lembrando aí que vale no WhatsApp da Refrigeração Funes, direto. Ó, o pessoal já mandou pra mim aqui. É direto lá no WhatsApp do Funes, tá? Maiquinho, grava mais um aí. Explica então mais uma vez aí o telefone. É direto lá no WhatsApp da Refrigeração Funes. Mais um ouvinte mandou aqui, quero concorrer. Esse presente é da Refrigeração Funes e vai ser lá no WhatsApp deles, tá? Aí no final do programa ele me passa quem faturou. Vamos trazer música, atender pedidos na programação da Rádio Rural. Família Grisa também tá me ouvindo, família?
4: Clarir. Boa noite, Lucas.
0: Oi.
4: Tudo bom?
0: Tudo.
4: Aqui é a Clarir, Grisa Catarina Fontana. Muito obrigada que tu ofereceu aqui pros Grisa da Catarina Fontana. Pode uma música do Eduardo Costa então pra nós, você faz um favor? Muito obrigado que tu ofereceu aqui pra nós, te agradeço. Pode oferecer todos os dias, eu tô ouvindo todos os dias do seu programa. Beleza? Boa noite, Dona
0: Cusanjo. Opa, igualmente, família Grisa, obrigado pela audiência de vocês. É a próxima, tá? Em 2 minutinhos eu volto então com Eduardo Costa atendendo a tua pedida.
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0: velhinho Sassá.
1: Luca, o Sassá.
0: Sassá, eu sei.
1: Fala pro Bento que eu completei meu galinheiro.
0: É,
1: opa. Tô com o galinheiro lotado. É um brinquedo só. Beleza, eita, meu garoto?
0: Valeu, valeu. Ô, Sassá, agradecendo o Bento, né? Deixa eu ver aqui, ó. Giacomelli também me ouvindo. Giacomone também aí no Industriários. Giacomelli é do bairro Vista Alegre. Bar do Zico, turma do bem aí. Ô, Maiquinho, então vamos lembrando que vale no teu WhatsApp, aliás, no WhatsApp da Refrigeração Funes para concorrer a carne, né, patrocinada pela Refrigeração Funes. Não é comigo aqui na Rádio Rural, é direto no WhatsApp, no Zap Zap do Maiquinho.
2: Então, Lucas, só lembrando o pessoal aí que tem que mandar direto pro WhatsApp da Refrigeração Funes, tá? 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Então, quem quiser concorrer aí ao ingresso do churrascão aí de domingo, um churrasco de carne suína de 2 quilos para a festa de presidente Kennedy, então é no 49999056250.
0: Legal, então tá valendo lá mais um recado, Maiquinho?
2: Só chamar ali diretamente.
0: Boa.
2: Com nós, tá? Chama e fala direto com o pessoal aqui da Refrigeração Funes no 49999056250. 6250. Valeu, boa sorte a todos.
0: Valeu, valeu. Tá valendo no WhatsApp da Refrigeração Funes. Darcy Zanella, também tá ouvindo o programa, Darcy. Família Milioreto, obrigado pela audiência de vocês. Eduardo Costa, família Grisa pediu e vai curtir. A gente se entrega. Ô, Dudu Costa. Opa, os íntimos, né? Eduardo Costa na Rural.
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0: orelha. Gente boa, Dudu, gente boa, Dudu.

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11: É aqui na Gigante do Rádio.
12: Ô Luiz, opa.
13: É, já que o dia 20 aí é Semana do Gaúcho.
11: Ah, verdade.
13: Eu queria oferecer programa aí, todas as músicas gaúchas aí para um gauchão que tem ali na comunidade São Luís Jaborá. Esse gaúcho aí é lá de Caxias do Sul, tem pichada gaúcha, toca acordeona e tá sempre na escuta do teu programa. E quem tá falando aqui é o Luiz Rodrigo da Silva Neto, da equipe da limpeza. Trabalhamos sempre nas festas lá. Ele me conhece, beleza? Um abraço, Lucas.
11: Valeu!
13: Um abraço para ele também, que tá na escuta do programa.
11: De onde que ele é, seu Luiz? De onde?
13: Viu, Lucas? Na verdade, ele não é de Caxias do Sul, ele é de Soledade.
11: Ah, Soledade. Ok, valeu! Família Melhoreto tá chegando, a música proposta pra vocês também, tá? Canhoto aí em Catanduvas, né? Canhoto, grande Canhoto, obrigado pela audiência aí, Canhoto.
14: Tem a vivência dessa tradição.
15: Fala, meu amigo Luquinhas, boa tarde, boa noite aí.
11: Opa!
15: Andamos meio sumido aí, mas estamos sempre ligados aí. Toca proposta aí do César Menotti Fabiano, todo mundo escuta aí, o Johnny mateando aí e trabalhando como sempre. Um abraço aí, meu amigo.
11: É um trazer modão, né? César Menotti Fabiano com Rio Negro e Sonimões. E na sequência, eu tenho a agenda dos eventos da Alerte Segurança pro final de semana. 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Tempo bom em Concórdia e no Oeste Catarinense.

0: 19:25. 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
0: bora atender mais pedidos? Mais pedidos no programa? Estou fazendo janta e na escuta do teu programa. Valeu, Valdemar Huck. Grande Valdemar. Obrigado pela companhia, tá bom, Valdemar? Obrigado aí pela sintonia na Rádio Rural.
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0: Ô Mirosmar, é pra cantar na Rádio Rural aqui. Canta, Mirosmar. Quem tá pedindo aqui? Zezé e Luciano? Zezé e Luciano Átomos. A Marina. A Marina oferecendo o programa pra família Milhoreto. Ô Marina, valeu, obrigado pela tua companhia. Átomos, Zezé e Luciano, canta, Mirosmar.

0: você.
1: Eita, coraçãozinho, aí o polaquinho fica louco aqui, né?
0: Agora eu fiquei com a orelha atrás de uma purga, atrás da orelha.
1: Ó, coraçãozinho do polaco vai à loucura, né, polaquinho? Aí vai à loucura.
0: Cheguei agora, fui passear com o Samu lá em, no hospital. É. Cheguei agora.
1: Uhum.
0: A pressão subiu, elétrico deu bom do coração. É o amor.
1: Aí o polaquinho já quer saber quando.
2: Que hora que dá de tomar?
1: É, quer saber aonde.
2: E o gole?
1: Quer saber se liberou o gole. Eita, polaquinho, para com isso.
3: Ô, Luquinhas, prepara aí um banco na rádio que logo mais eu vou aí contigo, daí vamos sortear junto aí o churrasco em nome da Refrigeração Funesa aí. Vamos sortear junto lá. Beleza? Um abraço, tamo logo. Faz café, faz café.
1: Ô, Maiquinho, tá bombando aí o sorteio? Como que tá?
3: Lucas, logo desço aí porque tá pra gente sortear junto aí, que tá uma loucura aqui o WhatsApp, muita gente mandando mensagem que quer concorrer. Eu acho que vou ter que adiantar o negócio aqui pra nós sortear lá. Vamos sortear junto aí pra dar sorte pro pessoal. Faz o café que logo eu vou aí.
1: Explica mais uma vez aí, Maiquinho, então. Já explica mais uma vez como que o pessoal faz pra concorrer. E pra quem tá ligando o rádio, o que que tá valendo aí pra quem mandar mensagem direto no WhatsApp da Refrigeração Funesa, tá bom?
4: Ô, Lucas, o Maico todo dia aí na rádio. Acho que o ele tá querendo tomar o teu lugar aí. O ele tá querendo ser locutor.
1: É. Ou tá apaixonado por mim, né? Vai saber essa do Maiquinho. Veio onde? Quer vir hoje? Wagner Vaslavik tá pedindo banda. É Doce Encanto na mesma moeda. Valeu, Wagner. Daqui a pouquinho tem. Fazendo a janta, chegou a janta aqui, a foto, um arroz, um feijão, uma linguiçinha. Opa, Valdemar, grande abraço aí, tá bom, Valdemar? Wagner, já tem a tua no programa, tá bom? 19 horas 34 minutos.
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8: 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Valeu! Aí já avisa o Machado aí, Lucas, que estamos indo direto aí, porque já estamos se sentindo em casa, hein? Quando a gente é bem recebido aqui na Rádio Rural, e já agradecendo, obrigado pelo espaço que tu deixa a gente vir aí para dar um levante no nosso patrocínio aí da rádio. Valeu, obrigadão.
9: Valeu, valeu, Maiquinho. Tem mais um amigo nosso aqui, ó.
10: Boa noite, Lucas Lazarinho, olha com o Vasco. É, acho que tu pode fazer já um curso aí para refrigeração aí, negócio, uma geladeira e coisa aí.
9: Por quê?
10: Vai perder o lugar pro Marquinho aí, daí vai ter que ficar no lugar dele também, né? No caso. Tá louco, como tá? Cê...
9: É.
10: Tá bem afoito, né?
9: É pra fazer as férias dele também, é, seu Ari? Tá bom, então.
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9: 19 horas 42 minutos e Nova Calhas.
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18: Não, você varia e tá certo. Tu faz um curso de refrigeração, daí tu faz as férias do Maico e ele faz um curso de radialista, daí ele faz as tuas férias, vocês se trocam daí, né?
9: É uma boa, né? Valeu, Machado, é uma boa, Machado. Tá valendo presente a partir de agora pra festa de Maria Gorete.
19: Boa noite, Lucas, tudo certo? Viu? Tô liberando aí mais 2 ingressos aí pra sorteio. Pode sortear aí no seu programa hoje aí. Tá domingo na festa de Gorete aí. Bom pra cima aí.
9: É legal, domingo. Legal. Quer ir pra festa de Maria Gorete? Tá valendo 2 ingressos aqui, tá, gente? 2 ingressos pro matinê. 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Alô, seu Sabino Tecchio, tá curtindo a gente? Toqueto, aí da Madeireira também me ouvindo. Quero concorrer um ingresso. É, lá pra Maria Gorete. Valeu, Marli. Marli, no Ludovic, é isso? Maria Goretti, quero concorrer. Jardelli Salvin, boa sorte, também tá no sorteio. Wagner Vaslavic pediu e vai curtir. Banda Doce Encanto.
20: Doce Encanto.

0: banda Doce Encanto aqui na programação, atendendo pedidos. Valeu, Wagner. Já já vou atender mais um aqui, ó.
1: Muito boa noite, Lucas Lazarinho, José aqui do Rio Grande. Lucas, o programa vai lá para a comunidade da Maria Goretti, que vai estar a grande festa domingo agora, né, Vinícius? Aquele abraço a todos aí. E trem da vida com Craveiro e Cravinha, a música de hoje. Um abraço a todos que estão na escuta.
0: Valeu, José, valeu. E tá valendo combo. Ah, não, não, hoje não é combo. Hoje é ingressos pro matinê aqui, ó. É, tá certo, é ingressos aqui, ó. Ô, seu José, vamos tá junto aí, né?
2: Boa noite, Lucas. Tudo certo? Viu? Tô liberando aí mais dois ingressos aí pra sorteio. Pode sortear aí no seu programa hoje aí. Valeu. Pra domingo na festa de Goretti aí.
0: Tá bom pra combinado, cima, hein? Tá combinado. Até domingo, estaremos juntos. Seu José também já confirmou, né, seu José? 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
3: Boa noite, Lucas. É o Lucas, em Paraíso.
0: Ô, Rukes.
3: Hoje sem palavras, só na escuta.
0: Ah, tá.
3: Será
0: tá
3: que vai ferrer o teu programa?
0: Não, hoje tá calmo, hoje tá calmo. Ou
3: vamos ficar aí, boa.
0: Vamos ficar de boa.
3: Nossa, tudo de bom.
0: Sem confusão. Noite.
4: Agora eu fiquei com a orelha atrás de uma purga, atrás da orelha.
0: Não, não, tudo calminho hoje. Tudo calmo, seu Rukes. Nada de folia hoje.
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0: Ô, seu Luiz.
22: Boa noite, meu amigo Lucas Lazarinho, tudo certo por aí? Beleza, só passando pra dar um abraço, um bom programa pra ti. Bastante música boa, uma mais bonita que a outra,
0: que
22: viu?
0: Que bom.
22: Tá muito pedido hoje de música. Eu ia pedir uma, tá em muito pedido.
0: Tá cheio.
22: Deixar pra amanhã, que é sexta-feira, isso, valeu?
0: Combinado. Meus
22: caros, tocar. Curtindo o seu programa, eu e minha esposa, hein? Beleza, guri? Um abraço, menino. Pra você, pra família, teu filha, tua esposa.
0: Filho!
22: E pra todo o pessoal que tá escutando ali. Beleza, Lucas? Ah, Lucas, tem o pessoal lá de Áurea, no Rio Grande do Sul, aí, que te escuta você aí, sabia? Já falaram dele pra mim também, lá. Eu tenho uns parentes lá também, que escutam você lá, beleza? Diz que eu tô cantando na rádio aí.
0: Ah, é?
22: Pois é, vou fazer o quê, né, Pia? Deus abençoe.
0: Amém.
22: Bom programa pra ti, Lucas.
0: Valeu, valeu.
22: Bom programa pra nós, né? Mas tanta música bonita aí, é o que alegra a gente. Valeu, bonito. Um abraço e que Deus abençoe. Bom programa. Guri.
0: Valeu, valeu. E tá valendo presente aqui.
2: Boa noite, Lucas. Tudo certo? Viu? Tô liberando aí mais dois ingressos aí pra sorteio. Pode sortear aí no seu programa hoje aí. Pra domingo na festa de Gorete aí.
0: Legal.
2: Bom pra cima, hein? É domingo.
0: Valeu, e o Flávio também informando aqui que o filho Renan tá vindo de Rio do Sul pra festa aí no Gorete, né? Quero saber do Tatu Jaime, pai do Vini, vai tá aí por Peritiba, na Maria Gorete, ou vai tá aí fazendo o Mercosul, ele que é motora, tá bom? Aline Favareto concorrendo ingressos pra Maria Gorete, boa sorte. O Wagner Pesutti tá deixando um abraço pro seu Luiz. Eduardo tá concorrendo por aqui também, Eduardo, boa sorte, tá bom?
22: Desculpa aí, Lucas, foi?
0: Hã? Quem foi?
22: Falei filho, é filho?
0: Ah, filho, filho, é piá.
22: Beleza,
0: piá, piá.
22: Um abraço, uhum. Valeu, menino.
0: Valeu! 19:56, tá chegando o trem da vida, Craveiro e Cravinho.

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1: Pontualmente 20 horas, já o Maiquinho tá chegando por aqui.
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3: Boa noite, Lucas, tudo bem? A Edir Miller do bairro Arvoredo. Tô aqui fazendo uns pãozinhos para acordar no freezer.
1: Opa!
3: E escutando o teu programa.
1: Que benção!
3: Eu queria ouvir a música com a terceira dimensão. Se chorar, manda áudio.
1: Ah, se chorar... Boa, terceira dimensão. Se chorar, manda áudio. Vamos rodar agora, achando ela aqui para ti, tá bom, querida? Obrigado pela tua audiência, mandou foto aqui. Olha que vai ter multa, vou mandar boletim de multa aí. Por que não pode o Dia do Luquinhas assim mandar foto de comida agora? Valeu, querida, tá aí, ó.

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5: Rural é a gigante do rádio. 20 horas, 8 minutos, 20 com 8. Já já o Maikinho tá chegando por aqui, né? Pra gente bater um papo. Tá valendo presente direto lá no WhatsApp do Maikinho. Se estiver me ouvindo, Maikinho, explica mais uma vez aí pra quem tá ligando o rádio, sabendo que tá valendo até as 20h30, tá? Tá bom? Valeu, Maikinho. 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Pazini, oi com o Pazini me ouvindo. Pazini da Pazini Distribuidora também. Marley Oldefer, a mãe da Tássia aí do Navisson, também curtindo a gente, família Oldefer. Tem mais?
6: Fala, Luquinha. Boa noite, boa noite. É. Já que sextou, pode tocar o Mirosmar pra nós, né? Uhum. O que tu acha?
5: Mas, meu Deus.
6: Ah, não, não é sexta hoje. Porco de...
7: Agora eu fiquei com a orelha atrás de uma purga.
5: Cleitinho, eu acabei de tocar o Mirosmar, mas tu tá em que mundo que tu não ouviu Átomos? Acabei de tocar o Mirosmar, Cleitinho. Valdineia Lodi, boa noite, Valdineia. Boa noite, obrigado pela tua audiência, Valdineia.
6: Mas é pra tocar de novo, homem, não. Que isso aí é um hino,
5: não
6: cara.
5: Quero. Não quero.
6: Capricha, toca de novo.
5: Não quero tocar mais Mirosmar. Eu vou tocar a banda Energia Nova, né? Que regravou Irmão da Lua, Amigo das Estrelas. Mas vai ser com Energia Nova, eles que vão estar dominando, fazendo a festa domingo lá no Gorete. Marley Oldefer, obrigado vocês pelo carinho aí, pela audiência na Rádio Rural.
8: Boa noite, Luca Lazzarini.
5: Opa!
8: Tudo bem?
5: Tudo?
8: E aí, guri? Que é o Regis Veio de Linha Guarani-Irani?
5: Ô, Regis.
8: Tem como rodar aquela música Seguindo Teus Passos?
5: Rodo, claro.
8: Você é modão aí pra nós ouvir aí, Lucas. Valeu, um abraço. Tudo de bom aí.
5: Seguindo. Seguindo Seus Passos. Vamos combinar que eu vou rodar, então, Seguindo Seus Passos e, na sequência, vai ter Energia Nova. A regravação Irmão da Lua, Amigo das Estrelas. Tá combinado? 20 com 10, 20 horas 10 minutos, Regis Veis, o Canhoto, também Catanduvas, obrigado pela audiência. 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
5: Grande Marquinhos, 20 com 11. Marquinhos tem recado pra gente aqui, meu amigo. 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
5: Valeu, Marquinhos, 20 com 12.
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5: Virson Daros, é isso? Manda um alô pro pessoal que está no Shell, pensando o que vão fazer amanhã. Ô, Virson, forte Daros. Valeu, Daros, aquele abraço. Família Resmini, já já chegando música. É, já já chegando música no programa. Já já chegando música, família Resmini.
12: Caso que bem, cara, que é o Boca que vem em São Paulo. Toca a música da Florentina.
5: Não, abraço. Não toca.
12: Capricha nessa.
5: Não, não toca, não toca. Florentina não vai tocar hoje. Por quê? Porque eu não quero que toque. Simples. Ah, mas não toque, não. Hoje não. Setembro aniversário. 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Grande abraço, tá fazendo churrasco, né? Tá bom, Lang? 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
12: Ô, Lucas, tu dormiu com a bunda descoberta que tu tá azedinho?
5: Tá azedo? Não, eu só não quero tocar. Ah, mas daí como que eu faço pra ouvir lá no Spotify, no YouTube? É, pede lá na Amarelinha, eles também não vão tocar. Ah, Florentina, música do palhaço, não vou tocar hoje. Porque não quero tocar.

0: Desculpa, cara. Você tremeu com a bunda descoberta que tu tá azedinho.
1: Azedo, rapaz. É, só porque eu não quero tocar Florentina hoje? Só por isso?
2: No caso, que é bem que é o Boca de Sinique de Linha em São Paulo, toca a música da Florentina. Um abraço.
1: Não, mas não quero. Eu não quero tocar Florentina hoje, não. Ah, meu Deus, já estão me xingando aqui.
3: Viu, tá de TPM, tá reinando hoje, não, amigo? O que, que deu? Me reinando de novo hoje, amigo?
1: Ah.
3: Que apruma, meu seu Macio?
1: Não, não, não me xinga.
3: Viu, Rafa? Manda ele soprar a vela.
1: Sopra
3: a
1: vela?
3: Chupa... Não.
1: Cheira a flor. Não chupar. Sopra a vela. Não, cheira
3: soprar a flor. Não.
1: Isso, cheira a flor.
3: Cheira a flor.
1: Cheira a flor.
3: E sopra a vela.
1: Sopra a vela.
3: Isso.
1: Vai.
3: Se acalme, guri, se acalme, amigo. Estamos alterados.
1: Quando tá nervoso, aí é o seguinte, ó. Você cheira a flor, sopra a vela. Umas 25 vezes. Aí se acalma.
4: Isso. Ah, pegou mal isso aí. Puta merda.
1: Não. Eu só tava explicando.
5: Fala, Lucas. Tô saindo da Batcaverna agora, indo em sentido a rádio aí.
1: Uh-huh.
5: Pra nós sortear junto o churrascão aí do... de Kennedy. E não larga aí a Florentina de Jesus. Eu vou cantar ao vivo ela.
1: Ah, é?
5: Só aguarde, já tô chegando aí.
1: Ah, tu vai vir pra cantar ao vivo, Maikinho. Vou estar te esperando, então.
6: Ô, Lucas, aqui é o Luiz Rodrigo Silva Neto. Eu acho que tu vai ter que mudar.
1: Ah.
6: Da Florentina pra música dos Mamonas Assassina, né? Que já faz anos que eles apareceram. Daí a música eu vou solicitar.
1: Uh-huh.
6: A música é Sabão Cracra. Os Mamona Assassina.
1: Essa não
6: daí
1: pode.
6: Tu muda, canta aquela, né?
1: Essa não pode tocar.
6: Mamona Assassina aí. Porque nas festas estou tocando bastante as músicas do.
1: Aham.
6: Uh-huh. Dos Mamona Assassina, cantar lá no Imigra. E o pessoal lá adora, viu? Então daí tu canta o Sabão Cracá dos Mamona Assassina. Beleza, Lucas?
1: Ilha Amarela. Ele chegou.
5: Tá de portas
1: vai,
5: abertas.
1: Vai,
5: Maikinho,
1: aproveita que tu tá ao vivo. Vai um trechinho.
5: Pelados em Santos. Agora eu vou puxar aquela outra que vai. É mais famosa.
6: Essa é boa, Lucas. Brasília Amarela é muito ótima.
1: Pera aí, já puxa outra. Pera aí. Essas é do teu tempo, né?
5: Vai. Agora vamos puxar uma mais famosa aí do fundo do baú.
1: É, a Florentina.
5: A Florentina, Florentina de Jesus. Cheguemos! Sexta-feira. Ah, não, hoje é quinta.
1: Hoje é quinta. Vai, canta um trechinho dela então, Maikinho.
5: Então fala, Florentina, Florentina, Florentina.
7: Florentina. Florentina de Jesus, não sei se tu me amas, pra que tu me seduz? Agora eu já parei com esse negócio de Florentina, Florentina, Florentina de Jesus, não sei se tu me amas, pra que tu me seduz? Eu quero é cegar do sovaco se eu cantar esse negócio de Florentina, Florentina.
8: Agora eu fiquei com a orelha atrás de uma purga, atrás da orelha.
6: Essa é boa, Lucas, Brasília Amarela é muito ótimo também.
2: Ô Lucas, já que você não quis cantar pra mim, o Marquinho
1: cantou, né? Marquinho cantou, Marquinho atende todas.
8: Olha, Deus, não toque essa música aí que estraga tudo o programa.
1: Viu?
8: Meu Deus do céu, é porcaria isso aí.
1: Ô Altemir, eu concordo plenamente contigo, é por isso que eu tirei ela do ar. É por isso.
9: Ô Lucas Tavarinho, toca Florentino pra menina,
1: não
9: rapaz.
1: Toco. Não.
9: Deve ser ruim, guri.
1: Não toco mais, não deixo.
9: Florentina de Jesus.
1: Chega!
9: Não sei por que tu me
1: chega.
9: Ama. Pra que tu me seduz? Florentina, Florentina, Florentina de Jesus.
1: Altemir, eu tô contigo, Altemir, tô contigo.
8: Meu Deus, não toca essa música aí que estraga tudo o programa.
1: Tô contigo.
8: Meu Deus do céu, é porcaria isso aí.
1: Tô contigo, Altemir. É, tu é dos meus aí, tô contigo, não toco mais.
4: Para de mentir, homem, que fica feio, ó, ao vivo ainda.
1: Não, eu não vou tocar mais essa aí, não.
8: Ih, mas coiambaro com o programa.
1: Tava indo tão bem, viu, Bianqueta?
10: Ô, Lu, Lucas, eu tô com dor de barriga, Lucas!
1: Viu, Bianchetta? Elizabeth também não gostou, viu? Tava indo tão bem, indo bem, aí pronto, estragaram.
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1: 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Agora eu vou trazer um musicão. Essa aqui não tem quem vai reclamar. Se reclamar, 10 troca de rádio. Porque essa aqui é hino. Essa aqui é boa demais. É do Mirosmar, regravado por Energia Nova. Irmão da Lua, Amigo das Estrelas.

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10: 20:41, o Darlan aqui mandou um recado pra gente, parabenizou, né? Esta matou a pau, Lucas, no ritmo da banda, muito boa, né? Irmão da Lua, Amigo das Estrelas, regravação aí, pela energia nova, Darlan parabenizou ela, legal. O Eduardo, né, o Eduardo pediu Rogério Magrão que cantou no programa, o Magrão cantou por aqui, mordidinha no final. Teve também mais pedidos aqui, deixa eu ver, banda Munique. Quem que pediu aqui a banda Munique? Juliana Miller, Lajeado Medeiros, tá na audiência. Afilhada Milena Miller, é a banda Munique, um parapapá também foi pra vocês.
11: Boa noite, meu amigo, tudo bueno?
10: Opa!
11: É o Murilo aqui das bandas da Birayara, Rio Grande do Sul.
10: Ô, amigão!
11: Temos eu e meu amigo Juarez escutando o programa aí. Bebendo uma caipira.
10: Uhum.
11: Só pra você tocar uma música pra nós, hein?
10: Uhum.
11: Bugre do Mato Ô, Cadela Bai.
10: Ah, o Bugre tocou?
11: Estamos na escuta aí com meu amigo velho aqui. Manda um abraço pra ele aí, que ele aí é um, não é amigo, esse é um irmão que eu tenho.
10: Valeu, amigão, valeu aí no Rio Grande. Bugre do Mato cantou por aqui, né, com Cordiona. Altemir da Cruz falou aqui, ó, quando tocou, irmão da Lua, amigo das estrelas, Maiquinho, o Altemir mandou, agora sim, até emendei o gelo na caipira.
5: Aí sim.
10: Aí é modão, né?
5: Ué, tu sabe que hoje tem um cara que me mandou, ó,
10: isso. Eu sei aí... de outra coisa, pera, eu sei que tu cantou ela ao vivo aqui esses dias na rádio também.
5: Ah, né? Não, né, mano?
10: É. Deixa quieto.
5: Nos fala. Bastidores a gente... Não... Viu, hoje eu tive que sair correndo para arrumar uma geladeira porque tinha um cara desesperado, hein? Não vou citar o nome, mas tava desesperado para arrumar uma geladeira para fazer gelo para caipira.
10: Ai, meu Deus, é verdade isso?
5: Verdade.
10: Ô, canhoto, me ouvindo? Tudo bem, tudo certo, nem o Liso quer falar. Liso, tá difícil, né?
12: É. Viu, isso aí que é modão, cara, isso aí é modão. Modão. Aquele que não gosta pode dormir.
10: É.
12: Aquele que não gostar dessas modas aí, ó. Sim. Sem te dizer, mano.
10: É moda.
12: Tá perdido.
10: Essa é boa, hein?
13: Calma, quente, calma, quente, calma, que tudo vai dar certo.
10: Sim, sim, vamos com calma, né? Sem muita pressa, né? Tem calma.
13: Quente, calma, quente, calma, que tudo vai dar certo.
10: É, vamos com calma, né?
14: Boa noite, Lucas. Tudo certo? Viu? Tô liberando aí mais dois ingressos aí pra sorteio. Pode sortear aí no seu programa hoje aí. Tá domingo na festa de Gorete aí. Bom pra cima, hein? É domingo.
10: Valeu, já encerrou por aqui, né? E o Maiquinho também já encerrou aí no teu celular também, né?
5: Chega, já encerramos aqui. Muitas participações, Lucas.
10: Legal, então, ô Maiquinho, já tu volta, então, informando, né, quem fatura o presente, combinado?
5: Fechou, Caixa, então.
15: Boa tarde, Lucas, é o Jogado Planalto, toca pra nós aí, ao passar pela velha porteira, tamo na escuta do teu programa aí, Lucas.
10: Valeu, Joel, Dino Franco e Moraí, toca aí, Lucas, em Alto Capitão e Pumirim, Valdir Teles da Silva, obrigado pela audiência de vocês aí, turma. Ah, o Liso tá tranquilo, hoje não quer falar, né, então tá bom. Oh, vamos pro intervalo aqui, é Pai Bola rapidinho. 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
22: 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Opa, boa noite, eu sou o Lucas Azevedo Turbão. Agora, quando consegui sintonizar, o horário nosso tá meio pifado. Eu tenho que achar as estações. Então, é tudo certo, também ele ouvindo. Um abraço.
10: Ô, Sérgio, tem que ouvir pelo Alexa, mas não tem Alexa. Ouve pelo aplicativo no celular. Baixa o aplicativo aí, é gratuito. Igual o aplicativo do WhatsApp, do Facebook. Baixa aí, Rádio Rural. Clicou, resolveu, né? Tendo internet, tem o Lucas falando. É verdade. 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
23: Oi, Lucas, tudo certo?
10: Tudo?
23: Tudo bem por aí? Como é que tá?
10: Ótimo.
23: Faz uma música aí pra nós, Morena Luxosa, se você pode.
10: Ah, porca véia.
23: Se tá no teu... Que possa tocar. Se não, logo outra, se não é essa. Porque... Mas... Não sei muito certo, né? Que você roda tudo que é música.
10: Tudo, roda tudo.
23: Tem as preferidas mais,
10: roda,
23: né?
10: Roda tudo, aham.
23: Mas roda aí, Morena Luxosa, pra nós. É isso.
10: Valeu, Artilina! Agradeço. Beijo no teu coração!
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25: Amanhã tem condição de chuva, mas no final do dia à noite, com a chuva trovada, fresquinho de manhã, esquenta de tarde. Sábado tem chuva, trovada, período de melhora, pode chover forte, algum risco de alguma coisa mais forte, pontual, granizo e vento. Domingo, alguma chuva na madrugada, amanhã, melhorando à tarde, e fica até quente. É um domingo que não está livre da chuva, mas mais para bom. Na segunda tem chuva, terça também. E olha, poderemos ter um volume alto de chuva de sábado até segunda, até terça-feira, pelo menos. Da Climatea, Ronaldo Coutinho.
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31: Vai que uma hora passa.
10: É, e o meu amigo Marquinhos do Portal do Sul. Grande abraço pra vocês aí, Vive Turma Marquinhos. Obrigado pela audiência.
32: Boa noite, boa noite, Lupinhas das Aranhas ali, ó. Vovó Pichado ali.
10: Ô, vovô!
32: Eu tava com visita hoje aqui no sítio.
10: Opa!
32: Aí me atrasei um pouquinho, mas dá tempo de tu falar o meu nome aí. Né? Beleza, Lucas?
10: Valeu! Abraço. Valeu, vovó Espichado. Na sequência, o sorteio dos prêmios.
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10: 20:56, Maiquinho, já tem o ganhador aí, quem faturou? Só deixar um abraço, Semana Farroupilha, Lucas, Valdemar Pesutti. Valeu, Pesutti, valeu. Vai lá, Maiquinho, contigo, quem faturou?
11: Lucas, primeiramente agradecer aí a tua oportunidade de a gente estar sorteando aí. Uhum. E foi várias participações e temos um ganhador. E o ganhador é o seu Jandir Vendrúsculo, de Linha Piau.
10: Jandir Vendrúsculo? Terra, opa, Jandir, esse eu não conheço, Maiquinho.
11: Então fechou.
10: É, não conheço o Jandir. Onde é que ele mora? Na Linha Pinhal, aí pertinho do clube? Onde fica?
11: Ele falou que é perto do Simeone.
10: Perto do Simeone. Jandir Vendrúsculo. Faturou espeto de carne, então. É pra Kennedy disso.
11: Kennedy, domingo, festão lá.
10: Ok.
11: E só lembrando, Lucas, que daí pra retirar o ingresso tá lá na Refrigeração Funes. Passa lá amanhã à tarde, uh-huh, ou sábado de manhã, das 8 ao meio-dia.
10: Pra retirar a ficha, né?
11: Isso aí.
10: Legal, valeu. Vamos ver quem faturou aqui. Os dois ingressos.

Aline Favareto faturou um ingresso, tá? Um ingresso, Aline Favareto faturou um ingresso. Quem mais aqui faturou um ingresso? Então conferindo.

0: Saiu aqui então Camille Paula. Isso, Camille Paula. Lucas, me coloca pra concorrer. O ingresso. Sou de Ipira. Legal, Camille Paula. Aqui no Instagram, aliás, no WhatsApp, né? Então casa. Maiquinho, faltando 2 minutos, vamos agradecendo. Camille Paula faturou por aqui. É, deixa eu achar o número do outro que o Lucas falou que faturou. Ah, foi ela, né? Aline Favareto. Repete o nome do seu aí que faturou.
1: Então foi o seu Jandir Vendrúsculo. Parabéns a ele e muito obrigado a todos que participaram aí, que mandaram mensagem. Infelizmente não dá pra todos, né? Mas a gente fica agradecido do fundo do coração.
0: 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Na
2: solidão, é preciso ter cuidado. Pra mais tarde não sofrer.
0: É preciso saber viver. Porque a vida acontece agora, nos pequenos momentos. Saber agradecer pelo que temos e não deixar para. Deixar passar aquilo que realmente importa, né? Viva o hoje. É preciso aprender com os dias.